0: duas passagens dele pelo São Paulo como um dos pilares do seu elenco, e o São Paulo passa por alguns problemas com a sua defesa. Rafael Tolói estava machucado, Alan Franco estava machucado recentemente, e o Dorival, na sua primeira dupla de zaga nessa terceira passagem do São Paulo, vai com Alan Franco e Dória. Banca o Sabinão é seleção, Weber.
1: É o seguinte, Veloso, é um cara que representa muito bem esse momento do São Paulo, o Arboleda. Ainda bem, posso estar errado, hein? Mas ainda bem que o Dorival não aceitou a reintegração do Arboleda ao elenco. Que a mensagem é muito péssima do Arboleda. Eu estava contando até aqui fora do ar, né, que ele foi cortado da seleção porque saiu para a noite e carregou um garoto da seleção equatoriana.
2: Esse que é o problema, né?
1: É, carregou para a noite um garoto. O garoto, não sei se voltou para a seleção ou não, mas deve ter voltado, tomou uma punição. O Arboleda não joga mais no Equador, na seleção do Equador. Então, quer dizer, é o cara que representa a bagunça do São Paulo. Ele sumiu, São Paulo ficou implorando para conversar com ele. Ele voltou, vai treinar separado, porque o São Paulo vê que existe uma possibilidade de negociar esse jogador. Inclusive, tem muito trouxa aqui no Brasil que tá atrás de Arboleda, né? Porque, me desculpe, se eu sou o diretor de um clube e sei desse comportamento do Arboleda, tô fora, cara. Eu não quero esse cara no meu time jamais. E aí, Veloso, na sua opinião em relação ao Arboleda e se ele deveria ser reintegrado ou não?
2: Não. Essa é uma decisão até da diretoria tomada e tem que ser dessa forma mesmo. O desrespeito que ele tratou o São Paulo e a falta de profissionalismo, não dá para você simplesmente deixar passar uma situação como essa, porque fica como um exemplo, né, para os outros atletas. E o Arboleda não está há muito tempo no São Paulo e com certeza é uma referência para os garotos. Então, se você deixa passar uma situação dessa impune, realmente é muito ruim para o elenco, né? Então, o Dorival que está chegando agora é uma decisão da diretoria. Acho que não cabe ao Dorival pedir a reintegração de um jogador que tem um comportamento como esse, que desrespeitou a entidade, né? Então, realmente, eu acho que o Arboleda tem que ser tratado dessa forma. Voltou porque o São Paulo vislumbra uma possibilidade de venda, mas treina em separado. Acho que era o mínimo que o torcedor de São Paulo esperava que a diretoria tomasse como atitude depois do que ele fez, né? Ele estava convocado para o jogo, não apareceu, mudou o telefone, não atendeu ninguém, saiu do país. Quer dizer, qual é o compromisso que ele tem com o clube, né? Então, não dá realmente para deixar passar pano e fingir que nada aconteceu. E é o mínimo que o torcedor de São Paulo espera.
1: O Veloso, a gente vai falar do time de logo mais, né? Mas antes, olha, tem lá depois, se você, a produção puder pegar aqui, ó, uma imagem de uma ouvinte, a Flávia, que fez um vídeo ouvindo a Nova Brasil, direto de Itaquera, passando pela Arena do Corinthians. Tem outros áudios aqui, ó, do Alisson Cavalcante, lá de Curicica, no Rio de Janeiro, mas muito longo, viu, Alisson? Áudio de um minuto, não consegue entrar no ar, né? 20 segundos, até 20 segundos a gente topa. O Luiz Pessoa, São Paulo de São Bernardo do Campo, mandou áudio também. Então vem aí, produção, esses áudios aqui e também esse vídeo, né? Provavelmente da nossa ouvinte passando pela Arena do Corinthians e ouvindo a Nova Brasil. Faça isso também. Grave um vídeo ou mande a foto de onde você está ouvindo a Nova Brasil. É no aplicativo? Está nos acompanhando no YouTube? Ou no rádio? Mande a sua foto. Esses dias que a gente recebeu daquele motorrádio, a foto daquele motorrádio, velho, antigo. Né,
2: verdade.
1: Nossa, foi um negócio muito legal. O pessoal começou a mandar foto de onde estava ouvindo e a gente colocando aqui no nosso telão. Foi muito legal, viu? Foi muito legal mesmo. Em relação ao time, Veloso, é um time muito parecido com o que utilizava Roger. O Roger Machado.
2: Mesmo time. O Rafael, o Ramon, Alan Franco, Dória, Enzo. É o mesmo time, né? O Danielzinho.
1: Bobadilha,
2: Danielzinho. É que o Danielzinho tinha perdido espaço, mas com a contusão do Marcos Antônio, ele voltou. Sim.
1: Mas é verdade, quando chega o Roger dá uma escanteada no Danielzinho.
2: Que é bom jogador.
1: Veio bem demais. Tava no Crespo, quando o Crespo colocou ali Danielzinho, Marcos Antônio e Bobadilha, tava dando muito certo, Veloso.
2: É. E a única mudança que aconteceu, a princípio o Roger fez isso também, do Ferreirinha de um lado e o Arthur do outro, foi que em alguns momentos ele usou o Cauli, né? Mas agora o Dorival já usa de novo dois jogadores pelo lado do campo com velocidade, com características do drible também. para provocar mais o adversário, né? Para tentar quebrar essas linhas. E o Calleri, que é o finalizador dentro da área, né? Então o time. Também o elenco tá curto, né, Weber?
1: É.
2: Não tem muito o que fazer, ó. Na frente você tem o Luca, que é menino, o Tapia, que é fraco, e o André Silva, que tá de mal com a rede, né? Tá de mal com a bola. Então, realmente, tem poucas opções aí o Dorival, assim como o Roger também tinha.
1: É, boa, boa. Cadê aqui? Ah, o Alisson Cavalcante, infelizmente um minuto é muito tempo para a nossa jornada. Ele falou, dá um jeitinho, é um agradecimento ao Grupo Tati. A gente agradece demais aí a sua mensagem, mas infelizmente muito longa a mensagem. Vamos lá, o vídeo... Vamos lá, o vídeo da Arena. Vamos lá então, o pessoal participando conosco. Tem aqui, ó, um áudio sim, ó, do Luiz Pessoa, São Paulino, de 13... De... Ah, esse já foi do Luiz Pessoa? Então, o do... Vamos lá então com a nossa ouvinte. Coloca no telão aqui, para quem tá no YouTube acompanhar também. Olha lá, vamos lá. Cadê? Cadê o... Ah, mas não, tá, não dá nem pra ouvir o som da Nova Brasil no carro? Ah, então, mas ela tá, ó, lá, passando...
2: É o vento.
1: É, passando pela Arena do Corinthians, ouvindo a Nova Brasil, curtindo o futebol da Nova Brasil. 9:09, você curtindo o nosso futebol.
3: Weber.
1: Às 9:09, fala, JV.
3: Deixa eu fazer um registro importante aqui na nossa audiência em Ribeirão Preto, nos 91.3. Otávio Valini Júnior, que foi inclusive vice-presidente do Botafogo Futebol Clube lá de Ribeirão, e ele é um grande palmeirense, além de botafoguense, fã do nosso querido Wagner Veloso. Ele está emocionado de acompanhar essa trajetória agora do Veloso aqui com a gente também da Nova Brasil. E o seu filho Vitor Valini está servindo o exército. Ele está num acampamento em Araguá, mas sem comunicação nenhuma, e ele está querendo fazer uma surpresa pro filho dele, tá pedindo para que o Veloso possa mandar um abraço pro Vitor, filho do Otávio Valini Júnior. Eles estão lá em Ribeirão Preto, estão reunidos lá, e é super fã do nosso querido Veloso. O Vitor é o filho, e o pai, o Otávio Valini, viu, Veloso?
2: Ô, Otávio, um abraço para você, obrigado aí pelo carinho, pela audiência, e um abração pro seu filho, né, que tá acampado lá, o Vitor, que agradecer também demais o carinho, e nós estamos juntos aqui agora na Nova Brasil. Obrigado pela audiência, e fique com a gente, hein? Fique com a gente e fale da Nova Brasil aí, que a gente tá com uma equipe top aqui agora transmitindo futebol.
1: Que legal. Onde, ó, você falou que cidade que o filho dele tá acampado?
3: É em Araguá.
1: É onde é isso?
3: Araguá. É, será que é Minas, rapaz, Gerais?
1: Peraí.
2: Acho que é Pará, hein? Vamos ver.
1: É, vamos ver. Eu vou abrir aqui. Araguá. Vamos lá. Araguá. Araguá. Araguá. Eu achei Araguá Futebol Clube. Tem em Araguá, em Santa Catarina. Será que é isso? Ah, não. Araranguá aqui, em Santa Catarina. Mas o Araguá, realmente, eu não estou encontrando. Mas ele deve falar.
3: Araguari, agora sim.
1: Araguari, Minas, Minas Gerais.
3: Né?
1: É. Legal.
2: Araguari
1: legal.
2: É Minas.
1: Legal. Um abraço aí pro Vitor, pro Otávio, que estão curtindo o futebol da Nova Brasil. Espalhe, espalhe, que nós estamos no ar há 2 meses e 17 dias, 2 meses e meio, e já temos ótimos números, resultados espetaculares do futebol da Nova Brasil. É aquela história que eu falo, né? Cada um faz do jeito que quiser, né? Mas o jornalismo, se você tem uma pitada de descontração, com seriedade, com informação, com credibilidade, não tem dúvida que você vai arrebentar. Não é só porque o A, o B faz um circo que você tem que seguir atrás. Não, faça do seu jeito. Faça do seu jeito. Vale para estudante de jornalismo também, hein? Porque você chega em redação... Tem muita gente nova que acha que circo é mais importante do que a notícia. E não é. E não é. Jornalismo com credibilidade, eu te garanto que a sua caminhada será muito mais longa. O circo, ele passa rapidinho. Daqui a pouquinho ele sai daqui, vai montar tenda em outro lugar e tal. Mas se você seguir um caminho legal na sua vida no jornalismo, você vai longe, com certeza. 9:13. Ah, aqui, ó. O Weber, fala pro Veloso, nossa filha Palestrina, primeiro aninho. E qual é o nome dela, o Thiago Aquino? Você tem que mandar o nome, pô, da sua filha, tá bom? Um aninho, um beijo pra vocês, um beijo pra família. É, ela tá comemorando ali um aninho, é, mandou uma foto de um aninho, legal, manda o um nome dela, tá bom? É, o Paulo de Vinhedo, ah, o Paulo de Vinhedo tá treinando, rapaz, tá treinando agora, tá na academia ouvindo o futebol da Nova Brasil. Obrigado pela audiência, pelo carinho, curta a nossa transmissão, 9:13. Deixa eu dar um giro aqui pela Libertadores da América, porque Shailon abre o placar no Paraguai, o Mirassol vence por 1-0, imaginava isso, o time do Always Red dá trabalho lá na altitude, lá perto do céu, que aí eles viram um inferno, mas aqui na terra eles não conseguem nada, absolutamente nada, porque o futebol boliviano realmente é muito fraco. E o Shailon aos 10 minutos do primeiro tempo, agora temos 13, Always Red 0, Mirassol 1, e com esse gol, o Mirassol está indo a 12 pontos e garantindo a sua vaga. E olha, se terminar empatado Lanús e LDU, o Mirassol garante o primeiro lugar no grupo. Que coisa, hein, Lanús? Que acontece, né? Por que vai tão mal na Brasileiro? Na Libertadores está caminhando e no Brasileiro, Veloso, tá dando problema até com o time descansando uma semana, que foi o que aconteceu na semana passada.
2: É, eu já falei pra você, nós já debatemos essa história aqui, Weber. A verdade é que, primeiro o foco, né? Os caras estão na primeira Libertadores, fazendo história, cada jogo. Tenho certeza que é uma mobilização na cidade no entorno ali de Mirassol, que estão São José do Rio Preto, enfim. É um jogo esperado por toda a região. E depois é que o nível técnico da primeira fase da Libertadores é fraco, né?
1: Sim.
2: Tem que entender que...
1: Mas são hoje... times complicados, hein? Lanús, LDU, é uma chave chata, hein, Veloso?
2: Mais ou menos, né? Mais ou menos. Eu acho que o Mirassol tá levando muito a sério essa competição. Não é uma fase muito difícil essa primeira da Libertadores. E olha que o Mirassol briga até por melhor campanha, hein? Por melhor campanha geral. Verdade, melhor verdade. Campanha geral. Então é um momento importante do Mirassol na competição, pode decidir aí o mata-mata em casa, além da classificação que está bem encaminhada. É o Mirassol que está lembrando um pouquinho aquele time que surpreendeu no Brasileiro do ano passado também. Está surpreendendo de novo na Libertadores, mas é a primeira fase, né, Ué? A primeira fase, levar com seriedade, realmente você não encontra muitos problemas, não.
1: É, ó, nesse momento aqui, dando um giro aqui, Veloso, começou lá no El Campín também, Santa Fé e Platense, grupo do Corinthians, né? É, o Corinthians que também já está classificado à próxima fase, 14 minutos e 0-0 entre Santa Fé e Platense. Olhando aqui para as melhores campanhas, né? O Flamengo deve ter 10 pontos, né? Porque tá com um jogo a menos,
2: tem
1: mas...
2: Tem um empate,
1: vai a 10 pontos com aquele jogo contra o Medellín, que deve perder os pontos, né? Perder o jogo por WO 3-0. Flamengo deve estar com 10 pontos, né? Tem a possibilidade da melhor campanha. O Coquimbo Unido chegou a 10 pontos também, com 5 jogos. O Independiente Rivadavia já tem 10, joga na quinta-feira contra o La Guaira, pode chegar a 13. O grupo D, o grupo do Cruzeiro ali do Boca, tá muito, muito disputado. 7-7, Universidade Cruzeiro e 6 para o Boca Juniors. No grupo E, o Corinthians tem 10 pontos, pode ter uma das melhores campanhas, o Platense está indo a 8. No grupo F, Palmeiras 8, Cerro 7, Palmeiras amanhã pode chegar a 11 pontos. No grupo G, o Mirassol já tem 10, com 5 partidas, vai garantindo sua vaga, e o Lanús 6 pontos, ele deu 6, jogam amanhã em Casablanca, lá no Equador. E quem surpreende nessa competição também, além do Rivadavia, é o Rosário Central, né? 13 pontos em 5 jogos, não perdeu ainda na competição. Na verdade, olha, Palmeiras, Rosário Central, Corinthians, Rivadavia e Flamengo Estudiantes ainda não perderam na competição. Mas o Rosário Central realmente surpreende. Está enfiando 4-0 lá na Universidade Central, indo a 13 pontos. E o Independiente del Valle amanhã joga contra o Libertad, que ainda não pontuou na competição. Deve chegar a 10 e aí na última rodada vão brigar aí pelos últimos pontos, e aí poderemos ter duas equipes no grupo H com 13 pontos, realmente números espetaculares para um grupo da Libertadores da América. Mas você fica agora, a partir de agora, no Futebol da Nova Brasil, com as reportagens de Felipe Oliveira, os comentários de Veloso, mandando abraço aqui, ó, pro aqui quem é? Pro Carlos Teixeira e Raul, curtindo e acompanhando a Nova Brasil, felizes Corinthians, que o eterno menino Ney vai nos representar no Jardim Brasília, em São Paulo. Vão curtir a partir de agora a narração na emoção do avassalador Jorge Vinícius.

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0: Alô,
20: Brasil, estamos chegando com a Copa Sul-Americana, Morumbi, 18 graus a temperatura, Grupo C, a reestreia do técnico Dorival Júnior no comando do tricolor aqui diante do Millonarios da Colômbia. Esse é o jogo que você acompanha com o novo som do Brasil, nova proposta através da nova Brasil FM, São Paulo e Millonarios da Colômbia. O tricolor invicto em 4 jogos disputados até aqui, 8 pontos com 2 vitórias e 2 empates e uma vitória hoje aqui contra o Millonarios, praticamente sela a classificação do tricolor, porque no último jogo joga de novo no seu estádio do Morumbi, com o apoio da sua torcida, contra o pior, um dos piores times da Copa Sul-Americana, o Boston River do Uruguai, que até aqui em 4 jogos, perdeu as 4 partidas, é o último adversário na fase de grupos da Sul-Americana do São Paulo. Os times já em campo, Morumbi, São Paulo e Millonarios. Vamos à escalação primeiro do tricolor paulista, audácia pura São Paulo, escalado em campo pela primeira vez desde que foi apresentado como o treinador substituto de Roger Machado, de volta ao Morumbi, o técnico Dorival Júnior escalou assim o São Paulo, na voz do repórter Felipe Oliveira. Você, Felipe, e a escalação primeiro do São Paulo esta noite com Copa Sul-Americana, Felipe.
21: O tricampeão da América, tricampeão do mundo, São Paulo Futebol Clube, está definido e escalado pelo técnico Dorival Júnior, com 23, Rafael no gol. Na lateral direita, 19 para Lucas Ramon. Dupla de zaga, 28, Alan Franco e 4, Dória. Na lateral esquerda tem o 13, Enzo Dias. Dupla de volância, 16, Bobadilha, 94, Danielzinho. E o cérebro da equipe é o camisa 10, Luciano. Aberto pela ponta direita, 37, Arthur. Na ponta esquerda, 11, Ferreirinha. E no comando de ataque, o capitão tricolor, o homem gol do São Paulo, Jonathan Caleri.
20: Este o São Paulo aqui para enfrentar o Millonarios. A equipe colombiana também em campo, todo de uniforme azul, adversário do São Paulo, também definido pelo técnico argentino Fabian Bustos. Felipe Oliveira, como joga o Millonarios?
21: Os Millonarios de Bogotá, na Colômbia, o terceiro colocado do Grupo C, na caça do tricolor paulista, está definido e escalado pelo técnico Fabian Bustos, com 12, Diego Novoa no gol. Na lateral direita, 6 para Sérgio Mosquera. Dupla de zaga, 26, Linaz, e 17, Jorge Arias. Na lateral esquerda tem o 22, Sebastián Valencia. Dupla de volância, 19, Matheus Garcia, 18, Urenha, e os meias abertos, 14 para Davi Silva, o capitão, e 30 para Sebastián Del Castilho, a dupla de ataque, os dois artilheiros do Millonarios na temporada, 23, Leonardo Castro, e 27, Rodrigo Contreras.
20: Você com o som da Nova Brasil FM, com todas as nossas emissoras esparramadas pelo Brasil todo, e nos nossos canais oficiais do YouTube, vai curtindo aí, vai dando o seu like. Aqui para São Paulo e Millonarios, vamos confirmar a arbitragem no estádio do Morumbi, Felipe.
21: Arbitragem, quarteto de arbitragem peruano para a noite de hoje. O árbitro é Kevin Ortega, auxiliado pelo auxiliar de número 1, Michael Rui, e o auxiliar de número 2 é Jesus Sanches. Quarto árbitro da partida é Daniel Ureta. Na cabine do VAR, o nome da polêmica é o equatoriano Carlos Orbeu. Jorge Vinícius.
20: 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Comigo nosso comentarista hoje, Wagner Veloso. São Paulo e Milionários, Copa Sul-Americana, Morumbi. São Paulo joga as duas últimas em casa contra o Milionários aqui, depois contra o Boston River. São Paulo favorito aqui, Veloso, para derrotar primeiro, pela ordem cronológica dos dois últimos jogos, a equipe colombiana, Veloso.
3: Ah, sem dúvida. Boa noite, Jorge. Sem dúvida que o São Paulo entra como grande favorito e a novidade é o Dorival, né? O Dorival que conhece bem o clube, já teve uma passagem vitoriosa, tem o único título da Copa do Brasil que o São Paulo já conquistou e agora com o trabalho também de tomar conta desse vestiário, né? Eu não gosto muito quando é a boleirada que está tomando conta do vestiário, não. Cabe ao Dorival, e a gente sabe, o Dorival é bom de grupo. Ele tem essa capacidade, sim, de chegar, se impor, conquistar os jogadores, fazer um bom ambiente, para que isso também seja um reflexo dentro de campo, né? E quando o treinador tem um bom convívio ali com os atletas, sem dúvida que isso pode refletir dentro de campo, é isso que a gente espera e que o torcedor são paulino também. Que o Dorival possa fazer uma boa estreia hoje, é favorito e se ganhar, encaminha muito bem sua classificação à próxima fase da Sul-Americana.
20: Este é o Veloso comigo, com Felipe Oliveira, Weber Lima. Weber volta no nosso intervalo e no fim do jogo, com o Confira Comigo no replay. Tudo pronto, o árbitro peruano Kevin Ortega no centro do campo. Morumbi neste primeiro tempo, São Paulo posicionado à nossa esquerda, equipe colombiana fica à nossa direita e vai começar mais um jogo do invicto São Paulo na temporada na Copa Sul-Americana. Noite especial no Morumbi. Dorival Júnior está de volta e comando São Paulo aqui diante do Milionários. Tudo pronto, vai começar a partida. Saída pertence ao São Paulo. Caleri, na expectativa da autorização do árbitro, apita o árbitro peruano. Aqui com a saída do São Paulo, a bola já rola solta com som da Nova Brasil FM.
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20: 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Com São Paulo no ataque, Arthur foi lançado. Ajeita a bola de cabeça. Por dentro, chega Caleri, estica a perna, tenta o passe à frente. Chega a defesa do Milionários para fazer o desarme. Urenha tenta o lançamento lá no comando para o Castro. Vem primeiro a retaguarda do tricolor para dominar a bola com Alan Franco. Ele traz para o goleiro. Rafael devolve Alan Franco. Pé canhoto, Rafael no interior da pequena área. Para a saída de jogada da lateral esquerda, neste começo de partida, Grupo C da Copa Sul-Americana, quinto jogo do São Paulo, que com quatro partidas ainda não perdeu, duas vitórias, dois empates. Alan Franco recebe a bola aqui pelo lado direito, carrega até a lateral para Lucas Ramon, segura um pouco mais, prende a marcação, volta a bola para Alan Franco, que vira para Dória. Dória recebe ainda na quarta zaga, conduz ali do lado esquerdo para Enzo Dias, já vem para ultrapassar a metade do campo, carregando o São Paulo para a peça ofensiva, tenta o passe, alonga a jogada na esquerda, chega por ali, Bobadilha por dentro, passa, pé de bola Luciano, a bola é solta pela meia, na ponta direita, prende, chega Lucas Ramon, coloca por dentro, Arthur pede, Bobadilha recebe, inverteu na ponta, Ferreirinha pede na linha de fundo, bola lançada para a grande área, chega para tirar, para afastar lá de dentro, Matheus Garcia. A sobra do São Paulo, de volta para o campo ofensivo pela esquerda, movimentação boa por ali, Bobadilha ganha a jogada, vira do lado para o outro para Ferreirinha, armou, preparou, Ferreirinha cruzou para a área, passa a bola por Caleri, passa para o Arthur e sai. O Bandeira está erguendo o seu instrumento para marcar saída de bola, tiro de meta ou escanteio nesse lance para o São Paulo aqui, Felipe.
21: Bandeirinha marcando posição irregular do Jonathan Calera. Era uma boa jogada do São Paulo pela ponta esquerda. O Ferreirinha fez o cruzamento no segundo pau. O Calera foi trombado nas costas. A torcida do São Paulo até pediu um pênalti. Mas Michael Rui, o auxiliar de número 1, já marcava posição irregular. Apenas impedimento marcado do camisa 9 do tricolor paulista. Bola com Missionários.
20: Alternativa C: nem tiro de meta, nem escanteio e sim o impedimento. Placar de 0 a 0 é começo de partida. Já vamos para 3 minutos de jogo. Tem falta marcada para cima de Danielzinho. É do lado direito da defesa. É para o São Paulo fazer a cobrança. São Paulo na Copa Sul-Americana contra o Milionários. Falta batida. Lucas Ramon recebe. Vira atrás para Alan Franco. Põe a bola no interior da pequena área para o goleiro Rafael. Mande a sua mensagem aqui para Nova Brasil FM. 11 943 8050. O nosso WhatsApp é 11 943 8050. Com seu nome, a cidade onde você está nos acompanhando e a sua mensagem. Áudio curto, 15, 20 segundos. Aqui escapa para o ataque o São Paulo. Danielzinho da esquerda prepara na ação ofensiva. A bola para a direita. Chega para dominar Lucas Ramon. Encosta para Arthur. Passa, faz a fita. Arthur cruza para a área para Calera e afasta. Tira de cabeça lá de dentro a defesa com Jorge Arias. Arias mete a cabeça na bola. Põe para a linha de fundo. Escanteio para o São Paulo bater aqui, Felipe.
21: E é o primeiro escanteio do São Paulo no jogo. Jogada pela ponta direita com Arthur. Fez o levantamento de pé canhoto. Depois do desarme é escanteio. Escanteio pela ponta direita. Vem o próprio Arthur na bola. E Ferreirinha. Vem jogada ensaiada. Vem bola para a área do tricolor paulista.
20: 4 minutos passados. 4. Primeiro tempo. Escanteio lado direito. É para o São Paulo bater com Arthur. Vai para a área Calera. Capricha, Arthur. Põe pro Calera. Quem sabe toca para o Calera que pinta o gol. Arthur cruzou na área. Afasta Arias. Volta na sobra para o tricolor. Aqui do lado direito recebe a Bobadilha. Vira para Arthur de novo. Pé canhoto. Cruzou para a área para o Calera. E tentou Dória. De cabeça. Fecha com Dória dentro da pequena área. O zagueiro Linas. E põe a bola para a linha de fundo. No cruzamento do Arthur. O Dória chegou por trás. Parece que chegou até empurrando o Linas, o zagueiro do Milionários. Resta saber se o árbitro marcou a falta, não apenas a linha de fundo. O escanteio, então, com reclamação dos jogadores aqui do Milionários. Pelo lado esquerdo vem São Paulo para cobrança. Ferreirinha, Arthur deixa para cobrança. Ferreirinha, Ferreirinha pela ponta esquerda vai ser autorizado. Jogadores se empurrando, se abraçando no interior da grande área. Probleminha ali com o camisa 9, o atacante do São Paulo, Calera, capitão do tricolor, e a cobrança de escanteio. O árbitro peruano chega ali, puxa para uma conversa o Mosquera e também o Calera, e agora sim vai autorizar a cobrança de escanteio. Ferreirinha na ponta esquerda, cruzou para a grande área buscando Dória, no alto Novoa. Diego Novoa sai, dá um tapa na bola e põe para outro lado em escanteio, Felipe.
21: Terceiro escanteio do São Paulo em menos de 3 minutos, depois do levantamento na área do Ferreirinha. Diego Novoa achou a bola, mandou para a linha de fundo, vem mais um canto, vem Arthur na bola pela ponta direita.
20: Audácia pura, tricolor, audácia pura, capricha São Paulo, no Morumbi 0 a 0. Arthur posicionado dentro da área, de novo os jogadores se abraçando, se empurrando. Agora sim partiu Arthur, fechado primeira trave, de cabeça Arias corta e põe a bola para lateral. Ela sai em arremesso lateral aqui para o São Paulo fazer a cobrança. É a pressão, pressão, pressão, pressão do São Paulo no início do jogo. Lucas Ramon cobra o lateral, dá a bola para Arthur, recua, passa por Alan Franco, vem para fazer a movimentação. São Paulo saindo para o ataque. Do outro lado tem Luciano pedindo, encosta Bobadilha. Danielzinho vem, recebe a bola, o volante do tricolor, de Danielzinho para meia esquerda, fecha por ali Luciano, tem Ferreirinha, repara na jogada à frente. frente, pede a bola mais atrás, Danielzinho, e nesse reparo ele preferiu recuar em vez de tocar a bola à frente, mas volta mesmo assim o São Paulo, avança pelo lado esquerdo, Bobadilha sai da marcação, traz para o Danielzinho, rola a bola para Luciano, faz a passagem, ele tenta sair da marcação, se atrapalha um pouco ali, a bola sobra outra vez para o Danielzinho, chega na disputa, divide a jogada e perde para Davi Silva, recupera, solta a bola para Castro na metade do campo tocado, arbitragem entende como lance normal, São Paulo recupera e vai na ação ofensiva outra vez para a meia esquerda, na movimentação de Luciano com Ferreirinha, Ferreirinha ali na lateral esquerda, pede bola Enzo Dias, vem para fazer o domínio, ele traz para Danielzinho, Danielzinho segura um pouco mais a bola, agora recua atrás, ali na linha de defesa, primeiro o Prudória, dá sequência no Franco aqui na direita, pede Arthur, passa na frente do comando de ataque, Caleri ajeita, sai da marcação, toca no Danielzinho para Lucas Ramon, desarmado na passagem por ali do jogador Rebosqueira, recuperação, meteu na ponta esquerda para o Contreras, tentou na frente do comando, chega a defesa do São Paulo para retomar a bola, e atenção torcedor do Brasil, aqui Copa Sul-Americana, a Nova Brasil FM vai marcando para você no Morumbi o tempo de jogo. 8 minutos são jogados, primeiro tempo de partida. Olha o São Paulo no ataque com o Luciano, recebeu, dominou, bateu pro gol, falhou o goleiro. Recebeu a bola pela meia esquerda, engatilhou e bateu, não com tanta pretensão assim de marcar, mas o chute dele, sem tanta força, acaba passando entre as duas mãos do goleiro do Milionários e a bola morrendo no canto baixo esquerdo, na bochecha da rede do goleiro do Milionários, Luciano, avassalador! Agora, 1 para o São Paulo, 0 para o Milionários da Colômbia. Audácia pura, São Paulo! Na reestreia de Dorival Júnior, Luciano, com a colaboração do goleirão do Milionários, faz 1-0 no Morumbi. Felipe Oliveira, o detalhe do primeiro gol da noite.
21: E Jorge Vinícius, nos sites de estatística, tem que colocar lá assistência para Diego Novoa. Goleiro do Milionários aceitou uma bola fraca no meio do gol, mas o Luciano não tem nada a ver com isso. Jogada que parecia morta do São Paulo pela intermediária ofensiva, lado esquerdo de ataque do tricolor. O Luciano, com a sua perna canhota, que já fez tantos gols com a camisa do São Paulo, fez a finalização de fora da área, bateu nas mãos do Diego Novoa, que aceitou, deixou a bola passar, piruzaço, frangaço do goleiro do Milionários, fazendo com que o São Paulo abra o placar no Morumbi. E aí, Jorge Vinícius, informações importantes, 10º gol do Luciano nessa temporada, o 2º nessa Sul-Americana, e é o gol de número 112 dele com a camisa do São Paulo. Com esse gol, ele se torna, ao lado de Rogério Ceni, o 2º maior artilheiro do São Paulo no século XXI. 112 gols para ele, 112 gols para o Rogério Ceni, estão atrás apenas de Luiz Fabiano, que tem 212 gols no século XXI com a camisa tricolor. Jorge Vinícius.
20: E vem São Paulo outra vez, Luciano, traz para Ferreirinha, devolve para o Luciano na área, para o Danielzinho, rolou, Caleri, voltou Luciano de calcanhar, no canto, segura Diego Novoa. impressionante! Quase o São Paulo faz o segundo gol! Por falar no frango, eu quero a opinião de um dos maiores goleiros da história do Brasil, o nosso comentarista Wagner Veloso. Veloso, que colaboração do goleirão do Milionários pro São Paulo marcar o primeiro, Veloso!
3: É impressionante, né? Ele só tinha saído num cruzamento para pegar a bola, o Diego não voa, e quando a primeira que vai em direção do gol, Luciano chuta, realmente você narrou perfeitamente, despretensioso, vai você.
20: E vem São Paulo, avança com o Luciano, abriu pra Ferreirinha, calibrou, preparou pra trás, a bola pro Danielzinho, vai bater, Danielzinho bateu, a bola sobe, encobre o gol do goleiro do Milionários e vai pra linha de fundo, pode completar aí, pode concluir, Veloso.
3: Olha, depois desse gol que ele tomou, passou do meio de campo, já vou entregar pra você, porque se os caras chutar, e vão chutar muito, porque realmente foi uma bola despretensiosa do Luciano, ele vai segurar e a bola passa entre as mãos. Sabe aquela expressão? Ficou com as penas na mão? É sobre esse gol aí que a gente fala sobre isso.
20: A impressão, Veloso, que o goleiro tá jogando sem óculos.
3: É, a bola vai na mão dele, ele dá a passada, você vê que os pés dele estão todos indo pro lado, sem base, sem equilíbrio, e aí ele não consegue segurar uma bola fácil.
20: E atenção, a Nova Brasil FM marca o tempo de jogo na sequência da Copa Sul-Americana no

0: minutos jogados, 13 minutos passados, 13 minutos, primeiro tempo de partida, girando aqui para você o grande placar da Copa Sul-Americana. No Morumbi, com gol de Luciano, avassalador no frangaço do Diego Novoa. 1 para o São Paulo, 0 para o Milionários. Vem São Paulo, Ferreirinha por dentro para Caleri, tira, afasta áreas. Aqui o Ébero confirma o São Paulo, 1, Milionário 0.
1: Jorge Vinícius, 43 minutos no Paraguai. Primeiro tempo, Always Red 0, Mirassol 1.
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0: Futebol com som da Nova Brasil FM, em campo com a Copa Sul-Americana, com pão de alhozinho, dá jogo!
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0: 1 para o São Paulo, 0 para o Milionários, jogo parado no estádio do Morumbi, Felipe Oliveira.
3: Exatamente, o Arthur fazia a jogada pela ponta direita, tentou a finalização e bateu em cima da marcação. E nesse momento, os jogadores do Milionários se revoltaram com a arbitragem, porque o lateral direito Sérgio Mosquera estava no chão sentindo dores e o árbitro não parou o jogo. E por isso a revolta dos jogadores do Milionários. São Paulo, que não é bobo, esperando a aprovação, a liberação para cobrar o escanteio. Os jogadores foram ouvir orientações do técnico Dorival Júnior à beira do gramado. Estava conversando com ele Lucas Ramon e alguns dos zagueiros. Vem bola para a área, vem escanteio pelo tricolor. Arthur na bola, ponta direita, vem o São Paulo Futebol Clube.
0: Para a batida de escanteio no Morumbi, o São Paulo, lado direito, Arthur para a bola, concentrado o jogador do tricolor. Vem Arthur, autorizado, pé esquerdo, lançou para a área, tenta de cabeça lá dentro, não alcança a bola, Lucas Sabon, e a bola volta recuperada no sistema defensivo do tricolor. 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São Paulo 1-0, tenta chegar no ataque outra vez pela esquerda com Enzo Dias, carrega a bola para metade do campo, Bobadilha, o passe curtinho de segurança no círculo central para o Danielzinho, faz o lançamento para Lucas Ramon, coloca para Arthur, tentou para meia, para Luciano, antecipa com ele, Urenha tira, volta na recuperação, a bola na defesa do São Paulo, do zagueiro Alan Franco para Danielzinho, dali na inversão da direita para a meia esquerda, para o lateral Enzo Dias. Enzo Dias, a Ferreirinha, devolve a bola para Enzo Dias, por dentro para Bobadilha, no comando de ataque tem Caleri, a tabelinha feita, Enzo Dias por ali, Bobadilha tenta outra vez, uma, duas vezes, perde a bola o jogador do tricolor e faz a falta. Jogo aqui parado com falta marcada no avanço do Enzo Dias pelo setor esquerdo, falta marcada para cima do zagueiro Linás. Vai mandando a sua mensagem de áudio, 11 943 805 100, e você que está nos acompanhando pelos nossos canais no YouTube, Nova Brasil em Campo e Jornalismo Nova Brasil, vai curtindo aí, vai dando o seu like, curta sem moderação, like, like, like aí, rapaziada. Nós estamos com a Copa Sul-Americana, noite de futebol pela Nova Brasil FM, capital paulista, marcando agora 18 graus de temperatura no Morumbi, onde o São Paulo segue vencendo o Milionários e praticamente selando a sua classificação, porque na última rodada joga nesse mesmo Morumbi contra o pior time da competição da Copa Sul-Americana, o Boston River. Arremesso lateral, vem Valência, ele cobra pro Milionários, meteu na esquerda, tentou fazer o levantamento da Silva, a bola passa por todo mundo, se perde, vai pra linha de fundo. Atenção, torcedor, aqui a Nova Brasil FM confirma mais uma vez para você o tempo de jogo na Copa Sul-Americana no Morumbi. 17 minutos e meio de bola rolando. Grupo C da Copa Sul-Americana, girando o grande placar, Internacional da Nova Brasil. Comigo na direção da emoção, 1 para o São Paulo, Luciano marcou, avassalador no frangaço do goleiro do Milionários. São Paulo 1, Milionários 0, Weber.
1: Jorge Vinícius em La Bombonera, 15 minutos.

0: Minutos do primeiro tempo, Merentiel abre o placar. Agora Boca Juniors 1, Cruzeiro 0.
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2: É o futebol da Nova Brasil em campo. 1 a 0 para o São Paulo. Vai mandando a sua mensagem de áudio. Esparramadas as nossas emissoras da Nova Brasil FM por todo o país. Em São Paulo, capital, 89.7. São Paulo avança para o ataque com o zagueiro Dória. Enfia a bola para Enzo Dias. Segura um pouco para aproximação de Bobadilha. Vem para dominar. Entregou para o Caleri, tentou devolver para o Bobadilha. Primeiro que ele veio para antecipar o Lenha. Toca a bola à frente para Castro. Lançado, ele tenta passagem contra toda a defesa do São Paulo. Ficou difícil ali para o Castro. E o São Paulo recupera a bola facilmente na sua defesa. Veloso, 19 minutos, primeiro tempo. 1 a 0 para o São Paulo. Está mais para o segundo do São Paulo ou para o empate do Milionários aqui, Veloso?
3: Ah, está mais para o segundo do São Paulo, né? São Paulo trabalha bem a bola, toca de um lado para o outro. É verdade que ganhou um gol de presente, né? Num chute de longe do Luciano. Mas o São Paulo tem a posse de bola. E o Milionários vem com o esquema de tentar parar o time do São Paulo, né? São 5 jogadores defensivamente, 3 jogadores do meio, o 5-3-2, né? Com 2 jogadores de frente. Só que esses 3 fazem o balanço no meio de campo. Uma bola invertida, você normalmente vai pegar 2 contra 1. É isso que o São Paulo precisa nesse jogo. Inverter um pouco mais o jogo, porque se tentar entrar por dentro, são 3 zagueiros e 3 volantes ali para bloquear essa entrada. Então, o caminho para o São Paulo são as laterais e principalmente invertendo o jogo. E pelo jeito também, né, Jorge? Chutando uma bolinha de fora da área, né?
2: É, já viu que se chutar de fora da área, a chance de ela entrar é grande. Aqui tem falta o São Paulo para fazer a cobrança. Pelo lado esquerdo, o São Paulo vem para a batida de falta. Ali outra vez o agarra-agarra, empurra-empurra na grande área. E Arthur vem para a bola. Na batida de falta pela esquerda, cruzou na grande área, passa por Dória. Tenta o desvio lá dentro. Alan Franco segura o goleiro. E já faz a reposição rápida para o campo de ataque, tentando o lançamento para o Contreras. São Paulo recupera a bola, vem aqui na direita para o Arthur, cruzou para o Caleri, passa por ele. A bola sobra, dominada de forma tranquila, fácil com o Mosquera do lado direito na retaguarda do Milionários. Mensagens para o nosso WhatsApp 11 943 805 100. Mensagem curta, rápida, 15, 20 segundos. Weber Lima, galera ligada no som da Nova Brasil na Copa Sul-Americana. Weber,
0: vamos lá. Jorge Vinícius, olha, Aurora Viana é o nome da filha do Thiago Aquino. Um beijo pra vocês. O Leandro falando, manda um abraço pra torcida tricolor na Vila Ema. Um abraço pra vocês. É, o Denilson mandou áudio. Daqui a pouco a gente coloca e mandou um vídeo ouvindo no carro a Nova Brasil. Tem áudio, vamos ouvir.
4: Boa noite, amigos. Aqui é Alves Cavalcante. Eu falo de Curicica, Rio de Janeiro. Queria dizer a vocês que estou aqui ligado sempre na Nova Brasil FM em campo, São Paulo. E quero mandar um abraço pra todos de Nova Brasil FM de Recife, e aqui estou torcendo pelo São Paulo. Um abraço a todos.
5: Fala, Weber, boa noite. Thiago Aquino de Jabaquara. É, Weber, o churrasquinho aqui tá rolando desde o final de semana, hein, Weber? Aniversário de 1 ano da minha filha. Primeiro foi da minha esposa, você colocou aí no ar. Agora da minha filha, que já já é o meu, hein? Um abraço, Thiago Aquino.
6: Rádio Nova Brasil, Veloso, a todos vocês aí, que eu acompanho sempre. Sou Marcelo, São Paulino, motorista de aplicativo. Eu creio que o Dorival vai dar jeito nesse time, tá? E o quanto antes São Paulo vai mostrar a força e o empenho que ele mostrou em 2023, mesmo com peças diferentes, eu tenho certeza disso. E hoje é 2-0 São Paulo, se Deus quiser.
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9: Weber Lima, Veloso, JV, um abraço para vocês. Pessoal, eu estou tão contente, mas muito feliz com essa equipe. Eu quero desejar a vocês muito sucesso e muitos anos na Nova Brasil. Um abraço do Ivan Carlos.
0: Valeu.
10: Alô, equipe de Nova Brasil, equipe esportiva, escuto Nova Brasil de manhã, à tarde e à noite agora com vocês. Manda um abraço pro Veloso aí, sou santista, lembro do Veloso no gol do Santos. Maravilha, um abração.
3: Um abraço.
11: Fala aí, JV, avassalador sensador, hein? Esse Luciano é muito ruim, cara. Esse Luciano é muito ruim. Jogador era Luiz Fabiano, Raí, outros aí passados. Mas o Luciano é ruim.
0: Valeu.
12: Oi, boa noite. Eu sou o Sebastião aqui de São Paulo. Vai dar Fluminense. São Paulo vai ganhar.
0: Ah, essa daí é velha. Essa daí é, viu, a mensagem muito velha do jogo do final de semana. É, o Adenilson Maia Correia, um abraço lá de em João Pessoa, Paraíba, professor Neão e Lima Souto, um abraço pra você, o pessoal curtindo o futebol da Nova Brasil, JV.
2: Legal, jogo tá parado esse tempo todo porque os jogadores foram se hidratar. Tivemos com 18 graus de temperatura, 18 graus na capital, a parada para hidratação dos jogadores. Digo, Weber.
0: Não, nosso ouvinte aí, ele mandou a mensagem, agora ele tá assistindo Fluminense e São Paulo. No final de semana, pô. Eu ouvi o Hugo, eu falei churrasco? Não, deve ser.
3: Deve estar fazendo também, então.
0: Deve estar tomando
3: uma canjibrina também.
0: Esse deve estar, pô.
3: Deve estar.
0: Mandando mensagem do jogo do Fluminense, JV.
2: Aqui segue 1-0 São Paulo, o jogo segue parado esse tempo todo. Sincero, honestamente, Felipe Oliveira, não entendi a parada para hidratação dos jogadores com 18 graus de temperatura e agora o mesmo Dias foi bater o lateral e aí escapou a bola da mão dele, reversão, marca arbitragem. E aí, Felipe, parada para hidratação com 18 graus em São Paulo hoje, Felipe?
13: É, vem sendo o protocolo da Comebol, mas não sei não, eu tô aqui quase congelando no estádio do Morumbis, acredito que os jogadores também, mas é o protocolo que a Comebol vem adotando nas suas competições, tanto Libertadores quanto Sul-Americana. E o Enzo Dias, cara, reversão, cara profissional, é de lascar, viu, Jarvinis?
2: Não chega, né, Veloso, ser uma falha igual a gritante do Diego Novo, a do goleiro do Milionários, mas bateu um lateral, um profissional do São Paulo, bater um lateral como cobrou agora o Benzo Dias, é de amargar também.
3: Ah, não dá, né? Não dá. Tá certo que a bola tá molhada, mas o jogador sabe disso, né? Então se concentra ali pra bater um lateral, né? É inadmissível hoje em dia o cara errar um lateral. E o goleirão foi nessa bola lisa aí também, foi segurar e ficou só com umas penas na mão, né? Um frangaço do Novaes. E agora o São Paulo, que volta depois do Dorival falar com os seus jogadores, precisa acertar porque eles têm dois alas, né? Então tem que ajustar a marcação de um lateral, de um extremo aí, um jogador que joga na frente, sempre acompanhar, para não dar, para ter uma sobra lá atrás do São Paulo, e o São Paulo não correr risco, já que tem a vantagem.
2: Morumbi 26, jogados primeiro tempo, 1-0 São Paulo, com gol de Luciano. Falta para a equipe do Milionários bater lá do lado direito. Ajeita Valência, lateral esquerdo, para fazer a batida. Ergue o braço direito, indicando ali onde ele vai colocar a bola, ou tentar. Partiu Valência, bateu a falta, jogou na grande área, o desvio de cabeça, Contreras tenta, afasta Lanfranco. No interior da pequena área, subiu no alto o zagueirão do São Paulo, Lanfranco, mandando a bola pela linha de fundo. Escanteio para o Milionários bater pelo setor esquerdo, Felipe. Aliás, escanteio já batido, rapidamente, toca a bola, Valência para da Silva, rolou para trás, tentou lá para frente para o Linaza, a bola passa pelo zagueiro, passa por Castilho, chega o goleiro do São Paulo, Rafael pega a bola, tentou uma reposição rápida, bateu na orelha da bola, a sorte é que ela sobrou ainda com a equipe tricolor aqui atrás do seu campo de defesa. Danielzinho para Luciano, Luciano do círculo central no lançamento, bom na direita para Arthur, dominou, invadiu a grande área, encarou a marcação, toca na bola, Valência bate contra o jogador do São Paulo, Arthur, a bola se perde, vai para fora, sai linha de fundo, marca arbitragem na saída de bola, o tiro de meta para a equipe do Milionários fazer a cobrança. Jogo rolando, pão de alhozinho, tá jogo!
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2: Na Copa Copa Sul-Americana. E atenção, torcedor, na Copa Sul-Americana, Nova Brasil FM marca pra você no Morumbi o tempo de jogo. Jogados 28, passados, primeiro tempo, girando o grande placar Internacional na Copa Sul-Americana. Comigo aqui na direção de emoção, Luciano Fez para o São Paulo, 1 para o Tricolor, 0 para o Milionários da Colômbia, Weber Lima.
0: Jorge Vinícius, 28 minutos em La Bombonera, Boca 1, Cruzeiro 0.
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2: Futebol com a Nova Brasil, vem para o campo de ataque o São Paulo, tentava chegar no lançamento para Luciano na esquerda, a bola do Bobadilha passa por ele com muita violência, ele bateu na bola, foi com muita força, passou pelo Luciano, se perdendo pela linha de fundo, tiro de meta para o Milionários cobrar. 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Lateral no ataque o São Paulo, Lucas Ramon cobra, joga a bola pela meia direita, o São Paulo vai vencendo o jogo pelo placar de 1-0 no estádio do Morumbi e vai chegando com Luciano, protege, toca no Bobadilha por dentro, o passe é para Caleri, inverteu na direita para o Arthur, outra vez Caleri tenta na grande área, bloqueado na sua passagem pelo lado esquerdo, chegou Jorge Arias, tirando essa bola e mandando para lateral, ela sai, arremesso manual no lado direito, ofensivo para o Tricolor, para o São Paulo fazer a cobrança, o São Paulo que vence o jogo pelo placar de 1-0. Vamos para 30 minutos do primeiro tempo no estádio do Morumbi, grupo C da Copa Sul-Americana. São Paulo vai chegando agora a 11 pontos, 5 jogos, Amarelo. 3 vitórias e 2 empates em formação, Felipe.
13: Nesse lance de ataque do São Paulo que saiu pela linha de fundo, o árbitro Kevin Ortega deu uma vantagem no meio campo depois de uma pegada do Sérgio Mosquera no tornozelo do Luciano, que ficou sentindo dores, inclusive é atendido no gramado agora do Morumbis. E o Kevin Ortega fez o protocolo, deu vantagem, na sequência amarelou o camisa 6 do Missionários, lateral direito, Sérgio Mosquera, tá pendurado pro restante da partida, cartão amarelo pro camisa 6 do Missionários. No momento em que a torcida do Missionários, que lota o setor visitante, faz muita festa. Bandeiras estão pulando, não param de cantar no estádio do Morumbi.
2: Diga, Veloso!
3: Eu tava olhando aqui, o Dorival, que é a orientação dele, para ter um encaixe do São Paulo, era a minha preocupação de olhar, porque o Missionários tem dois alas, é o Arthur que vai acompanhar ali o Valência, porque muitas vezes o Ramon tem que ir para dentro para sempre sobrar um zagueiro, já que o Missionários tem dois jogadores de frente, o Contreiras e o Castro.
2: 1-0, São Paulo vencendo no estádio do Morumbi, o Milionários da Colômbia pela Copa Sul-Americana. 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São José dos Campos 91.5, Mococa 93.3, as nossas emissoras da Nova Brasil FM esparramadas em todo o estado de São Paulo, levando o som do futebol diariamente, 5:30 PM, tem o Nova Brasil em campo com o comando do Weber Lima, das 5:30 às 7 da noite, e aqui o São Paulo tenta chegar pelo lado esquerdo, foi travado, Enzo Dias perde a bola, volta, fica com Urenha toca de lado para Contreras, protege por ali, gira o corpo contra a marcação, o São Paulo tenta bloquear a chegada do campo ofensivo da equipe colombiana, com 32 minutos de bola rolando no primeiro tempo. 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Olha aqui, Mosquera recebendo na direita, cruzando para a grande área para o Castro. Tentou, Davi Silva bate, a bola sai. Passa à direita do gol de Rafael. Chegada interessante, perigosa e com a finalização do capitão do Milionário. vários contra o gol do São Paulo, Felipe!
13: Quase o primeiro da equipe do Milionários. Depois de um levantamento, um lançamento na ponta direita para Sebastián Del Castillo, ele fez o cruzamento com o pé direito. Na marca do pênalti, quem aparecia era Davi Silva, o capitão do Milionários. Bateu de pé direita, bateu de primeira, mas bateu para fora. Passou à direita do gol do Rafael. Apenas tiro de meta para o tricolor, segue 1-0 para o São Paulo.
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2: Nova Brasil em campo, mande a sua mensagem, interaja com a gente. Eu quero ouvir a sua voz aqui no futebol da Nova Brasil FM. 11-943-805-100. 11-943-805-100. Seu nome, a cidade onde você está nos acompanhando. Em qual lugar do Brasil? Tá fora, tá no exterior? Mande já a sua mensagem. São Paulo escapa pro ataque com Enzo Dias. Bolão pra ponta, pra Ferreirinha. Engatilhou, entrou na grande área, cruzou pro Caleri. Pra trás a bola passa por Caleri. Chega o Uranha, tira por ali, solta pela direita. Mosqueira tenta o levantamento. Tira de cabeça, afasta Dória. O passe é pra Bobadilha. Agora Luciano Caleri. Pelo alto, desvia de cabeça. E a bola sobra fácil no interior da grande área. Pro goleiro Diego Nova do Milionários, que sai jogando do lado esquerdo aqui atrás da sua defesa. 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Aqui de volta o Milionários pro ataque na direita. Domina a bola, tenta o cruzamento para a grande área. Por ali o Contreras, Rafael, goleiro do São Paulo. Ele sai jogando, Danielzinho recebe na metade do campo, mete para Luciano. Caleri passa pelo comando, Ferreirinha também, ele abriu para Arthur. Recebeu Arthur, cruzou para Caleri, passa a bola por ele. Cruza toda a extensão da área e sai. Do outro lado, lateral para a equipe colombiana. E atenção, torcedor, a Nova Brasil FM confirma o tempo de jogo no estádio do Morumbi. Chegamos a quase 35, 34 e 50. Primeiro tempo, Copa Sul-Americana. São Paulo rouba a bola na direita. Escapa com Luciano. Luciano traz para Danielzinho. Abertura na esquerda, Enzo Dias. Tem Ferreirinha. O passe para ele. Caiu Enzo Dias. Segue o lance. Vantagem no ataque do São Paulo. Ferreirinha para o Enzo. Cruzou para o Caleri. Tentou cabecear. Foi bloqueado lá dentro da grande área pelo Linás. Atenção. Agora com 35 do primeiro tempo, a gente gira o grande placar internacional na Copa Sul-Americana. Morumbi comigo aqui na direção da emoção, tem São Paulo 1, gol de Luciano, Milionário 0, Weber Lima.
0: Jorge Vinícius, hoje pelo grupo C da Libertadores, o Fluminense derrotou o Bolívar por 2-1 no Maracanã. E estamos no intervalo de jogo, no El Campín, grupo E, grupo do Corinthians, Santa Fé e Platense 0-0.
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2: 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São Paulo avança, vem pro ataque com perigo com Luciano. Enfiada de bola é boa na esquerda. O Dias tentou cruzamento, bloqueado pela defesa do Milionários. Linás tirou, voltou pra Mosqueira. Tenta sair pro jogo ali do lado direito. É a falta na sequência para cima do jogador do time colombiano. 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
2: 36,5, primeiro tempo, Morumbi 1-0 pro São Paulo, com frangaço do goleiro Diego Nova. Olha o Milionários outra vez apertando, evoluindo pela direita, domina a bola, prepara para a batida e chuta mal pro gol Contreras. Bola para a linha de fundo, passa longe do gol de Rafael. Wagner Veloso, 37 minutos, Veloso, 1-0 só pro São Paulo.
3: É, mas o São Paulo tá bem, eu gosto do São Paulo, né? Principalmente usando muito bem ali o Arthur, embora o Arthur tá correndo demais, né? E o Ramon não tá passando uma pra ajudá-lo lá na frente. O Arthur que tem que voltar o tempo todo. Mas o Arthur tá sempre tendo confronto direto contra o Arias, né? Então a bola tá chegando pelo lado, é o Arthur contra o Arias, só um contra um. O Arthur normalmente vai levar vantagem, porque é um jogador rápido, né? E gosta do drible. E do outro lado o Ferreirinha também, tá muito no embate ali com o Mosqueira. Também um contra um. Então esse jogo é bom pro São Paulo variando os lados, e normalmente uma jogada como essa, só de um contra um, o atacante leva vantagem.
2: E vem São Paulo, lançamento para a ponta esquerda, Ferreirinha dominou, carregou para a linha de fundo, vai tocar atrás, ele vira para Enzo Dias, aí agora para Bobadilha na entrada da grande área, para Luciano, Bobadilha, Ferreirinha, Luciano, Danielzinho, para o Luciano, para fazer, bateu para o gol, passa a bola e vai para fora! Linha de fundo, jogada de pé para pé, o São Paulo chegou bem e Luciano quase faz o segundo gol do tricolor, Felipe.
13: E o Luciano se lamenta porque a jogada foi boa, de pé em pé na ponta esquerda, de Ferreirinha para Danielzinho, triangulação bem feita com o Luciano, e depois do passe de elevação por elevação do camisa 94, Danielzinho para o Luciano, invadindo a área, tentou a finalização num sem pulo de pé canhoto, mas bateu por cima do goleiro Diego Novo, a apenas tiro de meta para a equipe do Milionários.
2: 1-0 para o São Paulo. O time colombiano avança, vem para o ataque, vem com perigo. Davi Silva meteu para a boca do gol, por ali para Contreras, tentou, cruzou para o Castro, afasta a Ferreirinha da grande área. A bola cai para Luciano. Luciano para a direita, o São Paulo arma o contra-ataque. Caleri no comando. Arthur com a bola dominada. Ele solta para Danielzinho. Danielzinho vira toda a jogada da direita para o lado esquerdo. Alô, João Pessoa, na Paraíba. João Pessoa, Nova Brasil FM 102.5. Marcela ligada com a gente. Alô, Marcela Barros. Marcelo Rodrigo. E o Teteu, Matheus também. Alô, Teteu. Rapaziada ligada com a gente no futebol da Nova Brasil FM. Em João Pessoa, na querida Paraíba. Aqui um para o São Paulo, 0 para o Milionários. É Copa Sul-Americana, é futebol para você nesta noite de terça-feira. Já já no intervalo, Éber Lima. E depois do jogo tem o Confira Comigo no replay. Recuo perigoso para o goleiro Rafael. Goleiro sai da grande área contra o Castro. Chega primeiro e chuta a bola para a lateral. Arremesso lateral, Mosqueira cobra. Dá para ponta para Castro. Castro sinaliza o passe para o Lenha. Abertura feita para o Mosqueira, para o Castro. Chega o São Paulo para recuperar a bola. Definitivamente pelo lado esquerdo com Ferreirinha. Ferreirinha traz para Luciano, Luciano inverte para o Arthur, Caleri vai para a área para o segundo gol, Arthur fintou o primeiro, rolou para o Luciano, abriu para o Caleri, na área tentou o cruzamento, bate contra a marcação adversária, a bola sai em lateral, desvia no Sérgio Mosqueira, lateral e arremesso manual do lado direito do campo ofensivo para o São Paulo, para o tricolor fazer a reposição, pega a bola Lucas Ramon, com 40 minutos e meio de jogo do primeiro tempo, o São Paulo buscando ainda na primeira etapa o seu segundo gol, Lucas Ramon bate o lateral, coloca para o Danielzinho, que é facilmente desarmado, perde a bola no ataque, o time tricolor, placar de 1-0, São Paulo na frente, atenção torcedor do Brasil, a Nova Brasil FM marca, confere para você de novo o tempo de jogo. 41 minutos, agora 41 passados. São Paulo avança na esquerda, domina a bola Ferreirinha, traz Enzo Dias, tenta Bobadilha na boca do gol por ali, afasta Mosqueira, chuta a bola de qualquer maneira para fora. Sérgio Mosqueira mandando para lateral, arremesso manual, marca arbitragem do lado esquerdo do campo ofensivo para o São Paulo. Eu confirmo agora com 41 minutos e meio do primeiro tempo, o placar no estádio do Morumbi, o placar Nova Brasil na Copa Sul-Americana. Comigo na direção de emoção segue São Paulo 1, Luciano fez 0 para o Milionários, Weber Lima.
0: E tem gol Jorge Vinícius no El Campinha do Santa Fé. Scarpetta abre o placar. Agora Santa Fé, 5 minutos do segundo tempo, 1, Platense 0. Com esse resultado, praticamente o Corinthians amanhã com uma vitória garante o primeiro lugar no grupo.
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2: São Paulo avança, Ferreirinha para Luciano, meteu para ponta, Enzo Dias lançou para o Caleri, subiu Mosquera de novo na grande área para tirar de cabeça. Acompanhando também a nossa transmissão em São Paulo, nos 89.7 da Nova Brasil FM, meu amigo, meu irmão Eduardo Francelin. Alô, Eduardo Francelin, torcendo pelo seu São Paulo, que avança com Luciano, meteu na área pro Caleri, sai do gol para fazer a defesa. Diego Novo, arrojado, agora se lançou à frente e se antecipou ao Caleri, hein, Felipe Oliveira?
13: E num belo lançamento do Luciano, lançamento por elevação, fazendo o Caleri invadir a área, mas o Diego Novo tava esperto, saiu e conseguiu dividir com camisa 9 tricolor. Segue 1-0 no Morumbi.
2: 1-0 aqui pro São Paulo, estádio do Morumbi, Copa Sul-Americana. São Paulo com uma bola e com Danielzinho agilizando o lance com Caleri, prendeu, segurou, Luciano na direita, partiu o lançamento para Arthur, invadiu uma grande área, Arthur se atrapalhou todo, o atacante do São Paulo, e facilitou tudo pro Jorge Arias tirar a bola dele e desarmá-lo. Veloso não pode perder,
3: não
2: perder
3: pode.
2: Um gol assim, não, Veloso?
3: Não pode, mas é sobre isso que eu estava falando, né? Sempre esse confronto de um contra um, e agora o Arthur recebeu a bola na frente, né? Ele levou a vantagem, entrou na área. Peraí.
2: A chegada do Milionários, a inversão feita do Castro na direita, tentou Cassígio, bate pro gol para Rafael encaixar e fazer a defesa. Pode seguir, Veloso.
3: E o Arthur queria trazer para dentro para finalizar de esquerda, mas aí ele tá dentro da área, né? Vai enfrentar o goleiro, vai de frente pro goleiro. Ele quis cortar ali o zagueiro Arias, né, que tá sempre tendo esse confronto ali, e o Arthur começa a levar vantagem porque vai ter esse confronto de mano a mano.
2: 1-0 São Paulo, de volta pro campo de ataque, tentando chegar na esquerda por ali com o Danielzinho, antecipa o jogador Urenha para a equipe do Milionários, rola para a grande área pro goleiro Diego Novo, que chuta lá para frente. 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
2: na Copa Sul-Americana, Morumbi 1-0, São Paulo tá ganhando o jogo com gol de Luciano num frangaço do goleiro do Milionários. Vem pro ataque com Davi Silva, capitão do Milionários, a equipe colombiana. Meteu pra frente da grande área pro Contreras, tentou, foi bloqueado. Danielzinho estica a perna, faz o desarme, voltou na esquerda, levantamento, olha a chance. Rafael explode no peito do jogador do São Paulo, do goleirão tricolor, na sobra na grande área. Mosquera escorregou e perdeu a oportunidade de fazer o cruzamento e tentar chegar o empate pro Milionários. Rafael, goleiro, salvou agora no susto, Felipe Oliveira.
13: E pode contar como um gol pro goleiro Rafael nos últimos minutos da primeira etapa, depois do levantamento na área. No primeiro toque do Urenha, ela sobrou livre, sozinha, pro Rodrigo Contreras, o artilheiro do Milionários nessa temporada com 13 gols, chegar livre de marcação, fazendo a finalização, mas bateu no peito do goleiro Rafael, assegurando a vitória parcial do São Paulo nessa primeira etapa, no momento em que sobe a placa. E mais 3 minutos de acréscimo, vamos até 48 nessa primeira etapa, Jorge Vinícius.
2: 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Olha o São Paulo avançando, Bobadilha na esquerda pro Ferreirinha, dominou por ali, tentou o lance, a bola passou por ele, saiu, se perdeu, foi pela linha de fundo, tiro de meta. Arquivo Nova Brasil, de segunda a sexta às 11 da noite, com aquelas músicas que marcaram época, aquela assim, ó, vou levar a vida como ela. Ô Veloso.
3: Oi.
2: Você tá prestando atenção no narrador aqui?
3: Deixa a vida me levar.
2: Não!
3: Nessa? Vida vou leva eu.
2: Vou deixar, né? Vou deixar a vida me levar pra
3: cê
2: onde
3: é boa,
2: ela
3: também
2: quiser. Tá bom assim, Veloso?
3: Seis Skunk, né?
2: É, tá bom assim ou não?
3: Tá bom demais.
2: 46 minutos e meio, São Paulo.
15: Melhor que o Luiz Ademar, né? O Luiz Ademar dá nota baixa pra você.
2: O Ademar, eu não passo dos 4. Três e meio, 3. A Franzese me ajuda bem, agora o Veloso foi generoso. vem pro campo de ataque o time do São Paulo, avança pelo lado esquerdo, por ali, tenta a manobra, tenta a jogada, falta, marca arbitragem pra cima do Ferreirinha, derrubado o jogador do tricolor Felipe Oliveira, falta perigosa pro São Paulo, Ferreirinha coloca a mão no rosto ali, Felipe.
13: Tá perigosa pro São Paulo pela ponta esquerda, jogada individual mais uma vez do ponto Ferreirinha, botou o camisa 30, o Sebastião Del Castilho pra sambar, puxou pro pé bom, puxou pro pé direito, acabou sendo tocado, mão no rosto, pisão no tornozelo, é falta pela ponta esquerda do São Paulo, vem Danielzinho na bola, Ferreirinha ficou sentindo dores na face, mas já tá de pé o camisa 11 do São Paulo, vem o Danielzinho alçar a bola na área do São Paulo.
2: 3 minutos foram acrescidos aos 45. Vamos a 48. Falta para o São Paulo. Danielzinho na bola. Cruzou para a grande área. Falha Mosqueira. A bola passa por todo mundo e se perde. Para fazer justiça, não foi o Mosqueira quem falhou, não. Foi o Del Castillo. E a bola passou por ele. Passou por todo mundo. Se perdendo pela linha de fundo. Tiro de meta. Vai terminar o primeiro tempo no estádio do Morumbi. O Weber Lima vem aí para comandar o nosso intervalo. 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
2: Aqui, apita o árbitro peruano Kevin Ortega. Termina o primeiro tempo no estádio do Morumbi. 1 para o São Paulo, 0 para o Milionários da Colômbia. A bola parou de rolar. A partir de agora, de volta o Weber Lima, comandando toda a nossa equipe. Às 22 horas, mais 19 minutos, no horário de Brasília.
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0: 10 horas e 19 minutos. 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O São Paulo está na frente. Intervalo 1 a 0. Gol de Luciano. Felipe Oliveira, o seu destaque deste primeiro tempo.
13: Destaque vai para dois aspectos. Primeiro, para a torcida do Milionários, que não parou um segundo de cantar, fazendo muita festa no estádio do Morumbi. E segundo, obviamente, para o camisa 10 do São Paulo, artilheiro da noite, Luciano, chegando ao 10º gol nessa temporada de 2026, o segundo nessa Copa Sul-Americana, e com esse gol se tornando o segundo maior artilheiro do São Paulo no século XXI, com 112 gols, igualando a marca de Rogério Ceni, que no século XXI tem também essa mesma quantidade de gols. Estão atrás apenas de 100 gols, atrás do artilheiro no século XXI, que é Luiz Fabiano, 212 gols para o ex-camisa 9 do tricolor paulista, mais uma marca importante e interessante do Luciano, 112 gols com a camisa tricolor, igualando a marca de Rogério Ceni no século XXI, o segundo maior artilheiro no século do tricolor paulista, tanto o camisa 01 e o atual camisa 10 do São Paulo Futebol Clube. O técnico Dorival Júnior tem algumas oportunidades e possibilidades nesse banco de reservas. Uma delas, que eu acho que é importante a gente citar, o volante Hugo voltou a ser relacionado com o Dorival Júnior para essa partida. Ele que subiu com o Zubeldia ainda na Copinha, disputou a final da Copa São Paulo de 2025, acabou rompendo o ligamento cruzado anterior no gramado do Pacaembu, retornou depois de um ano nessa temporada, mas sem nenhuma chance com o técnico tanto Hernan Crespo quanto com o Roger Machado. Em apenas um jogo nessa temporada ele foi relacionado antes desse, que foi justamente o jogo contra o Juventude na demissão do técnico Roger Machado. Ele volta para o banco de reservas na primeira partida do Dorival Júnior. Quem sabe pode pintar nessa segunda etapa do tricolor.
0: Veloso, o seu destaque para esta primeira etapa de São Paulo 1, Milionário 0. Mas tem algumas cenas do jogo são terríveis, né?
3: Bizonhas,
0: né? Bizarras. É um negócio que parece, às vezes, que não é o futebol, né? Os caras com dificuldade de domínio de bola, Veloso.
3: De dominar, agora há pouco o Ramon deu um bico pra cima, né? Então, umas coisas assim que...
0: E a bola fica quicando, né? Ninguém domina.
3: É, coitada da bola, né? Tem momentos que a gente fica com dó da bola. Mas o São Paulo teve mais o controle do jogo, Weber. Teve algumas oportunidades, além do frango do Novoa, né? Que a bola chega ali... E ele acaba não conseguindo fazer a defesa, uma bola até fraca. E depois o São Paulo teve a grande oportunidade com o Luciano de calcanhar. Mas o São Paulo precisa criar mais. Precisa criar mais. Teve ali a bola, teve o controle do jogo, atacou bem pelos lados. Ferreirinha também precisa ser mais agressivo, né? Incisivo nas jogadas. é um São Paulo que está tentando ter a bola, controlar o jogo, mas precisa ser mais incisivo no ataque. Eu acho que falta um pouco mais de Caleri também, da participação dele, né? Porque a bola está rondando por ali o tempo todo. Um bom jogo, um bom primeiro tempo do São Paulo. Faltou aproveitar as melhores oportunidades, porque no final do primeiro tempo, Rafael teve que salvar. Senão o jogo, o primeiro tempo terminaria no 1-1.
0: Realmente, o Milionários é uma equipe fraca e levou perigo em alguns lances dentro da área. Ali até teve uma outra jogada pela direita, né? Que se o jogador toca para trás, certeza que sairia gol. Chegavam
3: verdade, verdade.
0: Dois jogadores do Milionários e realmente São Paulo escapou de não levar um empate neste primeiro tempo. De por enquanto, São Paulo 1, Milionários 0. Antes do break, deixa eu trazer aqui o Mirassol, hein? Tá pertinho da vaga das oitavas de final. Enquanto o Fluminense e o Cruzeiro vão ter de brigar na última rodada por uma classificação muito improvável na Libertadores da América, pelo menos com o resultado de momento lá em La Bombonera, intervalo de jogo 1-0 Boca, Mirassol está batendo o Always Red, jogo como se fosse fora de casa. O Mirassol ganhou os três jogos nos seus domínios, está ganhando a primeira partida fora de casa e garantindo vaga na próxima fase. Inclusive, se não me engano, deixa eu ver aqui na tabela para não falar bobagem. Exatamente. Dependendo do que acontecer amanhã entre LDU e Lanús, o Mirassol garante o primeiro lugar do grupo. Se terminar empatada com LDU e Lanús, ninguém toma a vaga do Mirassol no primeiro lugar, Veloso.
3: Bom, né? Bom, o Mirassol que faz uma campanha boa na Libertadores. Não repete no Brasileiro, mas com certeza, né? A prioridade, aquela expectativa, fazendo história o Mirassol na Libertadores.
0: E ficando no pote 1, você só pega o segundo colocado, né?
3: Dependendo, tem chance de avançar,
0: do,
3: né?
0: Do sorteio aí, do chaveamento, quem sabe, né?
3: Verdade.
0: É um sonho para a cidade de Mirassol, com certeza, essa campanha espetacular no Brasileiro, que levou a essa vaga da Libertadores da América. 10 horas e 25 minutos, rápido break, na volta a gente vai falar muito mais da Libertadores, da Sul-Americana, aqui no Intervalo Nova Brasil, com Pão de Alhozinho. 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

0: 10 horas e 29 minutos no intervalo Nova Brasil com Pão de Alhozinho, jogo rolando. 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Veloso, a sua análise deste primeiro tempo de São Paulo, 1-0, Veloso.
1: Ah, o São Paulo jogou melhor, mas precisa matar o jogo, né, Weber? São Paulo rondou por ali, depois que fez o gol logo no começo com o Luciano. Pressionou, teve a bola, usou bem os lados ali com o Arthur. Aliás, o Arthur tá correndo demais. Atacante tem que ficar perto do gol. Ele tem o confronto de um contra um, e se ele não tiver perna, é difícil ele ganhar os duelos ali, principalmente finalizar, né? Mas São Paulo usou bem os lados do campo, do lado direito com o Arthur, que tá melhor, inclusive, com o Ferreirinha, que foi acionado também. Mas o Ferreirinha precisa ser mais incisivo também quando tem a oportunidade de duelar ali um contra um, né? Não fez muito disso, não. Então, o São Paulo, que teve a oportunidade com o Luciano, a bola ficou rondando o gol ali do Novoa, precisa definir, porque aos poucos, esse time do Milionários no contra-ataque, uma bola na área, tudo pode mudar, né? Como aconteceu. Se não é o Rafael pegar a cabeçada ali do Contreras, né? O jogo poderia estar empatado num jogo que o São Paulo não tem muita dificuldade em criar, em trabalhar a bola e até infiltrar a área do adversário. Então é questão de caprichar mais, principalmente no momento da finalização. O Luciano já recebeu bola dentro da área para finalizar e bateu muito mal. A bola passa ali dentro da área, até os zagueiros também são muito indecisos, né? Às vezes a bola passa e falta acreditar na jogada para poder finalizar e ampliar o placar. Então falta isso pro São Paulo. São Paulo joga bem, tem a bola, precisa ser mais incisivo quando tem oportunidade para matar o jogo, não dá oportunidade pro adversário, Weber.
0: Legal, Veloso. Vamos curtir o gol do São Paulo, o gol do Luciano. Só antes de passar os números aqui da partida que está na tela: 66% de posse de bola do São Paulo, 5 finalizações para cada lado, 5 faltas do tricolor, 8 do time colombiano, 1 impedimento para o time da casa, 4 escanteios para o clube tricolor e um do time colombiano. Portanto, aí os números da partida. Vamos curtir o gol. O gol da vitória parcial do São Paulo, de Luciano, na voz de Jorge Vinícius, o avassalador.
2: Partida. Olha o São Paulo no ataque com o Luciano. Recebeu, dominou, bateu pro gol. Recebeu a bola pela meia esquerda, engatilhou e bateu, não com tanta pretensão assim de marcar, mas o chute dele, sem tanta força, acaba passando entre as duas mãos do goleiro do Milionários e a bola morrendo no canto baixo esquerdo.
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0: 10 horas e 33 minutos. Felipe Oliveira, qual é você olhando o Morumbi, a gente já vai voltar pro jogo. Olhando pro Morumbi, quantas mil pessoas tem hoje no estádio? Tô achando o estádio muito vazio, noite fria em São Paulo.
4: Olha, Weber, a informação que a gente tinha antes de começar a jornada é que cerca de 15 mil ingressos foram vendidos para essa partida, mas está muito vazio. Obviamente tem alguns fatores, né? O frio que está em São Paulo, um jogo que é já de televisão, e também, obviamente, a fase do São Paulo, que não ajuda e não é cativante para nenhum torcedor, Weber.
0: E tem o negócio de pontuação também, né? O cara compra o ingresso, ele tem prioridade, né?
4: Isso, pro sócio-torcedor.
0: É.
4: Sócio-torcedor que compra o ingresso com mais frequência, tem ele... a pontuação dele é maior para os próximos jogos.
0: São Paulo
4: voltando agora pro gramado.
0: Eu sei que isso acontece, porque eu fui acompanhar São Paulo e Corinthians, o Campeonato Brasileiro de Futebol Feminino lá no Parque São Jorge. Tinha venda de, acho que 3 mil ingressos. Não tinha 300 pessoas no estádio. O cara compra o ingresso para ganhar pontos no sócio torcedor. Ela foi, o jogo foi lá na Fazendinha, vitória do Corinthians por 2-1, se não me engano. E o estádio tinha 3 mil ingressos vendidos e nem 300 pessoas acompanhando a partida. 10 horas e 34 minutos, você fica agora com a Sul-Americana, segundo tempo no Morumbi, de São Paulo e Milionários, com Felipe Oliveira, Veloso e a narração do avassalador Jorge Vinícius.
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2: Tudo pronto, aqui vai começar o segundo tempo, autoriza o árbitro, com a saída do Milionários, a bola volta a rolar solta no estádio do Morumbi. Vai, no ritmo.
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2: Nova Brasil em campo, na Copa Sul-Americana, na Libertadores, na Copa do Brasil, no Brasileirão. E acompanhando também o Weber Lima, os passos da seleção brasileira nos próximos dias no Brasil, antes do embarque para disputar a Copa do Mundo. Tudo isso para você na nossa agenda do futebol da Nova Brasil FM. São Paulo escapa, vem para o campo de ataque, no lado esquerdo, pé de bola Ferreirinha, a bola é colocada ali pela meia, balança o corpo, tenta se desvencilhar da marcação, mas o Dias puxado, agarrado, vai fazer ali o que? Toca a bola na esquerda, mas foi puxado pela camisa o jogador do tricolor. O jogo tá parado, com falta marcada pela arbitragem para cima do lateral esquerdo, Enzo Dias. É pro São Paulo bater nesse primeiro minuto do jogo do segundo tempo. Danielzinho pega a bola, ajeita, perto dele por ali, chega também o Bobadilha, pede para ele fazer a cobrança, o Arthur também, e vem Arthur posicionado. 1-0 pro São Paulo contra o Milionários. Arthur colocado para batida de falta, partiu na esquerda, levantamento feito na área, subiu, Dória tentou o cabeceio, chegou empurrando. Falta de ataque do zagueiro do São Paulo, Dória. O jogo parado no interior da grande área da equipe colombiana, com falta marcada pro Milionários cobrar. 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Jogo parado no Morumbi. Urenha tomou o tranco, tomou a falta e cartão amarelo, mostra arbitragem para Caleri. É isso, Felipe?
4: Exatamente. São Paulo marcava a pressão em cima da saída de bola do Milionários. O Caleri chegou atropelando, deu uma pernada no camisa 18, Urenha do Milionários, acabou fazendo a falta e cartão amarelo pro capitão do São Paulo, o primeiro cartão do tricolor na partida, o segundo cartão do jogo, o Jorge Vinícius.
2: 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Você, meu amigo, motorista de aplicativo, meu amigo taxista, obrigado pelo carinho da audiência, obrigado pela carona. Se tiver trânsito na capital, na sua cidade aí, calma, paciência, porque aqui o São Paulo vai ganhando e vem pro segundo gol. No ataque, Danielzinho, rola a bola para Arthur, tentou um cruzamento para a grande área, Lucas Ramon, espalma o goleiro, voltou na sobra, Bobadilha, bate para fora! Na linha de frente da área, Bobadilha com a sobra, sem marcação, bate pro gol e erra muito Felipe Oliveira.
4: E numa boa descida do São Paulo pela ponta direita, depois do cruzamento, Diego Nóvoa fez o corte, mas fez o corte parcial, sobrou no pé do Caleri, que não conseguiu o domínio, e ela sobrou limpa na entrada da grande área para Bobadilha chegar finalizando. Bateu de primeira de pé direito, aberto, chapado, tentando, buscando a gaveta do goleiro do Milionários, mas bateu por cima. Segue São Paulo 1, Milionários 1 no Morumbi.
2: Vamos lá para 4 minutos de jogo do segundo tempo, falta agora em cima de Luciano, falta para o São Paulo bater no seu ataque. No YouTube, vai deixando o seu like aí, vai curtindo a nossa transmissão nos nossos canais oficiais da Nova Brasil FM no YouTube, Jornalismo Nova Brasil e Nova Brasil em Campo. Like, like, like, like, vai curtindo aí. Aqui falta para o São Paulo, Arthur colocado, Danielzinho mais mais próximo para fazer a batida. A média distância no ataque, vem para a bola Danielzinho, ele cobra, joga de lado para Arthur, Arthur da direita para a esquerda, inversão feita, do lado canhoto São Paulo tenta chegar, Enzo Dias encosta Ferreirinha, Ferreirinha tenta sair da marcação, Del Castillo chegou, tirou, tocou a bola para a lateral, ela saiu, lateral no ataque para o tricolor, para o São Paulo fazer a cobrança, pega a bola por ali, Enzo Dias, olha para um lado, olha para o outro, ninguém se desmarca, ninguém passa livre, passou Danielzinho, já recebeu do Enzo Dias, Danielzinho para Ferreirinha, para Danielzinho de novo, a bola passa por Enzo Dias, sobra para Luciano, Luciano por dentro, São Paulo vai chegando, vai tentando pela direita, Lucas Ramon avança, protege, ganha a jogada, cruza para o Ferreirinha de cabeça, espalma Diego Novo, Ferreirinha quase faz o segundo gol do tricolor, Felipe.
4: E se Diego Novo falhou no primeiro gol do São Paulo, agora ele dá uma compensada, depois do levantamento na área do Lucas Ramon, da direita para a esquerda no segundo pau, Ferreirinha chegou como elemento de surpresa, o pequenininho chegou cabeceando, mas cabeceou em cima do goleirão Diego Novo, a bola para escanteio, escanteio para o São Paulo pela ponta esquerda.
2: Escanteio aqui para o São Paulo, na bola Ferreirinha cruzou na grande área, cata Diego Novo, agora segura, não dá rebote, com quase 6 minutos de bola rolando da etapa complementar. 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São Paulo vem pro ataque com Ferreirinha, domina da defesa para peça ofensiva, dobra a marcação em cima dele, perde a jogada por ali, ganhou o lance, tentou Castro na frente, tocado, falta! E é falta pro Milionários cobrar pelo lado direito do seu campo de ataque. 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Vem para a cobrança de Marilu. Falta. O Sérgio Mosqueira para o Milionários fez o lançamento para a ponta esquerda. No alto, tira Lucas Ramon para o São Paulo. Sobra para Bobadilha. Volta a recuperação aqui da equipe do Milionários. O São Paulo vem para tomar a bola. Toca Lucas Ramon para a ponta direita. Por ali pintou o cruzamento para área para Luciano. Vai bater, bateu contra a defesa. Voltou Arthur. Bate pro gol, Arthur para fora. Sobe demais a bola no chute do Arthur, vai para a linha de fundo. Weber Lima aqui, 7 minutos, segundo tempo, 1-0 São Paulo, Weber.
0: E teve gol Jorge Vinícius lá no Paraguai, em Assunção, do Always Red, Maraúde empata, agora 35 do segundo tempo, 1-1 com o Mirassol.
2: 1-1 Mirassol na Libertadores da América, jogando contra o Always Red no Paraguai. Aqui o São Paulo pela Copa Sul-Americana vai encaminhando a sua classificação, ganha o jogo pelo placar de 1-0, mas vem o Milionários para o ataque com Del Castillo, ele tenta o passe à frente, tira, afasta, dói o zagueiro do tricolor à frente da grande área, a bola volta dominada então do lado direito por ali com Linás, ele solta da direita para a esquerda para Davi Silva, rola a bola curtinha, passe de segurança ali na esquerda, Valência outra vez pela meia para Davi Silva, fica sem opção, o time colombiano, São Paulo marca, e o time colombiano sem criatividade, aos poucos vai chegando de uma forma mais lenta, agora com Castro, tentou o passe para meia para o Davi Silva, perde a bola, o São Paulo recupera, lado direito da sua defesa, Arthur por ali posicionado, toca no Lucas Ramon, sai da marcação, tocado, derrubado, vai pro chão, Caleri, falta em cima dele, é falta, o jogo parado aqui para a equipe do São Paulo fazer a cobrança com 8 minutos e meio, falta marcada de Castro para cima do capitão do tricolor Caleri, falta no ataque para o São Paulo bater, vai curtindo aí, vai deixando o seu like na nossa transmissão no YouTube, Nova Brasil em campo e jornalismo Nova Brasil, bola que atrasa a defesa do tricolor, Alan Franco com ela, direciona então para Bobadilha no círculo central, vira toda a jogada com Enzo Dias, carrega a bola pela meia esquerda, metida é boa para Luciano, travou o zagueiro Linás com a sobra de primeira, chuta para lateral, cede arremesso lateral, marca arbitragem a saída, arremesso para o tricolor, bateu

0: bem. Ele bate o lateral para Bobadilha. Devolveu para o Enzo Dias. Tentou para grande área. O cruzamento para o Ferreirinha. Cortou, tirou Mosqueira, voltou. Tira outra vez do passe do Enzo Dias. O Linaz agora para Ferreirinha. Bate mal para o gol. Finaliza para fora a bola pela linha de fundo. Wagner Veloso. Caminhamos para 10 minutos do segundo tempo. O segundo tempo começa como terminou o primeiro, Veloso. São Paulo está ganhando 1-0, mas com relação ao futebol praticado pelas equipes.
1: É, o São Paulo é o que eu estava falando no intervalo no final do primeiro tempo. São Paulo tem as oportunidades para matar o jogo. Foram 4 oportunidades em 10 minutos. Uma que o goleiro pegou, não voa, pegou, fez uma bela defesa do Ferreirinha, mas aí depois o Bobadilho, Ferreirinha e o Arthur foram chutar no gol da meia-lua, chutaram lá na arquibancada. Não dá para o jogador, o campo é bom, a bola é boa, né? O torcedor foi em pequeno número por causa do frio e do time também do São Paulo, que não está bem, né? Embora na Sul-Americana vai bem, mas porque os adversários são fracos como o de hoje, precisa aproveitar melhor as chances que cria. E não está fazendo isso São Paulo de novo no segundo tempo.
0: 1-0 São Paulo, e vem o Milionários, cruzamento, Mosqueira para grande área, toca por baixo, Rafael tira, defesa do tricolor, quase o Milionários empata o jogo. Aqui o São Paulo vem para dominar a bola com Ferreirinha, coloca o corpo à frente, na marcação dele por trás, tentou bater o Garcia. O São Paulo ganha a partida, mas quase sofreu o gol de empate. A grande verdade é que sábado lá na nossa Ribeirão Preto, no estádio Santa Cruz, você estava finalizando na linha muito mais do que esses jogadores hoje em campo no Morumbi, Veloso.
1: Ah, os caras estão acertando a arquibancada, né? Jogador profissional que treina a semana inteira, não dá, né, Jorge?
0: E vem o Milionários à esquerda, carregou, preparou, Mosqueira bateu pro gol, Rafael no canto. Faz a defesa, o goleiro do São Paulo, e sai jogando com Danielzinho. Danielzinho solta a bola, dá pra Arthur, do lado direito, ainda na defesa, Arthur pro Danielzinho, mais atrás, pedindo bola Bobadilha, ele vem, recebe na esquerda, aberto lá na frente, Ferreirinha no comando de ataque centralizado, Caleri, a bola é pra Ferreirinha, Ferreirinha de novo pra ponta esquerda, por ali no avanço do Enzo Dias, levou a jogada pra linha de fundo, cruzou pra grande área por baixo, bola curta, rasteirinha, facilitou pro Linaz, e na sequência o chute pra lateral do campo, arremesso manual aqui pro São Paulo fazer a cobrança. 1 pro tricolor, 0 pro time colombiano. 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Lateral no ataque, o São Paulo. Cobrança do Enzo Dias pro Danielzinho. Saiu do primeiro, trouxe pra ponta, pra Ferreirinha. Bloqueado pelo Del Castillo. Chuta a bola o jogador do time colombiano pra lateral. Diga, Veloso.
1: Depois da finalização do Ferreirinha ali há pouco tempo, né? Que ele chutou lá na arquibancada. Teve uma imagem na sequência do Dorival Júnior. Né? Ele coça a cabeça, você deve ter pensado, vão me dar trabalho, viu?
0: Tem mudança no Milionários. A informação com você, Felipe Oliveira.
2: Primeira mudança do técnico Fabian Bustos, está saindo com a 14 o capitão Davi Silva para a entrada do 33 Alex Castro. Sai o 14 Davi Silva para a entrada do 33 Alex Castro na equipe colombiana.
0: E vem São Paulo, avança na direita, Bobadilha com a bola, vira, dá para Arthur, devolve para Bobadilha, vai cruzar para a grande área, preferiu o lançamento para o Enzo Dias domina no peito, traz para o Ferreirinha, 2 da marcação, fica difícil para o Ferreirinha, falta por trás do Del Castillo, vai ser expulso, hein? O Del Castillo não tem cartão amarelo, não? Não, né? Se não, seria o segundo.
1: É o Mosqueira, né, que
0: estaria
1: tem.
0: Expulso. Pegada forte ali do Del Castillo. E é falta pra cima do Ferreirinha. E é pro São Paulo bater amarelo, então, pro jogador do time colombiano aqui, Felipe.
2: Exatamente. O Ferreirinha que fica sentindo dores no gramado. Samuel Castillo acabou perdendo. O Sebastião Del Castillo acabou perdendo a linha, né? Perdeu as estribeiras com o Ferreirinha, que fazia um bom lance ali de habilidade, foi fazer o toque para trás e acabou dando uma tesoura no camisa 11 do São Paulo, recebe atendimento no gramado, cartão amarelo pro camisa 11 Sebastião Del Castillo. Ferreirinha que também tá amarelado, alguns lances acabou sofrendo cartão amarelo, 2 cartões para cada lado, quem tá pendurado pro restante da partida, Ferreirinha e Caleri pelo lado do tricolor, Sebastião Del Castillo e Sérgio Mosqueira, esses os 2 amarelados da equipe colombiana.
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0: Falta pro São Paulo bater no ataque. Pra bola na cobrança, Danielzinho. Perto dele também. Por ali o Arthur. Vai autorizar o árbitro peruano. 1-0 no Morumbi pro São Paulo. Vem pra batida de falta. Junto à lateral esquerda, Danielzinho. Pra bola, partiu o pé direito. Cruzou na área pro Caleri. Subiu. Linas pra cortar. Tira de cabeça. A bola cai pro Castro. Na velocidade ele arranca. É ele contra a Renca, como a gente dizia lá em Penápolis, no futebol de rua. Era um só contra 3-4 do time adversário. E aí acaba voltando e começando tudo de novo aqui atrás para a equipe colombiana. E atenção, torcedor do Brasil, na Copa Sul-Americana. A Nova Brasil FM marca o tempo de jogo no estádio do Morumbi. Exatos 15 minutos, 15 de jogo, segundo tempo de partida, girando o grande placar internacional da Copa Sul-Americana. Até aqui comigo na direção de emoção, no Morumbi, Luciano marcou no primeiro tempo, 1-0 Milionários, Weber Lima.
2: Jorge Vinícius, tem gol no Paraguai, é do Mirassol, Natan Fogaça fez aos 39, agora Always Red 1, Mirassol 2.
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0: Nova Brasil em campo, anunciando depois do jogo, assim que a bola parar de rolar, o nosso Confira Comigo no Replay. Weber Lima vai comandar o nosso Confira Comigo no Replay. E por falar no Weber Lima, tem gol, tem rede balançando o gol. Aonde, Weber?
2: Em La Bombonera, Fagner empata para o Cruzeiro. Agora Boca 1, Cruzeiro 1. O gol foi avaliado pelo VAR. E foi confirmado, o Cruzeiro tá no jogo, JV.
0: Aqui no ataque, o Milionários, Del Castilho dominou, ajeitou, bateu pro gol. A bola desvia na defesa do São Paulo e sai. Escanteio, Felipe Oliveira pro time colombiano no Morumbi.
3: Jogada pela ponta direita, Sebastião Del Castilho tentou a finalização, bateu em cima do Dória, vem escanteio pela ponta direita, vem a equipe do Milionários.
0: Pega a bola por ali, Castro para fazer a cobrança do escanteio, autorizado Alex Castro, bateu para a área do São Paulo, tentou de cabeça ali na, sobrou pro Lenha, tenta chutar pro gol, bloqueado, e aí cai o jogador do Milionários na área, diz que foi tocado no tornozelo esquerdo, ou seja, tá reclamando o Veloso, um pênalti ali, o jogador do Milionários no interior da grande área, ele olha pro árbitro, conversa, fica bravo, nervoso e aponta o tornozelo esquerdo pro árbitro peruano, Veloso.
4: É, a princípio eu não vi nada, não. Ah, tem um toquezinho, é muito sutil ali na disputa de bola, né? E aí o Arias cai e faz um escândalo, tá no chão até agora, mas nada pra marcar, não. Pra mim, lance normal.
0: Vai mexer o técnico Dorival Júnior. Primeira mudança no São Paulo, diante do Milionários, Felipe Oliveira. Quem entra e quem sai no São Paulo?
3: E vem dobra de lateral na equipe do São Paulo, saindo com a 11, o Ferreirinha, que fez boa partida, estava amarelado para o restante da partida, entra com a 18, o Wendel. Sai o 11, Ferreirinha, para a entrada do 18 no tricolor, o Wendel.
0: Daqui a pouquinho o Veloso fala sobre essa dobra, sai um atacante, entra um lateral. Diga, Weber.
2: Não, só para falar da dobra, então quer dizer que a recomendação já é do jogo do Fluminense, que o Milton Cruz comandou o time, já foi recomendação já do Dorival essa dobra aí. Que aconteceu lá, né, no jogo do Rio de Janeiro.
0: É, e aqui agora, Veloso, entra o Wendel, sai do São Paulo, Ferreirinha.
4: Ah, dava pra colocar o Luca ali, o menino, né, mas essa dobra, pelo menos se essa dobra liberar um pouco o Arthur, que tá jogando quase como lateral também, eu acho que o São Paulo vai ganhar uma força pelo lado direito, já que pelo lado esquerdo vai ficar se defendendo, né. Eu colocaria o Luca, mas vamos ver se ele libera mais o Arthur, que tá correndo o tempo inteiro pra trás, aí quando chega pra atacar não tem mais perna.
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0: 19 passados do segundo tempo, o jogo continua parado neste momento. Algo ali de preocupante com o Contreras. O Contreras está caído, sentindo bastante, quando no lançamento do Alan Franco, ele chuta a bola, o zagueiro do São Paulo, e atinge na sequência o Contreras, que chegou para tentar antecipar e tomar a bola do zagueirão do Tricolor, no chão, caído ali, sentindo bastante o tornozelo esquerdo, o atacante do Milionários da Colômbia, Contreras. 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Meu querido amigo, grande jornalista Diego Amorim, São Paulino, lá em Brasília, nos acompanhando nos 97.5 da Nova Brasil FM. Jogo reiniciado no estádio do Morumbi. São Paulo 1-0, Tricolor invicto na Copa Sul-Americana, vai chegando a 11 pontos, líder máximo absoluto do Grupo C e praticamente com a classificação encaminhada, porque na última rodada pega o pior time da Copa Sul-Americana, o Boston River do Uruguai, também no estádio do Morumbi. Lateral para o Milionários cobrar, vem para o campo de ataque com mais pressa agora o time colombiano, na esquerda Valência, ele arremessa para o Castro, cruza para a grande área, mergulha Alan Franco, tira, afasta o zagueiro do Tricolor e põe a bola para a lateral. Arremesso lateral para o Milionários cobrar, na esquerda Valência, ele cobra, joga a bola para o Alex Castro, ele vem com a marcação no domínio da bola, chega junto à defesa do São Paulo para cortar, Lucas Ramon entrega atrás na defesa, Alan Franco chuta, a bola para frente, ela sai em lateral. 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São Paulo tentando ficar com a posse da bola, que atrasa a sua defesa e vem com Bobadilha. Ele entrega a bola para o Wendel, por dentro Danielzinho, dali ligação direta, defesa, ataque do Luciano para intervenção do goleiro Diego Nuvoa. Agora sem dificuldade alguma, fica com a bola o goleiro e sai pro jogo de uma forma mais tranquila, mais confortável. 21 minutos e meio do segundo tempo, 1 pro São Paulo, 0 pro Milionários. Tricolor tem a bola aqui atrás da defesa com o Luciano, tocado por trás, ficou nervosão Luciano agora, pediu ali um cartão pro árbitro, que para o jogo, e com quase 22 minutos, é aquela parada para hidratação ou reidratação dos jogadores em campo. Wagner Veloso, jogo parado.
4: De novo parado para o tempo técnico, isso aí tá virando, né? Mas aí eu tava falando sobre a entrada do Wendel, aí o pessoal pode pensar, mas o Veloso tá falando que trocou do lado esquerdo e ele quer mais liberdade pro Arthur, é porque são os encaixes, né? No primeiro tempo, quem entrava para marcar ali dentro os dois atacantes era o Lucas Ramon, com isso o Arthur tinha que voltar muito. Como ele dobra os laterais do lado esquerdo, quem deve entrar mais é o Enzo, o Wendel voltar, e aí ele pode adiantar o Ramon e também o Arthur, e aí liberar mais o lado direito. Eu acho que é isso que tem que fazer o Dorival, porque realmente teve um desgaste a mais do Arthur no primeiro tempo, e o Arthur é o cara que pode decidir o jogo, né? O Ferreirinha, apesar de voluntarioso, de correr, mas não estava incisivo, né? Finalização estava ruim, o um contra um estava ruim. Então o Dorival reforça esse lado esquerdo aqui, quem sabe para dar mais liberdade pro Arthur, aí sim o Arthur pode resolver a partida pro São Paulo.
0: Jogo parado, atenção! A Nova Brasil FM marca mais uma vez aqui para você o tempo de jogo na Copa Sul-Americana. 23 minutos, etapa complementar, jogo parado para reidratação dos jogadores. Copa Sul-Americana, segundo tempo, 23, girando o grande placar Internacional da Nova Brasil FM. Comigo na direção de emoção, no Morumbi, Luciano fez, e foi só, e foi no primeiro tempo, e foi um frangaço, um piruzaço do Diego Nuvoa. São Paulo 1-0 aqui, Weber.
2: Lá em La Bombonera, Jorge Vinícius, 21 da segunda etapa, Boca e Cruzeiro 1-1, e lá no Paraguai, finalzinho do jogo, quase 52 minutos do segundo tempo, Always Red 1, Mirassol classificado 2, JV.
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0: Vai mandando a sua mensagem para o nosso WhatsApp, mensagem de áudio, mensagem de voz, 11 943 805 100, 11 943 805 100. Jogo reiniciado, São Paulo 1-0 e avança no ataque. Caleri passa por ali, protege, dá para Luciano, para Caleri, para Luciano de novo, tenta o passe à frente da área pela direita, ninguém do São Paulo. Linás chegou, ficou com a sobra, chutão para frente, Alan Franco vem para ficar com a sobra para o São Paulo. Ele trabalha a saída da defesa para o ataque com o Arthur. Arthur mais atrás para Lucas Ramon, desequilibrado, caiu, voltou para o Arthur. Falta agora em cima do atacante do São Paulo. E fecha o tempo aí e o árbitro tira o cartão do bolso para mostrar cartão ali amarelo para o Alex Castro. É para ele mesmo o cartão amarelo, Felipe Oliveira.
3: Exatamente, cartão amarelo pro camisa 33, que chegou dando um rapa no Arthur, esqueceu da bola, deu só nas pernas do camisa 37 do São Paulo. Danielzinho já chegou intimidando o camisa 33 do Missionários, o Alex Castro, que tá amarelado, pendurado pro restante da partida. Cartão amarelo para ele, terceiro cartão amarelo do Missionários, o quinto cartão amarelo da partida.
0: 1-0 pro São Paulo. 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Alô, Célio de Oliveira, São Paulino, ligado também conosco. Alô, Luciano Silva, também com a gente. Aqui falta, é pro São Paulo bater na direita. Arthur bate, manda pra área. No alto, tira Arias. A sobra do São Paulo na metade do campo. O tricolor vai tentar chegar ao ataque com o Danielzinho. Ele percebe a marcação do Castro em cima dele. Tenta tocar, toca na esquerda. Enzo Dias lança pra ponta, buscando o Wendel. Chega primeiro para tirar de cabeça linhas. Toca à frente do comando. Mando de ataque para Alex Castro, dominou mal, já perdeu. São Paulo avança então para o ataque com Luciano. Tem Arthur aberto na direita, passando Lucas Ramon para receber. Arthur prende um pouco mais, rola para trás, dá para Danielzinho, aciona na frente Lucas Ramon, ajeita contra a marcação, vai para o chão, reclama de falta o árbitro lá na marca, e foi o lance à frente do Bandeira. E aí, na sequência, assim, a pegada para cima do jogador do Milionários e cartão amarelo para o jogador do São Paulo agora. No chão, lateral esquerdo, Valência. Falta em cima dele, Felipe Oliveira.
3: E o Arthur ficou bravo, porque antes do lance acontecer, ele tomou uma pegada no tornozelo, mais uma sem bola, e ficou bravo que o árbitro nada marcou. Na sequência, o Lucas Ramon tentou proteger a bola, foi derrubado pelo Valência, e aí o Arthur foi descontar. Levantou o bração, deu na jugular do Valência, na frente do Bandeira. Falta marcada, cartão amarelo pro Arthur. Terceiro cartão amarelo do tricolor, sexto cartão amarelo dessa partida.
0: Chegamos a 28 minutos de jogo. Etapa complementar. Segue 1-0 pro São Paulo. E só tá 1-0 pro São Paulo, Veloso, porque foi um frangaço do goleiro do time colombiano, né?
4: Então, o São Paulo não consegue definir, né? Pouco acertou o gol. Teve aquele calcanhar do Luciano logo após o primeiro gol e a cabeçada do Ferreirinha. Do mais, o São Paulo errando o alvo o tempo todo, né? Tem algumas oportunidades, mas na finalização tá errando demais o São Paulo hoje.
0: Pro campo de ataque, o Milionários, bola aberta de Castro ali pro círculo central para receber Urenha, virou, fez inversão pro Del Castillo, tenta o cruzamento, bola bloqueada pelo Wendel, chega por ali para afastar pro tricolor, bate para frente, volta na sobra, no lance Linazo, zagueiro, uma, duas tentativas, fica briga com o São Paulo no lado canhoto. Aí o jogador do tricolor Caleri pede uma falta, reclama bastante. O árbitro marca apenas a saída lateral para a equipe do Milionários cobrar. Arremesso cobrado, bola lá na esquerda, avança por ali o jogador Matheus Garcia, toca a bola mais atrás da lateral para Valência. Valência Castro, da bem esquerda, metade do campo, mais atrás com Jorge Arias. Agora por dentro para Orenha, lançamento para a ponta na direita do ataque por Del Castillo, domina a bola, está marcado o impedimento do jogador do Milionários da Colômbia. E o São Paulo vai tentar sair para o ataque numa tentativa, quem sabe, direta na cobrança deste impedimento, com bola mandada lá para frente, para a tentativa de Caleri dominar. É, mas não vai dominar mais não, não vai dominar mais nada o Caleri, porque o técnico do tricolor, o Dorival Júnior, está mudando o São Paulo. É o Caleri quem vai sair nesse momento, Felipe.
3: Exatamente, está deixando o gramado com a camisa de número 9 para a entrada de Gonçalo Tapia. Vem mudança na equipe do Milionários, já confirmo quem entra e quem sai. No tricolor sai o capitão 9, Jonathan Caleri, para a entrada do 14, Gonçalo Tapia.
0: Veloso, sai Caleri, entra o Tapia. Melhor ou pior o São Paulo?
4: O Caleri participou muito pouco do jogo, né? Praticamente não finalizou, não teve nenhuma oportunidade, sempre jogando de costas pro gol e teve dificuldade na partida. Agora o Tapia, tecnicamente, é inferior ao Caleri, né? Vamos ver se ele consegue entrar no jogo, tá descansado, se ele consegue criar alguma coisa, mas não se espera muito do Tapia não, né?
0: Também não acredito muito nele, não. É, duas alterações também no Milionários da Colômbia. Já o Felipe nos informa, porque o São Paulo avança. Luciano com a bola, ajeita pela esquerda por ali. Recebeu, tentou o passe. O Enzo Dias pro Luciano de novo. Fica preso a marcação. Tira a defesa do Milionários. Sobra do São Paulo. Danielzinho pra direita, pra Arthur. Preparou pra ponta, pra Lucas Ramon. Cruzou na grande área pro Tapia. Afasta a Mosqueira lá de dentro. Na sobra, Valência chuta pra frente de qualquer maneira, a bola bate no corpo do Arthur, volta do lado canhoto, dali o tapa na bola, tentativa do Mosqueira lá na frente, a desarma a defesa do São Paulo, fica com ela o tricolor então, em busca do seu segundo gol. 1-0 São Paulo. Arthur de letra pra ponta, pra Lucas Ramon, cruzou pra área pra Tapia, de novo Mosqueira, Sérgio Mosqueira, atento zagueiro no interior da grande área, faz o corte para o Milionários da Colômbia, com 31 minutos e meio de jogo do segundo tempo no Morumbi. Alterações no Milionários da Colômbia também, Felipe Oliveira.
3: Confirmando as alterações do time visitante, saiu com a 19, Matheus Garcia, para a entrada do 28, Steven Vega, e saiu também com a 23, Leonardo Castro, para a entrada do 99, Jorge Hurtado. Só para confirmar, sai com a 19, Matheus Garcia, entra com 28, Steven Vega, sai com a 23, Leonardo Castro, entra com a 99, Jorge Hurtado.
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0: Um pro São Paulo, 0 pro Milionários da Colômbia. Atenção, torcedor do Brasil. A Nova Brasil FM marca Morumbi, Copa Sul-Americana. O tempo de jogo. 32 minutos, etapa complementar. São Paulo avança na direita com Lucas Ramon, vai fazer o cruzamento, bola por baixo, rasteirinha, Linás tira pro Milionários na sobra, tenta armar o contra-ataque, faz falta o jogador do tricolor e toma cartão amarelo. Amarelo pro jogador do São Paulo, Bobadilla, que chegou cometendo infração, segurando a camisa do Alex Castro. Amarelo pra Bobadilla. Eu confirmo aqui, 33 agora, 33, segundo tempo, girando o grande placar Internacional da Nova Brasil FM na Copa Sul-Americana. Morumbi comigo na direção da emoção, Luciano fez, e foi no primeiro tempo, e só um, São Paulo 1, Milionários da Colômbia 0, Weber Lima.
2: Jorge Vinícius, terminou lá no Paraguai, o Mirassol venceu a Wesrand por 2-1 e em sua primeira competição internacional garante vaga nas oitavas de final da Libertadores e também é a primeira vitória internacional fora de casa do time da cidade de Mirassol.
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0: 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Estamos no Rio de Janeiro. Brasília, Distrito Federal. No interior de São Paulo, Ribeirão Preto, Campinas, Araçatuba, São José dos Campos, do Vale do Paraíba, Mococa. Estamos no sul de Minas. Sul de Minas. Também Vitória, Espírito Santo e no querido Nordeste Brasileiro, Recife, Salvador, Aracaju, Fortaleza, Maceió, João Pessoa. São Paulo dispara para o campo, de ataque, lançamento bom para Tapia na esquerda. Gonçalo Tapia recebe, vem com ele também a marcação para trás, o passe para o Danielzinho, ajeitou para o Wendel, virou para a área para o Arthur, ajeitou, bateu para o gol no canto, passa a bola e vai para fora! Arthur! Quase faz o segundo gol do São Paulo, Felipe Oliveira!
3: E uma boa descida do São Paulo, bem trabalhada. Tudo começou com Enzo Dias na ponta esquerda, que abriu para o TAP e o São Paulo, de pé em pé, rodou até chegar no Arthur na ponta direita. Puxou para o pé canhoto, finalizou com força, mas a bola passa à direita do goleiro Diego Nóvoa. Segue 1-0 para o São Paulo.
0: Falha, Dori Hurtado leva a bola para frente da grande área, bate no canto! Numa arrancada boa e resolveu bater, bateu, castigou, Hurtado no canto baixo direito do Rafael para empatar a partida no Morumbi para o Milionários. Uma falha grotesca, ridícula e estapafúrdia do zagueiro Dória do São Paulo, que resulta no gol de empate e de Hurtado para o Milionários. Agora no Morumbi, um São Paulo, um também pro Milionários, Felipe Oliveira.
3: E é o segundo jogo do Dória batendo cartão nessa falha na defesa do São Paulo. Depois de uma boa descida do tricolor, tiro de meta cobrado pelo Milionários, e o Dória tinha a bola com tranquilidade. Acabou saindo mal o Jordan, o Jorge Hurtado, pegou a bola na intermediária, foi levando, caminhando com espaço e pensou: quer saber? Vou arriscar daqui. Bateu de canhota fora da área. Ela ainda contou com o desvio do Alan Franco para matar o Rafael, morrer na bochecha da rede para fazer seu primeiro gol nessa Copa Sul-Americana. O primeiro gol nessa temporada de 2026. O camisa de 99, Jorge Hurtado, e um banho de água fria na torcida do São Paulo, no elenco tricolor, para delírio da torcida do Milionários presente no setor visitante, que agora é quem grita mais alto no estádio do Morumbis. O São Paulo tem um, o Milionários tem um também na Copa Sul-Americana, Jorge Vinícius.
0: Tudo igual no Morumbi, 1-1. Se o goleirão do Milionários entregou no gol do São Paulo, agora foi o zagueiro Dória que entregou essa bola pro Hurtado. Veloso, é o jogo dos erros e nos erros os gols estão saindo.
4: Jogo dos erros, é verdade. O gol do São Paulo foi um erro, né? Um frango do goleiro. E agora o Dória também, bizonho, né? Vai chutar a bola, chuta pra cima, pega mal na bola. E o Milionários consegue empatar. Agora o São Paulo deu mole também, né? São dos erros, inclusive do ataque também, viu, Jorge? Porque o São Paulo teve várias oportunidades, não consegue acertar o alvo, finaliza muito mal e por isso dá oportunidade para o Milionários chegar ao empate numa noite que o São Paulo estava tranquilo na partida, mas não soube matar o jogo e por isso sofre o empate.
0: E o São Paulo vai fazer 3 alterações de uma vez só. O São Paulo muda neste momento por atacado. Dorival Júnior vai fazer 3 alterações no tricolor, Felipe Oliveira.
3: Exatamente, chamou Luca, Luan e André Silva, ainda sem confirmação de quem sai, mas três substituições é a última paralisação, vai zerar as substituições o técnico Dorival Júnior, faltando pouco menos de 6 minutos para acabar a partida.
0: E atenção, torcedor, com a Nova Brasil em campo na Copa Sul-Americana. Nós vamos marcando mais uma vez no estádio do Morumbi para você o tempo de jogo. Eu confirmo, 39, segundo tempo, girando o grande placar da Copa Sul-Americana. Comigo na direção de emoção no Morumbi, agora tá tudo igual. São Paulo 1-1 também pro Milionários, Web Lima.
2: Jorge Vinícius, Gerson foi expulso em La Bombonera e agora já temos 37 da segunda etapa. Boca 1, Cruzeiro também 1 na Liberta.
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0: 1 pro São Paulo, 1 também pro Milionários, com quase 40 minutos da etapa complementar na reestreia de Dorival Júnior. São Paulo, por enquanto, vai decepcionando os seus torcedores no seu estádio. E agora, três alterações. Vamos a elas, Felipe Oliveira.
3: Exatamente, três alterações. Vai daí, JTV.
0: Olha o Milionário chegando, Hurtado. Domina a bola, faz inversão para o Castro. Ajeitou, Alex Castro caiu na área. Pênalti! Penalidade máxima para o time colombiano. Jogada do Hurtado, enfiada para o Alex Castro. Ele na área, fez a finta e tomou a falta. Alex Castro caído na área, Felipe Oliveira, pênalti. E vamos então às modificações antes da cobrança no São Paulo, Felipe.
3: Exatamente, só pra gente confirmar as alterações no São Paulo. Saiu com a 13 o Enzo Dias pra entrada do 45, o Luca. Saiu com a 94 o Danielzinho pra entrada do 33, o Luan. E saiu com a 10 o Luciano pra entrada do 17, André Silva. As últimas três alterações do técnico Dorival Júnior. E a impressão nesse lance do camisa 33, o Alex Castro, depois de fintar o defensor do São Paulo, é de muito pênalti. O Dória chega extremamente atrasado na bola, depois da finta do camisa 33, chega fazendo pênalti, na minha opinião e da visão que a gente tem aqui da tribuna, bem marcado. E aí é banho de água fria mais uma vez. A torcida do Milionários, que mais cantava aqui no Morumbis nesse momento, canta ainda mais. Festa dos colombianos no Morumbis, JV.
0: Pênalti, é pro Milionários fazer a cobrança. Rapidinho, Veloso, foi pênalti ou não?
4: Pênalti, o Dória é muito estabanado, né? Que noite do Dória, hein?
0: Pois é, pênalti pro Milionários. Só resta uma coisa, o Rafael defender. Contreras vem pra cobrança. Ele é canhoto. Contreras vem pra cobrança. Não sei não, batedor canhoto. Contreras pra cobrança, Rafael no gol. Contreras bateu pra fora! Mal, Felipe Oliveira, o pênalti. E pra sorte do Rafael e do São Paulo, a bola não entra, vai pra fora.
3: Lançaram o desfibrilador na torcida do São Paulo, que parecia morto, que parecia apagado depois do pênalti do Contreras. Reanimou a torcida do São Paulo no estádio do Morumbis, reanimou o time do São Paulo no estádio do Morumbis. O Contreras, artilheiro do time, artilheiro do Milionários nessa temporada, o cara com 13 gols marcados, bateu de pé canhoto muito mal na bola, bateu por cima do gol, tentou bater cruzado, bateu muito longe da meta do goleiro Rafael. E tem jogo, tem sonho ainda pro São Paulo tentar sacramentar a classificação na estreia de Dorival Júnior, JTV.
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3: Público e renda.
0: Em campo. Nova Brasil em campo, placar de um para o São Paulo, um para o Millonarios da Colômbia. Millonarios perdeu o pênalti. São Paulo vem para o campo de ataque, tenta chegar na direita, erra a bola por ali, o passe Arthur e chuta para lateral. Arremesso lateral então para o Millonarios fazer a cobrança. Vem para reposição, 1-1 no estádio do Morumbi. Daqui a pouquinho tem o nosso confira comigo no replay, o nosso pós-jogo com o comando do Web Lima, mas tem informação também na voz do repórter Felipe Oliveira. Diga, Felipe.
3: Público e renda, vai daí depois desse ataque do São Paulo.
0: São Paulo dispara para o campo de ataque com o Wendel na metade do campo, fez o lançamento, jogou aqui na ponta, vai para a tentativa, André Silva do lançamento para o Tapia, corta o zagueiro Jorge Arias, tira da grande área, afasta do sufoco do time do Millonarios, que avança com Del Castillo aqui do lado direito, tenta o lançamento, vem para a defesa do São Paulo, que rebate, tira, afasta como pode o tricolor. Luan fica com a sobra aqui do lado esquerdo, parte com a bola para o campo ofensivo, o tricolor paulista vem na frente, Luca, André Silva no comando, Tapia na direita, aberto o jogador Arthur, o São Paulo vai manobrando, vai tocando bola de um lado para outro, Luan na direita, Lucas Ramon preparou na meia para Luca, tenta fazer a fita, escapa bem da marcação, vai para a linha de fundo, prepara, cruza para área, bate contra a marcação do Valência, linha de fundo, escanteio para o São Paulo bater, Felipe.
3: Mais 5 minutos, Arthur pela ponta direita fez jogada, tentou o cruzamento, ficou pedindo um toque no braço do defensor do Millonarios, mas nada marcado, escanteio pela ponta direita, agora sim, o goleirão Diego Novo vai sentir todos os membros do seu corpo, tá no chão o goleirão do Millonarios, no momento em que o jogo estava paralisado, pouco antes dos pênaltis, saiu com a 22 o Sebastián Valencia, para a entrada do 20 o Bangueira na equipe do Millonarios, a quarta substituição do técnico Fabián Bustos. Uma informação, público e renda no Morumbis, 15.656 é o público geral aqui no Morumbi, R$ 687.387 aos cofres do tricolor.
0: O jogo vai a 50 minutos do segundo tempo, escanteio para o São Paulo, Arthur na bola, na cobrança, levantamento, segundo a trave para o Dória, bola muito alta para o zagueiro do São Paulo, que foi para disputar o lance, caiu no interior da pequena área ali, abriu os braços, reclamou que tomou um tranco por trás, pediu um pênalti, na verdade quem está caído também é o Urenha, o Dória já se recuperou, já se levantou, fica caído, esticado no interior da pequena área, Urenha, jogador da equipe colombiana, aqui 1-1, São Paulo e Millonarios, é a Copa Sul-Americana, quinta rodada do Grupo C, São Paulo está chegando a 9 pontos, o Millonarios a 8, o O'Higgins do Chile é o terceiro com 7, mas a tendência, Veloso, é o O'Higgins do Chile derrotar o Boston River do Uruguai e passar a liderança desse grupo. Se tudo acontecer até aqui, por tudo que a gente já viu da Copa Sul-Americana, dos times desse Grupo C, a tendência é o O'Higgins do Chile ganhar, ele ganhando vai a 10, o São Paulo está com 9, São Paulo perde a liderança se isso acontecer, Veloso.
4: É, e aí vai para a última rodada, né? São Paulo precisa ser o primeiro do grupo para passar direto. Então, São Paulo vai para a última rodada necessitando vencer do último colocado do grupo. E aí os dois, né? O primeiro e o terceiro vão ter que se encontrar e o São Paulo pode levar vantagem com isso. Mas o São Paulo é o maior culpado desse resultado porque teve a chance de ampliar a partida, não soube matar o jogo e deu oportunidade para o Millonarios empatar e virar o jogo. É que o Contreras lá chutou a bola lá na arquibancada no pênalti também.
0: É, e se isso tivesse acontecido, se o São Paulo tivesse sofrido esse gol aí do Contreras, o São Paulo estaria neste momento com 8 pontos, o Millonarios com 10, o Millonarios, e o O'Higgins vencendo amanhã chegaria a 10 pontos também. O São Paulo poderia até ficar fora, teria que ter uma combinação aí, evidentemente, para o São Paulo na última rodada ainda buscar a sua classificação. Mas, para sorte do tricolor, a bola não entrou. A falta aqui vai ser cobrada. Atenção, levantamento feito lá na grande área do Banqueiro. Tentou de cabeça Jorge Arias. Cabeceia para fora pela linha de fundo Contreras e a bola sai em reposição, em tiro de meta para o goleiro Rafael do São Paulo cobrar. 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
0: 48 minutos e meio, um minuto e meio para terminar no estádio do Morumbi. 1-1 São Paulo e Milionários. Tricolor pro ataque, ainda buscando a vitória. O Wendel com a bola, dá pro Luca. Luca tentou para o Wendel de novo, mais aqui atrás pro zagueiro. Chegou para cortar, em definitivo, o Linás chutando a bola para lateral. Arremessou pro São Paulo. Luca com pressa cobra. Ele arremessa, joga pela meia esquerda. O São Paulo em busca do gol da vitória. Luca de novo tentou para a grande área. De graça para o goleiro Diego Novo. Ele encaixa a bola com tranquilidade e vai bater para frente. Quebra essa bola para o comando de ataque, buscando Hurtado lá. Chega Lanfranco com ele na cobertura. Retoma a bola, dá para Luan. Mais atrás para o zagueiro Dória. Levantamento feito no ataque para o Tapia. De cabeça ganha o lance. Leva a bola para a ponta esquerda. Gonçalo Tapia cruza. A bola desvia. Sobra para o André Silva. Vai bater, bateu pro gol, bateu na zaga, voltou Luan, chuta pra fora, mas a bola no meio do caminho desvia, liga de fundo. Com 49:50 de jogo, o último lance da partida, escanteio pro São Paulo. Wendel vem pra bola e agora capricha, tricolor. Tem jogador do Milionários caído e o escanteio não é batido ainda. Já se levanta por ali o jogador Urenha, vai pra área. O São Paulo pra cobrança de escanteio pra ganhar o jogo na última bola. No último lance, o Wendel posicionado pra cobrança do escanteio no Morumbi. 1-1, partiu pra bola. O Wendel bateu escanteio pra área, tirou de cabeça Jorge Arias. Volta a bola para o tricolor. 1-1 vai terminar. O São Paulo busca o gol da vitória, insiste nos últimos instantes. O Milionários tenta armar o contra-ataque. Bola colocada para Hurtado quando apita o árbitro peruano Kevin Ortega. Ele acaba com 50 minutos e meio. Prometeu o jogo até 50, deu mais 30 segundos com 50 minutos e meio, e protesto dos jogadores Veloso do Milionários, porque o time armou um contra-ataque e poderia nesse contra-ataque chegar ao segundo gol. Por isso toda a reclamação termina no Morumbi 1-1, Veloso.
4: O Luan deu uma bola curta e proporcionou um contra-ataque 2-1, 2 contra o Luan. E aí o árbitro acabou o jogo. Seria um lance de muito perigo para o São Paulo. Poderia ser decidida a partida no último lance, que o juiz não deixou acontecer.
0: Termina no Morumbi. E com o árbitro sendo cercado ali pelos jogadores do Milionários da Colômbia. Mas deu tempo, né? Deu tempo. O árbitro ainda deixou mais 30 segundos. Tempo é tempo. Acresceu 5 aos 45 regulamentares. Deu tempo. E termina, então, a partida. O peruano Kevin Ortega, Morumbi 1, São Paulo 1 também para o Milionários da Colômbia. O São Paulo chega a 9 pontos. O Milionários a 8. O Higgins do Chile é o terceiro agora com 7. E o Boston River do Uruguai ainda não pontuou no grupo C da Copa Sul-Americana. 11:27, horário de Brasília. Vai começar agora o nosso pós-jogo. Vem aí o Confira Comigo no Replay e o comando de Weber Lima na sequência do futebol com som da Nova Brasil FM.
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2: 11:28, é o Confira Comigo no Replay, o melhor pós-jogo no rádio, com um empate vergonhoso do São Paulo contra uma equipe fraquíssima colombiana, Milionários, 1-1. Eu tô falando aqui, pode trazer o Guardiola, o elenco é limitado, jogadores sem brilho, sem raça. Não adianta trocar técnico no São Paulo, não. Não adianta. O time não tem pegada, é o time do fraldão. Hoje, ainda teve a ajuda do goleiro do Milionários, que tomou um peru, ficou só com as penas na mão. Senão o São Paulo não conseguiria... E eles perderam um pênalti ainda. Não adianta. Esse time, esses jogadores, enquanto o São Paulo não fizer uma limpeza profunda nesse elenco, com saída de Arboleda, Luciano e companhia, vai continuar assim, ó, desse jeito. Pode trocar mais 5 técnicos. Traz o Guardiola, o Klopp, depois traz o Ancelotti, o Luiz Henrique. Não tem jeito, não há milagre nesse time no São Paulo, não tem jeito. E o pior, vai ter de disputar, porque o O'Higgins agora vai atropelar o Boston River, né? Inclusive, acho que o jogo já começou, é amanhã esse jogo já começou? Não começou nada, Weber. Vamos lá, amanhã às 7 horas da noite, no Centenário, Boston River e O'Higgins. Vai atropelar o time uruguaio amanhã. E vai jogar contra o Milionários, já ganhou no primeiro turno, na primeira fase, aí, primeiro turno da fase de grupos, já ganhou por 2-0, vai ganhar de novo. E o São Paulo vai ter que disputar o playoff com o terceiro da Libertadores. E vai apanhar. São Paulo é capaz de cair para o terceiro da Libertadores. Felipe Oliveira, o seu destaque neste empate do São Paulo, horroroso, do Tricolor no Morumbi. Daqui a pouco, Felipe Oliveira. Então tá bom, daqui a pouco então, Felipe Oliveira. Veloso, ridículo essa atuação do São Paulo, Veloso.
4: Não, segundo tempo sofrível do São Paulo, Weber. São Paulo no primeiro tempo teve algumas oportunidades, fez um gol no frango do goleiro, depois pressionou, teve a bola, mas não consegue definir, né? Não consegue matar o jogo, não consegue ser efetivo quando tem oportunidade. No segundo tempo isso se repetiu. Eu estava contando aqui, antes de 10 minutos, São Paulo já tinha criado pelo menos 3 oportunidades, né? A cabeçada do Ferreirinha, o chute do Arthur, do Bobadilha, mas totalmente sem direção. Então, um São Paulo que errou demais. Depois a dobra do Dorival também está errado, né? O Dorival está chegando agora, mas essa dobra de lateral ele fez, logo em seguida saiu o pênalti. O São Paulo teve muita sorte, né? Que o Contreras chutou lá na arquibancada. Então, um jogo que no São Paulo não funcionou. Segundo tempo foi terrível.
2: E, Veloso, em relação ao time do São Paulo, você acha que isso vai acontecer? São Paulo tem que arrumar mais 2 jogos ainda de playoff para ir às oitavas de final da competição, Veloso?
4: Agora o São Paulo perdeu a grande oportunidade, né? Perdeu a grande oportunidade. Se vence hoje, a coisa ficaria muito mais tranquila para o São Paulo na sequência da Sul-Americana. Hoje o São Paulo sucumbiu aos seus próprios erros, né? Perdendo muitos gols lá na frente, teve sorte. São Paulo, no segundo tempo, fez um segundo tempo horroroso. Poderia ter perdido o jogo quando o Contreras erra o pênalti. E depois, no final, o árbitro termina um jogo num contra-ataque 2-1, que ia acabar lá no gol do São Paulo. Se o Rafael ia conseguir defender ou se ia tomar o gol, eu não sei. Mas que ia ser um lance de muito perigo. E o São Paulo poderia também perder nesse lance aí que o árbitro não deixou acontecer.
2: Tá certo, Veloso. Vamos para um rápido break. Na volta, muito mais a Zona Mista. Se alguém aparecer, né? Que hoje ele some. Hoje some. Que seu empate horroroso aí, vão sumir. A coletiva do Dorival Júnior. Dorival, não tem milagre. O Dorival, quando esteve aqui, cantei essa bola antes, hein? Que o Dorival não ia resolver. Que o problema está no elenco. Né, com escolhas ruins desse Rui Costa ou de quem estava antes, de Dória, Alan Franco, essa turma ruim de bola aí, os jogadores, Cedric e por aí vai, Tapia, quem mais? Tem uma turma boa, André Silva, não tem milagre. Não tem milagre pro São Paulo. Vamos ver o que o Dorival vai falar, mas eu venho falando sobre isso, não vai resolver. Pode vir um técnico maravilhoso. E outra, Dorival, aquele time de 2023 era muito melhor do que esse que está em campo hoje. É muito melhor, né? E deu muito certo, encaixou o Beraldo, Rodrigo Nestor, né, pelo lado esquerdo com o Caio Paulista. O Alisson jogou bola uma vez na vida, que foi no São Paulo, atuando numa posição que não era dele no meio de campo. Então era o Lucas, chegou e salvou a Copa do Brasil.
4: Foi o Dorival que achou essa função pra ele, né?
2: Foi a única vez que eu vi ele jogar bola, foi verdade, nessa daí, Veloso.
4: É verdade mesmo.
2: E então, esse ano não tem não, Dorival. Esse ano aqui o negócio tá feio. Esse ano aqui você tem que olhar pro banco, ver Tapia, André Silva, Cedric, e por aí vai. A zaga mesmo, né? Você olha lá, tem Dória, Alan Franco, o Arboleda afastado, o Rafael Tolói. Tá lascado, Dorival. tá lascado.
4: Tá difícil.
2: Tá difícil. Rápido break, voltamos já já com o Confira Comigo no Replay, com Pão de Alhozinho, com Pão de Alhozinho da Jogo.

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0: 11:38, voltamos com o Confira Comigo no Replay, o melhor pós-jogo do rádio. É, Dória, hein? Mais uma falinha aí pra conta. É, e terminou lá em La Bombonera, o Boca Juniors com empate com o Cruzeiro em 1-1, o Cruzeiro jogou com a menos. Desde os, deixa eu procurar aqui, desde os 20 alguma coisa, o Gerson foi expulso, né? Deixa eu dar uma olhada aqui, o Gerson foi expulso, eu não tô achando aqui, mas jogou metade do segundo tempo com um a menos, né? O time do Cruzeiro teve o Gerson expulso aos 22, entrada forte em Paredes, o jogo já foi pegado aqui, né, em Minas Gerais, a bola tá bem longe mesmo, e o Gerson chega solando o jogador num carrinho, o jogador do Boca Juniors foi expulso, está fora da partida decisiva do Cruzeiro na próxima semana. Fato é o seguinte, rapaz, que agora com esse empate, empataram tanto em Minas como em La Bombonera. Então, com esse resultado, o Cruzeiro foi a liderança do grupo com 8 pontos, Boca Juniors 7. A Universidade Católica joga amanhã no Chile, tem 7. Se ganhar, não está classificado ainda. Não está classificado ainda, mas fica numa situação muito boa. É, até o Barcelona de Guayaquil agora tem chance. Se vencer Universidade Católica amanhã fora de casa, vai a 6 pontos. Ainda tem chance na última rodada, porque pega o Cruzeiro no Mineirão. Cruzeiro precisa de uma vitória. Se o Cruzeiro vencer, estará classificado, porque Boca e Universidade Católica vão se enfrentar. Então, o Cruzeiro precisa de uma vitória. O Cruzeiro vai precisar de uma vitória contra o Barcelona de Guayaquil para ficar com a vaga. Então, a coisa não ficou ruim para o Cruzeiro, não, com esse empate em La Bombonera, onde o Boca vai jogar a última rodada contra a Universidade Católica. Então, portanto, se Boca e Cruzeiro vencerem, o Boca ainda depende do jogo de amanhã do Católica, né? Se o Católica for a 10, vai ficar pelo saldo de gols. Deixa eu ver como é que foi lá, Universidade Católica e Boca na primeira rodada. O Boca, no confronto direto, o Boca venceu o Católica, então, portanto, vai precisar vencer o Católica, que estará na próxima fase também da competição. Não ficou tão ruim pro Cruzeiro não, hein, Veloso? Só ganhar do Barcelona de Guayaquil, que é a lanterna do grupo em Minas Gerais.
1: Esse empate fora de casa aí é resultado importante, né? Você pega o Boca lá na Bombonera, lá é complicado.
0: É.
1: E ainda perde o Gerson, né? Conseguir trazer um ponto e poder decidir em casa a sua classificação é uma situação boa pro Cruzeiro. Boa. Em casa tem obrigação de ganhar. E se ganhar, tá classificado. Ótimo empate pro Cruzeiro.
0: É, com a menos ainda, quer dizer, o Cruzeiro tem a possibilidade aí, vamos ver, né, como vai ser a Universidade Católica. Amanhã o Católica pode ser o novo líder do grupo. Terminou também lá no grupo do Corinthians, Santa Fé 2, Platense 1. O Corinthians tem 10 pontos, agora já é o líder, já garantido a liderança pro Corinthians, já fica no pote 1 o Corinthians, porque o Platense vai jogar contra o Timão, mesmo que vença, só do Corinthians é de 6. O Platense tem menos 1. O Platense teria que aplicar uma goleada em Itaquera, o que eu acho impossível acontecer. Então o Corinthians está indo para o pote 1. E o Mirassol chegou a 12 pontos. Dependendo do que acontecer amanhã no estádio Casablanca, LDU e Lanús, se terminar empatado, o Mirassol também garante a sua posição no pote 1 na hora do sorteio da próxima fase da Libertadores da América. O próximo ainda não faz o... Ah, não, na Libertadores já faz, né? Nas oitavas de final já mostra o caminho, ainda não.
1: Mostra o caminho.
0: É a Copa do Brasil que não, né? A Copa do Brasil é mais pra frente, é isso.
1: O Libertadores já mostra o caminho, sim.
0: Exatamente. O Rosário Central bateu a Universidade Central por 4-0 no gigante Arroito na Argentina, foi a 13 pontos e também já garante o primeiro lugar. É a melhor campanha até o momento do Rosário Central na Libertadores da América, 13 pontos. O Rosário Central ninguém alcança mais, o Independiente del Valle está jogando com o Libertad nesse momento e acaba de fazer um gol com o Sornosa. faz o gol para o Independiente del Valle. Então muda um pouquinho aqui a história, né? Porque o Independiente del Valle, com esta vitória, né, com esse gol marcado, vai pular para 8, 9, 10. É, ficou difícil do Rosário Central perder esse primeiro lugar no Grupo H. Por enquanto, a melhor campanha na primeira fase da Libertadores da América. Jorge Vinícius, seu destaque final. Você acha que existe solução? Você acha que o Dorival dá jeito nesse elenco do São Paulo? Jorge Vinícius, um grande abraço. Depois a gente vai curtir os gols na voz do nosso avassalador JV. Vamos lá, JV.
2: Olha, Weber, foi a reestreia do Dorival Júnior nesta noite contra o Millonarios da Colômbia. Só que ele não tem culpa, tá chegando agora, mas foi o pior futebol praticado, jogado pelo São Paulo nos últimos jogos, nas últimas partidas. Se você pegar o time do Roger Machado e contabilizar esta partida com o comando do Dorival Júnior, este para mim foi o pior jogo do São Paulo dessas últimas partidas realizadas, tanto pelo Brasileirão como também na Copa Sul-Americana. E vou além, se o São Paulo jogar, praticar o mesmo futebol que jogou hoje contra o time colombiano, sábado, no mesmo Morumbi contra o Botafogo ganha e ganha com folga. Como eu acredito que o Dorival vai arrumar pelo menos parte desse São Paulo para sábado, a tendência é o São Paulo evoluir, porque daí para jogar pior é impossível, né? Então, sábado no Morumbi, pela 17ª rodada do Brasileirão contra o Botafogo, vamos ver se esse time vai conseguir evoluir.

0: e aí seria a primeira vitória no retorno também do seu novo treinador, o Dorival Júnior. E no sábado nós estaremos juntos, hein? Sábado pelo Brasileirão aqui, jogo às 17h, São Paulo e Botafogo, uma boa partida pra gente acompanhar e trabalhar no futebol da nova Brasil FM, Weber.
1: Maravilha, JV, com certeza sábado estaremos juntos, é o que disse o Jorge Vinícius. Se jogar desse jeito, apanha no Botafogo também aqui no Morumbi, até porque o Botafogo é um time muito melhor que esse do Milionários. 11h45, vamos curtir os gols da partida, os gols de São Paulo 1, Milionários ou Milionários também 1, na voz do avassalador Jorge Vinícius.
0: O São Paulo no ataque com o Luciano, recebeu, dominou, bateu pro gol, falhou o goleiro. Gol!
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0: Tricolor! É do São Paulo no Morumbi! Aos 8 minutos, Luciano Novo, o Luciano recebeu a bola pela meia esquerda, engatilhou e bateu, não com tanta pretensão assim de marcar, mas o chute dele, sem tanta força, acaba passando entre as duas mãos do goleiro do Milionários e a bola morrendo no canto baixo esquerdo, na bochecha da rede do goleiro do Milionários, Luciano, avassalador! Agora, o ridícula e estapafúrdia do zagueiro Dória do São Paulo, que resulta no gol de

0: 11:48, portanto aí os gols da voz do nosso Jorge Vinícius. Vamos ver se daqui a pouco a gente consegue acompanhar a coletiva de Dorival Júnior, que ontem concedeu uma coletiva na sua apresentação, e daqui a pouquinho deveremos ter a coletiva de São Paulo e Milionários na Libertadores. Estão falando aqui que vai abrir em instantes aqui, eu já estou acompanhando aqui a coletiva do treinador do São Paulo, né, do Dorival Júnior, coletiva que deve acontecer em instantes. Eu vou te falar, o Veloso, a gente está fazendo comparações com o time de 2023, esse time de hoje está muito longe daquele, hein?
1: Tá ruim. Tomara que ele ganhe alguns reforços, né? Acho que estava pensando aqui, o treinador chega todo feliz, né, quando é apresentado, um desafio novo, um trabalho novo, né? Saiu de um time que estava lá na zona do rebaixamento, o Corinthians, para ir para um São Paulo que está na quarta posição, mas a hora que ele olha o jogo do São Paulo e fala, meu Deus, vou ter trabalho. Porque o São Paulo hoje foi um segundo tempo horroroso. Perdendo muitas oportunidades, finalização, os caras não acertavam o gol. Depois o Dória, que deu uma canelada no primeiro gol, depois faz o pênalti em seguida.

0: E a sorte que o Contreras acaba chutando a bola fora, né? Então foi uma noite dura pro Dorival de encarar a realidade do São Paulo, né? Vamos ver o que ele vai falar depois do jogo, mas realmente uma realidade dura pro Dorival, que vai ter que trabalhar muito nesse time do São Paulo.
1: Ô Veloso, dá para explicar o que acontece? Porque eu falo aqui de um time sem vontade, né? Um time que não... Sabe, você não vê pegada nesse time do São Paulo, Veloso, e não é de hoje isso, né? Essa turma aí vem de um tempo, naquele jogo contra o Corinthians na Arena, depois na sequência, aí tem... Se você achar que não tinha passado vergonha contra o Corinthians, passou vergonha na Copa do Brasil com o Juventude, aí retorna para essa competição, já no final de semana contra o Fluminense, né? Um futebol ridículo. E hoje pega o Milionários, que é um time muito abaixo, como é o Juventude, e novamente se repete a mesma história. Sabe, o que que acontece, Veloso, com o time?
0: Eu acho que não tem mesmo, né? Essa marcação, essa pegada... Porque a gente vê como referência, né? O próprio Calleri, que sempre foi um jogador que batia, brigava, marcava zagueiros, e hoje ele não participou do jogo. Pouco foi falado o nome do Calleri, por exemplo, né? E no meio de campo, até por características, né? O Danielzinho não vai marcar ninguém, não vai dar chegada em ninguém. O Bobadilha também. E quando joga o Marcos Antônio, da mesma forma. Luciano não marca ninguém também. Então o São Paulo... tem essa dificuldade, né, de ter um meio campo pegador, um meio campo marcador que rouba essa bola e acelera, né, para o ataque. E aí fica um time muito previsível, né, um time que não consegue controlar uma partida. Hoje até teve as melhores oportunidades, mas também peca demais a finalização. E a hora que entra o Tapia também, é outro jogador que tecnicamente é muito abaixo, né, para finalizar, para criar uma jogada, se depender do Tapia, realmente São Paulo vai sofrer muito.
1: 11 horas e 52 minutos no futebol da Nova Brasil. Vamos lá com o pessoal que está participando conosco através do áudio, também do WhatsApp, né? No 11 943 805 100. Ó, já tem aqui o Alexandre Casarini Campinas, está em Puerto Vallarta, isso, no México, ouvindo a Nova Brasil. Um abraço para você, ele sempre acompanha de Campinas, no 103.7, tá ouvindo pelo aplicativo lá. Luciano aí, Weber, esqueceram ele na convocação, hein? Você tá de sacanagem, hein? O Thiago Aquino tá de brincadeira. Tem áudio, vamos ouvir.
2: Boa noite, Weber Lima. Boa noite, pessoal da Nova Brasil. Acompanhando vocês, tem essa primeira parte do programa, que é o Edson do Grajaú. Poxa, Weber Lima, o seu atacante preferido metendo gol até sem querer, hein? Como pode?
3: Boa noite. Aqui quem fala é o professor Wesley Schottoli, saindo da aula e acompanhando o São Paulo na Nova Brasil. Olha, Jorge Vinícius, está mais fácil nós torcermos para o nosso CAP do que propriamente acompanhar o São Paulo, viu? Um abração, até mais. Parabéns pela transmissão.
4: Boa noite, Weber. Pop Gol. Mas o que que faz? Não, a diretoria não vai trocar. Mas que o São Paulo é isso aí. Não adianta. Vai ter que ser sofrimento.
1: Olha, Veloso, eu vou te falar. Esse time do São Paulo, eu já falei aqui no programa, hein? Está a 6 pontos do Corinthians, que é o primeiro na zona da degola. Esse time do São Paulo, Veloso, se não acordar logo, vai ter problemas no Campeonato Brasileiro e vão ter de dar razão ao Crespo, que falou no início do ano que esse ano ia ser mais difícil e que esse time era para brigar pelos primeiros objetivos, 45 pontos, Veloso.
0: Olha, o Weber, vendo o jogo de hoje mais uma vez, né? A gente já fez alguns jogos do São Paulo. O São Paulino tem que torcer para parar logo para essa Copa do Mundo e o São Paulo tentar recuperar alguns jogadores, né? Para que o São Paulo possa voltar diferente depois dessa parada. Porque o elenco é curto, o elenco é fraco, os jogadores que o Júnior tem à disposição hoje, quando mexe no time, o time piora, né? Você olha para frente o ataque, não tem ninguém. Tem esse André Silva, o Luca, Tapia, quer dizer, não vai acontecer nada com essas alterações. Então precisa recuperar o Marco Antônio, ver se ele vai ficar também. Parece que o Flamengo está querendo, o São Paulo precisa vender. Enfim, torcer para recuperar alguns jogadores aí, para que o São Paulo volte a ter um elenco que dê algumas opções para o Dorival.

0: Realmente é complicado esse time do São Paulo jogando, precisa do meia, todo mundo precisa, né? Mas São Paulo com o Luciano no meio também não funciona, o Luciano não é meia, né? E aí, embora tenha feito mais um gol aí, tenha feito os golzinhos dele, mas é, não é o jogador que vai armar o time de São Paulo. Então tem que torcer para parar lá, faltam 3 jogos pro São Paulo, né? 1 da Sul-Americana e 2 do Brasileiro, mas realmente esse grupo que o Dorival tem à disposição hoje é muito fraco. Olha, nós estamos vendo de novo a pichotada que deu o Dória no gol do Milionários hoje, é impressionante.
1: Impressionante, e o Milionários ainda perdeu um pênalti. Para você que está chegando agora, o Milionários perdeu um pênalti ainda. Deixa eu mandar um abraço aqui pro Edson, aí a pronúncia que eu não sei. Edson, um abraço para você. Edson Codor, ou Codor, ou Codor. E Manuel, um abraço para você, curtindo o futebol da Nova Brasil. Maurício Jacó também, sempre conosco, arrebentando no SBT Esportes Interior, lá em Araçatuba. Quem tá em Araçatuba no 90,1, todos os dias, de segunda a sexta, das 19h15 às 19h45, SBT Esportes, comigo e com Renan Teixeira. Olha, tá começando a coletiva do técnico Dorival Júnior. Vamos lá então, com a coletiva, a gente vai ouvir agora o treinador tricolor.
2: Entender um pouco da sua conversa com ele, buscando uma retomada de confiança sobre a sua escolha, que você explicasse o que você entendeu da zaga para o jogo de hoje, que o Dória fosse ali o zagueiro é titular ao lado do Alan Franco e o Sabino reserva para o jogo de hoje. Obrigado.
3: Bom, eu acho que você não pode penalizar um atleta por um erro, você não pode jogar toda a responsabilidade daquilo que tem acontecido. Houve sim, aconteceu, mas o jogador ele tem naturalmente que buscar uma recuperação. E você só vai recuperá-lo dando confiança para que ele possa voltar a atuar dentro das suas melhores condições. Eu acho que eu sempre pensei assim em relação a atletas. Futebol é coletivo, você não ganha na individualidade. Isso vai acontecer esporadicamente, mas jogar individual, um erro, é natural que de repente aconteça. A opção foi em razão de tudo que nós vimos até então. Ouvimos muita gente ali dentro para que pudéssemos tomar algumas decisões iniciais, só que aos poucos agora a gente vai tentando moldar dentro daquilo que nós queremos, desejamos e necessitaremos.
4: Dorival, boa noite. É muito cedo ainda, né, para falar, fazer uma avaliação ainda sobre esse curto tempo de trabalho, mudanças no time, até porque você tem novos jogadores à disposição com relação à sua segunda passagem. Então eu queria te perguntar especificamente sobre o Luciano, que marcou o gol hoje. Na sua segunda passagem, ele foi um jogador que atuou bastante com você, mas, por exemplo, nas finais da Copa do Brasil, o Luciano ficou no banco de reservas por uma questão de estratégia de jogo que deu certo. Mas 2 anos se passaram de lá para cá, eu queria saber sua visão sobre o Luciano atualmente, de posicionamento em campo e também de status. De lá para cá, você entende que o status do Luciano mudou também dentro do São Paulo com relação à importância dele?
3: O jogador não se mantém na titularidade de uma equipe com tantos anos por um acaso. Luciano é um jogador que tem muitas qualidades, foi um jogador muito importante, independente dele não ter participado da, se não me falha a memória, da última e da penúltima partida, diretamente iniciando, porém entrou dentro do jogo. É um jogador que eu gosto muito, é um jogador decisivo, um jogador muito importante para a gente e mudou sim o seu status. É um jogador vencedor, é um cara que teve aí títulos importantes com a camisa do São Paulo e com certeza voltará a ser muito importante em mais uma jornada, eu não tenho dúvidas disso. É um jogador que eu tenho muita confiança e acredito bastante.
5: Dorival, boa noite. Você talvez não tenha feito nenhuma, nem teve tempo para fazer nenhuma mudança em relação ao time que vinha sendo escalado, um treino só, muito difícil de colocar qualquer identidade. Mas não só para essa partida, mas eu queria saber se até a pausa para a Copa do Mundo, as próximas 3 partidas, se dá para fazer alguma modificação ou se você prefere continuar com o trabalho mais ou menos na linha do que já vinha sendo
6: feito para ir na pausa para a Copa começar a colocar um pouco de identidade, característica sua, pedida, e nesse meio tempo entender esse elenco do São Paulo, que claro modificou um pouco em relação à sua última passagem?
3: Eu acho que você vai entendendo o elenco, vai conhecendo com o passar do tempo, você não queima etapas. Eu acho que tudo é questão de treinamentos, buscando correções. É natural que o primeiro quesito seja um resgate de confiança, e isso tem que acontecer. Eu acho que nós não fazíamos uma partida ruim, né? Não tínhamos uma partida onde estávamos sofrendo, porém também não foi uma partida com domínio técnico pleno, absoluto. Eu acho que poderíamos ter tido um outro tipo de comportamento. Criamos boas oportunidades. Temos muitas coisas a tentar corrigir dentro da minha visão, daquilo que eu perceba e vejo que a equipe precise, mas também é questão de tempo. Fizemos um trabalho ontem de 20 minutos, 30, e olha lá, preparando a equipe para hoje. Acho que é pouquíssimo aí para as necessidades da partida, para o objetivo que nós tínhamos e para aquilo que representava o resultado de hoje. Eu acho que nós tivemos coisas mais positivas do que negativas, porém não o suficiente para que tivéssemos tido o resultado.
7: Dorival, boa noite, tudo bem? Lógico que o tempo é muito curto para você fazer qualquer diagnóstico, como a gente já sabe, você acabou de chegar. Mas você teve o retorno do Luciano e também do Alan Franco, mas perdeu mais um jogador que hoje, no caso, foi o Cauli, que ficou de fora. Você acredita que também por alguns resultados que não chegam, a confiança também pode diminuir de alguns jogadores? Nesse momento, nesse princípio de trabalho, você acredita que o maior desafio que você vai ter à frente do comando é na questão física dos jogadores e também na questão anímica do que propriamente tática e tecnicamente?
3: Não, o contrário. Para mim vai ser muito mais a questão tática, de algumas correções dentro daquilo que nós necessitamos e observamos, do que propriamente físico. Eu acho que fisicamente a equipe se doou, correu, buscou, teve uma entrega muito grande, em alguns momentos ultrapassando até e se desequilibrando de alguma forma. Eu acho que em muitos momentos a equipe já mostrou um controle um pouco maior, uma possibilidade real de poder infiltrar sem que sofra ao longo da partida. Tivemos naturalmente o erro da jogada do gol adversário e logo em seguida também um novo erro que provocou a penalidade. Mas eu acho assim que de um modo geral nós tivemos coisas bem positivas, que se um pouco mais organizadas dentro daquilo que eu imagino, com tempo naturalmente de trabalho, de treinamento, de repetição de jogos, eu acho que nós vamos encontrar tudo aquilo que buscamos.
8: Dorival, boa noite. Você disse que foram 20, 30 minutos, né, na primeira sessão com o time. O que você priorizou para ajustar para essa partida de hoje que você achava que era mais necessário no seu esquema de jogo? Qual setor do campo que você priorizou para organizar para essa estreia?
3: Não, é uma organização natural, apenas imaginando o que pudesse acontecer com a equipe adversária. Tanto é que no primeiro tempo nós tivemos um domínio amplo da partida. Tivemos um volume interessante. Eu acho que o posicionamento que foi proposto, né, algumas mudanças de peças ali e de comportamentos, eu acho que foram importantes. O que nós precisamos é tentar aproveitar um pouco mais as oportunidades que estão sendo criadas. Quando isso vier a acontecer, naturalmente você passa a ter um jogo de uma outra forma. Eu acho que o retorno dessa confiança passa muito por um momento como esse. A gente está precisando de um resultado positivo, e a ansiedade em muitos instantes tem tomado a frente, talvez até da racionalidade da organização. Isso pesa muito, porque qualquer erro mínimo que seja acaba estourando dentro do nosso gol. E pelos relatos de todos, é isso que tem acontecido na maioria das partidas.
1: Portanto, aí a entrevista coletiva, a gente teve um probleminha aí na conexão da coletiva do Dorival, mas a gente já vem novamente com a coletiva. Quando ela voltar, vocês já podem colocar aí no ar, tá certo? Mandando um abraço pra você, curtindo o futebol da Nova Brasil, o Confira Comigo no replay, o melhor pós-jogo do rádio, com pão de alhozinho da Jogo. E aí, voltou, vamos lá então, ouvir Dorival Júnior, vamos lá.
3: Então, todo o contexto, bem na hora que faríamos uma alteração para tentarmos finalizar a partida com dois jogadores um pouco mais descansados, infelizmente sofremos e fizemos uma alteração, se não me falha a memória, a última com três elementos. Então, era um objetivo de continuarmos pressionando e atacando no momento em que havíamos sofrido o gol de empate, que teria que ser o comportamento usado naquele instante.
9: Dorival aqui, boa noite. Felipe Oliveira, Nova Brasil FM. Uma dúvida sobre posicionamento, sobre um jogador que entrou no time na segunda etapa. No trabalho passado, o Roger comentava bastante do posicionamento do Tapia ser um segundo atacante. Hoje você tira o Calleri e coloca ele como a 9 de referência do São Paulo. Como você enxerga esse jogador para sair do banco de reservas? Você acha que é um reserva para o Calleri ou um reserva, quem sabe, para o Luciano, atuando como segundo atacante ou jogador de beirada? Como que nesse pequeno tempo que você já teve, você avalia esse jogador?
3: Não, é muito cedo, mas eu vejo ele também como um segundo homem, podendo ser um homem mais enfiado, sem problema algum. Ele tem características interessantes, ele chega muito bem. O Calleri esgotou naquele instante, nós tivemos que fazer uma alteração, buscando um fato novo dentro da partida, apenas isso, mas o Calleri se dedicou muito dentro do jogo. Eu acho que era isso que nós queríamos de todos os jogadores. Nesse sentido, nós não podemos criticar ninguém, ao contrário. Eu acho que enaltecer a postura que a equipe teve, ainda que faltasse organização em muitos momentos, lucidez em outros, nós ainda assim tivemos uma força muito grande de podermos buscar com intensidade, tivemos um volume razoável dentro da partida. Infelizmente, não tivemos a sorte do segundo gol, que nos daria uma tranquilidade maior.
10: Dorival, nesse momento, você observa que os erros acontecem mais por falta de confiança, pelo momento que o São Paulo está passando, ou por falta de concentração? Como é que você avalia que esses erros acontecem nesse momento? E eu queria saber também se o treinador, até pela sua experiência, que é fantástica aqui no São Paulo, tem que ter cuidado ao lidar com os erros e determinados jogadores que acabam cometendo esses erros num momento delicado como esse.
3: Eu fui jogador por 20 anos e eu tenho consciência e noção do que representa um erro dentro de uma partida. E aquilo fica por muito tempo na nossa cabeça. É uma pena isso, mas isso acontece. Qualquer um de nós que tenhamos tido um desequilíbrio dentro de um jogo, é natural que você demore às vezes um tempo para poder assimilar tudo isso e dar uma volta nessa situação. O que eu vejo é que é um momento em que um pequeno erro acaba provocando uma situação desconfortável no seu gol. Se vocês se lembrarem assim, nós não fomos tão pressionados em momento nenhum da partida que pudesse nos gerar um desconforto tão grande. Ao contrário, no primeiro momento que tivemos um erro, acabou estourando lá atrás. Então, eu acho que é esse ponto de equilíbrio que nós temos que tentar encontrar novamente e só buscaremos isso com muito trabalho, com muito empenho, muita entrega, porque qualidades a equipe tem e já demonstrou isso em outros momentos.
11: Dorival, boa noite. Alexandre Salvador, canal Arnaldo e Tirone. A gente sabe, né, que o São Paulo vive uma fase de restrições orçamentárias, acho que o Rui deve ter te colocado a par disso. Mas, ao que consta, o São Paulo está buscando um zagueiro, ou vai buscar um zagueiro no mercado, até para suprir essas ausências, enfim, até mesmo o afastamento do Arboleda. Sobre isso, queria te fazer uma pergunta objetiva. Queria saber se, na sua chegada, você chegou a consultar ou pedir a reintegração do Arboleda, e se isso aconteceu de fato, por que que não foi atendido?
3: Não, não aconteceu, não pedi. Aí é uma situação que a diretoria do São Paulo teve total autonomia para uma decisão. Foi tomada, eu respeito qualquer decisão tomada, independente de entender que é um grande jogador, que foi muito importante num outro momento, mas que acabou cometendo um deslize muito grande e, naturalmente, a disciplina tem que estar sempre à frente de toda e qualquer situação dentro de um clube de futebol.
12: Dorival, boa noite. Luiz Guilherme, da Vável Brasil. Você, de certa forma, já não é estranho a viver momentos como esse em que o São Paulo tem vivido atualmente, né? Na sua primeira passagem, você chega em um momento que a equipe passava por um momento complicado. Na segunda passagem também. E agora, novamente, você chega num momento em que o São Paulo, você já falou aqui hoje, inclusive, sobre essa questão da confiança, né? Que é preciso recuperar. E eu queria perguntar para você quais as semelhanças que você vê do momento que você chegou aqui ao São Paulo, em 2023, e do momento atual, da sua equipe atual, né, comparando tanto a chegada em 2023 quanto o momento atual da equipe que você tem hoje.
3: Olha, se eu for pontuar para você, eu vou voltar lá atrás e vou te falar de 10, 12 clubes que eu peguei.
13: Às vezes o trabalho pode...
1: Portanto, aí a entrevista coletiva do Dorival Júnior... daqui a pouquinho a gente volta aí na coletiva do Dorival. Já voltou, então vamos lá de novo com Dorival Júnior, técnico do São Paulo, no Confira Comigo no Replay, o melhor pós-jogo do rádio.
3: Eu entendo que no futebol você não queime etapas para que você possa chegar e atingir determinado objetivo. Nunca foi assim. Sempre passamos por alguns obstáculos que nos fizeram amadurecer com alguns exemplos dados. Acredito eu que no jogo de hoje nós poderíamos ter tido uma sorte melhor por aquilo que nós fizemos, ainda que nos faltasse muito em termos de uma organização, em termos de um equilíbrio um pouco maior, em termos de um trabalho um pouco mais coletivo, nos faltasse isso. Mesmo assim, eu entendo que poderíamos ter tido um outro resultado. Não aconteceu porque aquilo que eu falei anteriormente, nós estamos vivendo um momento em que todo pequeno erro acaba estourando dentro do nosso gol, e é isso que nós temos que tentar evitar. Nós temos que trabalhar para que isso não volte a acontecer e que nós possamos ser um pouco mais decisivos e determinados em busca de resultados que farão com que esse momento possa ser ultrapassado por essa equipe. E quando isso acontecer, não tenho dúvidas que nós poderemos alcançando um equilíbrio, alcançar resultados muito mais importantes do que aquilo que vinha desse momento que a gente vinha passando ou que estamos atravessando, se Deus quiser.
14: Dorival, aqui Alexander Vieira, canal Bela VIP Brasil. Eu ia te perguntar, na sua primeira passagem, ficou muito conhecido, ficou muito no imaginário do torcedor, a dupla de volantes, Pablo Maia e Alisson. E agora você começa a sua trajetória com Danielzinho Bobadilha, que já era a dupla anterior com o Roger. Você pretende dar continuidade a essa dupla? O que que essa dupla pode te oferecer de diferente daquela de 2023? Ou se você pretende ainda ter algumas alterações? Você colocou o Luan no segundo tempo, ainda tem o Marcos Antônio para voltar. Como é que você pensa esse meio campo, já que, na minha visão, os seus trabalhos, o seu maior forte é o meio campo?
3: Bom, eu acho que os jogadores que vão se escalando ao longo dos treinamentos, eu acho que por merecimentos, por aquilo que nós estamos vendo, observando, naturalmente que estamos, né, desses quatro com dois jogadores fora, desses quatro citados por você com dois deles fora ainda, não iniciaram os trabalhos conosco, até porque fizemos apenas um trabalho. Então, assim, é muito cedo ainda, eu acho que as definições vão acontecendo a partir do instante que nós fomos observando, corrigindo, melhorando, e que cada um vá apresentando as suas melhores condições e tudo aquilo que possa nos entregar para determinado momento, para determinada partida, vai depender naturalmente de tudo isso para que você possa definir ou se definir por um meio campo ideal.
13: Cerramos então
1: com o portanto, aí a entrevista coletiva do técnico Dorival Júnior. Sei não, Veloso, em alguns momentos eu acho que o Dorival assistiu outro jogo.
15: Fala, Lima, um grande abraço a você.
1: Opa, segura aí.
0: Então, o Weber, é que acontece que é isso o treinador hoje. O treinador hoje tem que tomar muito cuidado com o que ele fala, principalmente nas coletivas, quando ele fala do grupo, quando ele fala individualmente do jogador. É o que está acontecendo no futebol hoje. O treinador pisa em ovos. Ele não pode expor ninguém, ele não pode falar do time. O São Paulo, no segundo tempo, foi horroroso. Primeiro tempo ainda foi melhor mesmo, teve um certo controle do jogo. Mas no segundo, o São Paulo quase perde em casa para o Milionários. Time fraco. Só não perdeu porque o Contreras lá chutou o pênalti na arquibancada. Mas o São Paulo não fez um péssimo segundo tempo, aliás. Com erros individuais do Dória, que ele chegou a falar do erro, mas que entende. Opção dele de tirar o Sabino e colocar o Dória, que foi muito mal, né? E aos poucos também não dá para cobrar muito do Dorival num jogo que ele chega, faz um treino e vai pro jogo, né? Eu acho que aos poucos o Dorival vai conhecendo o elenco, vai tentando recuperar alguns jogadores, mas o papel do treinador hoje na coletiva é isso, não expor ninguém, não falar do time, porque senão o jogador fica magoadinho. Hoje o jogador não pode ficar melindrado, o jogador não pode ouvir uma crítica, não pode ser criticado. É dessa forma que o treinador tem que trabalhar com esses atletas hoje.
1: O Veloso, mas existe, né, rumores de que essa turma aí de milindrados foram pedir a cabeça do Crespo.
0: Pois
1: e abriram essa caminhada aí do São Paulo muito ruim, né, tanto no Campeonato Brasileiro como agora até na Sul-Americana e Copa do Brasil. Esses caras precisam dar uma resposta ou o time precisa de uma limpeza profunda, Veloso?
0: Precisa, eu acho que São Paulo precisa disso. Precisa de uma reformulação, uma limpeza. São jogadores que estão há muitos anos no clube. E aí o jogador vai se sentindo muito à vontade, achando que faz parte já da estrutura do clube, né? Que a palavra dele é importante, como a do presidente, não é assim, né? O jogador tem que dar resultado dentro de campo e não tem que ficar se metendo em assuntos que não lhe diz respeito. E quando eles estão há muito tempo no clube, isso acaba acontecendo. Então eu acho que é isso que precisa. Precisa de uma reformulação, jogadores novos, com um treinador novo que acabou de chegar também. E esses jogadores que têm esse vício já de conhecer muito o clube, precisa sair. É Luciano, Caleri, o Arboleda já está de fora. Então são vários jogadores que precisam abrir espaço para que outros possam chegar.
1: Precisa realmente de uma limpeza profunda o time do São Paulo. Independente do Del Valle vai atropelando o Libertad, 3-1 agora, né? Vai caminhando aí para sua vaga também o time equatoriano, que é sempre chato, né? É um time chato que nos últimos anos vem realmente atrapalhando a vida de muita gente, né? Um time que não era conhecido, mas que nas últimas ou na última década vem aparecendo sempre. Não que, acho que ganhou a Sul-Americana, independente do Vale, ganhou, né?
0: Ganhou a Sul-Americana, acho que
1: e
0: foi o
1: São Paulo, não foi?
0: Foi o Zubeldía que ganhou.
1: Foi o Zubeldía, né?
0: Acho que foi o Zubeldía.
1: E aí ficaram apaixonados pelo Zubeldía, mas parece que o...
0: Tem uma boa base, né? A base é boa.
1: Exatamente, a base do Independente do Vale é o segredo. Eu digo pra vocês, ó, você vê essa questão, o Daronco apitando, né? Vamos ver se não vai ter lambança, mas já tem VAR lá, com um toque de mão, né, do jogador do Independiente del Valle. Mas é difícil, cara. O cara tá com o braço aberto e é assim que eles tomam a bola, né? Retomam a jogada, o toque e embora. E aí com a bola ir embora, com o toque de mão, o jogador acaba armando a jogada. Então foi cancelado o gol do Independiente del Valle, 2-1 para cima do Libertad. Mas é isso, né? Você vê, o Dorival Júnior chegou e o time se comportou nem a reação, né, Veloso? De um novo treinador teve efeito no São Paulo, né?
0: É exatamente isso. Chega um treinador novo e parece que para eles está tudo bem, está tudo certo, eles vão continuar do jeito que está, continuar mandando, continuar resolvendo, continuar as coisas sendo do jeito que a boleirada fez até agora. E eu acho que é isso que o Dorival precisa mudar. Precisa mudar, precisa tirar essa zona de conforto dessa boleirada aí, botar o pessoal para jogar, botar o pessoal repetir o time, achar um time do São Paulo e fazer com que o São Paulo possa voltar a conviver com bons jogos, com vitórias, porque isso aí é uma caricatura daquele São Paulo que a gente já conheceu, né, Weber?
1: Não tenha dúvida disso. Veloso, um grande abraço, seu destaque final, e amanhã estaremos juntos no Nova Brasil em Campo. Veloso.
0: Olha, o destaque final é realmente de um jogo decepcionante do São Paulo, muito ruim no segundo tempo, e que o Dorival realmente vai ter muito trabalho para arrumar esse time, mas a primeira coisa que ele tem que fazer é retomar o controle desse vestiário do São Paulo, tá legal? Grande abraço a você, Weber, e a gente se encontra amanhã, então, pro programa das 5h30, 7h, estamos juntos, Weber.
1: Boa, boa, um abraço para você. É, foi a LDU que... Ah, foi a LDU, estão falando aqui, a Thelma. A Thelma mandou, foi a LDU, era o Zubeldia mesmo na LDU, não era? É, eu vou buscar aqui, mas acho que
0: esse
1: é
0: meu dia foi campeão da Sul-Americana, isso eu tenho certeza.
1: É isso aí. Vamos ver aqui, eu vou achar aqui. LDU versus São Paulo, final da Sul-Americana, vamos ver se é isso mesmo. É, Sul-Americana, eu acho que é isso mesmo, Veloso. Ah, não disputou, não. Acho que é o Thelma, é o Independiente del Valle mesmo. Independiente del Valle. É, eu acho que foi o Independiente del Valle, sim. Na Sul-Americana, isso, 2-0, é isso aí. É o Independiente del Valle mesmo, não é LDU não, viu, o Thelma? E era o Zuzu, treinador do time. Os gols foram de Lautaro Dias e Favarelli, lá no estádio Mário Kempes, em Córdoba, na Argentina. É isso aí, um grande abraço, Veloso, até amanhã às 5h30 no Nova Brasil em Campo. Agradecendo também a audiência lá de Araçatuba no 90,1. Amanhã às 7h15 da noite tem o SBT Esportes Interior no TH+, SBT Interior. Um abraço a todos da região, Presidente Prudente, Rio Preto, todo mundo acompanhando o nosso programa. Então tem alguma coisa errada aí. A gente vai buscar E com que time? Era LDU, né? Então, o São Paulo perdeu pro... Acho que era o Carequinha, o técnico do Independiente del Valle. Em dois... Miguel Ángel Ramírez, esse mesmo. E aí, em 2023, o Zubeldía elimina o São Paulo com a LDU. Ah, Thelma, você tinha razão. Você tinha razão. Parabéns, Thelma, antenada aí no futebol da Nova Brasil. Tem coisas que eu não lembro, cara. Tanta mistura agora. LDU, Independiente del Valle. O Sornosa mesmo tá jogando ainda, rapaz. Um abraço, Veloso. Veloso amanhã a partir das 5h30 no Nova Brasil em Campo. Felipe Oliveira, movimentação na zona mista. O pessoal hoje some, hoje não aparece ninguém, Felipe. Ou apareceu alguém que possa estar me surpreendendo, Felipe?
13: Weber, o Arthur passou agora há pouco aqui na zona mista, falou apenas respostas protocolares quanto à fase do São Paulo e a derrota. O empate contra a equipe do Milionários nessa quinta rodada da Copa Sul-Americana. E alguns outros jogadores agora. São aguardados, pelo menos mais um nome aqui na zona mista do estádio do Morumbi. Mas apenas o Arthur, por enquanto. Tem uma parte de mídia colombiana também por aqui, aguardando os jogadores do Milionários. Mas apenas o Arthur, por enquanto, foi quem conversou com a imprensa nesse momento, Weber.
1: Tá certo, Felipe Oliveira, o seu destaque final, um grande abraço e até amanhã, trazendo a repercussão de mais um jogo ruim do Tricolor, agora com técnico novo, nem a vassoura nova adiantou, Felipe.
13: Um abraço, Weber, um abraço a todos que nos acompanharam em mais uma jornada aqui na Nova Brasil FM. Amanhã estamos de volta com todas as informações do São Paulo Nova Brasil em Campo, sabadão. Também estamos aqui novamente no estádio do Morumbi para São Paulo e Botafogo, Campeonato Brasileiro. Segundo jogo de Dorival Júnior, espera-se mais sorte, mais competência por parte do elenco são paulino nessa partida. Mas o domingo, sabadão, 17 horas, a partir das 16, estamos aqui com a Nova Brasil, microfone da Nova Brasil, para mais um jogo do São Paulo. Amanhã, a partir das 17h30, com toda a repercussão desse empate contra a equipe do Milionários, e a gente se vê durante toda essa semana com todas as informações do São Paulo Futebol Clube. Fechado? Grande abraço.
1: Grande abraço pro nosso Felipe Oliveira com os trabalhos técnicos lá no Morumbi, do nosso de Carlos Marafante, o Cuca Labareda, um abraço a todos lá no Morumba. Copa Sul-Americana, a gente vai trazer aqui os resultados, né? Lá no Pascoal Guerreiro está rolando América 1, Tigre também um no grupo A. O São Paulo ficou no 1-1 com o Millonarios no grupo C. O jogo está rolando entre Deportivo Cuenca e Recoleta, do grupo do Santos, hein? Empate 2-2. É, o Santos ainda tem possibilidade. Aí, se o Santos vencer o São Lourenço, pode até ultrapassar o time da Argentina. O jogo acontece hoje às 7 horas da noite. Lógico que a gente vai trazer os detalhes na nossa transmissão na partida entre Palmeiras e Cerro Porteño, direto da Arena Verde, com o nosso Hugo Botelho, melhor gol do rádio brasileiro. E também teremos, ou tivemos, no Uruguai, o Montevideo City Torque atropelou o Deportivo Riestra por 4-1. Agora o Independiente del Valle fez o terceiro mesmo para cima do Libertad, 3-1. No grupo G, o Audax bateu o Barraca Central por 2-0. Com isso, o Vasco vencer o Olímpia hoje no Defensores del Chaco às 7 horas da noite. Tem grande possibilidade de classificação o time da Colina no primeiro lugar, que isso é o que importa realmente na Copa Sul-Americana. Tem mais brasileiro jogando hoje na Sul-Americana? Dando um giro aqui, não, né? Não. É, eu já falei do Santos e São Lourenço, né? Ah, tem o Botafogo, que pega o Independiente Petroleiro, vai vencer o Botafogo e vai garantir a sua vaga na próxima fase da competição. Até porque o Racing pega o Caracas na Argentina e não acredito realmente que o Caracas consiga fazer frente ao clube argentino, mesmo mal, né? O Racing tá mal na competição. E o Grêmio também entra em campo às 9 horas da noite contra o Palestino. Precisa vencer. Se o Grêmio empatar, vai para a disputa do... vai para a disputa do play-off, né? Contra o terceiro lugar da Libertadores da América. Ah, e hoje tem também no Monumental de Núñez, o River Plate recebendo o Bragantino às 9:30 da noite. Bragantino que também está por um fio na Copa Sul-Americana. Na Libertadores da América, além do jogo que vamos transmitir a partir das 8:30 da noite, direto da Arena Verde, Palmeiras e Cerro Porteño, vamos ter também o Flamengo. Ah, não, Flamengo é quinta, né? Flamengo não é hoje, não. Flamengo joga quinta-feira contra o Estudiantes no Maracanã, né? E agora o Flamengo tem essa questão, né, de muitos jogadores convocados, e aí o cara vai colocar o pé, não vai. Hoje tivemos a vitória do Mirassol, classificação do time do interior paulista, a próxima fase, as oitavas de final. Se acontecer da LDU empatar com o Lanús, aí sim, teremos a classificação em primeiro lugar. Tem o Flamengo, sim, hoje, no Maracanã, às 9:30. Flamengo, Estudiantes, Flamengo vencendo, pode se aproximar da melhor campanha deste primeiro turno da competição. Ontem também tivemos Fluminense 2, Bolívar 1. Fluminense respira por aparelhos, vai precisar vencer e torcer por combinação de resultados. O Boca e Cruzeiro ficaram 1-1. A vitória do Cruzeiro na última rodada no Mineirão para cima do Barcelona de Guayaquil coloca o Cruzeiro na próxima fase da Libertadores. E, portanto, é isso. São os jogos envolvendo os brasileiros nesta fase da Libertadores da América. Agradecendo a sua audiência, o seu carinho. Você curtiu São Paulo, surpreendentemente, 1. Com um frangaço do goleiro do Millonarios. Millonarios 1, que perdeu um pênalti também. O São Paulo deveria ter perdido a partida. Você curtiu com a narração de Jorge Vinícius, os comentários de Veloso, reportagens de Felipe Oliveira, na técnica externa, Cuca Labareda, no YouTube, Ricardo Timões, Gabriel Petraço, Cezinha Martins, Lucas Monteiro, na mesa de som, Celcinho Roberto, na produção de Antônio Lima e Paulo Eduardo. E comigo, Weber Lima, na abertura do intervalo e no pós-jogo do Futebol da Nova Brasil, que volta amanhã às 5:30 da tarde com o Nova Brasil em campo. Eu volto às 6:30 da manhã com a minha participação, falando da Libertadores da América, da Copa Sul-Americana, no nosso jornalismo na Nova Brasil, com o Mauro Tagliaferri e a Stephanie Alves. Obrigado pela audiência, pelo carinho. Você curtiu o futebol da Nova Brasil com pão de alhozinho, com pão de alhozinho da jogo. Fiquem com Deus, até amanhã. Tchau.
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0: Olá, boa noite. Começando o arquivo Nova Brasil FM. Prazer imenso, aqui Márcio Melo na Mais Que Moderna Brasileira. E hoje começamos com Luiz Melodia e Juventude Transviada.
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1: Em 1996, a Cruz e a Espada ganhou uma roupagem poderosa e inédita, unindo na mesma faixa duas das vozes mais marcantes e emblemáticas do rock nacional, Paulo Ricardo e Renato Russo. A canção ganhou uma atmosfera totalmente nova e emocionante nessa parceria. O dueto trouxe uma carga dramática e um entrosamento perfeito entre os dois artistas, eternizando a faixa como um dos momentos mais bonitos da nossa música. Vamos conferir A Cruz e a Espada, Renato Russo e Paulo Ricardo.
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0: Brasil FM, mais que moderna brasileira. Fechando mais um bloco, que bom que você tá aqui ligado com a gente, curtindo esses grandes clássicos. Muito legal, né? Mas não, você não perde por esperar. Fique com a gente, na sequência tem muito mais.
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1: Nova Brasil FM, mais que moderna brasileira, voltamos. Agora tem Flores Astrais, Secos e Molhados.
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0: Nova Brasil FM, mais que moderna, brasileira, lindo Lago do Amor com Gonzaguinha.
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0: Lançado em 1987, Pega Rapaz, da dupla Rita Lee e Roberto de Carvalho, embalava o romance do casal Rosemary e Baltazar na icônica novela Brega e Chique, de Silvio de Abreu. A trama era um sucesso absoluto ao brincar com a inversão dos mundos entre a falida Rafaela Alvaray e a dondoca emergente Rosemary, que ficou rica após o marido forjar a própria morte. Com aquele humor ácido típico da dupla e um ritmo super contagiante. Pega Rapaz e Rita Lee.
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1: Arquivo Nova Brasil FM, começando o terceiro bloco dessa noite. Agora tem Cláudio Zoli com Cada Um, Cada Um.
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0: Nova Brasil FM, mais que moderna brasileira, cheia de charme, Guilherme Arantes, chegando músicas e suas histórias.
1: Acordo 7 horas. Olá, ouvintes da Nova Brasil. Nesse dia 19 de maio, lembramos os 9 anos de falecimento do radialista, jornalista, cantor e compositor Kid Vinil. Ele foi ícone do rock paulista nos anos 80. Se estivesse vivo, hoje estaria com 71 anos de idade. Kid foi um grande difusor do punk e da música independente no rádio e na TV. Ele ficou famoso como vocalista da banda Magazine. A canção Soul Boy retrata a rotina divertida de um office boy nas grandes cidades brasileiras. A melodia foi trazida por Agnaldo, um suposto office boy que trabalhava na gravadora Continental. Ele cantarolava a música...

0: pelos corredores, até que Kid Vinil, produtor musical na época, o incentivou a gravar uma fita com a letra. Saiba mais sobre Kid Vinil e a história da canção Soul Boy aqui na Nova Brasil e no canal do YouTube Músicas e Suas Histórias.
1: Músicas e Suas Histórias, de volta amanhã na Nova Brasil.

0: Arquivo Nova Brasil FM de hoje fica por aqui. Poxa, obrigado pela companhia. Programaço especial para você, afinal você merece. Amanhã tem muito mais para você curtir aqui as melhores na Nova Brasil FM. Beijão, uma ótima noite e a gente se encontra amanhã.
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0: Nova Brasil FM, hora oficial de Brasília.
1: 4h35.
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0: Nova Brasil FM, hora oficial de Brasília. 4:44.
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2: Nova Brasil FM, hora oficial de Brasília. 5:19.

0: Nova Brasil FM, hora oficial de Brasília. 5:33.
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0: Copa Brasil FM, hora oficial de Brasília. 5h46.
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10: 6:04. Bom dia para você que está aqui na sintonia da Nova Brasil nesta quarta-feira. Hoje é dia 20 de maio de 2026. E aí, tudo certo contigo? Bom, por aqui, Cláudia Nakazato, vamos juntos aqui pela Nova Brasil FM, uma empresa do Grupo Tati de Comunicação. Você nos ouve pelo rádio, pelo aplicativo ou então pelo site novabrasil.com. Nessa próxima hora, a gente vai ouvir muita música boa, tem a participação dos nossos colunistas do dia, também a previsão do tempo. E a gente começa muito bem com Cleiton e Cledir Paixão.

0: Brasil FM, o som do Arnaldo Antunes, a casa é sua, agora 6:13.
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2: Comer ovo faz mal para o colesterol? Essa é uma dúvida comum. Por muitos anos, o ovo foi visto como o grande vilão do colesterol. E até hoje, muita gente ainda tem medo de comer ovo como se ele sozinho fosse o responsável por alterar todos os exames. Quando falamos de colesterol, não dá para olhar só para um alimento isolado. Precisamos olhar o prato como um todo, para a rotina, estilo de vida e o risco de cada pessoa de ter um infarto ou um AVC, o famoso derrame. Na maioria das vezes, o problema não é só o ovo, é o contexto. Ovo frito na manteiga ou na banha, aquele pastelzinho no quilo, bacon, queijo gorduroso, frituras, embutidos, ultraprocessados, pouca fibra na dieta, pouca atividade física no dia a dia. E aí fica fácil colocar a culpa no ovo, né? A Diretriz Brasileira de Colesterol de 2025 reforça esse ponto. Para cuidar melhor do colesterol e proteger o coração, precisamos reduzir a gordura saturada, evitar a gordura trans e aumentar o consumo de fibras na dieta. Para a maioria das pessoas, o ovo pode sim fazer parte de uma alimentação saudável, ele é boa fonte de proteína e nutrientes importantes. Antes de proibir o ovo, precisamos olhar o prato como um todo. Tem verdura? Tem 5 cores no prato? Tem feijão? Tem fruta na dieta? Tem fibras? Boas fontes de proteína? Gordura boa? Você faz atividade física? Por isso é muito importante ter equilíbrio. E quem tem diabetes, doença cardiovascular, colesterol muito alto, precisa sim de uma orientação dietética individualizada. O ovo não precisa ser o vilão, mas o colesterol alto deve sempre ser levado a sério. E você, também tinha medo de comer ovo por causa do colesterol?

0: Nova Brasil e Gal Costa com Açaí, 6:18.
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0: Maria Clara Sasaki vem chegando com as informações do tempo para esta quarta-feira.
2: Olá, para você que nos acompanha pelo Brasil, hoje tem uma condição de tempo abafado no nordeste do país. Nas áreas litorâneas ainda tem variação de nebulosidade, ainda podemos ter chuvas ao longo do dia, mas no geral a condição é de predomínio de tempo mais firme. A temperatura vai oscilar entre 29 e 30 graus nas áreas litorâneas e o tempo é mais seco no interior da região. Então no oeste da Bahia, sul do Maranhão, sul do Piauí, tempo firme e condições até mesmo para ocorrência de queimadas. No centro-oeste, a chuva continua em Mato Grosso e em Mato Grosso do Sul, mas não consegue avançar para Goiás e o Distrito Federal. Em Brasília, hoje tempo firme e máxima de 28 graus. No sudeste, a frente fria, que atua na região, mantém o potencial para chuvas em São Paulo e no Rio de Janeiro a qualquer momento e até o final do dia. A chuva alcança também Belo Horizonte e o estado do Espírito Santo, com potencial para pancadas entre a tarde e a noite. A temperatura não vai passar dos 18 graus na capital paulista, faz 26 no Rio de Janeiro e também em Vitória. Maria Clara Sasaki, da Tempo Ok Meteorologia, para a Nova Brasil.
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0: Nova Brasil e os Paralamas do Sucesso, Ela Disse Adeus.
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2: Semana passada eu atendi um paciente de 26 anos. Ele queria tirar os óculos. Fez a cirurgia laser para corrigir o grau no exterior. Uma cidade vizinha, uma clínica mais barata. Voltou com a visão boa. 2 anos depois, chegou no meu consultório. A visão tinha piorado muito. Quando eu mapeei a córnea dele, que é essa parte transparente do olho, eu vi que ela estava se deformando. Isso acontece quando o laser remove tecido de um olho que não estava preparado para o procedimento. Eles não tinham feito o mapeamento pré-operatório completo. Eu sou Marco Negreiros, oftalmologista e CEO da iCare, e hoje vamos falar sobre a cirurgia laser para corrigir o grau, avanços reais, riscos reais e o que você precisa saber antes de decidir pela cirurgia. Óculos primeiro. Antes de qualquer coisa, os óculos são a primeira opção. Eles são seguros.

0: Eles são seguros, reversíveis, não invasivos. A cirurgia refrativa, ela é eletiva. Melhora uma condição que já tem uma solução segura. Existe indicação, sim, para miopia com alta intolerância à lente, profissões com restrição a óculos, como bombeiro, militar, atletas de esportes de contato. Mas, pessoal, a decisão exige avaliação rigorosa, não pressa. A tecnologia do laser avançou muito. O laser de altíssima precisão tornou o procedimento muito mais seguro. O tratamento personalizado, ele adapta o laser ao mapa do seu olho. A técnica Smile opera sem corte amplo. E agora tem a lente implantável que corrige graus altos sem tocar na sua córnea. Mas os riscos existem e precisam ser ditos. Olho seco temporário, afeta 20 a 30% dos pacientes. Clarões e halos à noite, de 15 a 20% dos pacientes. E existe o risco da deformação da córnea, ectasia corneana. Ela é rara, mas quando a avaliação é completa, mais rara ainda. Porém, quando acontece, ela é grave. O mapeamento da córnea antes da cirurgia não é opcional. É o exame que protege você. Óculos não são fraquezas. Cirurgia não é coragem. A decisão certa é a que a sua córnea suporta. Sou Marco Negreiros, oftalmologista CEO da iCare. Até semana que vem, com mais visão de futuro e com um tema que vai mudar o seu dia a dia. Até lá!
1: Tá aí a coluna do Dr. Marco Negreiros, visão de futuro. Agora são 6 horas e 26 minutos. Já já tem o Jornal Nova Brasil.
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0: Com Mauro Tagliaferri e Stephanie Alves.
4: Flávio Bolsonaro admite ter visitado Daniel Vorcaro depois da primeira prisão do banqueiro no ano passado.
5: E desgaste de Flávio Bolsonaro já aparece em pesquisa. Senador cai 6 pontos em cenário de segundo turno contra Lula na Atlas Intel.
4: Câmara dos Deputados adia a apresentação do relatório da proposta que acaba com a jornada de trabalho 6x1.
5: Em nova fase da Operação Compliance Zero, Polícia Federal mira perito criminal acusado de vazar dados à imprensa.
4: Governo Federal lança linha de crédito para motoristas de aplicativo e taxistas.
5: Relação entre Rússia e China está chegando a novos patamares, diz Xi Jinping em encontro com Vladimir Putin.
4: E você vai conhecer a história de trabalhadores pernambucanos que foram registrados como presidente da República.
5: Ai, minha CLT, hoje é quarta-feira, hein, minha gente? Dia 20 de maio de 2026. Vamos juntos, que seja um excelente dia para todos nós.
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4: Muito bom dia, presidente Stephanie Alves. Tudo bem aí, Brasília? Já pensou?
5: Tô mandando nem em casa, Mauro.
4: Daqui a pouco a gente fica sabendo melhor dessa história toda. Muito bom dia a você que nos acompanha em toda a Rede Nova Brasil, em São Paulo, Campinas, Ribeirão Preto, Araçatuba, São José dos Campos, Mococa, Brasília, Recife, Salvador, João Pessoa, na região da Mantiqueira, lá no sul de Minas. Também você do Rio de Janeiro que nos ouve pela Nova Paradiso. A gente está aí no seu radinho. Também estamos no aplicativo da Nova Brasil para você baixar no seu celular, levar a Nova Brasil com você. Estamos no site novabrasil.com e transmitindo com imagens no nosso YouTube, Jornalismo Nova Brasil. É o nosso canal no YouTube para você acompanhar ao vivo toda a nossa programação e também acompanhar a hora que você quiser, porque todo o nosso conteúdo fica lá registrado, fica lá armazenado para você acessar quando você quiser. São 6 horas e 32 minutos, Stephanie Alves. Vamos em frente, né? É, tem muita notícia hoje, hein? Diazinho movimentado aqui.
5: Quarta-feira, né, Mauro? A gente, naquela teoria minha, né? A gente sobe ladeira, segunda, terça, quarta-feira é platô, né? Chegamos ali no pico, depois é só ladeira abaixo rumo ao nosso fim de semana. E quarta-feira é aquele dia quente por aqui, né? Você sabe que tem muita notícia, já tem Diego Amorim também para nos ajudar a entender todas essas questões políticas da política brasileira que não são fáceis. Tem Gabriel Chalita também nos convocando para aquele respiro, né? Pra gente pegar um pouquinho mais de fôlego aqui, dar uma aliviada no nosso noticiário. Vamos juntos. A próxima uma hora estaremos aqui te fazendo essa companhia. E agora às 6h33, quem também vai nos fazer companhia, mas não aqui, tá? Não ao vivo, porque é assim, quando não tem vitória do São Paulo, ele não aparece. É batata, né? Eu tô testando essa teoria aqui e ela tá se comprovando dia a dia.
4: Montar uma planilha, Mauro, aqui.
5: Mas sem problema, ele traz os resultados de ontem pela Libertadores, pela Copa do Brasil, traz também a agenda, são muitos jogos hoje. Vem pra cá, o Weber Lima com o esporte.
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6: Bom dia a você, bom dia ouvinte da Nova Brasil. Vamos falar de Libertadores da América e Copa Sul-Americana. Vamos começar pela competição inferior, a segunda divisão da Libertadores da América, a Copa Sul-Americana, onde o São Paulo ontem no Morumbi para 15 mil pessoas empatou com o Millonarios, conseguiu um gol com o Luciano num frangaço do goleiro do time colombiano e depois sofreu o empate time colombiano ainda teve um pênalti que acabou desperdiçando. E foi assim que o São Paulo marcou a estreia de Dorival Júnior no 1-1. Um time sem raça, sem brilho, sem vontade. São Paulo precisa de uma limpeza profunda de jogadores que estão há muito tempo no elenco. São Paulo precisa de uma reformulação urgente. Pode vir o Guardiola, que com esse elenco o São Paulo não vai a lugar nenhum. Na Copa Sul-Americana, ontem tivemos o tricolor em campo e hoje teremos mais brasileiros. O Vasco da Gama joga no Defensores del Chaco, no Paraguai, contra o Olímpia às 19h. Uma vitória encaminha muito bem a classificação do time carioca. Também às 21h no Monumental de Núñez, o River Plate enfrentará o Bragantino. Jogo difícil para o time de Bragança Paulista, uma derrota pode eliminar o time do interior paulista. Às 21h, lá no Tigo La Huerta, no Paraguai, o Independiente Petroleiro recebe o Botafogo. Se o Botafogo vencer, está muito próximo da próxima fase da vaga, a próxima fase, oitavas de final da competição. Na Vila Belmiro, às 19h, tem Santos sem Neymar e São Lourenço. Neymar está de fora, não deve jogar mais pelo Santos antes da Copa do Mundo, está fora das partidas do Peixe e o Santos precisa da vitória. Qualquer outro resultado praticamente elimina o time da Baixada. Falando da Libertadores da América, hoje a Nova Brasil transmite a partir das 20h30, tudo de Palmeiras e Cerro Porteño, direto da Zona Oeste de São Paulo. Palmeiras que busca aí uma das melhores campanhas da competição e hoje precisa vencer para continuar sonhando com as melhores campanhas desta primeira fase da Libertadores, fase de grupos, o que dá vantagem para as próximas fases decidir em casa. Teremos também na noite desta quarta-feira no Maracanã o Flamengo recebendo o Estudiantes. O Flamengo, que se vencer, pode conquistar a melhor campanha da competição. E ainda no dia de hoje teremos apenas um jogo que envolve o Mirassol. E aí, falando dos jogos de ontem, o Mirassol venceu ontem o Always Red por 2-1, conquistou a vaga nas oitavas de final. E nesse jogo de hoje, às 21h, entre LDU e Lanús, o Mirassol torce por um empate. Se o empate realmente acontecer entre essas duas equipes, o Mirassol garante o primeiro lugar no seu grupo. Falando ainda dos jogos de ontem, para fechar, envolvendo os brasileiros, o Fluminense respira por aparelhos, bateu o Bolívar por 2-1 no Maracanã e precisa de uma combinação de resultados com vitória, logicamente, uma combinação para avançar na Libertadores. Já o Cruzeiro foi à La Bombonera, teve Gerson expulso e mesmo assim ficou no empate em 1-1 com Boca e, portanto, na última rodada no Mineirão recebe o Barcelona de Guayaquil e precisa apenas de uma vitória para garantir a sua vaga nas oitavas de final. Às 5h30 tem o Nova Brasil em campo para a gente falar muito mais da Libertadores e da Sul-Americana. Até lá.
4: Weber Lima trazendo os destaques do futebol aqui no Jornal Nova Brasil. São 6h38, a gente segue te contando tudo que é essencial no noticiário desta quarta-feira, 20 de maio.
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4: A Advocacia Geral da União afirmou que a lei da dosimetria é inconstitucional. Essa lei reduz as penas dos condenados pelos atos de 8 de janeiro e demais envolvidos na trama golpista. A AGU argumentou que a promulgação da dosimetria pelo Congresso representa um retrocesso institucional e que quem atentou contra a democracia deve ser punido como manda a lei. Essa manifestação da AGU foi solicitada pelo ministro Alexandre de Moraes, relator de ações contra a dosimetria no Supremo Tribunal Federal. O ministro suspendeu os efeitos da lei no início do mês até que o Supremo decida sobre a constitucionalidade. A Câmara e o Senado também se manifestaram na última segunda-feira, mas no sentido contrário. O Senado argumentou que a decisão de Moraes, por ter caráter provisório, produz efeitos graves aos condenados. E a Câmara defendeu que o Congresso deve ter a palavra final no processo legislativo. Ainda não há data para que o plenário do Supremo decida sobre a dosimetria.
5: Bom, e girando aí pelo noticiário político, agora 6h40, o presidente Lula assinou ontem uma medida provisória que abre uma linha de crédito específica para os motoristas de aplicativo e também para os taxistas financiarem carros com juros mais baixos. Segundo o Palácio do Planalto, serão até 30 bilhões de reais destinados para essa finalidade. O programa vai ser voltado para taxistas registrados, ativos e com regularidade fiscal. E também para os motoristas de aplicativo com cadastro ativo a pelo menos um ano e com no mínimo 100 corridas pelo mesmo período na mesma plataforma. O financiamento vai valer para carros de até 150 mil reais que atendam a critérios de sustentabilidade, podem ser carros flex, carros elétricos ou carros híbridos a etanol. A taxa de juros e os prazos ainda vão ser definidos pelo Conselho Monetário Nacional até o fim dessa semana, hein? A gente vai saber os detalhes até o fim dessa semana. A expectativa do governo é que sejam comercializados no mínimo 200 mil carros com essa medida.
4: E a apresentação do relatório final da PEC do fim da escala 6x1, que deveria acontecer hoje, foi adiada e deve ficar para a próxima segunda-feira. Essa decisão de adiar ocorreu após uma reunião entre o relator, o deputado Léo Prats, o presidente da Câmara, Hugo Mota, e outros parlamentares. Segundo Prats, ainda faltam ajustes no texto, principalmente sobre o período de transição para a nova jornada de trabalho. Mesmo com o adiamento, alguns pontos da proposta já foram fechados. Entre eles, o fim da escala 6x1, com a garantia de 2 dias de folga por semana, a redução da jornada de trabalho para 40 horas semanais, sem corte de salário, e o fortalecimento das convenções coletivas de trabalho, ampliando o poder de negociação dos sindicatos. Ontem, num evento com empresários da construção civil, o presidente Lula disse que a nova jornada de trabalho vai ser aplicada levando em conta a realidade de cada categoria, de cada profissão e de cada setor econômico. Segundo Lula, abre aspas, ninguém vai impor isso na marra, fecha aspas.
5: E quem sabe vem um desafogo aí, um respiro na nossa conta de luz, né? Tá difícil, tanta conta alta. Pois consumidores de 22 distribuidoras de energia em todo o país devem ter um desconto na conta de luz a partir do ano que vem. A medida foi aprovada pela Agência Nacional de Energia Elétrica, a ANEEL, e pode devolver até 5,5 bilhões de reais a esses consumidores. O benefício vai ser aplicado principalmente nas regiões norte e nordeste do país, além do Mato Grosso, partes de Minas Gerais e também do Espírito Santo. Segundo a ANEEL, o objetivo é reduzir o peso da tarifa em áreas onde a geração e a distribuição de energia são mais caras, principalmente em regiões isoladas que dependem de usinas a diesel. Os recursos vão vir de pagamentos antecipados feitos por empresas do setor elétrico e os descontos devem ser incorporados gradualmente nas contas.
4: 6h43 e a gente gira a reportagem da Nova Brasil. Aqui a notícia tem sotaque de Brasil.
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4: Um desembargador que estava desaparecido foi encontrado morto no Parque Nacional da Tijuca, no Rio de Janeiro. Alcides Martins Ribeiro Filho foi visto pela última vez no dia 14 de abril, no fim da tarde, depois de sacar R$ 1.000 e pegar um táxi. O repórter Sérgio Leão tem as informações.
7: O desembargador federal Alcides Martins Ribeiro Filho, que estava desaparecido desde o dia 14 de abril, foi encontrado morto em uma área de mata do Parque Nacional da Tijuca, nas proximidades do Mirante da Vista Chinesa. O corpo foi achado por agentes da Delegacia de Descoberta de Paradeiros e do Corpo de Bombeiros. A perícia foi realizada no local e os restos mortais foram encaminhados ao ML. A Polícia Civil afirma que em uma primeira análise não havia sinais de violência. A investigação agora prossegue para determinar as circunstâncias da morte. Alcides Martins Ribeiro Filho foi visto pela última vez no dia 14, no fim da tarde, após sacar R$1.000 e pegar um táxi em direção à Vista Chinesa, no Alto da Boa Vista, um dos principais pontos turísticos da capital fluminense aqui no Rio. O magistrado era juiz federal desde 93 e desembargador federal do Tribunal Regional Federal da 2ª Região desde 2017. Ele estava afastado do cargo desde o ano passado, após ser investigado por suspeita de agressão contra a ex-mulher. Na ocasião, ele foi levado algemado para prestar depoimento depois de resistir a uma abordagem policial. A ocorrência foi registrada após vizinhos acionarem a polícia por causa de uma denúncia de lesão corporal. Do Rio de Janeiro, pela Nova Paradiso, Sérgio Leão.
5: A gente segue girando, passeando pelo país com a ajuda da nossa reportagem. Agora vamos te contar que começou a valer ontem em todo o país a Política Nacional de Prevenção ao Combate ao Abuso e à Exploração Sexual de Crianças e Adolescentes. Essa política vai ser implementada de forma descentralizada com a atuação conjunta da União, dos Estados, do Distrito Federal e também dos municípios. Lá de São José dos Campos, a Dani Rivas vai trazer mais informações sobre esse assunto importantíssimo.
8: A medida estabelece diretrizes e estratégias padronizadas para enfrentar a violência sexual contra meninos e meninas no Brasil. A regulamentação foi publicada no Diário Oficial da União pelo Ministério dos Direitos Humanos e da Cidadania, com base na Lei 14.811 de 2024. A política será implementada de forma integrada entre União, Estados, Distrito Federal e municípios, com atuação conjunta de áreas como saúde, educação, assistência social, segurança pública e justiça. Entre os princípios estão a proteção integral, o respeito à dignidade e aos direitos humanos, além da responsabilidade compartilhada entre família, sociedade e poder público. A nova política também prevê campanhas permanentes de conscientização, capacitação de profissionais e fortalecimento dos centros de atendimento integrado às vítimas. A coordenação ficará a cargo da Comissão Intersetorial de Enfrentamento da Violência Sexual contra Crianças e Adolescentes. De São José dos Campos, Dani Rivas.
4: São 6h47, vamos ao Recife. O Mário Neto está chegando aqui com a gente para contar a sensacional história, sei lá se é sensacional ou não para quem viveu essa história, mas enfim, trabalhadores pernambucanos de vários municípios descobriram que estavam registrados ali na carteira de trabalho em funções como, por exemplo, presidente da República. Eles descobriram isso ao procurarem emprego em agências de trabalho. Ô Mário, que maluquice é essa? Explica isso pra gente, as pessoas registradas como presidente. Bom dia pra você.
9: Bom dia, Mauro. Bom dia, Stephanie. Bom dia a todos que estão aí do outro lado do rádio. Enfim, eu não diria sensacional, não. Eu diria casos inusitados, pra não dizer absurdos, né? É. De erros nos registros de carteira de trabalho que estão sendo descobertos gradativamente aqui em Pernambuco. Veja, até agora, em pelo menos 3 municípios, Jaboatão dos Guararapes, Cabo de Santo Agostinho e Paulista, todos os 3 que ficam na região metropolitana do Recife, já foram descobertos problemas como esses, né? Trabalhadores, por exemplo, inicialmente, uma trabalhadora que foi procurar numa agência de trabalho no Cabo de Santo Agostinho um emprego, e aí descobriu que estava cadastrada há 24 anos como presidente da República. Ela não entendeu nada da história. O funcionário ainda tirou onda com ela lá, disse que ela não ia arrumar emprego nenhum porque ela já estava empregada, enfim. E aí outras pessoas que ouviram essa informação, que viram as reportagens, elas começaram a procurar, pesquisar no site, né, do Ministério do Trabalho e descobriram que estavam registradas como, por exemplo, não só presidente da República, mas senador, senadora, coronel da Polícia Militar, enfim, funções que elas nunca ocuparam na vida, né? E como se isso não bastasse, a gente sabe que após a queda tem o coice, né? Eles foram informados que precisavam eles corrigirem os erros para não serem considerados fraudadores e não se prejudicarem na procura pelos empregos e até na solicitação de aposentadoria que no futuro. Vejam só.
4: Meu Deus.
9: Vejam só. Gente. E aí, questionados sobre o assunto, representantes da Prefeitura de Jaboatão dos Guararapes inicialmente informaram que esses erros teriam ocorrido na base de dados durante aquela migração nacional para o E-Social. Isso aconteceu entre 2015 para empregados domésticos e 2018 para empresas privadas. E aí, a prefeitura solicitou que quem estiver em situação semelhante compareça à unidade de gestão de pessoas para resolver o problema. Já o Ministério do Trabalho atribuiu os erros ao preenchimento incorreto no cadastramento de códigos da classificação brasileira de ocupações. E aí, e também está solicitando que esses trabalhadores que se sentirem prejudicados entrem em contato com a central do órgão pelo número 135 e solicitem a atualização dos dados pela internet. Aí, alguns dos prejudicados já estão com advogados, né, e estudam a possibilidade de entrar na justiça para serem reparados de alguma forma pelos erros cometidos, que certamente não foi deles, trabalhadores e trabalhadoras. E aí tem gente dizendo o seguinte: reivindiquem o salário da função que estavam colocados.
5: Aposentadoria.
9: Né? Pois é. Já pensou?
4: Ô Mário, mas assim, desculpa, mas como é que isso foi acontecer? Tem alguma explicação? Como é que registraram as pessoas?
9: Na primeira situação, foi uma desempregada que fazia bicos. Ela não era formal, não estava formalizada há 24 anos, tá? Uhum. O último emprego dela, formal, tinha sido na Prefeitura de Jaboatão dos Guararapes, na região metropolitana, na Secretaria da Educação, como faxineira. Ela era faxineira lá. E estava registrada como presidente da República. Talvez pelo erro daquela história que foi colocada pelo Ministério do Trabalho, a pessoa lá colocou o código errado na função dela, dentro da prefeitura. Ela ficou como presidente da República. E ninguém percebeu, ela não percebeu. Depois ela saiu do emprego, não deram baixa na carteira dela, e ela continuou por 24 anos como presidente da República. E aí as outras pessoas, atentas a essa questão, começaram a pesquisar. Várias pessoas foram pesquisar lá e começaram a encontrar erros também. Quer dizer, se eu for pesquisar, é capaz de encontrar um erro. Se vocês forem pesquisar, é capaz de encontrar algum tipo de erro desse.
4: Eu acho que agora, a partir dessa notícia, o Brasil inteiro vai pesquisar. Onde
9: vai pesquisar. Se
4: pesquisa isso? No site do Ministério do Trabalho, alguma coisa assim?
9: Do Ministério do Trabalho, né? Para ver em que função você está lotado, lotada, né? Enfim.
4: Que coisa. Bom, a campanha eleitoral tá aí, né? De repente o pessoal aproveita e resolve se candidatar ao emprego, né? Quem sabe tem gente que quer esse cargo na carteira.
5: Olha, já essa pensou? Aí, de qualquer forma, já é a presidente mais longeva de todo o país, né? Mais de 20 anos Sim. no mandato, tá bem.
9: E não tem só presidente, né? Tem senador, tem coronel da polícia, deve ter outras funções também, desembargador, deve ter alguma coisa assim a mais.
4: Que maluquice,
5: que história.
4: Gente do céu. Isso é
9: coisas do Brasil, como diria Guilherme Arantes. Coisas do Brasil.
4: Tá certo, vamos seguir acompanhando, Brasil, vendo se esse pessoal consegue resolver a questão, porque além disso, cai nessa maldita burocracia que as próprias pessoas vão ter que ir atrás, correr atrás para regularizar Isso. suas situações de um erro que
9: pra nem... Para não serem consideradas fraudulentas,
4: que
9: veja só.
4: Que absurdo, gente. Que absurdo. A gente segue acompanhando. Mário, obrigado por hoje. Você gostaria de ter qual desses cargos na sua carteira de trabalho?
9: Se fosse para receber o salário à altura, eu acho que presidente da República estava bom.
4: Mas eu acho que tem desembargador ali na...
9: Veja, até o momento não.
4: Não, tá.
9: Até agora foram descobertos presidente da República em vários casos.
4: Senador.
9: Senador e coronel da Polícia Militar.
4: Tá certo. Obrigado, Mário.
5: Eu ia querer uns penduricalhos só, talvez nem o salário, hein?
9: Eita, é verdade, né? Desembargador.
4: Desembargador era bom. Gente do céu, a gente
5: Muito
4: brinca.
5: Bem.
4: É coisa séria, gente.
5: É assunto
4: coisa,
5: sério, é.
4: Que coisa. Obrigado, Mário.
5: Neto,
4: bom dia
5: pra
4: você.
5: Ao vivo direto do Recife.
9: Valeu.
5: São 6h53. Isso foi puro suco de Brasil, mas agora vamos deixar esse suco aí de lado e nos aprofundar em outras águas, águas internacionais. Vamos girar o mundo.
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5: Camilo Mota aqui conosco também diariamente para nos contar das notícias internacionais. Camilo, olho claro, né, na guerra lá no Oriente Médio. Trump tem ameaçado voltar a atacar, mas admitiu que o Irã tem capacidade de retaliação. Pode ser que plante uma certa dúvida em quem tem a mão no botão de ataque, né, Camilo? Bom dia.
10: É, Stephanie, no mundo o suco é sem açúcar, viu? E mais azedo. Bom dia pra você, Mauro. E você que acompanha aqui o jornal Nova Brasil, Donald Trump admitiu que o Irã ainda mantém essa capacidade de retaliar militarmente, mesmo após ataques conduzidos pelos norte-americanos e israelenses, lá naquele comecinho, né, dessa guerra contra as estruturas ligadas ao programa nuclear, que desencadearam, inclusive, esse conflito. Segundo Trump, a maior parte dos mísseis e da capacidade de fabricação de drones do país teria sido destruída, mas ainda restaria um potencial reduzido de resposta. Ontem, Trump recuou sobre o possível novo ataque que faria contra o Irã, e isso por causa das ameaças aí a respeito do acordo, né, de cessar-fogo e de paz, que até o momento a gente não tem. E hoje o governo iraniano alertou que novos ataques contra o país vão trazer muitas outras surpresas. Nesse momento, o ministro do Interior do Paquistão está se deslocando para Teerã, capital do Irã, para dar sequência nas negociações para ver se a gente consegue finalmente chegar a esse acordo de paz, mas os impasses ainda sobre os termos continuam.
4: Camilo, bom dia para você. O mundo inteiro de novo olhando para a China, porque o presidente da Rússia, Vladimir Putin, está por lá, quer fechar acordos com o presidente chinês, Xi Jinping. Que acordos são esses? Como estão as conversas por lá?
10: Olha, a gente já começa, já teve uma declaração conjunta, Mauro, isso cinco dias depois de Donald Trump sair da China. Os presidentes Vladimir Putin e Xi Jinping assinaram hoje, lá em Pequim, essa declaração conjunta em defesa de um mundo multipolar. Segundo o governo chinês, as relações entre os dois países atingem um novo patamar, com cooperação ampliada nas áreas como energia, comércio e política internacional. Ao todo, foram assinados 20 acordos bilaterais durante essa visita oficial de Putin, aliás, um dos líderes que mais visitou a China, aí justamente também por causa do período de governo dele. A expectativa é que os dois países assinem ainda acordos nessas áreas, né, incluindo também tecnologia e transporte, e ainda façam uma declaração sobre a influência do Ocidente, ou seja, da redução dessa influência do Ocidente. Um dos principais temas da agenda é o projeto do gasoduto Força da Sibéria 2, que deve ampliar o fornecimento de gás russo para a China nas próximas décadas. Ainda nesse encontro, Xi afirmou que Moscou e Pequim devem atuar como bastiões estratégicos uma da outra e reforçou que os países mantêm uma política de não alinhamento com blocos militares. E o líder chinês também destacou que o comércio bilateral supera os US$ 200 bilhões pelo terceiro ano seguido. Agora eu fiquei muito curioso, eu queria muito saber o que Donald Trump está achando dessa visita aí pouquíssimos dias depois, Mauro.
4: É totalmente simbólico que a China receba o Vladimir Putin uma semana depois de receber Donald Trump. É o Xi Jinping mostrando para o mundo inteiro que tanto a diplomacia como os negócios do mundo passam pela China. A China está assumindo essa posição central no mundo, em que todas as questões relativas, de novo, tanto a diplomacia entre os vários blocos do mundo como as negociações comerciais passam por lá. Essa é a sinalização que a China está passando para o mundo inteiro.
10: Sim, e claro, a gente está falando também desse projeto de gasoduto, justamente energia e, de novo, territórios que estão justamente em jogo nessa geopolítica, nesse mundo doido que a gente tem.
4: Camilo Mota, com as informações do mundo doido aqui todos os dias no Jornal Nova Brasil.
10: Até amanhã.
4: Até amanhã, Camilo. São 6h58. Você segue ficando bem informado, bem informada com a gente aqui na Nova Brasil.
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16: Bom dia, ouvintes da Nova Brasil. São 7 horas em ponto. Rony aqui com notícias de Campinas e região. E olha, Campinas recebe entre os dias 1º e 3 de junho a 11ª edição da Semana de Negócios e Empreendedorismo. O evento será realizado no Pátio Ferroviário, no Prédio do Relógio, e terá entrada gratuita mediante inscrição antecipada. Com o tema Escale Resultados, a programação deste ano será voltada à inovação, transformação digital e estratégias de crescimento para empresas. A abertura do evento contará com o painel Gigantes do Digital, que reúne representantes de grandes empresas do setor como Shopee, Mercado Livre e TikTok Shop. A proposta é discutir tendências do mercado digital, comportamento do consumidor e também novas formas de crescimento impulsionadas pela tecnologia. Continue com o Jornal Nova Brasil, com Mauro e a Stephanie. Eu volto daqui a pouquinho com novas notícias da nossa região. Até já.
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19: Olá, bom dia. Você que sai de Campinas agora vai em direção à capital. Se seguir pela rodovia Anhanguera, vai encontrar diminuição de velocidade na passagem pelo Rodoanel. Depois, a partir do quilômetro 15 até o acesso à Tietê, mais uma vez, pé no freio. Pela rodovia dos Bandeirantes, o motorista encontra lentidão ali no trecho final a partir do 16. Na direção do interior, as duas rodovias funcionam bem. 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
5: Não vá perder a hora na sua quarta-feira, são 7h13 e a gente continua aqui nessa missão de te deixar muito bem informado, muito bem informada com o jornalismo da Nova Brasil. Nós estamos ao vivo para toda a nossa rede, em São Paulo, Campinas, Ribeirão Preto, Araçatuba, São José dos Campos e Mococa. Também em Brasília, Recife, Salvador, João Pessoa, na região da Mantiqueira, no sul de Minas e no Rio de Janeiro, pela Nova Paradiso. É claro que você está aí no radinho, está chegando no seu compromisso, vai começar o seu dia, vai sair do carro sem tem problema, minha gente. Segue sintonizado na Nova Brasil pelo nosso site, novabrasil.com. 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É fácil, é leve e a gente segue te fazendo companhia. Ou, se você preferir, tem áudio e vídeo lá pelo YouTube, onde você também consegue, né, participar conosco, mandar o seu comentário sobre o noticiário do dia. A gente gosta muito de ter você aqui com a gente. E agora são 7h04, agradecendo sempre a sua companhia, você que escolhe estar muito bem informado aqui conosco, e seguimos girando com a nossa reportagem, porque você sabe, aqui a notícia tem sotaque de Brasil.
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4: A Comissão de Constituição e Justiça da Câmara dos Deputados retomou o debate sobre a proposta que prevê a redução da maioridade penal de 18 para 16 anos, isso em caso de crimes hediondos. A proposta, que foi apresentada lá em 2015, divide opiniões, e o repórter Éder Martins conversou com um juiz da Vara da Infância e Juventude sobre esse assunto e traz as informações para a gente.
0: Atualmente, de acordo com dados do Conselho Nacional de Justiça, mais de 11 mil adolescentes cumprem medidas socioeducativas no Brasil. Um dado chama bastante a atenção. Entre menores que passam pelo sistema socioeducativo, a taxa de retorno é de cerca de 24%. No sistema prisional adulto, esse índice dobra, de acordo com o Fórum Nacional da Justiça Juvenil. Mas será que endurecer as punições, entre elas diminuir a maioridade penal, resolve ou pelo menos ameniza o problema da violência juvenil? Para o juiz da Vara da Infância e Juventude de Ribeirão Preto, Paulo César Gentili, a resposta é não.
1: O tema da redução da maioridade penal é um tema recorrente que expressa um anseio legítimo de uma boa parte da população brasileira e, como tal, merece ser considerado. Vai prevalecer a decisão dos nossos representantes no parlamento, mas eu penso que essa não é a solução ideal para a redução da criminalidade que nos afeta e incomoda. Penso que outras ações no campo da educação e do acolhimento social dariam uma resposta mais adequada para os nossos anseios.
0: De Ribeirão Preto, Éder Martins.
4: Stephanie, só para atualizar aqui os nossos ouvintes, ontem a Comissão de Constituição e Justiça da Câmara adiou a análise aí dessas propostas de emenda à Constituição que prevê a redução da maioridade penal. Existe um relatório a favor dessa redução, mas a sessão foi interrompida ali porque ela acabou chegando num momento em que tinham votações também no plenário da Câmara. Então, o presidente da comissão, que é o deputado Leuer Júnior, do União Brasil da Bahia, encerrou os trabalhos e deve depois retomar essa discussão posteriormente. Só para atualizar o pessoal, Stephanie.
5: É um assunto eterno, né, Maura? Desses que a gente não para de discutir aqui no país, e a gente vai seguir acompanhando e te deixando bem informado. E agora, 7h07, a gente sai aí de São Paulo, pousa aqui em Brasília para te contar da notícia política do dia, né? Flávio Bolsonaro admitindo ter se reunido com o Daniel Vorcaro. Em que momento isso aconteceu? Essa presença física dele na casa de Daniel Vorcaro, depois da primeira prisão de Daniel Vorcaro, que aconteceu no fim do ano passado. Segundo Flávio Bolsonaro, esse encontro aconteceu para tentar resolver os problemas que envolviam ali o financiamento do filme sobre o ex-presidente Jair Bolsonaro. A gente vem aqui para Brasília porque a Stephanie Ferreira acompanhou tudo ontem, vai nos atualizar sobre o que disse e as repercussões em torno dessa admissão, né, Stephanie? Muito bom dia para você.
2: Muito bom dia, Stephanie, ouvinte da Nova Brasil. Exatamente, a gente estava na expectativa, aguardando aí essa reunião do partido do PL, e ontem, depois dessa reunião, Flávio Bolsonaro disse, né? Essa informação ela já estava circulando sobre esse encontro de Flávio Bolsonaro com Daniel Vorcaro, e ele confirmou que realmente encontrou com Daniel Vorcaro em São Paulo no fim do ano passado, depois de o banqueiro ter sido liberado da prisão em dia 28 de novembro e passou a usar a tornozeleira eletrônica. O senador voltou a afirmar que o contato era apenas sobre o filme. Vamos ouvir.
6: Só te agradecer, meu irmão. vão mexer com o coração de muita gente, vai ser muito importante.
7: Ao encontro dele para botar um...
5: A gente teve um probleminha no áudio da entrevista do Flávio Bolsonaro em que ele admite isso. Vamos tentar mais uma vez ouvir esse trecho, Stephanie? É muito importante. Vamos, porque o áudio não estava casando com o vídeo aqui, ficou um áudio em cima do outro. Vamos ouvir o que disse Flávio Bolsonaro ontem, no momento em que ele admite que esteve com Daniel Vorcaro depois que ele foi solto da cadeia e usava tornozeleira eletrônica. Vamos ouvir.
7: Eu estive com ele mais uma vez após esse evento, quando ele passou a usar o monitoramento eletrônico, ele não podia sair da cidade de São Paulo. Eu fui sim ao encontro dele para botar um ponto final nessa história. É dizer que se ele tivesse me avisado que a situação era grave como essa, eu já teria ido atrás de outro investidor há muito mais tempo e o filme não correria risco. Então...
2: Pois é, Stephanie, nesse pronunciamento o Flávio ele disse também que já combinou com o fundo de que vai prestar contas de todos os valores em até 30 dias e que vai devolver o dinheiro que foi investido por Daniel Vorcaro, lembrando que foi mais de 60 milhões de reais. Segundo o parlamentar, esse valor virá da arrecadação com o filme. Então, assim que o filme começar a rodar, a render, ele disse que vai separar esse dinheiro e deixar à disposição da justiça para que seja utilizado da melhor forma que eles acharem que deve ser utilizado legalmente. Ontem, quase no mesmo instante aí em que Flávio Bolsonaro estava falando com a imprensa, um novo áudio sobre o filme ele foi divulgado, dessa vez do deputado Mário Frias, que é produtor executivo do filme. Ele que logo quando saiu vazou os áudios de Flávio Bolsonaro, ele disse que não tinha contato com o Vorcaro, que negou veemente que o filme tinha recebido aí dinheiro, ele disse que nenhum único centavo havia sido recebido de Daniel Vorcaro, mas as coisas mudaram. Depois da repercussão, ele mudou de ideia, passou a dizer que o banqueiro e o Banco Master não apareciam formalmente como investidores diretos do projeto. Mas neste áudio, ele agradece o banqueiro. Vamos ouvir.
6: Só te agradecer, meu irmão. Vão mexer com o coração de muita gente, vai ser muito importante pro nosso país, tá? Preciso de vez em quando de falar como as coisas vão andando, tá?
2: O deputado, ele ainda não se pronunciou sobre esse áudio, mas ele já vinha amenizando a situação, né? Como eu disse, ele primeiro disse que não tinha recebido, que não tinha contato, depois ele disse que não era bem assim. Então, ele já tinha deixado claro que havia, sim, um contato, porque ele é produtor, como eu disse, do filme. Então, que ele tinha tido esse contato em relação para tentar conseguir mais investimentos para o filme. E, para finalizar, ontem, a ex-primeira-dama, Michelle Bolsonaro, participou aí do lançamento da candidatura da Maria Amélia aqui no DF e foi questionada, Stephanie, sobre todo esse vazamento, toda essa repercussão em relação ao contato de Flávio Bolsonaro e Daniel Vorcaro, e ela disse simplesmente: vocês têm que perguntar para Flávio.
5: Descolando, né?
2: Assim, não apareço, problema. Então também não preciso responder. E a gente sabe que a oposição está fazendo toda uma movimentação para tentar amenizar os impactos negativos, né? Ontem, nesse pronunciamento, Flávio também apresentou um texto alternativo para a PEC do fim da escala 6x1. Ele trouxe nesse texto a possibilidade de que as pessoas recebam por hora trabalhada, que já é um modelo que a gente conhece muito por conta dos Estados Unidos, e vai apresentar. O texto ele deveria ser, o relatório deveria ser votado hoje, mas foi adiado para a próxima segunda-feira, e a gente aguarda aí, e eles conseguiram também desenterrar uma pauta que tem um apelo muito grande na sociedade, que é a redução da maioridade penal. Tudo isso faz parte dessa movimentação para tentar amenizar e melhorar aí a imagem da oposição e de Flávio Bolsonaro. Stephanie.
5: Muda o assunto para que não falemos, né, de tudo isso, do financiamento, desse dinheirão que supostamente teria ido para o financiamento do filme sobre Jair Bolsonaro. Stephanie, muitíssimo obrigada pelas informações, pelas repercussões aqui em Brasília também. Ela segue muito atenta a esse assunto e é claro que a gente quer saber tudo mais, né, como tudo isso movimenta aqui o jogo político, né, Mauro?
4: E já vamos chamar o Diego Amorim para conversa.
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4: Diego Bonin, bom dia. Fatos novos, queremos a sua avaliação dessa estratégia aí do Flávio Bolsonaro. Ele revelou a visita do Vorkar ou ele foi levado a isso por conta do noticiário? Bom dia para você.
3: Bom dia, Mauro. Bom dia, Stephanie. Bom dia, ouvinte da Nova Brasil, no país inteiro. Olha, Mauro, virou uma novela, né? Me perdoem o clichê aí, mas virou a novela Flávio Vorkaro, como se a cada dia a gente tivesse um novo capítulo, mas um capítulo surpresa, sabe? Se o Netflix lançasse assim um episódio novo sem avisar, hoje, agora, e aí vai lá e você vai assistir. E isso está deixando todo mundo no entorno do Flávio Bolsonaro inseguro, né? Por outro lado, é uma questão de sobrevivência, não somente da candidatura de Flávio, mas dos aliados dele. Eles estão ali pensando agora, o que a gente faz? Solta a mão do cara ou vai com ele até o fim e tenta enfrentar isso, apostando que vai ter Copa do Mundo, que o noticiário vai se voltar para Neymar e Brasil, e daqui a pouco todo mundo esquece isso, ou a gente dá um cavalo de pau aqui agora e pensa em outra coisa. Veja, o time dessas denúncias, ele é um time que deixa o PL, partido do Flávio, numa situação delicada, porque muita gente, eu escuto falar e vejo nas redes sociais, ah, e o Tarcísio, coloca o Tarcísio. Preciso lembrar que não tem como, o Tarcísio de Freitas teria que se descompatibilizar do cargo de governador no prazo determinado pela lei eleitoral, que não aconteceu. Então, pode sim, até as convenções, julho e agosto, todas as candidaturas são pré-candidaturas, elas só passam a ser oficialmente candidaturas quando registradas no Tribunal Superior Eleitoral. E para registrar, a pessoa tem que estar filiada e tem que estar descompatibilizada. O PL, ontem ouviu mais uma vez o Flávio Bolsonaro em uma reunião fechada, os deputados e os senadores do partido ouviram ali, as explicações do Flávio, as tentativas de explicações. Agora, essa história de ir visitar o Daniel Vorkaro, depois que ele já foi preso, lá com tornozeleira eletrônica, foi motivo de chacota ontem em Brasília, até mesmo entre aliados. Publicamente ninguém vai dizer, mas nos bastidores foi motivo de chacota, Mauro. De novo, há uma mentira do Flávio Bolsonaro, que na semana passada, quando saiu o áudio, disse que, mas eu mandei esse áudio, mas naquela época eu não sabia quem ele era, eu não sabia da dimensão do problema, porque foi na véspera da primeira prisão do Daniel Vorkaro. Depois que ele decide pegar um avião e ir até São Paulo e visitar o Daniel Vorkaro na mansão dele todo mundo já sabia. Aí não tem como nem usar essa narrativa, já sabia, o cara estava com tornozeleira eletrônica. E aí o argumento do Flávio é de que foi lá para colocar um ponto final nessa história, para encerrar os negócios com o Daniel Vorkaro. E ontem eu recebi mensagem de gente dizendo, não tem mais telefone? Para cobrar o dinheiro você manda um áudio? Para encerrar o negócio, você vai pessoalmente, né? Teve gente brincando, até para terminar relacionamento hoje, não se termina mais presencialmente, manda um áudio, manda um zap e acabou, né? Ou mais ainda, simplesmente deixar de falar com o cara foi preso. Para de falar com ele, simplesmente deixa de falar com ele. Então, a reação do PL e do Flávio ontem, depois dessa reunião fechada, Mauro e Stephanie, em que o Flávio tentou abrir o jogo mais uma vez e tentou estancar essa crise, eles saem de lá fazendo duas coisas, fazendo várias coisas, mas eu quero chamar a atenção dos nossos ouvintes para duas coisas. Primeiro, questionando a metodologia da pesquisa divulgada ontem, Atlas Intel. Não estou querendo defender pesquisa, eu já defendi até aqui na Nova Brasil, na eleição passada, que eu não gosto dessa história de pesquisa, acho que condiciona voto, acho que tinha que ser repensado. Não é que eu acho que pesquisa tem que acabar, não sou radical nesse ponto, mas acho que tinha que ser reestudada a forma de divulgação, como divulgar, quem faz pesquisa, porque condiciona demais voto e atrapalha, na minha avaliação, humilde avaliação, aquilo que a gente defende de democracia. Eu quero votar livremente, eu não quero votar condicionado por uma pesquisa. Mas beleza. Dito isso, você acuado, questionar a metodologia de uma pesquisa, ou mais ainda, ficar querendo saber e descobrir quem foi que vazou no PL a informação antecipada de que o Flávio tinha ido se encontrar com o Vorkaro, eles não entenderam nada do jogo ainda, ou entenderam e estão fingindo que não entenderam, porque mais grave do que a pesquisa, eventualmente, mais grave do que quem vazou, são os fatos que estão sendo revelados, né? O que poderia servir, sobretudo para o eleitorado de centro, que é volátil e que pode votar em Lula e em Flávio Bolsonaro, porque o eleitorado de centro não é cristalizado e está querendo saber para onde que a maré vai remar, para onde vai remar a maré, esse eleitorado queria que o Flávio batesse no peito e dissesse: não, eu menti 3, 4 vezes já, e não sei se eu vou mentir de novo, e eu fui lá visitar um cara que já estava investigado, que já tinha sido preso, e veja, agora vamos mostrar para onde é que está indo esse dinheiro, essa dinheirama toda, são milhões e milhões de reais que em tese são para um filme, está aqui a nota fiscal, está aqui isso, está aqui aquilo, e não ficar querendo descobrir quem foi que vazou a notícia e atacando pesquisa, esse não é o caminho. Do lado de lá, para finalizar, Mauro, tá do lado do Palácio do Planalto, do PT, do presidente Lula, a turma está feliz da vida, está jogando parada agora, depois dos ataques iniciais, está esperando o Flávio se enrolar sozinho e ver o que, que o PL faz com a candidatura dele. E ontem eu conversei com o Randolfo Rodrigues, líder do governo Lula no Congresso, que está tão animado que já volta a falar em possibilidade de vitória do Lula no primeiro turno. Eu não falaria isso ainda, nem nessa possibilidade, porque está muito longe, mas acaba de ser divulgada uma nova pesquisa do Instituto Vox, que mostra realmente, de novo, assim como a Atlas Intel ontem, um crescimento do Lula, diferentemente da Atlas Intel, o Lula cresce um pouquinho na Vox e o Flávio cai significativamente. Então, se a estratégia do Flávio Bolsonaro fosse contestar a pesquisa, eu acho que ele vai ter que contestar a de ontem, a de hoje e as próximas, porque todas as pesquisas mostrarão essa mudança. Para finalizar, Mauro, para não falar demais hoje, muita gente se pergunta também, talvez você ouvinte da Nova Brasil se pergunte: e os outros candidatos, por que que eles não se juntam? Por que que não se junta Renan, Caiado e Zema, e aí faz uma grande candidatura ali do miolo, do centro, que aí pode ter chance de superar o Flávio, e aí a gente tem um novo direcionamento para a eleição. Olha, isso é pouquíssimo provável, isso é muito pouco provável. O Renan Santos, porque é um partido novo, partido missão, e está querendo marcar posição, está querendo crescer, é o melhor candidato, está em primeiro lugar na geração Z, entre ali quem tem 16 e 24 anos. Ele não vai recuar, não vai parar, nada disso, vai seguir em frente. E o Zema e o Caiado, porque são de partidos, o Novo e o PSD, respectivamente, que querem exposição também, que querem fazer bancada federal, e para isso acreditam que precisam desse pré-candidato. Então, também por enquanto, também hoje, amanhã pode ser diferente, é pouquíssimo provável que esses candidatos se juntem. Mauro e Stefano.
4: Diego Amorim, todos os dias aqui trazendo análise política no Jornal Nova Brasil. Valeu por hoje, Diego.
3: Coragem, até amanhã, obrigado, tchau, tchau.
4: E vamos lá, vamos seguir
5: amanhã
4: explicando.
5: Amanhã tem mais.
4: Amanhã tem mais. Stephanie, vamos explicar, o Diego mencionou essa pesquisa da Atlas Intel, né? Essa pesquisa saiu ontem e já revela, então, aí o desgaste do Flávio Bolsonaro depois da divulgação aí das conversas dele com o Daniel Vorcaro. Vamos lá. Então, assim, a pesquisa teve dois momentos, duas partes. Primeiro foi uma pesquisa de intenção de voto, avaliação do governo. É uma pesquisa que é feita pela internet, tá, gente? Nessa pesquisa, essa pesquisa mostrou uma queda de 6 pontos no cenário de segundo turno, uma queda de Flávio Bolsonaro caindo 6 pontos num cenário de segundo turno contra Lula, isso em relação ao levantamento que foi feito em abril. Flávio aparece agora com 41,8% das intenções de votos. Lula aparece com 48,9%. O Lula subiu 1 ponto percentual. O Flávio caiu 6 pontos percentuais nessa pesquisa. Foi isso que aconteceu. Subiu também o índice das pessoas que responderam que votariam em branco ou nulo. Passou de 4,7% em abril para 9,3% agora em maio. No primeiro turno, no cenário ali com a maioria dos candidatos, né, com a maior parte dos candidatos, Lula lidera com folga, com 47%, contra 34,3% de Flávio Bolsonaro. Mas aí aconteceu isso que o Diego Amorim se referiu. A campanha do Flávio Bolsonaro acionou o Tribunal Superior Eleitoral porque disse que o método do levantamento é questionável, a pesquisa também traz a percepção dos entrevistados sobre o áudio enviado ao Daniel Vorcaro. O que aconteceu? Num segundo momento, depois que termina de fazer a pesquisa eleitoral e fecha o formulário, o entrevistado recebe um novo formulário perguntando: você gostaria de ouvir o áudio e de dizer se você aprova ou não aprova? E aí o entrevistado, se concordar, ele ouve o áudio em que o Flávio Bolsonaro cobra dinheiro do Daniel Vorcaro, e enquanto vai ouvindo, ele vai manifestando ali se ele acha que aquele trecho é mais positivo ou é mais negativo. É esse ponto da pesquisa que está sendo questionado. Mas a Atlas Intel nega irregularidades, diz que a metodologia foi adotada em levantamentos anteriores e que são duas pesquisas feitas de modo independente uma da outra. Nessa segunda pesquisa, essa mais qualitativa em relação ao áudio, constatou-se que a base bolsonarista, de uma certa forma, aceita as explicações de Flávio, acha que o áudio é relativamente ok. Os outros estratos da população já não acham que é tão ok, acham que tem

0: Stephanie.
1: Pois é, pesquisa, a gente vai entendendo o eleitorado, né? É claro que pesquisas têm realmente, né, essa função, no frigir dos ovos, de guiar um pouco o eleitorado, como disse aqui o Diego Amorim, né? E talvez por isso ele questione tanto, né, tanta pesquisa aí na praça, mas as pesquisas nos ajudam a entender também como pensa o eleitorado, né? Ajudam a gente, ajudam principalmente as campanhas, né, a guiarem aí os rumos das suas intenções, né? O que fazer. E pesquisa, a gente vai entendendo também esse caminhar eleitoral. Agora são 7 horas e 26 minutos, a gente vai encerrar esse assunto, porque você sabe, né? Aqui a gente gosta de trazer assuntos profundos, assuntos densos, mas também sempre preocupados com um toque de leveza, com um respiro pro seu dia também, para você começar aí. Agora a gente vai para aquele convite ao pensar. Vamos pensar um pouquinho com o Gabriel Chalita?
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1: Vamos refletir com o nosso professor Chalita, e hoje a gente fala sobre uma frase do Almodóvar. A frase é a seguinte: a dor é necessária. Ele fala isso ao criticar a felicidade performática nas redes sociais. Chalita que tá lançando, né, seu... Aliás, Chalita não, Almodóvar que tá lançando seu novo filme, Natal Amargo. E hoje também, hein, Chalita, é dia do pedagogo. Muitos assuntos aqui pra gente juntar e tentar destrinchar de alguma forma. Conto com a sua ajuda. Muito bom dia.
3: Bom dia, Stephanie. Bom dia, Mauro. Olha que coisa interessante, né? O Almodóvar, ele é um grande cineasta, lançou filmes memoráveis, assim. Acho que muitas pessoas que estão nos ouvindo já foram aos cinemas ver alguns dos seus filmes. Filmes que falam sobre a dureza da vida, sobre as relações familiares, sobre os sonhos internos que as pessoas têm. E aí ele traz essa reflexão, né, de que a dor é necessária. Claro que não é uma reflexão diferente, assim, que ele tenha criado, né? Freud já falou sobre isso, Jung já falou, Aristóteles já falou, mas o contexto que ele fala, Stephanie, ele é muito instigante, porque a gente vive, né, dessa sociedade performática. O que é isso? Eu quero mostrar que eu tenho muitos likes, que eu tenho muitos seguidores, que eu sou muito bonito, que eu sou poderoso, que eu estou fazendo tal viagem, que eu moro em tal casa, e eu quero performar o tempo todo. É uma sociedade, né, do desempenho, que um filósofo sul-coreano, né, Byung-Chul Han, fala sobre ela. Então, o tempo todo eu tenho que mostrar uma felicidade, mostrar uma perfeição, mostrar uma riqueza, mostrar um poder. E eu falo assim: pera, para com isso. O ser humano é dor. O ser humano cai, o ser humano se levanta, o ser humano chora, o ser humano tem angústias internas, tem problemas internos, o ser humano tem momentos em que ele olha para ele mesmo e ele fica imaginando o que ele está fazendo no mundo. Esses questionamentos são essenciais, e não eu ficar olhando o outro, tentando copiar o outro. A gente corre o risco de criar uma ditadura do igual. Eu fico olhando o outro. Que o outro faz para ter poder? O que o outro faz para ter sucesso? Que o outro faz para ter tanto seguidor, para ter tanto like? E eu vou tentando copiar o outro. E há pessoas que tentam ensinar isso. E é bonito, assim, essa reflexão na idade dele, né, de um homem que conhece tanto a humanidade, por tratar esta humanidade nos seus filmes. Aliás, ele faz um belíssimo elogio às nossas Fernandas, maravilhosa Fernanda Montenegro, Fernanda Torres, diz que adoraria gravar um filme no Brasil também, com uma história aqui brasileira. Mas ele traz essa reflexão: existe um mundo real, o seu mundo, o mundo que dói, o mundo que chora, o mundo que ri, o mundo que se diverte. Seu mundo não pode ser só uma cópia de outros mundos ou um olhar para outros mundos. E aí, Stephanie, a gente aproveita, né, que hoje é o dia do pedagogo. O que é o pedagogo? Pedagogo é aquele que ajuda o ser humano a ser melhor. Pedagogo é aquele que caminha junto, né, que faz com que o que há de melhor dentro da gente possa nascer, possa vir à tona. Então a gente aproveita para homenagear todas as pedagogas, todos os pedagogos. A gente usa o termo pedagogo para ampliar um pouco o conceito do professor. Professor que trabalha nas escolas, que tem o seu dia, né, em outubro, mas o pedagogo é o dia de toda a equipe escolar. E eu sou daqueles que defendem que cada pessoa numa escola, ela desenvolve um processo educativo, do servente, quem serve café, a quem limpa, a quem está no atendimento. Todo mundo tem que ser educado e todo mundo tem que ajudar o outro.

0: outro a colocar para fora o que ele tem de melhor. E olha, o que a gente tem de melhor é a consciência que na nossa vida a gente tem dor e tem alegria, a gente tem sorriso e a gente tem lágrima, a gente não é máquina de performance, a gente é ser humano com todas as imperfeições e com todos os prazeres que significa ser humano.
1: E a gente não tem a obrigação de ficar mostrando o tempo todo para o mundo inteiro, nem as nossas dores, nem as nossas alegrias também, né, Chalita? Porque isso tá chato pra caramba, né?
0: Exatamente, um pouco de intimidade vai bem, né, Mauro? Nem tudo você tem que mostrar, colocar pessoas que mostram na UTI, outras pessoas da família, pessoas que... cada coisa, assim, quer dizer, essa necessidade, né? Isso é uma carência que era preciso trabalhar internamente e não ficar expondo tanto a sua vida para outras pessoas.
1: Chalita, obrigado por hoje. Uma boa quarta, até semana que vem.
0: Até semana que vem.
1: 7h31, Stephanie, obrigado por hoje também. Até amanhã.
2: Valeu, Mauro. Amanhã tem muito mais.
1: Beijo. Stephanie Alves fica com você que está no Distrito Federal. Eu fico com você que está aqui na Grande São Paulo. Você de todo o Brasil segue com o noticiário da sua região. Jornal Nova Brasil, edição nacional, volta amanhã a partir das 6h30. Uma ótima quarta para você. Vou deixar um beijo especial para o meu filho, que está fazendo 18 anos hoje. Um beijo enorme. E até amanhã. Tchau, tchau.
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9: 7h33, estamos de volta com o plantão de notícias da região de Campinas com uma boa nova. Segundo a prefeitura, a nossa cidade está pronta para receber o supercomputador brasileiro. Esse projeto integra o Plano Brasileiro de Inteligência Artificial e tem investimento estimado em 1,8 bilhão de reais. A ministra da Ciência, Tecnologia e Inovação, Luciana Santos, admitiu que Campinas é uma das concorrentes para receber esse futuro supercomputador brasileiro e que a decisão caberá ao presidente Lula. A supermáquina deverá ser utilizada em aplicações de inteligência artificial, previsão climática, desenvolvimento de medicamentos e simulações complexas. Todos aqui estamos torcendo. Continue conectado. Na sequência, Jair Duprat traz a edição local do Jornal Nova Brasil, com notícias e conteúdo exclusivo para a região de Campinas. Voltamos já. Continue aqui na Mais Que Moderna Brasileira.
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15: Olha, já tá valendo o rodízio municipal de veículos. Hoje é quarta-feira, então carros com placas finais 5 e 6 não podem circular no centro expandido até as 10 da manhã. Depois, entre 5 da tarde e 8 da noite, o rodízio volta a vigorar mais uma vez. Restrições para caminhões e ônibus fretados já valem desde as 5 da manhã e devem permanecer assim até as 9 da noite. 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
19: 7:36, muito bom dia, seja bem-vinda, seja bem-vindo a mais uma edição do Jornal Nova Brasil, pelo 103.7. Eu sou Jair do Prá, junto comigo, Rony Viana. Ele chega antes e vai embora depois.
9: É isso aí, muito bem, bom dia, Jair. Estamos de volta nesta quarta-feira, às 7:37.
19: Destaques do dia. Notícias que movimentam esse dia 20 de maio, também previsão do tempo, giro do trânsito e o nosso conteúdo exclusivo.
9: Pois é, no Café e Carreira de hoje, direto de Orlando, Marcos Tonin faz uma reflexão importante sobre o mundo dos executivos e as atividades operacionais de uma grande companhia.
19: Na coluna Econópolis, o professor e economista Zeca Ruas repercute o anúncio de investimento de 6 milhões na Replan de Paulínia.
9: E o Bate-Bola com Jair do Prá e Beto Quinalha, bem no finalzinho da nossa meia hora.
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19: Temos garoa fina, hoje um mix, uma mistura, se você ainda não abriu a janela. Repito, tem uma garoa fina, Rony Viana, mas também o sol em intervalo já nesse início de manhã. A máxima não passa dos 24 graus em Campinas e poderemos ter chuva ao longo do período.
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9: Vale o prêmio do dia, sim. Temos aqui a participação do ouvinte pelo 19992-999-587-188. Jair do Prá, meu nobre amigo, o que podemos dar de mimo para o nosso ouvinte de hoje?
19: Par de ingressos para o Hopi Hari.
9: Bom prêmio.
19: Não tem tarefa, é só mandar dados pessoais. Sorteio acontece no encerramento desta edição.
9: Está valendo, boa sorte. Só para repetir, confirmar quem ainda não anotou, 19999-587-188. Salve o contato, estúdio Nova Brasil, Campinas.
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19: Motoristas que seguem para a capital paulista, hoje tem rodízio, válido para placas com finais, aliás, com final, né? Final 5 e também final 6. Rodízio sempre em dois períodos, entre 7 e 10 da manhã e também entre as 17 e 20 horas.
9: Agora faltam 20 minutos para as 8.
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19: Vamos com análise econômica. Professor e economista Zeca Ruas fala do anúncio de investimentos na planta da Petrobras em Paulínia, a Replan.
9: Vamos lá.
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26: Bom dia, ouvintes do Jornal da Nova Brasil, a coluna Econópolis. Essa semana repercute o anúncio de investimentos de 6 bilhões na Replan, né, na refinaria de Paulínia. que foi anunciado na visita do presidente Lula à nossa região ao longo do início dessa semana aqui. Então, esse anúncio que vem junto com o anúncio de 37 bilhões para o estado de São Paulo, que envolve refino, logística, exploração e produção, descarbonização, geração de energia elétrica sustentável. Então, a Petrobras anunciou um grande pacote de investimento para o estado para os próximos 5 anos, né? É bastante expressivo. E para a nossa região, o investimento anunciado de 6 bilhões na refinaria envolve tanto investimentos na capacidade de produção de diesel, né? Lembrando que a nossa refinaria da Replan é uma das maiores da América Latina, né? E tem uma capacidade bastante sofisticada de produção de derivados, né? E esse investimento deve ampliar na casa de 5% a produção de diesel na nossa região, né? que atende boa parte do estado de São Paulo. Mas eu queria chamar a atenção para um ponto importante. O ponto importante aqui é que esse investimento ele reflete uma mudança de sentido. Quando a gente olha os investimentos em refino em todo o Brasil, entre 2016 e 2022, os investimentos ficaram em média 800 milhões por ano em todo o refino, no Brasil inteiro, em todas as refinarias. Por quê? Porque basicamente o que foi feito, além da venda de refinarias, né, que a gente já discutiu aqui em outros episódios, a gente investiu basicamente em manutenção dessas refinarias. O que está se propondo agora é um aumento de capacidade. E só na refinaria de Paulínia, o que vai se investir nos próximos anos, em média por ano, é a mesma coisa que se investiu entre 2016 e 2022 para todas as refinarias do estado. Ou seja, de fato, você tem um direcionamento de mais investimento, de mais capacidade e que reflete também uma preocupação anunciada pelo governo em relação à guerra, em relação às fragilidades que o aumento do número de guerras ao longo dos últimos anos vem impondo ao preço de combustíveis dentro do nosso país. Ou seja, se a gente não aumentar a produção de diesel, se a gente não aumentar a produção de gasolina, se a gente não aumentar a produção de derivados, a gente vai estar sempre vulnerável, especialmente de diesel, vulnerável às guerras e eventos internacionais no nosso preço nacional. Agora, esse investimento, ainda que alvissareiro, ainda que positivo, ainda que bem maior do que o que foi feito em períodos anteriores, né, depois de 2015, ainda é um investimento marginal. O que está sendo feito é o aumento de uma refinaria que já existe e não a construção de uma nova refinaria. Logo, é uma mudança positiva, mas ainda é insuficiente se a gente quiser ter uma autossuficiência no setor de diesel nacional. Então, eu acho que esse é um debate importante que o Brasil vai ter que trilhar, vai ter que passar, e a Petrobras faz parte disso. O Brasil vai ter interesse em aumentar significativamente a sua produção? Então, talvez seja importante, ao longo dos próximos planos da Petrobras, entrar a construção de novas refinarias ou a ampliação significativa de algumas que já existem, que estão pela metade, em outros lugares do país. Ainda estamos no meio do caminho. Na minha opinião, é melhor do que antes e aumenta a nossa independência energética, mas ainda é insuficiente para chegar aonde talvez seja necessário num mundo mais turbulento e cheio de guerras. É isso. Um grande abraço a todos e a todas e até a próxima semana.
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9: E ainda hoje, Marcos Tonin com Café e Carreiras, daqui a pouquinho. Mas eu continuo chamando você para que participe. Temos aqui um par de ingressos para o Hopi Hari, para quem acionar a audiência no 19-999-587-188. Sorteio um pouco depois do bate-bola. Continue com a gente, voltamos em um minuto aqui na Nova Brasil.
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5: Logo mais, a partir das 8:30 da manhã, seguindo até às 5 da tarde, tem um bloqueio na rua Prefeito Passos, região da Vila Itaporim, Campinas, para obras da Sanasa, trecho da Orozimbo Maia até Álvaro Miller. Dá para desviar por essas duas vias e também pela Visconde de Toné. 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
2: Bom dia, Zé do Prado, bom dia, Rony Viana, bom dia você que me acompanha aqui pela Nova Brasil FM Campinas. Quarta-feira é dia de Café e Carreira, e hoje um Café de Carreira muito especial, diretamente aqui de Orlando, na Flórida, nos Estados Unidos. Eu já estou uma semana aqui nos Estados Unidos, no encontro executivo de hospitalidade e desenvolvimento de lideranças, nos quais tenho tido a oportunidade de conversar com executivos globais de empresas como Disney, Amazon, Apple, Harley Davidson, conversando sobre questões estratégicas, mas também por questões muito operacionais. E em uma conversa com um executivo da Disney Global, um profissional com mais de 15 anos de Disney, com uma experiência fantástica, inclusive com experiências de implementações muito importantes aqui no Brasil, que ele representava, né, no momento em que ele estava nessa posição, a América Latina e o Brasil, e foi responsável por incluir aqui na Disney, você que já veio aos parques, tanto da Disney como da Disneylândia, e isso agora no mundo inteiro. Se você já teve a oportunidade de pegar um mapa do parque em português, sentar num restaurante, receber um cardápio também em português, ter atendentes aqui, como eles chamam, do Guest Relation, em português, faz parte do projeto e do processo, dos processos que este profissional cuidava. E ele me contou também uma coisa muito interessante, que há muito tempo muitas empresas no Brasil chegaram a implementar, nós conhecíamos com outro nome, mas que ele me surpreendeu falando que isso acontece até os dias de hoje e é responsável por processos, por melhoria de processos, por melhoria de condições de trabalho, por melhoria de ideias, soluções, que eles chamam de cross-U, que nada mais é do que um job rotation, que a gente está muito acostumado, ou seja, de 2 a 3 vezes por ano, os grandes executivos, os altos níveis executivos da Disney, descem, né, dos seus pedestais, saem das suas salas, saem dos ar-condicionados e vão atuar diretamente na operação. Significa que em alta temporada é muito possível que você encontre um diretor, um presidente, um vice-presidente de uma unidade fritando hambúrguer, atendendo pessoas, limpando banheiro, limpando parque, recepcionando pessoas. Isso porque a Disney acredita que esses profissionais precisam estar na base, eles precisam vivenciar, precisam olhar, precisam perceber e se relacionar com esses níveis dentro da companhia para que eles possam, enfim, entregar melhores soluções e melhorias. Isso é muito interessante porque muitas empresas que a gente conhece aqui no Brasil e trazendo para a nossa realidade acreditam no seguinte, que os profissionais de mais alto nível nem precisam muitas das vezes estar presente em fábricas, estar presente em operações operacionais, hein, em atividades operacionais, o que é uma grande mentira, uma grande baboseira, uma vez que uma empresa nessa volumetria de tamanho de trabalho da Disney aplica isso até os dias de hoje. Para você ter uma ideia, aqui no Magic Kingdom, em Orlando, que é o parque mais tradicional, né, o parque onde tem o Castelo da Cinderela, trabalham diariamente mais de 15 mil colaboradores simultaneamente. E aqui no Complexo Disney, com os quatro parques, mais os parques aquáticos, mais hotéis, Disney Springs, restaurantes, etc., trabalham um total de 80 mil colaboradores. Se uma empresa com essa magnitude, com quantidade de processos, como a gente vê que essa empresa tem, incentiva os seus líderes, os seus executivos a estarem na base pelo menos de 2 a 3 vezes no ano, para que possam identificar melhoria de processos, para que possam melhorar, identificar melhorias de condições de trabalho, entender como essas pessoas estão trabalhando, o que chega de informação a elas, como a cultura é trabalhada, então certamente você também pode fazer isso no seu negócio. É uma questão de a gente trabalhar primeiramente o seu ego, trabalhar o ego desses executivos, para que eles entendam que, operacionalmente falando, é muito mais importante atuar diretamente com esses profissionais nesta camada do que a gente manter profissionais executivos dentro de uma empresa que sequer entendem do negócio e participam das atividades reais que ela tem. Foi muito bom escutar isso. Essa semana tem sido muito rica nesse sentido. Espero que semana que vem eu possa estar aqui trazendo mais novidades, trazendo mais insights como esse, para que a gente possa pensar em como evoluir melhor o nosso trabalho. Por hoje é isso, espero que você que esteja me escutando, sendo um executivo ou trabalhando com um deles, possa incentivar esse tipo de ação, para que a gente possa ter dentro do ambiente corporativo mais verdade, mais proximidade e mais efetividade, mas não se esquecendo da afetividade junto. É isso, eu fico por aqui, Jair, correspondendo com você aqui diretamente de Orlando, nos Estados Unidos, e até a semana que vem com mais Café e Carreira.
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1: Obrigado, Tonin. 7h53.
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1: Beto Quiralha, bom dia, tivemos bola rolando ontem.
9: Opa, tivemos bola rolando ontem, bola rolando para o Campeonato Libertadores da América, o Fluminense vencendo primeiro, grande vitória do Mirassol, hein? Venceu fora de casa, Jair. Boys Red é o líder, e sabe o que aconteceu, Jair? O Mirassol já está classificado para a próxima fase.
1: Bacana, hein?
9: 12 pontos dentro do seu grupo, do grupo do Mirassol, né? E 12 pontos já está na próxima fase. Grande resultado do Cruzeiro, empatou com o Boca Juniors fora de casa, 1-1, aquele ambiente hostil que a gente sabe muito bem de La Bombonera, mas o Cruzeiro sobreviveu por lá, já havia vencido o Boca no Mineirão, então o Cruzeiro também é o líder do grupo. E o Fluminense venceu só 2-1 o Bolívar, começou, pressionou dali, fez gol, mas logo de cara tomou um gol, mas depois fez o gol, venceu, mas está numa situação muito complicada dentro do grupo na Libertadores da América. E tivemos o jogo pela Sul-Americana, o São Paulo, hein? São Paulo fez 1-0, o Luciano, uma falha do goleirão em cima do Milionários, mas aí no segundo tempo, eu estava acompanhando o jogo, sabe quando o jogo está meio morno? Eu falei assim, daqui a pouco o São Paulo vai tomar gol. E não deu outra, já. Tomou o gol, empatou com o Milionários e olha que por pouco não perdeu. Porque o Milionários perdeu um pênalti. A bola, o cara chutou lá do Morumbi, foi lá para Itaquera a bola, aconteceu fora do Morumbi, num pênalti, que é isso? E o São Paulo, na estreia de Dorival Júnior, o São Paulo apenas empatando dentro da Sul-Americana, mas continua ainda líder do grupo. Hoje teremos jogos também Libertadores da América, jogos para classificação. É o seguinte, Jair e amigos, primeira fase de grupo são 6 jogos, estamos na 5ª rodada. O Palmeiras pega o Cerro Porteño, vencendo já está classificado. O Flamengo pega o Estudiantes, vencendo também já está classificado. E lembrando que o Corinthians só joga amanhã, o Corinthians é líder do grupo, já está classificado. O Corinthians já está classificado para a próxima fase, mas é bom ficar na primeira colocação, enfrenta o Peñarol fora de casa.
1: 21h30 hoje, Flamengo e Estudiantes no Rio de Janeiro. Isso. E em São Paulo, o Palmeiras recebe o Cerro Porteño no mesmo horário.
9: Exatamente, esses são jogos de Libertadores da América. Lembrando que hoje também teremos Sul-Americano, Santos recebendo o São Lourenço e o Neymar não vai.
1: Os convocados, uma dúvida aqui, os convocados lá do Flamengo, você acha que eles entram hoje em divididas? Jogadas mais fortes?
9: Bom, primeiro
1: o pensamento já está na apresentação para o Ancelotti?
9: Primeiro que o Danilo não é titular, né? Do Flamengo. Então isso aí também não tem muito problema. O Léo Pereira, acho que não tem problema de contusão. O Paquetá é titular e não é. Né? Talvez, né? Até pelo fato de estar voltando meio de contusão, pode ser que não entre. Alexandre também, às vezes, está meio envolvido numa contusão aqui ou outra. Não sei se vai. Não sei se vai para o jogo. Mas acho que não faz muita diferença para o Flamengo, pelo elenco que o Flamengo tem. Não sei se fará muita diferença isso não. Mas eu não tenho dúvidas de que muitos jogadores, os que estão desgastados, Jair, não vão entrar mais em campo, né? Não vai correr risco, né?
1: É o caso,
9: né?
1: Do Neymar, né? Que não joga esses próximos dois jogos.
9: O Neymar, pelo menos nesse, não joga, não deve jogar no próximo também. Mesmo porque também está lá com edema na panturrilha. É melhor preservar, né? É melhor preservar. O Santos que não está nada bem dentro do grupo. Ele tem 3 pontos, o São Lourenço tem 6. Então está meio embolado ali, né? Então são mais 2 partidas e o Santos precisa, de repente, fazer 9 pontos para classificar dentro da Copa Sul-Americana. E lembrando que ainda teremos jogos pelo Campeonato Brasileiro.
1: Palmeiras é muito favorito hoje contra o Cerro?
9: Ah, muito. Muito favorito. Se a gente for analisar, tudo bem que os últimos jogos o Palmeiras não tem ido tão bem dentro do Campeonato Brasileiro, mas mesmo assim ainda continua liderando, né? Ele dá margem para todo mundo, mas ninguém consegue também se aproveitar. Mas eu entendo que é muito favorito dentro do hoje no jogo, no grupo que ele está, vai conseguir classificação com tranquilidade e é um dos favoritos, inclusive, para disputar a final.
1: Perfeito, Betinho. Alguma coisa aí sobre seleção?
9: A seleção brasileira, né? Já definidos os convocados. A seleção se apresenta na semana que vem. Tem jogo no dia 31 contra o Panamá. Imagina o Maracanã como vai estar, Jair. Eu acho que essa festa toda, muita gente criticou, mas para que tudo isso? É, acho que não teve nenhuma seleção que fez tanta festa para uma convocação, né? Mas existia uma expectativa para alguns jogadores, e principalmente o Neymar, e a gente viu muito bem, né? Festa não só lá no Rio de Janeiro, mas no Brasil inteiro. Quantos vídeos a gente viu, né, da garotada esperando a convocação do Neymar. E isso acho que deu um upzinho, sabe? Acho que deu um upgrade aí para a gente começar a entender que nós vamos ter Copa do Mundo, né? Porque até agora a gente não está entendendo, né, Gê? Pô, hoje é dia 20, né? Hoje já é dia 20.
1: É a véspera de Caramba. Copa mais desanimada que eu já vi.
9: Ah, eu também. Que, nossa senhora. E olha que a gente já viu algumas, né, Jair?
1: Umas três. duas.
9: Mas é verdade.
1: Não,
9: mesmo.
1: Não, só quem lembra aqui de 70 é o Rony Viana. Rony Viana lembra de 70. De 70.
9: Verdade. Olha aí que legal.
1: Você lembra mais ou menos de 74.
9: 74.
1: E eu lembro de 78, mais ou menos também. O único aqui que lembra da Copa de 70 é o Rony Viana. Ele prefere o silêncio nesse momento.
10: Mas está lá no fundo da minha memória, bem no fundo. Bem distante. Nebulosa.
1: A long time ago.
9: A long time.
1: A long time ago.
9: Mas era
1: uma galáxia muito, muito distante.
9: Gente, mas é uma lembrança boa, né? De 70, né?
1: 70 dele é.
9: Isso. Ganhamos todos os jogos com todos aqueles craques, né? Com o Pelé no auge, pô, que isso. Eu gostaria de lembrar bastante dessa Copa aí. Eu gostaria.
1: Brasil, faz quantos anos que o Brasil não ganha uma Copa?
9: 24.
1: 24 anos?
9: Foi como aconteceu, né? De 70 para 94. Quem sabe?
1: Não... A geração só viu fiasco, né? Geração mais nova aí.
9: Ah, mais nova sim, né?
1: Viu fiasco, hein?
9: Nós ainda pegamos 94
1: e 2002. Mas e 82? 82 tem o desastre do Sarriá, mas... Não foi um fiasco.
9: Mas 86 também. O time era bom também, era mais ou menos, sim. Era uma base de 82, reforçado com alguns jogadores, com Careca, com outros tantos jogadores... E que, infelizmente,
1: acabou esbarrando
9: na França.
1: O que acontece é o seguinte, você vê. Em 82, o Brasil era muito favorito. Em 86, ele chegou
9: favorito.
1: Já um pouco menos favorito, mas ainda muito forte. Em 90, a gente não tinha muita expectativa.
9: Não.
1: 94 ganhou. 98 era uma expectativa muito grande. Foi frustrante, né? 2002, nossa, que seleção. E vencemos... 96 tinha o quadrado mágico, mas desandou lá na Suíça na preparação. Nossa. Muita bagunça. Aí não deu certo. Agora, depois, a gente não teve. Você fala 2010, a seleção não era forte assim, não era. 2014, a Copa foi no Brasil e não precisamos nem lembrar o que aconteceu. 2018, a seleção era fraca. 2022 também. E agora em 2026 eu acho que tem um grande técnico, mas...
9: Foi enfraquecendo.
1: Mas é o seguinte,
9: o seguinte, tem muita gente, inclusive do meio, que eu já ouvi alguns amigos, né, treinadores, ex-jogadores, dizendo o seguinte, olha, todas as vezes que a gente foi meio desacreditado, né, as coisas aconteceram.
1: Mas tinha bola, né?
9: Agora
1: tá desacreditado e eu não vejo.
9: É porque 70 era assim, mas tinha bola, né?
1: Não,
9: 94 também, ninguém tinha expectativa. 2002 também não. Lembra?
1: 2002.
9: Trocou, tirou. O Filipão teve que vir. Foi em crise.
1: Foi em crise.
9: Foi,
1: mas que elenco, hein?
9: Teve que se classificar.
1: Mas que elenco, hein?
9: Na eliminatória, bem no.
1: O Betinho.
9: Assim, mas depois que a gente foi ver.
1: Nossa.
9: Né? Não, tudo bem.
1: Cafu,
9: que a gente...
1: Roberto Carlos,
9: Ronaldo,
1: Rivaldo,
9: era,
1: Ronaldinho,
9: o Ronaldo. Já eram astros.
1: Nossa,
9: né?
1: Nossa.
9: Isso você tem razão. Mas. Vamos acreditar, gente.
1: Vamos torcer positivismo
9: no Brasil. É o que nos resta, né?
1: Copa do Mundo é legal, né? Mas vai ter muito jogo ruim, hein? Tava vendo a tabela. Nossa, muitos jogos.
9: Eu dei uma olhada
1: de 48 seleções é exagero.
9: É que não vai dar tempo, mas é o seguinte, ó, Jair, rapidinho. Se o Brasil sair primeiro, Argentina sair primeiro, Portugal sair primeiro, Inglaterra sair primeiro, o Brasil enfrenta um deles antes das quartas. Agora, se Espanha sair primeiro, França sair primeiro, Holanda sair primeiro e Alemanha sair primeiro, Jair, Brasil sair primeiro, só na final.
1: Só na final, olha lá.
9: Aí. É. O Brasil, se o Brasil sair em primeiro do grupo, ele leva algumas vantagens aí, viu? Acho que fica mais fácil o lado de cá do que o lado de lá, não fica?
1: Perfeito.
9: Deixa a França, a Espanha e a Alemanha pro lado de lá.
1: Fechamos, o Rony continua, né, Rony?
11: Confirmando.
1: O Rony, ele chega mais cedo e vai embora mais tarde. Quem ganha o par de ingressos para o Hopi Hari é Luciano Malaquias Nogueira. Valeu, gente.
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13: 8 horas e 6 minutos, bom dia para você que tá aqui na sintonia da Nova Brasil. Tá começando mais um Sob Medida, uma hora de músicas direto, sem intervalos comerciais. Por aqui, Cláudia Nakazato, vamos juntos até às 11, hein? Na próxima hora, a gente vai ouvir Pedro Mariano, Guilherme Arantes e a gente começa com Gal Costa, Lua de Mel.

Nova Brasil FM, o Skank com a participação de Negra Lee, Ainda Gosto Dela. A gente ouviu também Guilherme Arantes, O Melhor Vai Começar. 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

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Nova Brasil FM, agora 8h26, tem Zé Cabaleiro, Céu Azul.

0: Nova Brasil FM, agora 8h38.
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Nova Brasil e Ricardo Bacelari, Flávio Venturini com Lareira. A gente ouviu também Marina Lima e Caetano Veloso, Nosso Estranho Amor. 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Faltando 15 para as 9, tem Tim Maia, Acendo o Farol.

0: Brasil FM, Chico Chico, Vila do Sossego, fechando muito bem esta edição do Sob Medida. A gente ouviu uma hora de músicas direto, sem intervalos comerciais.
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0: Eu tô chegando com atualizações do noticiário nesta manhã de quarta-feira. A apresentação do relatório final da PEC, que prevê o fim da escala 6x1, foi adiada e deve acontecer na próxima segunda-feira. O relator Léo Prates disse que ainda faltam ajustes no texto, principalmente sobre a transição para a nova jornada de trabalho. Entre os pontos já definidos estão 2 dias de folga por semana, jornada de 40 horas sem redução salarial e fortalecimento das convenções coletivas. E consumidores atendidos por 22 distribuidoras de energia devem receber desconto na conta de luz a partir do ano que vem. O benefício vai ser aplicado principalmente nas regiões Norte e Nordeste, além do Mato Grosso e partes de Minas Gerais e Espírito Santo. Segundo a ANEEL, a ideia é reduzir o peso da tarifa em áreas onde a geração de energia é mais cara, especialmente em regiões isoladas que dependem de usinas a diesel. 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Faltando 3 para as 9. 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
6: A decisão de ter um bebê vem cheia de planos e expectativas. Mas, antes da gravidez, existe uma etapa muito importante: o preparo do corpo e da saúde para a gestação. O planejamento da gravidez inclui consultas, exames e mudanças no estilo de vida, como alimentação equilibrada, prática de exercícios e controle do estresse. Esses cuidados aumentam as chances de uma gestação mais saudável para a mãe e para o bebê.
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11: Tem atendimento de um acidente no Balão do Swift em Campinas, cruzamento da Abolição com a Jorge Tibiriçá. Atenção, tem uma interdição parcial pela região a Engenheiro Antônio Francisco de Paula Souza. É uma opção também ao Washington Luiz para acessar a região da Ponte Preta ou então seguir em direção do centro. 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Daqui a pouco, mais informações sobre o trânsito.
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0: 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Agora 9:19, bom dia pra você.
1: 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Tem atendimento de uma ocorrência no trevo do Laranjão em Paulínia, atenção quilômetro 121, principalmente para você seguir em direção de Cosmópolis. Para quem vem a Campinas, movimentação maior na chegada para o trevo de Barão Geraldo, a Teodoreto é um bom caminho apesar do trânsito intenso. 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
0: De volta com Gilberto Gil, Amarra o Teu Arado a uma Estrela.

0: Nova Brasil e o som de Henrique Portugal, a francesa, mais que moderna, brasileira, agora 9h38.
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4: Sim, sim, sim, ouvintes da Nova Brasil, hoje eu vou falar sobre futebol, mas ligado aos negócios. Cristiano Ronaldo virou sócio do youtuber brasileiro Casimiro. Mais precisamente, o CR7 comprou uma participação na Live Mode TV, o braço internacional da Live Mode, que é a empresa por trás da Cazé TV. O valor da transação não foi divulgado, mas olha o tamanho desse mercado hoje em dia. A Cazé TV teve mais de 60 milhões de espectadores únicos em 90 dias. E em 2025, o YouTube teve uma visualização de 3 bilhões e 700 milhões. Em 2026, ele vai transmitir todos os 104 jogos da Copa do Mundo em parceria com o YouTube. E segundo a Exame, as 11 cotas de patrocínio para a Copa gerarão uma receita de 2 bilhões de reais para a Cazé TV. Do outro lado, Cristiano Ronaldo é uma mídia ambulante. Ele alcança mais de 1 bilhão e 200 milhões de pessoas por dia nas redes sociais e no YouTube. Então você junta o astro do futebol português com o gênio do YouTube brasileiro e com certeza a gente está vendo mais uma grande transformação na mídia futebolística do mundo.
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0: Jota Quest, Amor Maior.

0: Nova Brasil e seu Jorge, felicidade.
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0: Lançado em 1980 pela banda A Cor do Som, Semente do Amor é fruto da parceria entre o tecladista Mu Carvalho e o mestre Moraes Moreira, trazendo toda aquela bagagem rítmica herdada dos Novos Baianos. A faixa se tornou um dos grandes sucessos do grupo, brilhando como uma mistura fina de MPB, pop e rock, sustentada por arranjos sofisticados que são a marca registrada dos caras. Bora ouvir então no Arquivo Nova Brasil, A Cor do Som, Semente do Amor.

0: Nova Brasil e a cor do som, semente do amor.
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0: Estou de volta com atualizações do noticiário. A Câmara dos Deputados aprovou um projeto que muda regras de fiscalização e punição aos partidos políticos. O texto reduz para 3 anos o prazo de julgamento das contas partidárias pela Justiça Eleitoral e limita multas e sanções em período eleitoral. A proposta também autoriza o envio automatizado de mensagens por partidos e candidatos cadastrados na Justiça Eleitoral. O projeto agora segue para análise do Senado. E pelo 3º ano seguido, Gavião Peixoto é apontada como a melhor cidade para se viver no Brasil, segundo o Índice de Progresso Social de 2026. O município do interior paulista tem cerca de 4.700 habitantes e se destaca por indicadores como baixa evasão escolar, oferta de vagas na rede pública e qualidade de vida. O levantamento avalia mais de 5 mil cidades brasileiras com base em critérios como saúde, educação, segurança e moradia. Entre as capitais, Curitiba aparece na primeira colocação, seguida por Brasília e São Paulo. 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
3: 1 minuto para as 10, olha, um incêndio de grandes proporções atingiu uma loja de departamento na região central de Santa Bárbara do Oeste durante esta madrugada. Moradores da região perceberam a fumaça e acionaram o corpo de bombeiros. As equipes trabalharam durante horas no combate às chamas e conseguiram controlar o incêndio por volta de 12:30. As imagens registradas no local mostram o fogo tomando conta do imóvel e uma intensa fumaça saindo da estrutura da loja. Segundo as primeiras informações, ninguém ficou ferido. Apesar disso, os danos foram considerados muito grandes e o imóvel teve perda total. O jornalismo da Nova Brasil continua acompanhando e te mantém atualizado com as principais notícias da nossa região. Eu volto já.
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0: Brasil FM, o sucesso de Djavan com Samurai, mais que moderna brasileira. Agora 10h17, bom dia pra você. 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
2: Olha, moradores da Vila Formosa, em Campinas, reclamam da situação de um terreno tomado pelo Mato Alto na esquina das ruas João Antônio e Francisco João Kleber Eber, ou João Carlos Eber. Segundo quem vive na região, o local tem causado preocupação por conta do aparecimento de animais e da falta de manutenção. Além da aparência de abandono, moradores afirmam que o Mato Alto aumenta o medo de animais peçonhentos e dificulta até a circulação de pedestres, invadindo a calçada. Em nota, a Secretaria de Serviços Públicos informou que existem atualmente 5 processos na Coordenadoria de Fiscalização de vielas e terrenos relacionados ao imóvel e que o proprietário já foi notificado diversas vezes. A Nova Brasil continua acompanhando e te mantém informado.
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0: Estamos de volta com roupa nova, dona.

0: Nova Brasil FM, o som de Caetano Veloso, Quereres. A gente ouviu também os Paralamas do sucesso Saber Amar. 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Agora 10h37.
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6: Bom, com Campinas fora da virada cultural, muitos campineiros programam sua ida a São Paulo para a edição desse ano, marcada para esse fim de semana. Com foco em ser o Festival dos Festivais, o evento reúne mais de 1.200 atrações gratuitas espalhadas por 21 palcos em uma programação que atravessa 24 horas. A expectativa da Prefeitura da capital é receber cerca de 4,8 milhões de pessoas ao longo do fim de semana. Entre os mais famosos estão Luísa Sonza, o sambista Péricles, Manu Chao, atração internacional, além de Marina Sena, Seu Jorge e Alexandre Pires. E aí, tá bom pra você? Siga ouvindo a melhor playlist brasileira. Eu volto a qualquer momento com mais notícias de Campinas e região.
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17: De volta com Tunai Frisson.

0: Nova Brasil e Sérgio Brito com Ed Mota, Problemática com Estilo.
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0: A gente ouve agora Coração Bobo, faixa título do álbum que consolidou a assinatura única de Alceu Valença. Uma fusão perfeita, energética e poética entre a MPB e as raízes profundas dos ritmos nordestinos. Inspirada no shot e no forró tradicional, mas com aquela eletricidade e o sotaque pop característicos de Alceu, a canção arrebatou o público com a sua letra sobre as armadilhas e teimosias do sentimento. Bora curtir então no arquivo Nova Brasil, Alceu Valença, Coração Bobo.

0: de Alceu Valença, Coração Bobo.
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0: Quem está chegando com atualizações do noticiário é a Duda Travalim. Bom dia, Duda.
2: Bom dia, Cláudia. Bom dia, ouvinte da Nova Brasil. O presidente Lula lançou o programa que vai liberar até 30 bilhões de reais em crédito para taxistas e motoristas de aplicativo financiarem carros novos com juros reduzidos. A medida faz parte do programa Move Brasil e prevê financiamento de veículos de até 150 mil reais, com prazo de até 72 meses e carência de 6 meses para começar a pagar. Segundo o governo, a proposta busca reduzir custos com aluguel de veículos, renovar a frota e ampliar o acesso ao crédito para trabalhadores que usam um carro como ferramenta de trabalho. E o Brasil registrou queda no subregistro de óbitos. É a primeira vez que o indicador nacional fica abaixo de 1%, o menor percentual da série histórica desde 2015. Essa evolução positiva indica avanços significativos na cobertura do sistema de estatísticas do registro civil, principalmente porque o subregistro de nascimentos tem sido uma preocupação das políticas públicas brasileiras, especialmente em regiões mais remotas ou entre populações vulneráveis.
0: Obrigada, Duda, pelas informações. Agora são 11 em ponto. Eu, Cláudia Nakazato, tô indo embora. Volto amanhã a partir das 6 horas da manhã. Quem já tá por aqui é a Luciana Camasmi, para te fazer companhia até as 4 horas da tarde. Um beijo para você e até amanhã. Tchau.
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Nova Brasil, 11:05, um ótimo dia para você. Eu sou a Luciana Camasmi, tô aqui cobrindo as férias da Ana Pellicer e você está sintonizado na Nova Brasil FM. Você pode acompanhar a gente pelo aplicativo e no site novabrasil.com. 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Uma ótima quarta-feira, a gente ouve Lulu Santos.

0: Nova Brasil e a parceria de Jorge Versilo e Paulo Façanha, Nosso Timing. 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

0: Nova Brasil 1136.
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0: A canção Planeta Sonho foi lançada pela banda 14 Bis em 1980, fazendo parte do álbum 14 Bis 2. Composta por Flávio Venturini, Márcio Borges e Vermelho, a música é um dos maiores sucessos da banda, trazendo uma sonoridade progressiva e melódica, característica do grupo e influenciada pelo movimento Clube da Esquina. Vamos ouvir então 14 Bis, Planeta Sonho.

0: Nova Brasil 1140.
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0: Nova Brasil, Zé Cabaleiro, Alma Nova.
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0: A China autorizou hoje 3 frigoríficos brasileiros a retomar os embarques de carne bovina após uma suspensão iniciada em março de 2025. As informações foram divulgadas pela Associação Brasileira das Indústrias Exportadoras de Carnes após reunião entre autoridades dos dois países em Pequim. E a Polícia Federal, com apoio da Controladoria Geral da União, deflagrou hoje a Operação Limos. O alvo é um grupo de pessoas suspeitas de fraudes em licitações, desvio de recursos públicos, corrupção e lavagem de dinheiro, com atuação no município de São Raimundo Nonato, no Piauí. Os policiais federais executam, desde o início da manhã, 10 mandados de busca e apreensão em Teresina, São Raimundo Nonato e Picos. 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Agora 11h59. 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
1: Nova Brasil, meio-dia e quatro, ótima tarde pra você. Nessa edição do Sob Medida, você ouve Nando Reis, tem Djavan e a gente abre com Ivan Lins, Iluminados.

Brasil, som do Skank no Sob Medida, Noite de um Verão Qualquer. E ainda teve Marisa Monte na estrada. 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No Sob Medida, agora a gente ouve Caetano Veloso e Maria Gadu.

0: Sucesso Você. E ainda ouvimos Colomi, Causas Naturais.
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0: A canção Nasci para Bailar é a faixa título do álbum de Nara Leão, lançado em 1982. Composta por Paulo André e João Donato, a música reflete a fase mais leve e solar da cantora, marcada por arranjos dançantes e pela sonoridade refinada típica da MPB dos anos 1980. Nesse trabalho, Nara une sua voz delicada ao balanço elegante das composições de Donato, reafirmando sua versatilidade artística e o gosto por experimentar novos ritmos sem perder a sutileza interpretativa que sempre a acompanhou. Aqui na Nova Brasil, a gente ouve Nara Leão, Nasci para Bailar.

0: Nova Brasil, som de Daniela Mercury, você não entende nada, antes teve Nando Reis, Por Onde Andei.
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0: O presidente Lula assinou hoje dois decretos que criam novas regras para a atuação de plataformas digitais no Brasil. As medidas atualizam a regulamentação do Marco Civil da Internet após decisão do Supremo sobre a responsabilidade das redes por conteúdos publicados por usuários. Segundo o governo federal, os decretos têm como foco combater golpes virtuais e ampliar a proteção contra ataques a mulheres e meninas na internet. E o Conselho Nacional de Justiça começou a testar um novo sistema de bloqueio judicial automático de contas bancárias. Com a mudança, bancos poderão reter valores em até 2 horas após decisão da justiça e o monitoramento pode durar até 1 ano. Nesta fase inicial, o sistema vale para a Caixa, Banco do Brasil, Itaú, Nubank e XP. Especialistas alertam que devedores devem acompanhar processos e agir rapidamente em caso de bloqueio indevido. 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

0: Nova Brasil, 1:11.
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0: Reconvexo é uma canção composta por Caetano Veloso em 1989, especialmente para sua irmã Maria Bethânia, que gravou a faixa no álbum Memória da Pele. A canção menciona figuras internacionais como Andy Warhol e Henri Salvador, além de personalidades daqui, destacando a diversidade e a riqueza cultural do Brasil. Na Nova Brasil, a gente ouve então Maria Bethânia, Reconvexo.

0: Nova Brasil, 1:16. 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

0: Nova Brasil, essa foi Rita Lee, Buana, e antes Zé Ramalho, Entre a Serpente e a Estrela. 1h37. 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
4: Vamos tomar cuidado com as histórias de amor sem amor. Quando só um ama, pode até continuar amando, mas não é uma história de amor. Pode até ser bonito sentir o que eu sinto. O outro não é responsável por aquilo que eu sinto. Mas não é uma história de amor. Agora, cuidado com uma outra coisa. Obsessão não é amor. Teimosia não é amor. Nada disso é amor. O amor nunca faz mal. Quando é amor, sempre faz bem.
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0: Nova Brasil, Cássia Eller, Meu Mundo Ficaria Completo. E ainda ouvimos Alceu Valença, Anunciação.
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0: A Agência Nacional de Energia Elétrica, ANEEL, aprovou a destinação de até 5 bilhões e meio de reais para reduzir as contas de luz de consumidores atendidos por 22 distribuidoras do país. A expectativa é de um desconto médio de 4,5% nas tarifas, principalmente nas regiões Norte e Nordeste, além do Mato Grosso e partes de Minas Gerais e Espírito Santo. E mudando de assunto,

0: Nova Brasil, você ouviu Roupa Nova e Tony Garrido, Sensual. 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

0: Nova Brasil, Placa Luminosa, Fica Comigo. Antes, Zeca Veloso com Salvador. 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
2: A decisão de ter um bebê vem cheia de planos e expectativas. Mas, antes da gravidez, existe uma etapa muito importante: o preparo do corpo e da saúde para a gestação. O planejamento da gravidez inclui consultas, exames e mudanças no estilo de vida, como alimentação equilibrada, prática de exercícios e controle do estresse. Esses cuidados aumentam as chances de uma gestação mais saudável para a mãe e para o bebê.
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0: Novo Brasil, 2h56. Agora vamos com a coluna O Novo Sempre Vem, com João Marcelo Bosco, ele trazendo as novidades da música brasileira.
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3: Vamos ouvir no Novo Sempre Vem uma colaboração muito legal. Os Gilsons com Arnaldo Antunes. A canção faz parte do novo álbum dos Gilsons e se chama Vai Chover. Então agora, para todo o Brasil, duas gerações, uma grande música. Gilsons, Arnaldo Antunes. 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

0: Nova Brasil e a parceria de Gilson e Arnaldo Antunes, Vai Chover. Essa foi a coluna O Novo Sempre Vem com João Marcelo Boscoli, que volta amanhã durante a nossa programação com mais novidades da música brasileira. E todo domingo às 8 da manhã, ele traz uma hora completa com artistas novos da nossa música em O Novo Sempre Vem. 2h59.
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0: Nova Brasil, esse foi Guilherme Arantes, Marina no ar. Antes teve Skank, Beleza Pura, 3h21.
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0: Nova Brasil 3:32.
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0: Lançada em 1984 por Beto Guedes, Quando Te Vi é o grande destaque do álbum Viagem das Mãos e emociona gerações até hoje com sua doçura marcante. O que muita gente não sabe é que essa obra-prima é, na verdade, uma versão em português de Till There Was You, clássico composto por Meredith Willson para um clássico, para um musical da Broadway em 1957, e essa música ficou mundialmente famosa com os Beatles. A adaptação para o nosso idioma foi assinada pelo genial Ronaldo Bastos, que transformou a letra em pura poesia mineira, casando perfeitamente com a voz e a sensibilidade de Beto Guedes. A gente ouve agora Beto Guedes, Quando Te Vi.

0: 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Esse foi Rael, Cabulosa. 3h38.
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0: Brasil, Ana Carolina, Tolerância.
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0: A fabricante IP orientou os consumidores a não utilizarem nem descartarem os produtos da marca com lote de final 1 que foram suspensos pela Anvisa por contaminação bacteriana. Os itens afetados englobam lava-louças, lava-roupas líquido e desinfetantes. A recomendação é guardar os produtos adequadamente até novas instruções do órgão regulador, sendo possível solicitar o reembolso diretamente pelo site da empresa. O governo federal lançou um kit educativo com orientações práticas para ajudar a população a se proteger de golpes digitais, como mensagens falsas, links suspeitos e roubo de senhas. Criado pelo Ministério da Gestão, o material inclui vídeos, guias e até uma revista em quadrinhos focada no combate ao phishing. O conteúdo é gratuito e busca aproximar a segurança da informação do dia a dia dos cidadãos que utilizam serviços e aplicativos na internet. 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Eu sou Luciana Camasmi, estou aqui nesse período das férias da Ana Pelicerte, acompanhando no finalzinho da manhã e às tardes na Nova Brasil. Muito obrigada pela sua companhia. Na sequência tem o Márcio Melo. Beijo.
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1: Oi, boa tarde, tudo bem? Seja bem-vindo à Rede Nova Brasil FM. Estamos mais uma vez com Sob Medida, chegando com uma hora de música direto sem intervalos. Prazer imenso, eu sou o Márcio Melo e é bom estar com você aqui mais uma vez. Estamos na quarta-feira, dia 20 de maio de 2026. Sob Medida de hoje, uma sequência de músicas simplesmente incríveis, né? Tem o Gabriel, o Pensador, vamos curtir também o som do Capital Inicial e começamos com o Roupa Nova, aqui na Nova Brasil FM, mais que moderna, brasileira.

Nova Brasil FM, mais que moderna brasileira. Aqui é Ana Vitória, Amor Perfeito. Antes teve também o Gilberto Gil. E não acabou não, ao contrário. A gente segue curtindo o Sob Medida, onde você se liga com uma hora de música sem intervalos. 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Nova Brasil FM, mais que moderna, brasileira, 4h27.

0: brasileira, por aqui Nando Reis e Duda Beat, o Segundo Sol, já são 2:55, obrigado por sua companhia, fechando por aqui mais uma edição do Sob Medida.
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0: E a Receita Federal libera nesta sexta-feira consulta ao primeiro lote de restituição do Imposto de Renda 2026. Para saber se vai receber já nesse primeiro lote, o contribuinte deve acessar o site da Receita Federal, informar o seu CPF, a data de nascimento e selecionar o ano da declaração. Nesse caso, é o ano de 2026. E mudando de assunto, a Rainha Marta está de volta à seleção brasileira. Ela é a principal novidade da lista de convocadas anunciadas pelo técnico Arthur Elias. O Brasil vai disputar 2 amistosos contra os Estados Unidos. A partida acontece nos dias 6 e também no dia 9 de junho em São Paulo e no Ceará. A última vez que Marta vestiu a camisa da seleção foi em agosto do ano passado, quando o Brasil conquistou o título da Copa América Feminina no Equador. 1:05.
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0: Nova Brasil FM, mais que moderna brasileira, Sandra Sá, Solidão, 5h26. Já já, em instantes, tem mais uma edição do Nova Brasil em Campo. 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
2: Tem acidente no quilômetro 143 da rodovia Dom Pedro em Campinas para seguir em direção da rodovia Anhanguera, lentidão na região do Trevo dos Amarais, para seguir em direção do Matão em Sumaré, Aladino Selmi é uma opção. 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
0: 17h30. Boa tarde para você ligado na Nova Brasil. Está começando o seu programa de futebol diário, Nova Brasil em Campo. Comigo, Weber Lima, ao meu lado, Renan Teixeira, Wagner Veloso. Vamos juntos até às 19h. Falando muito de Libertadores, Copa Sul-Americana, logicamente da seleção brasileira, agora contagem regressiva para a Copa do Mundo e também para a próxima semana, quando os jogadores se apresentam na Granja Comari a partir do dia 27 para a preparação, 27, 28, 29, 30, 31 no Maracanã, o jogo contra o Panamá com transmissão da Nova Brasil e, lógico, depois o embarque para os Estados Unidos, onde o Brasil vai ter a sua base, né, no território norte-americano, e dali joga dia 6 contra o Egito e estreia na Copa do Mundo no dia 13 contra Marrocos. E lógico que você vai ficar sabendo sobre isso e muito mais aqui no Futebol da Nova Brasil, com os trabalhos técnicos de Ricardo Simões, Gabriel Petrasso, Lucas Monteiro, Cezinha Martins, na mesa de som, Celcinho Roberto, na produção de Antônio Lima e Paulo Eduardo. 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Oh, é coisa linda demais.
15: Que beleza, que eu tô com fome, hein?
0: Você sempre tá com fome, viu? Impressionante.
15: Paro.
0: O Veloso, rapaz, tá igual aqueles moleque, rapaz, mais novo, que é magrinho,
15: quase
0: sabe?
15: Crescimento.
0: Que não para de comer, tá igualzinho, rapaz. É isso aí. Inclusive, eu e o Veloso, esses dias, né, a gente foi aqui no... uma lanchonete que tem aqui do lado, né? Ah. Aí eu peço lanche simplesinho e tal. Veloso não, pede duplo com batata e tudo. Tá. Só que ele arranjou uma sócia pra comer as batatas.
15: Veio desfalcado meu prato.
0: Desfalcado. O prato do Veloso veio desfalcado. Que a menina que servia, a gente pegou ela no flagra, no cantinho lá, comendo a batata do Veloso antes de servir. 5 horas e 33 minutos. É o seguinte. Veloso, boa tarde.
15: Boa tarde, ué. Boa tarde.
0: É verdade, não é isso?
15: Esse dia meu prato chegou e era meia porção de batata. Meia ficou pelo caminho. Meia ficou pelo caminho. Pois é, é a vida, né? Mas não pedi mais também a batata.
0: Não, não pediu mais.
15: A batata eu não pedi mais. Mas boa noite. Prazer a gente estar aqui. E hoje é Libertadores, velho. Hoje o negócio é diferente. Libertadores é outra pegada.
0: É outra pegada. Vamos ver como é que vai ser o desempenho.
15: Vocês estão na segunda divisão.
0: Ah, não. Nossa, daí eu nem comemoro. Se São Paulo ganhar título de Sul-Americana, eu não comemoro esse título. É que nem agora tá rolando Freiburg e Aston Villa, final da Liga Europa, 3-0 pro Aston Villa. Os caras lá, os ingleses, se matando, comemorando. Para com isso, é segunda divisão o negócio, sai pra lá. Tá. Olha, Renan, boa tarde, Renan. Você não teve ainda, você não pediu batata lá, não.
17: Não, meu lanche é igual o seu, Marcos.
0: É.
17: Boa tarde, Veloso, boa tarde.
15: Boa tarde, Renan.
17: Nos acompanha. Primeiro que se o São Paulo for campeão da Sul-Americana, eu vou comemorar muito. Porque eu não sei quando vai vir o próximo título, né? Então vou aproveitar. O Veloso não, o Veloso tá tranquilo.
0: Tá
17: sempre
0: tranquilo.
17: Vem, todo ano praticamente vem um título.
15: Esse ano já ganhou.
17: Esse ano já ganhou um, inclusive. Não vale lá tanta coisa, mas já veio um, né?
0: Já veio
17: um. O Palmeiras que hoje corre pra segurar a sua classificação e principalmente em primeiro, né? Ficar ali em primeiro, o máximo possível na classificação geral pra ter a vantagem, se é que é uma vantagem de jogar os segundos jogos do mata-mata na sua arena, né? Importante isso daí pro Palmeiras. Portanto, hoje jogo importantíssimo lá na arena do Palmeiras.
0: Até porque o Palmeiras, para olhar para a melhor campanha nessa primeira fase de grupos, né? Na fase de grupos, não primeira fase, na fase de grupos, a coisa está ficando mais complicada, né? Pro Palmeiras. Por quê? Porque o Mirassol foi lá, ganhou, foi a 12. O Rosário Central, 13. O Rivadavia provavelmente vai chegar a 13. O Corinthians, acredito eu, também a 13. O Flamengo, já, entre aspas, está com 7, mas deve ter 10. Vai a 13. Então, quer dizer,
17: saldo bom, né? Porque o WO são 3-0.
0: É 3-0. Então, quer dizer, o Flamengo provavelmente terá a melhor campanha, dependendo do que aconteceu hoje à noite contra o Estudiantes no Maracanã, às 9h30. Mas
18: Esse é o caminho. Então, Palmeiras, por conta dos empates ali e tal, acabou dando uma vacilada nessa questão de campanha. Mas o Palmeiras vai se classificar, logicamente, às oitavas de final da Copa Libertadores da América. Lembrando que você pode participar conosco no WhatsApp 11... São Paulo, né? 11 943 805 100. Mande a sua mensagem, áudio curto, 15 segundos, o seu nome, o lugar de onde você fala e a sua opinião sobre a nossa enquete. A enquete está lá no youtube.com/jornalismo Nova Brasil, youtube.com/Nova Brasil em Campo. A enquete de hoje é a seguinte: estou vendo muitas críticas em relação à festa que a CBF preparou para o anúncio da Copa do Mundo e também a convocação, muita gente contestando as falas do técnico italiano Carlo Ancelotti. Convocação e festa, muita gente falando assim: pá, o Ancelotti não podia permitir esse tipo de coisa, essa festa, ele aceitou igual aos outros e não sei o que, tal. Na sua opinião, convocação e festa arranharam a imagem do Ancelotti, pelo menos não da história dele, mas deste período que ele está no Brasil, arranharam aí a convocação, pelo que ele dizia antes e realmente pelo que a gente viu na lista? Na sua opinião, mande a sua mensagem, participe conosco. Antes da opinião do Veloso, também no Renan Teixeira, a gente vai para as manchetes do programa de hoje com Edson Rufino, Lucas Basílio, Felipe Oliveira, Felipe Camargo e Antônio Lima, neste dia 20 de maio de 2026.
19: Não depende mais de si para ser o líder do grupo C da competição.
20: Palmeiras entra em campo daqui a pouquinho com total cobertura Nova Brasil em Campo para confirmar mais uma vez a sua classificação para a etapa eliminatória da Libertadores da América. Maurício e Alan devem ser as novidades no time de Abel Ferreira.
21: Bom, Corinthians, hoje foi concluído o trabalho de preparação para voltar à Libertadores da América. Há pouco, a delegação seguiu para Montevidéu, porque nesta quinta-feira vai ter compromisso contra o Peñarol, jogo válido pela quinta rodada da fase de grupos da competição. Corinthians já classificado, mas ainda em aberto a primeira colocação do grupo.
22: No Santos, Neymar está fora, Escobar é preservado e Cuca vem com o time modificado para tentar uma vitória que pode manter vivo o time na Copa Sul-Americana logo mais às 19h diante do San Lorenzo.
23: Flamengo entra em campo contra o Estudiantes no Maracanã para sacramentar o avanço às oitavas de final da Libertadores.
18: As manchetes do Nova Brasil em Campo, o seu programa de futebol diário aqui na Nova Brasil, que você curte no rádio, no aplicativo Nova Brasil FM e também no YouTube. E do São Paulo, né? Com certeza vocês entenderam que o São Paulo não depende mais dele na Sul-Americana, né? Hoje o O'Higgins, hoje ou amanhã, né? Eu vou olhar aqui direitinho, hoje. Hoje o jogo do O'Higgins contra o Boston River. O'Higgins vai ganhar, a gente vai passar o São Paulo na tabela de classificação às 19h, lá no Centenário, vai passar, vai chegar a 10 pontos e aí o São Paulo vai depender de derrota do O'Higgins pro Milionários. Isso não vai acontecer também, porque o O'Higgins já bateu por 2-0 Milionários. Milionários tem um time ridículo, só o São Paulo mesmo para conseguir empatar com aquela porcaria no Morumbi. Mas vamos lá, Renan, convocação e festa. Você já deve ter ouvido aí reclamações de tudo que é tipo, né? Ataques ao Ancelotti. Porque aqui é o seguinte, né? Os caras, eu sempre digo isso aqui no programa, vocês sabem disso. Aqui a gente não fala de política. Política e futebol não tem nada a ver, gente. Misturar isso daí não tem nada a ver, o país está nesse fla-flu infernal aí, que não adianta em nada, e aí os caras misturam, né? Porque aí os caras estão se revelando, né? O Veloso não, o Veloso falava do Neymar tecnicamente. O Renan, quando defendia a convocação, também tecnicamente. Não estava misturando negócio de política, essas coisas aí.
15: Eu nem sei qual que era.
18: Os caras agora começaram a se revelar, né? É porque agora o cara é não sei o quê. Então não adianta, gente. Isso é tudo bobagem. Aqui a gente não fala de política. Inclusive, tem muita gente que insiste aqui no WhatsApp com esse negócio que não tem nada a ver. Nosso negócio é futebol. Mas começaram ataques a Carlo Ancelotti depois da convocação de Neymar. Sobre a festa, convocação, se arranhou a imagem do treinador italiano.
17: Não, acho que não tem nada a ver uma coisa com outra. O Ancelotti, ele vota aqui no Brasil também. Vou colocar política no meio dessa história também. Você estava lá, Weber, você viu como é que funcionou. É uma questão de patrocinadores, inclusive a partir daí que sai o belo salário do Ancelotti. Eu acho que não mancha a curta trajetória que ele tem à frente do comando técnico da seleção brasileira, né? Claro que tudo depende de resultado em Copa do Mundo, na Copa do Mundo, né? Tudo vai depender do resultado. Se quando perde, né, Veloso? Daí os caras começam a procurar. Ah, mas aquela festa. Lembra em 2006? Todos os treinos da seleção brasileira tinha mais de 5 mil pessoas lá. Ah, não precisava disso. Quando perde, se ganhasse, ia falar: não, o apoio da torcida foi importante. Então tudo no futebol, Weber, tá relacionado ao resultado. Se o resultado foi. Eu não achei legal, sinceramente. Na minha visão, eu não achei legal aquela folia toda, com show, com artista, com apresentador, com influência, com aquela história. Eu não achei legal. Essa é a minha opinião. Mas que isso manche a imagem do Ancelotti perante a torcida, tem coisa que tá fora do controle dele, Weber. É do controle dele falar: não, gente, vocês não vão fazer nada, chegar pro patrocinador A, B, ou C.
1: Esse é um ponto interessante, ele é o treinador.
17: Ele é o treinador, falou: não,
1: você. Ele não é o dono da. Ele não é o presidente da CBF.
17: Ô, Ancelotti, sabe esse salário que a gente consegue pagar pra você? É porque tem esse banco, é porque tem essa cervejaria, é porque tem isso, tem aquilo. Então os caras querem fazer isso, cara, ele tá fora do nosso controle. E eu acho que não. Na minha visão, não tem nada a ver, ué. Eu não gostei, mas na minha visão não mancha em momento nenhum a imagem do Ancelotti. Ele tem que fazer o trabalho dele para tentar fazer a seleção ser ex-campeão do mundo, só isso.
1: Legal, olha, no Jornalismo Nova Brasil a gente já vai colocar a enquete aí para você, tá bom? No Jornalismo Nova Brasil, a enquete da nossa pergunta de hoje, né? Lá no Nova Brasil em Campo tá tudo certo. Convocação e festa, arranhar a imagem de Ancelotti? Sim, 53%, 47% não. E na sua opinião, Veloso?
15: Olha, Weber, pra mim não manche nada. Aliás, eu acho que ele nem tava gostando também de tudo, aquele oba-oba, né? Ele é europeu, não tá acostumado com tudo virar festa como é aqui no Brasil. Ah, vai chamar a seleção, é festa. Vai convocar o Neymar, tem festa. Vai treinar o Brasil, tem festa. Não é assim que funcionam as coisas lá, né? Então eu acho que ele estava até desconfortável com toda essa programação que foi feita, e ele tem que participar, ele vai anunciar os nomes, né? Todo mundo esperando ele anunciar os nomes, e aí os patrocinadores também, né? Para os patrocinadores é importante, para a CBF, para a TV, enfim. E aí para fechar tem a convocação, que parecia até que era o que menos importava, né? Mas acho que não arranha. O Ancelotti, é claro que ele tem que... Alguns nomes sempre vão ser questionados. Não tem nenhuma seleção do mundo que foi convocada que não tem nomes que ficaram para trás, né? Até do Brasil, até a de 70, né? Então não tem como. Alguns nomes sempre ficaram, mas muito menos hoje, né? Você não tem grandes desfalques, assim, nesse grupo aí da seleção. Eu já falei que para mim a maior ausência é do Pedro. Para outros é o João Pedro. Mas, enfim, eu acho que está bem dentro daquilo que se esperava. Não tem muita coisa para se fazer mesmo. O grupo é pequeno, o grupo não tem tanta qualidade, faltam várias posições aí, a seleção não tem lateral, não tem meia, não tem centroavante, não tem goleiro, enfim. Então eu acho que dentro do que ele poderia, ele convocou a seleção e agora fez o que a maioria, pelo menos, que não é todo mundo, mas eu acho que uma maioria queria, assim, a convocação do Neymar. Ele atendeu, levou o Neymar, inclusive você. Vamos ver o que vai acontecer agora, né?
1: É.
15: O que vai acontecer a partir de agora, quando começarem os treinamentos, tem jogo já na semana que vem, aí viaja, aí vem Copa do Mundo. É isso que o Renan falou, que vai depender também e nortear todo o trabalho são os resultados.
1: Então, com certeza.
17: Goleiro, Veloso?
15: Goleiro, não.
17: Porque o Veloso quando comenta ontem, sobre goleiro, começa a olhar de uma forma diferente pros caras.
1: Então,
17: ele me falou uma coisa do Brasão e eu comecei a observar o Brasão de uma forma diferente. E quando ele fala agora, não temos goleiro, eu falei: rapaz, espera aí, eu quero ouvir.
1: Ontem a gente ficou até devendo isso daqui no programa. O Veloso falou: daqui a pouquinho eu vou falar sobre os goleiros, e acabou passando batido. Mas só daqui a pouquinho a gente já vai falar do São Paulo. Só antes do Veloso falar dos goleiros, duas notícias aqui envolvendo a seleção brasileira, envolvendo atletas da seleção brasileira. A primeira é que o Casemiro encaminhou um acordo de 3 anos com o time do Messi nos Estados Unidos, vai jogar lá no Inter Miami, e aí mostra o que eu venho falando da seleção brasileira. Quer dizer, não dá mais para o Casemiro jogar na Europa. Ele está buscando um futebol mais tranquilo. Ele vai ficar 3 anos lá, vai ganhar o dinheirinho dele, está tudo
15: Neymar
1: certo.
15: Também.
1: Uma é, o Neymar
2: mais,
1: também.
2: Uma vida mais tranquila, não só o futebol, mas...
1: Sim, o Messi. O Messi foi pra lá também, muito por conta disso. Vocês vão ver que o Messi não será o mesmo Messi nessa Copa do Mundo, né? Porque o que acontece? Ele ficou ali naquele futebol onde não exige tanto dele, não exige o melhor do Messi, aquele futebol. Mas, enfim, a gente vai falar sobre isso. Então, o Casemiro já provavelmente já vai disputar a sua terceira Copa do Mundo com um clube novo. E a outra notícia é sobre Neymar, né? O médico do Santos, o Rodrigo Zogaibe, afirmou que o atacante pode até encarar o Deportivo Cuenca pela Sul-Americana na próxima terça-feira. Por quê? Porque surgiu a notícia que o Neymar tinha ou tem um edema na panturrilha da perna direita. Inclusive, ligou um alerta, né, na CBF em relação a esse edema. Mas... O Rodrigo Zogaibe, presidente, médico do clube, do Peixe, diz que o Neymar será entregue à seleção apto ou muito próximo de estar apto. Há, inclusive, chance dele atuar contra o Deportivo Cuenca na terça-feira. Essa é uma novidade. Não acredito que isso vai acontecer, né? A lesão não é grave, é um grau moderado e precisa de um prazo razoável de recuperação para a volta do atacante aos treinos e jogos. Bom, em relação aos goleiros, Veloso.
15: Olha, em relação aos goleiros, a convocação do Everton diz muito sobre o atual estágio dos goleiros da seleção brasileira, né? Porque normalmente o terceiro goleiro vai para passear na Copa. Nunca joga, nunca faz nada, fica ali sentadinho do lado do treinador de goleiro, e ganha o presente de participar de uma Copa do Mundo e vai a passeio. Essa Copa não. Por quê? Porque o Alisson tá 2 meses machucado, não vem jogando, já tem algumas notícias que ele vai sair do Liverpool, talvez a Juve, não sei. E aí é uma dúvida na cabeça hoje do treinador e até do treinador da seleção de goleiros também, né? Do treinador de goleiros, o Taffarel. Com relação ao Ederson, o Ederson é o goleiro que poderia até ter jogado as outras Copas, para mim deveria ser o titular. Nessa Copa, eu já não vejo assim. O Ederson já saiu lá do Manchester City, já foi pro Fenerbahçe, também não tá legal lá.
1: Já é uma liga inferior também.
15: Uma liga inferior também não tá bem lá. E por isso também já não tá naquele nível mais. E aí o que acontece? Com medo de levar o Bento, que o Bento falhou lá no jogo da final entre Al Hilal e Al Nassr, ele falhou. Falhou no jogo da seleção contra a Croácia. Com medo de ter que lançar o Bento numa emergência na Copa do Mundo, o que eles fizeram? Levaram o Everton, que é um goleiro que já é experiente. Se der a camisa para ele, ele vai jogar. Já é um goleiro experiente, já é um goleiro que foi testado na seleção e foi bem. O Everton foi bem, né? Quando ele teve oportunidade, ele foi bem na seleção.
2: E teve na outra Copa também, né, Veloso?
15: Teve na outra Copa, esse trio aí, né? Esse trio. Então, isso, só que não estava o Ancelotti, né? Mas traz mais confiança do que eu levar o Bento, por exemplo. Então a gente tem duas interrogações e uma emergência ali no caso de precisar do terceiro goleiro. Então essa é a convocação dos goleiros da seleção. Um em baixa, outro machucado, e o Everton, experiência com quase 39 anos já, pode ser o goleiro titular da seleção.
2: Agora, diante desses problemas todos que você falou dos dois primeiros, né? Do Alisson e do Ederson, você levaria o Everton ou você levaria outro? Sabendo desses problemas todos
15: que
2: você já falou.
15: Eu acho que o grande problema, Renan, é que nenhum outro goleiro foi testado. Só o Hugo, que não foi bem. Hugo.
2: Na seleção.
15: Na seleção não foi bem. Jogou contra o Japão, não foi bem. No Corinthians, hoje é um dos melhores goleiros do futebol brasileiro. Eu ainda acho que o Carlos Miguel é melhor. Tem mais potencial, inclusive. Mas também não foi nem testado foi. Nenhuma. Então não dá para levar. Teria que ter uma participação maior desses dois goleiros na seleção, jogando para aí sim ter oportunidade de ir para a Copa do Mundo também. Porque eu levaria os dois. Eu levaria tanto o Carlos Miguel como o Hugo para essa Copa do Mundo. E olha, para mim o Carlos Miguel tem potencial para ser titular.
1: É, o problema do Carlos Miguel, né, é o número de jogos que ele fez na carreira dele. Ele já é um jogador que se aproxima dos 30 anos e fez pouquíssimos jogos como profissional. Isso pesa contra o Carlos Miguel, mas é ótimo goleiro, ele, o Hugo. Eu, na hora da lista, quando falou Alisson e depois pulou para Ederson... Aí eu falei, o Bento dançou, né? Porque na ordem alfabética. Falei, o Hugo Souza vai pra Copa do Mundo. Aí veio a surpresa, né? Maior. O Everton do Grêmio. 5:50. Vamos falar das coisas do São Paulo. Mas antes, só lembrando a você, quem tá falando de goleiro aqui, me veio à mente a entrevista na Zona Mista do Fábio ontem. Fluminense 2, Bolívar 1. Fluminense respira por aparelhos. Muito difícil pro Fluminense classificar. porque ele precisava de mais gols ontem contra o Bolívar e não conseguiu. O Bolívar vai decidir a vaga lá na altitude do Hernando Siles. Na verdade, a gente não sabe ainda, né, com essa bagunça que está lá na Bolívia, né? Outro jogo hoje do Independiente Petroleiro contra o Botafogo foi retirado da Bolívia e será no Paraguai. Não sei se o Bolívar será obrigado a jogar no Paraguai também. Se isso acontecer, aí acho que a coisa pode ficar ruim para o Bolívar. Mas se for para a altitude, o Fluminense, na minha visão, está fora da Libertadores. Mas ontem, após a partida, o Fábio deu algumas indiretas, né? A gente fala, não sei qual que é o critério que foi adotado aí por tantas vezes, né? Goleiro há tanto tempo, Fábio, ele falou, olha, eu não tive oportunidades, né? Eu não sei que critério foi utilizado durante todo esse tempo, e realmente, né? Acho que o Fábio merecia em algum momento da carreira dele ter sido chamado, pelo menos alguma vez, né, Veloso?
15: Sem dúvida, seria até um prêmio pela carreira dele, por tudo que ele fez, vários recordes batidos, sim, né? Goleiro que com 45 anos ainda atuando. Então seria realmente em alto nível, né, Weber? Alto nível. Não é que tá jogando com 45 anos e tá num time ruim ou tá ali só para preencher espaço. Não, tá jogando em alto nível. Não teve oportunidade na seleção.
1: Não.
15: Só que agora também não é hora mais, né?
1: Ah, não, agora não. Não, eu falo da carreira mesmo, né?
15: Na carreira,
1: né?
15: Sim.
1: A carreira...
15: Agora não, com 45 já não dá mais, né? Já...
1: Você, Veloso, também, eu acho que você merecia também mais oportunidades,
15: eu,
1: né?
15: Eu acredito que sim. Eu acho que foi o que faltou mais na minha carreira, né, Weber? Mas a minha preocupação durante a minha carreira era me manter no nível dos caras que estavam indo.
1: Sim.
15: Aí quem resolve é o treinador, não tem o que fazer.
1: Sim.
15: Meu trabalho é falar assim, eu estou no nível dos caras. E eu reconheço que eu estava mesmo.
1: Você estava.
15: Quando tinha convocação, todo ano, toda convocação. E sempre a imprensa vinha me perguntar, Veloso, por que você não foi? Toda a convocação, eu dizia, por que você acha que você não foi? Então isso já demonstra que realmente eu consegui.
1: Sim.
15: Cumprir o meu objetivo de me manter no nível dos caras, porque senão ninguém ia perguntar. Então, aí é uma questão do treinador. Aí,
1: mas na sua época...
15: É muita gente boa também.
1: Então, era isso que eu ia falar também. Olha o que está acontecendo com o futebol brasileiro hoje. A gente tem os goleiros. Novamente, o que eu falei isso ontem aqui e vou repetir. Essa geração mais nova, eles têm referências de pouquíssimos goleiros. Na nossa época, na época do Veloso era você, Tafarel... Zete,
15: Ronaldo,
1: Sérgio Guedes, no Cruzeiro era o...
15: Paulo César.
1: Paulo César. No Rio
15: Danley.
1: De Janeiro... Danley. No Rio de Janeiro tinha bons goleiros também.
15: Júlio César.
1: Cara, era outro
15: mundo. Tinha Cássio no Vasco.
1: Isso nós estamos falando do Brasil, hein?
2: Carlos Germano.
15: O Cássio.
1: O Acácio foi, inclusive, para a Copa do Mundo de 90, né? Foi o terceiro goleiro,
15: segundo,
1: né?
15: Segundo. Foi o Zé Carlos.
1: Zé Carlos, e o primeiro foi o Tafarel.
2: Botafogo, que histórico também no Botafogo.
15: Wagner.
1: Não, tinham bons goleiros, tinham ótimos goleiros, na verdade, e tínhamos um número gigante de bons goleiros no futebol brasileiro. E hoje você vê, né, a dificuldade que está de escolher três goleiros realmente. Bom,
2: lateral esquerdo, Weber.
1: Não, aí não dá. Lateral esquerdo.
2: Quantos craques ficaram de fora de Copa, velho?
1: Sim.
2: Hoje, cara, é uma lástima.
1: Não tem nem na direita.
2: Desespero pra convocar lateral, cara.
1: Tem uma época aí, a gente falou do Roger, né? Se o Roger joga, o Roger Machado, se jogasse hoje, ele estaria na seleção.
2: Titular absoluto.
1: Aí tinha Roger, tinha Serginho, né? Serginho. O Júnior.
15: Kleber,
1: nossa, tinha muita gente.
2: Chegou a disputar, o Júnior é penta,
1: sim,
2: né?
1: Sim, sim.
2: Né?
1: Roberto Carlos.
2: Kleber, o Klebão jogava muita bola no jogo.
1: Kleber, tinha muita gente, era coisa de louco, mas...
15: os goleiros hoje também, Weber, se você der uma olhada aí no futebol brasileiro, o que tem uma galera acima de 30 aí, não renovou, é goleiro acima de 30.
1: O Walter sempre é um destaque.
15: Tem o Walter, tem o Fábio.
1: Cássio.
2: Rafael no
15: Cássio,
2: São Paulo.
15: Rafael. É uma turma. Tem, eu acho que foi onde que eu vi, na Chape ou no Juventude. Acho que é na Chape, né? Na Chape tem também um goleiro.
2: Então,
15: que
2: na Chape era o Léo Vieira, também, era lá nosso do São Paulo. E depois ele foi pro nosso, que eu tô querendo dizer, porque jogou com a gente no São Paulo.
1: Sim.
2: Era o terceiro, quarto reserva, né? No começo. Hoje já tem mais de 30, tava na Chape e o Rogério levou ele pro Bahia. Então,
15: mais
2: não envelhecendo.
15: Everson do Atlético.
1: Você vê, rapaz, o Corinthians tava querendo contratar o João Ricardo, com quase 40. é que não deu certo, né? Nos exames ele foi... não passou nos exames, né? Deu algum problema. E aí ele não veio pro Corinthians. Mas o Corinthians tem bom goleiro lá, hein?
15: De 35, 36 anos hoje estão contratando. O Fábio foi com 40
1: pro Sim, sim. Olha, 17 horas e 55 minutos. Vamos falar das coisas do São Paulo. Mas antes, a opinião do povo. O povo participa aqui no nosso programa. Vamos lá, tem áudio. Vamos ouvir.
3: Boa tarde, Heber. Meu nome é Cida Rissato de Campinas. Eu também achei aquela festa muito, muito sem noção. Não precisava de tudo aquilo, não. Abraço a todos vocês aí.
4: Boa tarde, Heber Lima. Boa tarde, rapaziada Veloso. Boa tarde, Renan, que é o Vicente, bom aplicativo de Taboão da Serra. Ô, Heber Lima, você acha que o São Paulo se complicou nesse empate de ontem? Um abraço.
1: Complicou. Vai disputar playoff.
5: Boa tarde, rapaziada da Nova Brasil. Aqui é o Kaique, Zona Sul de São Paulo, corintiano. Minha opinião é que convocação tem que ser igual o técnico da seleção portuguesa. Pouco papo e ir pra cima, mais futebol. É isso que falta. A gente tá vindo de muitas derrotas já. Pra ficar com esse monte de festa aí. Boa tarde a todos.
6: Fala, Heber Lima, time da Nova Brasil em campo, Rafão de Jundiaí. Na minha opinião, foi direitinho, tem que fazer festa mesmo. Momento agora, da seleção não era dos melhores, agora que estão festejando, foi uma convocação muito boa, então tem que comemorar. Bora pra cima e vai, Corinthians!
24: Boa tarde, Weber Veloso, Renan. Ô, Weber, deixa o Lancelotti fazer a festa logo, rapaz. Depois vai que o Brasil não ganha. Aí não tem festa, né? Então deixa ele fazer logo. Não, mas vai ter festa assim. Vai, Brasil! Regiana, aqui de Adolfo. Vamos, Brasil!
25: Uma pergunta pro Veloso. Será que o terceiro goleiro não deveria ser para as próximas Copas? Uma preparação? Aqui é o Ricardo Sorocaba.
1: Segura, segura, Veloso. Você vai responder.
26: Boa noite, Weber. Boa noite, pessoal do Nova Brasil. Aqui é o Fagner de Indaiatuba. Eu acho que a festa pros patrocinadores e a convocação do Neymar tá interligada. Eu acho que o Neymar foi para a Copa pela movimentação midiática que ele promove. Não pode ser por resultados ou por desempenho, não é possível.
27: Heber Lima, Renan, Veloso, um abraço para vocês. A imagem do técnico não foi arranhada, não. Agora ele acertou em ter convocado o Everton. Antes ele do que o goleiro do Corinthians, que vem fazendo péssimas atuações no gol. Um abraço.
28: Boa noite, Weber. Caio Oliveira aqui de Santo André. Não arranhou não, Heber. A imagem do Ancelotti não foi arranhada não. Eu ainda acredito que foi uma bela festa. A CBF foi muito inteligente. Numa segunda-feira conseguiu parar o Brasil para assistir uma convocação. Se perder já teve festa já. Foram muito inteligentes e eu gosto desse tipo de entretenimento. O futebol precisa mais disso daí. Valeu, abraço.
1: Olha aqui o Silvio Oliveira. Ele é técnico de telefonia, falou, vou pagar uma porção de batata caprichada pro Veloso. Abração.
15: Não pode ser aqui do lado, senão chega pela metade.
1: Pela metade. Vamos ver quem mais aqui participando. A gente não perdoa, Renan. Vamos lá, festa que virou meme sobre a convocação, média de idade alta e a renovação. O problema não é só a idade, alguns lesionados e reservas nos clubes que jogam. Que critério é esse? É a Lucilene Schezaro. É isso aí, né, Luciene? Um beijo pra você. Fabiana Buzo Ferreira, ela é taxista. Ela falou, pra mim, o treinador do Brasil perdeu todo o meu respeito quando convocou o Neymar. Mais um vendido. Eu ia torcer pro Brasil, não mais. Fora Neymar, vai Corinthians. São algumas das mensagens do pessoal aqui, ó. Marcelo Aparecido, de Araraquara, um abraço pra você. Valeu, Marcelo, um abração. Luizão, do Parque Peru, também um abraço para você. Bom, vamos fazer o seguinte, vamos, depois do break, falar do São Paulo, dessa mais uma apresentação ridícula desse elenco que o São Paulo tem de mudar de qualquer jeito. Depois do break, aqui no Nova Brasil em Campo, cadê o pãozinho de alho? Pãozinho de alho ficou lá, pô. Esqueceu o nosso pãozinho de alho para servir aqui antes do break. Então a gente vai pro break, vamos provar o nosso pãozinho de alho. 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
3: Tem uma ocorrência com um caminhão no retorno do quilômetro 112 da rodovia Professor Zeferino Vaz. Atenção, lentidão em ambos os sentidos na região da Vila Costa e Silva. Seguindo direto pela Costa e Silva, a condição é melhor. Ainda na Zeferino Vaz, com excesso de veículos na chegada pro Trevo de Barão, quilômetro 114. 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
17: 18 horas e 5 minutos, voltamos com o Nova Brasil em campo com pão de alhozinho. 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Veloso, só pra responder.
18: Tá ótimo, bom.
17: Né? Então aí, na pode abrir aí a câmera pra mostrar aí, ó lá. Ó. Já terminou, né? Tem um
18: só. Já tem mais.
17: Já comeu.
18: Vai, vai.
17: É, o Veloso é aquele moleque, rapaz, que não
18: para. Lima Nova, meu pai falava.
17: É, Lima Nova. Ô, Veloso, você não respondeu do nosso ouvinte, não deu
18: do
17: tempo.
18: Goleiro terceiro goleiro.
17: O
18: terceiro goleiro normalmente vai pra pegar aquela experiência, pra passear, mas pra pegar aquela experiência, né? Talvez, quem sabe, numa outra Copa, né? Mas nessa aqui foi o que eu já falei, não dá, os dois goleiros não estão passando um bom momento. E aí vai um terceiro, por quê? Porque os três podem jogar. Se você leva um terceiro mais novo, ele não vai jogar. Não tem ainda experiência para enfrentar uma Copa do Mundo. Então, nessa Copa, foi diferente porque o Alisson tá machucado, o Ederson não tá bem, E pode sobrar aí pro Everton, que foi o último goleiro. Chegou aos 45, mas tem experiência, já jogou pela seleção, já jogou bem. Então, é mais um nome de confiança do treinador.
17: Olha aqui, ó, Bruno de Rio Claro falou: se o Dória é zagueiro profissional, eu sou astronauta. É brincadeira que esse elenco é fraco e limitado. Parte da culpa do empate de ontem na conta do senhor Dorival também. Fez substituições estilo Roger Machado. Abraço, vamos às informações. Nessa vergonha que se transformou o São Paulo, né? O tricolor, eu falo, pode vir Guardiola, Luiz Henrique, Mourinho, pode vir, olha, pode vir quem quiser, com esse elenco aí não vai. As informações do tricolor com Felipe Oliveira.
0: Um abraço, Weber, um abraço, amigos ligados na Nova Brasil em Campo, todo mundo sintonizado na Nova Brasil FM. Na noite de ontem, Dorival Júnior estreou como novo treinador do São Paulo num resultado aquém do esperado pela torcida tricolor. Às 21h30, válido pela quinta rodada da Copa Sul-Americana, São Paulo acabou empatando em 1-1 contra a equipe do Milionário, jogando dentro de casa, jogando no Morumbi. Gol tricolor marcado por Luciano, seu 10º gol nessa temporada, o vice-artilheiro do São Paulo neste ano. O resultado é muito ruim para o São Paulo, porque deixa de depender só de si para ser líder do grupo C da competição. Como o Higgins enfrenta o Boston River hoje e na próxima semana o Milionários na Colômbia, caso a equipe chilena vença as duas partidas, se torna o líder do grupo C, encerra a fase de grupos na liderança da sua chave. E aí o São Paulo, vencendo o Boston River na última rodada, jogando dentro do Morumbi, ficaria na segunda colocação, o que faria com que o São Paulo jogasse aquele playoff antes da fase mata-mata de fato da Copa Sul-Americana, contra o time que é eliminado na fase de grupos da Libertadores, o que seria, obviamente, um vexame para a instituição São Paulo Futebol Clube, visto que a chave é o Higgins Milionários e Boston River, e perderia a liderança para o Higgins, time do Chile. Dorival Júnior promoveu uma mudança aquilo que a gente esperava inicialmente do time titular. Dória no lugar do Sabino, Sabino que vem numa sequência de jogos de titularidade, e o Dória que foi protagonista negativo da partida. Acabou falhando no primeiro gol, fez um pênalti ainda na segunda etapa, que foi desperdiçado pelo atacante do Milionários, e o Dorival Júnior, na coletiva, falou um pouco sobre essa escolha e também saiu em defesa do zagueiro, falando que não dá para crucificar ele por um jogo abaixo.
7: Eu acho que você não pode penalizar um atleta por um erro, você não pode jogar toda a responsabilidade daquilo que tem acontecido. Houve sim, aconteceu, mas o jogador ele tem naturalmente que buscar uma recuperação. E você só vai recuperá-lo dando confiança para que ele possa voltar a atuar dentro das suas melhores condições. Eu acho que eu sempre pensei assim em relação a atletas. Futebol é coletivo, você não ganha individualidade. Isso vai acontecer esporadicamente, mas jogar individual, um erro, é natural que de repente aconteça. A opção foi em razão de tudo que nós vimos até então, ouvimos muita gente ali dentro para que pudéssemos tomar algumas decisões iniciais, só que aos poucos agora a gente vai tentando moldar dentro daquilo que nós queremos, desejamos e necessitaremos.
0: São Paulo já retomou suas atividades visando o confronto deste sábado contra a equipe do Botafogo. 17 horas, o São Paulo volta ao Campeonato Brasileiro e aí sim estreia de Dorival no Brasileirão. São Paulo atualmente é o quarto colocado e precisa conquistar pontos antes da pausa, para a data FIFA, antes da pausa, para a Copa do Mundo no meio do ano. Restam 3 partidas ainda para o tricolor antes dessa paralisação. Essas são todas as informações do São Paulo. Nesta quarta-feira, volto com vocês aí do estúdio.
17: É o seguinte, ele vai falar do São Paulo. É o seguinte, não adianta, pode trazer o Guardiola, o Luiz Henrique, Klopp, Mourinho, com esse elenco não vai. Nem com o efeito do novo, da vassoura nova, que quando o técnico chega, a vassoura nova é uma beleza, rapaz, funciona. Porque o cara chegou, quem tá lá quer mostrar serviço, que é o espaço dele. Mas nem isso tá adiantando com o São Paulo. E não é que jogou o Campeonato Brasileiro, não. Sul-Americana contra esses times mequetrefes no Morumbi. Não adianta, acabou, gente. Tá claro e evidente que esse elenco aí não tem condições nenhuma. E o Crespo tinha razão. Parabéns, Crespo. O São Paulo precisa de 21 pontos para escapar do rebaixamento. São Paulino vai falar, o Weber tá louco? Perde do Botafogo. O Botafogo é melhor que o Milionários, viu? O Botafogo é melhor que o Milionários. Depois tem mais duas rodadas. Perde mais duas. Tropeça mais duas. Do Bragantino, que está entre os 10, para o Corinthians, 3 pontinhos de diferença. Para o São Paulo, só mais 3. Perde mais duas. Ou perde para o Botafogo, você vê a turminha chegando. O São Paulo, com esse elenco, se não contratar agora, não sei onde vão arrumar dinheiro, façam como o Corinthians. Vão dever 3 milhões, mas arruma o time. Vai dever 3, já está devendo 1 graças ao Casares. Vai contratando, contrata, promete. Eu sei que vocês não pagam mesmo, tá, já estão devendo salários aí para os jogadores. Arruma, porque senão vai correr risco de rebaixamento. Renan.
19: É, Weber, e o jogo de ontem especificamente foi muito mal o São Paulo, né? Um time até com o controle do jogo, principalmente no primeiro tempo, né? Mas contra um time fraco, você tem que matar o jogo, né? É 2-3-0 e acabou o jogo. Aí depois você fica tocando de lado, né? São Paulo ontem. E
17: ô, Renan, nem o efeito novo. Não, nem nada, um novo, nada. Né? O técnico novo.
19: As principais chances de gol foram do Milionário.
17: Sim, e ainda escapou.
19: Chance clara de gol?
17: O pênalti. E o contra-ataque.
19: Teve uma que o Rafael defendeu, o cara cruzou, raspou no primeiro
20: pau. Cabeça, ele pegou defesaça.
17: E o final do jogo?
20: E o contra-ataque que parou o jogo?
19: Então, com tudo isso, com esse time fraco que o São Paulo enfrentou, com tudo isso, São Paulo teve mais perto da derrota do que da vitória. E o empate pro São Paulo, no final das contas, é bom resultado. Do ponto de vista da classificação, analisando friamente só o resultado, é um bom resultado, Weber. É um bom resultado.
17: Mas vai pro playoff.
19: Mas é um bom resultado, porque se perdesse, estava fora.
17: Porque o Milionários ia passar, né?
19: O Milionários já ia passar. Isso. Ia colocar 2 pontos a mais que o São Paulo.
17: E hoje
19: o O'Higgins ia ganhar e eles iam os dois passarem.
17: Que vergonha, cara.
19: Então o empate, no final das contas, foi um bom resultado pro São Paulo, porque o São Paulo tá muito perto da classificação. Se é em primeiro ou se é em segundo, o São Paulo tá muito perto da classificação, que é só ganhar do Boston River. Mas é decepcionante. De fato, é decepcionante. E eu... É muito cedo, mas é muito cedo pra falar do trabalho do Dorival. É só um...
17: Ah, não, não dá.
19: Só um treino. Cara, mas eu já comecei a ficar decepcionado com o trabalho dele ontem, cara.
17: Por quê?
19: Pô, primeiro, escalar o Dória.
17: Essa daí...
20: Mas não conhece.
19: Mas como não conhece, Veloso? Conhece. O cara, ele é treinador...
17: Não, ele tirou... Mas aí, o Veloso, não, ele pega... Não feito isso, é que não. Ele tirou o Dória da posição dele, coloca no lugar de outro, que tava lá, o Sabino tava lá.
20: Mas disse que tava desgastado, essa história de hoje.
19: Não. A verdade é que ele falou na entrevista coletiva que foi questão técnica e que ele ouviu de lá de dentro. Pô, o cara chega com mais 4 auxiliares, 2 auxiliares e 2 analistas. Os caras estão assistindo que futebol, que não tá vendo que o Sabino, bem ou mal, hoje, ele é o melhor defensor de São Paulo. Falhou nos últimos 2 jogos? Sim. Nos últimos 2-3 jogos? É verdade. Mas ele é o melhor defensor de São Paulo no ano. Não tem sentido o que ele fez. E ele vir defender o Dória na entrevista coletiva, eu acho normal. Ele tem que defender o jogador dele publicamente. Só que agora ele tem 3 opções. Uma, manter o Dória jogando e trazer a tal, dar confiança, pra dar confiança pro cara. Segunda, ele expor demais o rapaz que tá completamente sem confiança, e isso tá muito claro. Ele foi assistir no Maracanã e viu isso, e viu ontem também. E tem a terceira também, que é perder o grupo, né? O cara fala assim, peraí, o cara erra desse jeito e não sai do time, quando que eu vou jogar? Né? O menino Osório, por exemplo, que eu colocaria o Osório, né? Não o Sabino, eu colocaria o Osório pra jogar. Pô, contra o Milionários, com todo respeito. Se o menino não tiver condição de jogar contra o Milionários, quando que ele vai ter condição? Quando que é o momento de testar o menino? Jogando na linha de 4 titular. Era o momento de colocar o rapaz pra jogar, o Osório, o menino. Mas enfim, daí se ele mantém o cara, mesmo estando mal, qual que é o recado que ele tá dando pro elenco dele? Ó, pode jogar mal que for aí, que eu vou tentar te manter na sua confiança. O reserva vai pensar, não vou jogar nunca. Se o cara tá errando desse jeito e não sai do time, eu não vou jogar nunca. Então tira a confiança de quem... Enfim, são essas três possibilidades que o Dorival tem até a Copa do Mundo.
1: Ô Veloso, não assusta, cara, esse negócio que eu falei desse efeito da vassoura nova, não assusta que parece que o time não tinha um treinador. Reação, né? Sem reação nenhuma, Veloso.
20: Fiquei impressionado ontem também com aquele segundo tempo do São Paulo. Impressionado negativamente, né? Porque o São Paulo fez um primeiro tempo até razoável, né? Embora tenha tido a grande chance o Milionários ali naquela cabeçada. Mas no segundo tempo, e mesmo no primeiro, depois que o São Paulo fez o gol, aí teve finalização ali do Arthur, do Bobadilha, eu acho que foi do Ferreirinha, mas todas na arquibancada.
19: A Lua.
20: Na arquibancada. Meu Deus do céu. Aí vai pro segundo tempo, aí foi um desastre total, né? O Dória não se encontrava, o Dória deu bico pra cima, o Ferreirinha deu bico pra cima, e aí arma aquele contra-ataque que sai o primeiro gol do empate, aí o Dória faz o pênalti, depois tem aquele contra-ataque com o Luan, bate uma bola curtinha ali, agora pra meter na área, então foi um desastre o segundo tempo do São Paulo. Mas eu acho que o Dorival não dá ainda, o Dorival tá chegando agora, ele tem que conhecer o elenco, característica, isso é dia a dia, pro treinador não é fácil, pra conhecer a característica do jogador, ele tem que estar no dia a dia, ver, conhecer cada um nos treinos, nos jogos, e aí ele vai montando o time dele. Esse time de ontem não era do Dorival. Aos poucos ele vai montando o time dele, e acho que é a esperança do São Paulino, mas o elenco é fraco. O elenco é fraco, o time é fraco, e tem muita gente no DM também, que é um problema antigo do São Paulo.
19: Ah, falando nisso, Veloso, há a possibilidade do Marcos Antônio voltar sábado contra o Botafogo.
20: É uma boa notícia.
19: Isso seria uma excelente notícia, porque a partir daí, eu acho que é onde o Dorival pode tentar variar, sair desses ponta, deixar o meio de campo muito espaçado para dois volantes, é a partir da volta do Marcos Antônio. Então, ouvi uma informação aí que ele está treinando já normalmente e há a possibilidade, o Bobadilha está suspenso, o Bobadilha não pode jogar. Então, aí a possibilidade do Marcos Antônio já voltar para esse jogo.
1: 18 horas e 17 minutos, vamos falar das coisas do Verdão, o Palmeiras que entra em campo daqui a pouco, transmissão da Nova Brasil a partir das 8h30 da noite, com a narração de Hugo Botelho, os comentários de Renan Teixeira e as reportagens de Lucas Basílio, que fala agora do Verdão. Grande tarde, grande noite, Lucas.
21: Grande tarde, grande noite, enfim, um grande abraço para você, Weber Lima, um abraço especial para quem curte o futebol Nova Brasil em campo. Falamos do Palmeiras, líder do Campeonato Brasileiro. Brasileiro e líder também na Libertadores da América. É o primeiro colocado do grupo F, só que na competição continental apenas um pontinho de vantagem para o Cerro Porteño, segundo colocado e justamente adversário desta noite na Casa Palmeirense pela quinta rodada da competição continental. E aí, matematicamente, né? Caso o Verdão conquiste os três pontos na noite de hoje, já estará classificado mais uma vez para a etapa eliminatória da Liberta. Por isso, o jogo de hoje acaba tendo ares ainda de maior importância, né? Quanto ao time do técnico Abel Ferreira, ele terá problemas para escalar a equipe com relação ao time que empatou com o Cruzeiro pelo Campeonato Brasileiro no último final de semana. Felipe Anderson, que ganhou moral no elenco, né? Inclusive começou jogando diante dos mineiros, fez um golaço, que foi o gol de empate, acabou se lesionando ainda no primeiro tempo, teve de ser substituído e fica fora de combate. Assim como ele, Ramon Sosa também se machucou ainda na primeira etapa diante dos mineiros, foi substituído e também está vetado pelo departamento médico. A tendência é que Maurício e Alan sejam os substitutos para o jogo de hoje. Por falar no Alan, vamos ouvir o jovem palmeirense que volta após cumprir suspensão no Brasileirão, né? E fala justamente sobre a expectativa para esse jogo importante dessa noite.

0: sabe da atmosfera que é lá no Allianz Parque, o quanto a torcida grita e apoia pela gente. Então a gente sabe que a gente vai para fazer um bom jogo e garantir também a vitória.
1: Esse então, Alan, que deve voltar ao time principal do Alviverde na noite de hoje. A gente projeta aqui um provável Palmeiras com Carlos Miguel no gol, na direita o Giai, dupla de zaga formada por Gustavo Gomes e Murilo, na lateral esquerda o Arthur. Meio campo com Marlon Freitas, Andreas Pereira e o Maurício, na frente Alan, John Arias e Flaco Lopes. Daqui a pouquinho a gente já vai estar junto de novo, o Éber Lima, o 20 Nova Brasil em campo, diretamente da casa do Palmeiras, onde a bola vai rolar pro Verdão enfrentar o Cerro Porteño um pouquinho mais tarde. Até lá.
2: A gente vai falar sobre o Palmeiras depois do nosso break. Deixa eu só passar um recado aqui. Um abraço pro Vinícius. Deixa eu mandar aqui um abraço, rapaz. Agora eu perdi aqui, peraí. Vinícius Bacelar, um abraço pra você. Ele falou: Éber, divulga essa corrida aí, por favor. Olha, é uma corrida muito legal da Avisa, Associação Visando o Amor, dia 24 de maio. Vai ser lá no Belenzinho, em São Paulo. É uma corrida kids de eficiência, de obstáculo, orgulho autista. Porque aqui o Corrida Kids de Eficiência das pessoas com deficiência. Então, é uma causa muito legal, né, de inclusão social. Vai acontecer no próximo dia 24 de maio, na Avenida Ariston Azevedo, no Belenzinho, no Centro de Formação da Guarda Civil Metropolitana. É uma corrida kids de eficiência de obstáculo. Então, a largada oficial às 9 da manhã, tá bom? É isso daí, parabéns aí, celebrando a neurodiversidade e a inclusão, a corrida kids de eficiência de obstáculo, beleza? Rápido break e voltamos já para comentar o Palmeiras. Essa declaração do Alan, eu fiquei meio desconfiado, eu vou falar o porquê depois do nosso break com pão de alhozinho. 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
8: 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Lentidão na Arixdaco em Campinas para acessar Campinas Montemor. Tem uma ocorrência pouco antes da chegada para Campinas Montemor. Atenção pelo trecho já a partir do Bonfim. Na Campinas Montemor, a movimentação é mais intensa em direção de Hortolândia, do quilômetro 1 até o quilômetro 3. 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

0: horas e 27 minutos. Voltamos com o Nova Brasil em campo para você na Nova Brasil FM, com pão de alhozinho. 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Vamos falar do Palmeiras. Eu não sei, rapaz, Veloso. Oi. Eu fiquei com uma impressão dessa coletiva aí, que não é coletiva, né? Vídeo do clube, né? Que já chega prontinho do clube. Hoje em dia, os jornalistas
1: no canal do clube.
0: É, no canal do clube. Os jornalistas têm muito pouco contato com o jogador, com o treino e por aí vai, né? Uma pena. É como se isso fosse um problema. Mas o que me parece dessa fala do Alan, para quem estava fazendo outra coisa na audiência rotativa do rádio, o Alan exalta a torcida do Palmeiras, o reencontro para falar de um jogo da Libertadores da América. E eu fiquei com a impressão de que isso foi armado, né? Ó, falou: Alan, você vai lá e fala desse negócio da torcida, que vocês estão querendo reencontrar a torcida, porque lá na Arena Barueri deu ruim. Lá deu ruim, a torcida vaiou, o Abel esqueceu o aparelho auditivo em casa, né, que ele não tá ouvindo muito bem, esqueceu o aparelho auditivo, não ouviu as vaias da torcida do Palmeiras. Eu fiquei com essa impressão de que o Alan fez aquele vídeo ali, falando: não, que bom, vamos estar de volta à torcida do Palmeiras. Eu fiquei com esse sentimento, Veloso, e você?
2: Pode ser, né, pode ser, eu não duvido, hoje tudo é direcionado, né, tudo que o jogador vai falar, o treinador, esse, para não ter nenhum tipo de confronto, né? Houve vaias, o time jogou mal, tem uma sequência de empates do Campeonato Brasileiro, Santos, Remo e o último Cruzeiro, e o Palmeiras que vem tendo problemas de rendimento, né? Não vem fazendo grandes atuações, os gols sumiram, o Flaco inventou que é meia agora, não quer mais jogar de centroavante, mesmo quando ele é o centroavante na escalação do time, né? Quando o Maurício entra e saiu o Sousa, por exemplo, no último jogo, ele não quer ficar mais lá, que é onde ele tem feito os gols, onde ele dá assistência, onde ele rende mais, mas é uma dificuldade. E aí os gols sumiram. O principal artilheiro do time resolveu que ele é meia agora, né? E é um problema pro Abel. E o Abel, eu sei que ele tem falado com o Flaco, mas parece que não adianta, né? O Flaco que agora botou na cabeça que ele é o meia do time. Então é um reencontro com o torcedor no Allianz Parque, um momento importante da Libertadores. O Palmeiras precisa ganhar para confirmar a classificação, primeiro confirmar a classificação, depois, numa última rodada aí, quem sabe ainda confirmar uma primeira colocação, que eu acho muito difícil, talvez ficando em segundo, terceiro por ali, né? Porque o Palmeiras empatou dois jogos e complicou essa briga que normalmente o Palmeiras vence, de ter a melhor campanha. Esse ano parece que não vai vir. Mas é um Palmeiras que precisa de classificação, um Palmeiras que é líder do grupo, sim, mas com dois empates ainda não está classificado. Então é importante o jogo, o Palmeiras sacramentar a classificação e aí ver o que acontece na última rodada, né, Weber? Mas o Palmeiras vai estar nas oitavas de final, tem que estar no pote 1 também, para não ter um caminho tão duro assim no sorteio. E acho que é importante, é fundamental a vitória hoje. E, se possível, jogar um pouquinho mais de bola, né?
0: Sim.
2: E é bom também. É bom também jogar um pouquinho mais de bola, ter mais a bola, pressionar mais o adversário, ter mais jogadas. Eu acho que o Abel está tendo uma oportunidade de mudar um pouco áreas de posição. Ele perdeu o Tigrinho, ele inventou o Sousa de centroavante, que não é. Aí foi para lá o Sousa. Aí ele perdeu o Sousa. Ele tem que colocar lá o Flaco. E aí ele pode colocar o Arias do lado do Flaco, colocando o Maurício pelo lado, né? Maurício vai ali pro lado esquerdo, o Alan do lado direito, deixa o Arias encostadinho ali do gol, sem ter que ficar voltando toda hora, com o Flaco do lado dele. Ele pode acertar o time de novo, ele tá tendo essa oportunidade, e eu espero que ele resolva dessa forma.
0: E se isso acontecer, Veloso, a gente vai descobrir também se o Arias tá se preservando ou não para a Copa do Mundo, né? Porque o que o Veloso diz é verdade. O Arias tá voltando para marcar. Cara muito lateral, longe do gol, não adianta, gente. O cara volta aqui demais. Para o cara chegar lá no gol, não haja fôlego. Não tem como. Não tem como.
1: Apesar de concordar, Weber, com o Babel, se o cara não tivesse comprometimento, ele não joga.
0: Então, mas aí é duro,
1: não,
0: Renan.
1: Eu sei, não é duro, porque eu concordo.
0: Não, sim. Não, mas o que eu tô falando, o cara fica muito distante do gol.
2: Sim, muda de posição, é isso. Você não pode sacrificar um talento como o Arias é.
1: Exatamente.
2: Fazendo ele correr atrás de lateral o jogo inteiro.
0: Não dá.
2: Bota ele lá na frente, bota o Maurício. Maurício corre atrás de lateral. Corre, aí dá uma enfiada pro Arias ali de longe, 30 metros, pronto. Agora o Arias, você abrir mão de um talento do Arias, fazedor de gols, o cara que desequilibra, que dá drible, que dá assistência, Aí o cara tá jogando lá do lado do Arthur hoje, né? Que o Piquerez não tá. Do lado do Arthur, fica ali do lado do gol, da área grande do Palmeiras. Ou é lá do outro lado.
1: E colocando ele mais pra dentro do campo, você deixa de limitar um jogador, né? Quando você coloca ele muito aberto, dando amplitude, a linha lateral já limita ele. Você coloca ele pra zona central do campo, você vai dar o quê? Mais liberdade, mais mobilidade pro cara, né? Pra ele aproximar do Flaco e fazer tabela. Eu concordo com o Veloso, eu acho que é uma boa alternativa pra melhorar o rendimento do Palmeiras, pra criar mais chances de gol, porque hoje, se a gente for lembrar do primeiro jogo entre Cerro Porteño e Palmeiras lá, o Cerro Porteño já não queria a bola. Já deixou com o Palmeiras, é o Verrete no ataque, e eles tentando puxar pro contra-ataque com o Verrete. Então hoje, mais ainda, o Palmeiras vai ter mais de 70% da posse de bola. Nesse sentido, o Veloso tem razão. Você tem que fazer desse controle, dessa posse de bola, efetividade, com movimentações. E tirando o Arias, o Arias fica muito estático dessa forma, né? Com a responsabilidade de correr para trás e marcar o lateral. E quando o Palmeiras tem a bola, ele fica muito de ponta lá. Queria ver o Arias mais movimentação, mais mobilidade, aproximar do Flaco, que tem qualidade para fazer tabela, para fazer jogadas ali por dentro. E deixa o Alan, que tem a característica de correr, deixa o Alan de um lado, coloca o Maurício ou qualquer outro lá do outro e corre atrás de lateral. E o Arias, pô, com o talento, né? É. Você pegar, vou pagar uma fortuna em você pra você correr atrás do lateral.
0: Não,
1: a conta não fecha, né?
0: Não dá. Ó, o pessoal participando aqui, o Manuel Pina, um abraço para você. O José Rodrigues, o Edinaldo Pereira, o engenheiro Bruno Christian, de Hortolândia. Não sei se esse daqui é elogio, mas é elogio no final das contas. Eu era novo, o Veloso já era velho, mas o cara tá conservado. Nova Brasil em campo, estou viciado no programa, sucesso.
2: Eu também, viu?
0: Valeu. Adailton dos Santos, Júlio César Pires de Mairinque, o Ancelotti já provou que é um dos melhores do mundo. O brasileiro é festeiro, ele vai entender a nossa cultura. Levi Pedroso, o Weber hoje tem Santos, a gente vai falar sobre isso. Parabéns, rapaziada da Nova Brasil. Luiz Carlos Giroto, um abraço pra você. A Miriam Helena falou que foi um circo. Dorival chegou recebendo a multa na última passagem. Agora o salário reembolsa nova multa. Três rendas milionárias e o São Paulo afundando em dívida. O Alessandro Pivetta. Cadê? Um abraço pra você. Mandou um abraço pra Sorocaba, mas não colocou o nome aqui. Deixe seu like, se inscreva no nosso canal. O Henrique Itar. Boa tarde, Weber. Antônio Garcia. Festa Estranha, segunda. Regiana Salvador, um beijo pra você. Wagner Marim, da Freguesia do Ó. Só vou avaliar a imagem do Ancelotti no final da Copa de 30, quando será uma nova geração em campo. Essa convocação já nasceu morta. O time é muito velho, né? Weber, se o Dória é zagueiro, eu sou uma geladeira. Veloso, tem algum goleiro melhor para colocar no lugar do Rafael? Mas, gente, o Rafael não tem culpa, não. Mas vamos lá, Veloso.
2: Ah, tá difícil achar goleiro, né?
0: A gente falou.
2: O goleiro do Curitiba é bom, que é novo ainda, né? O Rangel, e tem o outro que tá machucado também, é bom.
0: Morisco.
2: O Morisco, isso aí. Mas tá difícil hoje, viu? Eu gostava daquele Gabriel que o ano passado tá. Ele não é novo, não, tem mais de 30 também. Tava no Sport o ano passado.
0: Uhum.
2: E eu acho que ele andou ali pra Juventude. Ele tem 30 e poucos anos. Ele tava no Curitiba também. Esse rapaz é bom goleiro, muito técnico, mas caiu com o Sport ano passado. Mas é muito bom.
0: Luizão do Parque Perucho, Marcelo Aparecido. Weber, o Ancelotti vai mascar muito chiclete na Copa. O Edson Rira de Nagoya, o Celso Gomes do Jardim São Bernardo. Um abraço pra você. Thaís Pires, um beijo também. Tenho certeza que se dependesse só dele, o Ancelotti não teria convocado o Neymar. Tem muita gente aqui falando, participando. Obrigado, gente. Deixe o seu like, se inscreva no nosso canal, porque agora nós vamos direto às informações do Corinthians. O Timão na Nova Brasil com o nosso Edson Rufino. E aí, Rufino, beleza?
3: E aí, beleza, Weber? Tudo certo? Salve, salve, amigo torcedor. Vamos juntos com detalhes e informações do Timão O Corinthians concluiu pela manhã o trabalho de preparação para voltar a Libertadores da América. Nesta quinta-feira, volta a campo enfrentando o Peñarol. A delegação seguiu há pouco para o Uruguai e nesta quinta, pela quinta rodada da fase de grupos da competição, o Corinthians em ação, tendo o Peñarol como adversário. O Corinthians já está classificado em 10 pontos, mas ainda em aberto a primeira colocação do grupo. Nesse momento, o Corinthians é o líder do grupo E. O técnico Fernando Diniz ainda não pôde contar com o Memphis Depay e ainda não será dessa vez que ele terá o holandês à sua disposição. O Memphis Depay vem se recuperando de uma lesão para poder voltar e ontem ainda sentiu um desconforto na panturrilha, mas segue sua preparação. Motivo de preocupação nesse momento são os jogadores que estão sendo pretendidos, pelo menos existem sondagens para o Bidu, para o André, o Bidon e o Yuri Alberto, que já deixou claro, quer deixar o Corinthians nesse meio de ano. E falando a respeito desse tema, o comandante, o técnico Fernando Diniz, falando a respeito da possibilidade de perder os jogadores nesse meio de ano.
4: Eu vejo com naturalidade o desejo dos jogadores jogarem na Europa. Entretanto, nesse momento aqui, na minha opinião técnica, a gente não pode perder jogador, né? Eu não sou jogador de pedir contratações a todo momento, mas muito menos de perder jogador. O Yuri é um jogador muito importante para nós, para mim de maneira especial, que eu gosto muito. Tudo que eu estou falando para vocês, eu já falei para ele, já falei para o grupo todo, que ele é um jogador essencial para as nossas pretensões, aquilo que a gente quer na temporada. Então ele não é um jogador que a gente não teria reposição, e eu fiz de tudo para ele permanecer, respeitando o desejo, mas não precisa ser agora, né? Acho que o Corinthians precisa bastante do Yuri nesse momento, como precisa do Hugo, como precisa do André. Mas especificamente do Yuri, é um tipo de jogador e numa posição que é muito raro você ter um jogador como esse. Então a gente tem que contar com ele até o final da temporada.
3: Muito bem, acompanhamos atentamente o que disse o técnico Fernando Diniz. Existe essa preocupação de perder jogadores na próxima janela e o Memphis Depay, que dificilmente vai renovar contrato. O patrocinador master do Corinthians, que ajudava financeiramente, está desistindo de fazer ajuda financeira para a permanência do Memphis Depay. Então é isso, falei do Corinthians, até mais, um abraço, amigo.
0: 18 horas e 39 minutos, a gente vai para um rápido break. Antes, vamos com algumas mensagens aqui. Vamos lá, Celcinho. 5 mensagens, vamos lá. O pessoal que participa manda o seu áudio para o 11 943 805 100. Vamos lá.
5: Boa tarde, rapaziada da Nova FM. Aqui é o Cedenil, da Baixada do Glicério, o corintiano. Então, quanto àquela festa lá do Lancelotti, lá, eu achei uma novidade, né? Eu nunca tinha visto, como eu, pelo tempo que eu conheço de futebol, mas gostei.
6: Weber Lima, e aí, rapaz, tudo bem?
0: Bom.
6: Uma dúvida, por que que você não aparece na Nova Brasil de manhã quando o São Paulo perde, hein?
7: Boa tarde, Eberlin, aqui é o Wagner Vieira de Nova Odessa, como é que você tá? Tô ouvindo vocês aqui, adorando como sempre. Ah, sobre a festa foi legal, a maior emoção foi quando o Neymar foi convocado, parecia um gol, né? Todo mundo feliz, vibrando, é nóis, tamo junto.
8: Valeu. Boa noite, Nova Brasil. Por que que vocês estão falando milionários? Não é milionários? Milionários? Um bando de mijões? Chicão, Ciprinho, Freguesia do Ó.
9: Fala, Weber e toda a bancada. Aqui quem fala é o cantor Muriarte, de Hortolândia.
0: Opa!
9: Olha só, esse elenco do São Paulo, nem Deus consegue tirar proveito desses jogadores ruins. Se o São Paulo fosse uma empresa séria, já teria mandado todos eles embora.
0: Olha, o César de Atibaia, Weber, o elenco do São Paulo é pior que o do Santos? Não, não é, não é. E é milionários a pronúncia, tá? É que nem a pronúncia do Fenerbahçe. É, tá certo, é o Besiktas que fala, é Besiktas. Tem algumas coisas diferentes, gente, tá bom? O Juan dos Santos, um abraço pra você, Veloso. O Gabriel Vasconcelos é um bom goleiro, Vitória contratou, porém jogou pouco e não convenceu, foi emprestado ao Sport, retornou ao Vitória e não joga, lá de Campinas.
2: Eu acho ele bom goleiro, e eu lembrei outro também, o Gabriel Grando, né?
0: É, do
2: Gabriel
0: Grêmio.
2: Gabriel Grando, lá do Grêmio.
0: Boa.
2: Tem 26 anos, é mais jovem, né?
0: É.
2: Acho bom goleiro também. Não tá jogando, né? De repente o São Paulo for pra cima lá, acho que é alguma coisa.
0: José do Capão Redondo, São Paulo, será o próximo paulista a cair. Time cansado, faz tempo que não sabe o que quer, eu acho, né? Acaba, tá falando aqui, acaba o brasileiro no G4, não entendi isso daqui. Bom, é o seguinte, rápido break, na volta a gente vai falar do Corinthians, sobre esse medo do Yuri Alberto de perder o Yuri Alberto, mas não é só o Yuri Alberto que vai embora, não. E também vamos falar do Santos e também do Flamengo, que pega o Estudiantes depois do break, rapidinho, com pão de alhozinho, com pão de alhozinho, dá jogo!

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1: A decisão de ter um bebê vem cheia de planos e expectativas. Mas, antes da gravidez, existe uma etapa muito importante: o preparo do corpo e da saúde para a gestação. O planejamento da gravidez inclui consultas, exames e mudanças no estilo de vida, como alimentação equilibrada, prática de exercícios e controle do estresse. Esses cuidados aumentam as chances de uma gestação mais saudável para a mãe e para o bebê.
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5: E pelo centro de Campinas, quem segue na Francisco Glicério ainda encontra trânsito intenso da Orozimbo Maia até Benjamin Constant e também mais à frente no acesso para a Rua da Abolição, região da Ponte Preta. A Doutor Quirino tem boas condições, apesar do trânsito intenso, chegada para Benjamin Constant. 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

0: 18h47, voltamos com Nova Brasil em Campo, com pão de alhozinho aqui, tá? É isso aí, com pão de alhozinho da jogo. Renan, em relação ao Corinthians, a saída do Yuri Alberto, o Fernandinho já fazendo campanha, que vale para outros jogadores, Hugo Souza, Mateuzinho, estão falando agora de Matheus Bidu, André, Breno Bidon, Depay e Yuri Alberto.
1: É, desses eu acho que o Memphis não, nem joga mais pelo Corinthians, né, eu acho. E você tá falando aí, Weber, de mais da metade do time titular do Corinthians, né?
0: Sim.
1: Se todos esses jogadores, de fato, saírem aí nessa parada da Copa, cara, é um prejuízo muito grande e muito difícil de um time conseguir repor a altura, né, Veloso? Você isso. Conseguir, pô, sair desses sete que você citou, sair quatro, já não é tão simples de você conseguir repor a altura pra manter um nível ali. Não esquecer a fase do Corinthians no Brasileiro, o Corinthians tá na zona de rebaixamento, então... Por isso que o Diniz deu essa entrevista aí, né? Nesse sentido de ir pra diretoria, opa, peraí.
0: Cuidado,
1: segura,
0: né?
1: Segura uns 3, 4 aí, que senão não vou conseguir reformular o elenco. Sim. Aqui pra ter rendimento bom, né? Mesmo com tempo de treino na parada. Acho que é nesse sentido que ele deu esse toquezinho pra diretoria.
0: E que pesa ainda de estar na zona do rebaixamento e ter que disputar mais duas competições, Veloso.
2: O Corinthians do ano retrasado, né? Conseguiu aquela arrancada de 9 vitórias porque fez uma janela do meio do ano muito boa. Trouxe 11 jogadores e fez um time novo e conseguiu escapar tanto da zona do rebaixamento, chegando à Copa do Brasil e também à Libertadores. Esse ano parece que a janela vai ser ao contrário, né? Os jogadores vão sair e de um time que já está na zona do rebaixamento. Então é algo que realmente preocupa o torcedor corintiano, porque o Corinthians a gente sabe que não tem dinheiro para repor também as saídas, né, que vai ter que tampar buraco, vai vender para pagar a dívida aqui, protesto ali, execução aqui. Então é uma dificuldade financeira que o Corinthians se enfiou e agora a única solução é vender, mas por outro lado vai enfraquecer demais o time, Weber. É uma temporada que realmente o corintiano tem que estar muito preocupado.
0: Vamos falar do Santos, Felipe Camargo.
3: Alô, Weber, tudo bem? Um abraço a você, um abraço ao amigo ligado aqui no Nova Brasil em Campo. Vamos atualizar as informações do Santos. Entra em campo daqui a pouquinho, às 7 da noite, pela 5ª rodada do Grupo D da Copa Sul-Americana. Mas antes de trazer as informações do Santos, que joga essa partida decisiva na Vila Belmiro, quero falar do extracampo. O departamento jurídico do Santos, nas últimas horas, entrou com uma ação no STJD, no Superior Tribunal de Justiça Desportiva, pedindo a anulação de Santos 0, Coritiba 3. Pro torcedor, parece até piada, né? O Santos já praticamente estava morto dentro da partida e permita até o Weber Lima opinar rapidamente, né? O Santos vinha já praticamente com o jogo definido e aí teve a confusão, né? Da substituição do Neymar, que era para sair o Escobar e não o camisa 10 do Santos. E os próprios jogadores do Santos, o próprio Neymar na saída de campo, o auxiliar César Sampaio, admitiram que, independente do problema dentro de campo, da lambança, da arbitragem, enfim, que o Santos já estava morto praticamente na partida, o resultado já estava definido. Mesmo assim, nas últimas horas, o departamento jurídico do Santos entrou no STJD pedindo a anulação da partida. Se isso vai acontecer ou não, agora a gente aguarda para apurar os próximos capítulos. Daqui a pouquinho, 7 da noite, a bola vai rolar para Santos e São Lourenço. O Peixe empatou por 1-1 lá na Argentina e com o empate no início da madrugada, né? Lá no Equador era 9 da noite, no Brasil o jogo começou às 11 da noite. O Cuenca empatou com o Recoleta 2-2. Isso significa que se o Santos vencer a equipe do São Lourenço, conseguir a primeira vitória na competição internacional logo mais, o Peixe entra na zona de classificação e chega para a última rodada na terça que vem contra o Deportivo Cuenca, com chances claríssimas de classificação na Copa Sul-Americana. Neymar tá fora, como nós já tínhamos adiantado, a questão da panturrilha ele segue tratando para poder estar 100% para se apresentar à seleção brasileira. Escobar não tem lesão, mas o problema que ele apontou no jogo em Itaquera fez a comissão técnica preservar o lateral esquerdo. Sendo assim, Rafael Gonzaga deve ser o titular da lateral esquerda. O provável Santos de daqui a pouquinho: Brazão, Igor Vinícius, Lucas Veríssimo, Adonis e Rafael Gonzaga. O Ilharão, Oliva, Rolheiser, Bom Tempo, Barreal e Gabigol deve ser a grande novidade deste Santos para buscar a vitória diante do São Lourenço. Weber Lima.
0: Do Santos pro Flamengo, giro pelo Brasil, Antônio Lima.
4: Fala, Weber Lima, um grande abraço a você, a quem nos acompanha no Nova Brasil em Campo. No Giro pelo Brasil desta quarta-feira, falaremos sobre o Flamengo, que enfrenta hoje às 9h30 da noite no Maracanã o Estudiantes pela quinta rodada da fase de grupos da Libertadores. O Mengão chega com 7 pontos e deve chegar a 10, caso a vitória por W.O. sobre o Independiente Medellín seja confirmada. A Conmebol julgará a qualquer momento o pedido do clube carioca. O goleiro Rossi hoje reencontra novamente o seu ex-clube. Ele que falhou nas últimas duas partidas contra o Atlético Paranaense pelo Campeonato Brasileiro e contra o Vitória pela Copa do Brasil, mas tem total confiança do técnico Leonardo Jardim.
5: Com certeza o Rossi é um jogador importante e já o provou, principalmente nos últimos anos aqui no Flamengo, e que acreditamos nele. E também não vamos esconder que nos últimos dois jogos teve duas intervenções um pouco infelizes, mas isso não deixa de nós termos a total confiança nele, porque acreditamos que vai ser momentos isolados e que no futuro já próximo ele vai voltar outra vez ao seu nível. Ele tem o apoio e o carinho de toda a gente. Em termos de trabalho também continua a trabalhar e a dedicar-se, por isso são episódios que eu acredito que sejam isolados e que ele vai voltar outra vez à sua melhor forma.
4: Suspensos contra o Atlético Paranaense no domingo, Everton Araújo e Jorginho voltam ao time titular. E um dos pontos positivos no empate na Arena da Baixada, o Bruno Henrique briga pela vaga no ataque e deve formar dupla com Pedro nesta noite. Luiz Araújo, que foi liberado no fim de semana para compromisso familiar, retorna e fica à disposição do técnico português. E Pulgar e Plata, que estavam no departamento médico, ainda serão avaliados antes do clube carioca fechar a lista de relacionados para a partida, Weber Lima.
0: Renan, um grande abraço e até daqui a pouco, a partir das 8h30.
1: Valeu, Weber, valeu, Veloso. Pessoal, até a próxima.
0: Veloso, um grande abraço, até a próxima.
2: Abraço, Weber, bom trabalho para vocês.
0: Valeu, obrigado pela audiência, pelo carinho. Você fica agora com a Voz do Brasil e na sequência a programação da Nova Brasil e às 8h30 o futebol Palmeiras, direto da sua arena na Zona Oeste de São Paulo. Palmeiras e Cerro Porteño, Libertadores da América aqui na Nova Brasil, com pão de alhozinho, com pão de alhozinho, dá jogo até às 8h30, tchau.
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9: Segundo a Indec, nesta quinta-feira, das 8h30 da manhã até às 5 da tarde, tem bloqueio na Brasil em Campinas, região do Chapadão, também da Vila Nova, para seguir em direção do centro, trecho da Capitão Augusto Salles Pulpo até a Miguel Penteado, por obras da Sanasa, dá para desviar por essas duas vias. 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
1: Em Brasília, 19 horas.
0: Está no ar a Voz do Brasil. As notícias do governo federal que movimentaram o país no dia de hoje.
2: Olá, boa noite.
1: Boa noite para você que nos acompanha em todo o país.
2: Quarta-feira, 20 de maio de 2026.
1: Vamos ao destaque do dia: combate à violência contra as mulheres.
2: Proteção no ambiente digital. Plataformas deverão retirar das redes conteúdos íntimos divulgados sem consentimento.
1: Presidente Lula também sanciona projetos que ampliam o cuidado com as vítimas e endurecem medidas contra os agressores.
3: Todo mundo precisa trazer para si a responsabilidade, que a luta não é dos outros, a luta não é dela, a luta não é feminina, a luta é de ser humano.
2: E ainda, Brasil ganha mais de 500 mil novos professores prontos para a sala de aula.
1: Esse é o resultado da primeira prova nacional docente, Jéssica Gonçalves.
4: Com base nas novas regras para a educação à distância, o MEC informou que todos os cursos de licenciatura EAD não podem abrir novas matrículas e serão encerrados quando as turmas concluírem a formação.
2: Em menos de 24 horas, Move Táxi e aplicativos já tem mais de 160 mil motoristas inscritos.
1: O programa oferece 30 bilhões de reais em créditos para o financiamento de carros zeros com juros mais baixos. Nazibron.
5: As condições de financiamento para homens e mulheres são diferenciadas. Pelo programa, as mulheres podem dispor ainda de 15 mil reais para comprar equipamentos de segurança.
2: Hoje, na apresentação da Voz do Brasil, Mariana Jungmann e Luciano Seixas.
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2: 100 dias de trabalho intenso dos três poderes, executivo, legislativo e judiciário, para combater a violência contra a mulher.
1: Hoje, todas essas esferas se reuniram novamente no Palácio do Planalto para fazer um balanço do Pacto Nacional Brasil contra o Feminicídio.
2: E o presidente Lula anunciou novas medidas que incluem a proteção das mulheres no ambiente digital.
6: Mais proteção à mulher no ambiente digital. O presidente Lula determinou que as plataformas digitais retirem conteúdos íntimos divulgados sem consentimento. E a partir de agora, plataformas digitais serão responsabilizadas, por exemplo, por publicar fraudes, tentativas de golpes e violência contra mulheres e meninas. A medida regulamenta o marco civil na internet. Os anúncios foram feitos no dia em que marca os 100 dias do Pacto Nacional Brasil contra o Feminicídio, firmado entre os três poderes, executivo, judiciário e legislativo. O presidente Lula destacou os avanços que o governo tem feito para combater agressões domésticas e o feminicídio e convocou toda a sociedade para aderir à luta.
3: Todo mundo tem que se sentir agredido quando uma mulher é agredida. Todo mundo tem que se sentir violentado quando uma menina de 12 anos é violentada. Todo mundo precisa trazer para si a responsabilidade de que a luta não é dos outros, a luta não é dela, a luta não é feminina, a luta é de ser humano.
6: Durante o evento, também foram sancionados projetos de lei que criam um Cadastro Nacional de Agressores, ampliam as determinações para afastamento imediato do agressor do convívio com a vítima, endurecem medidas contra criminosos que continuam ameaçando mulheres, mesmo após a prisão, e reduzem burocracias para acelerar a efetivação de medidas protetivas. A primeira-dama, Janja da Silva, destacou a importância do trabalho conjunto que o Pacto Brasil contra o Feminicídio desenvolveu.
7: Proteger a vida das mulheres não é pauta de um ou de outro grupo, de um único governo e de uma só instituição. É uma missão coletiva. Quando convocamos todos por todas, buscamos unir as múltiplas vozes que ecoam pela proteção da vida das mulheres.
6: Nesses 100 dias, o governo do Brasil promoveu um mutirão nacional que resultou em mais de 6.300 prisões de agressores, com 30 mil medidas protetivas efetivas acompanhadas e mais de 38 mil vítimas atendidas. Já as Casas da Mulher Brasileira realizaram 148 mil atendimentos neste ano e chegaram a 12 unidades em funcionamento no país. Além disso, mais de 6.500 agressores passaram a utilizar dispositivos de rastreamento e o Ligue 180 ampliou o atendimento para 24 horas por dia, por telefone, WhatsApp, e-mail e videochamadas em Libras. No primeiro trimestre de 2026, foram registrados 301 mil atendimentos. Reportagem Márcia Fernandes.
1: E a gente segue falando desse assunto porque nós temos conosco aqui no estúdio da Voz do Brasil a secretária nacional de enfrentamento à violência contra a mulher, Estela Bezerra.
2: Ela vai nos falar um pouco mais sobre as medidas assinadas hoje pelo presidente Lula na proteção dos direitos das mulheres. Boa noite, secretária, bem-vinda.
8: Boa noite, é um prazer imenso estar aqui com vocês.
2: Secretária, vamos começar falando dessa regulamentação do Marco Civil da Internet para ampliar a proteção das mulheres no ambiente digital. Um decreto assinado hoje pelo presidente determina que as plataformas retirem conteúdos íntimos de mulheres vazados sem o consentimento delas. Quais são os termos dessa determinação e como é que vai funcionar para que as mulheres consigam essa retirada rápido, urgente?
8: Olha, o decreto ele de imediato obriga as plataformas digitais a se corresponsabilizarem por esses conteúdos, fazendo com que as plataformas criem canais específicos de denúncia, retirem os conteúdos ofensivos até 2 horas, promovam e mantenham as provas e ainda divulguem o canal do 180 para que as mulheres possam ter acesso a outras informações. É o compartilhamento da responsabilidade dos conteúdos veiculados com as plataformas digitais.
1: E aí a expectativa, então, é que com essa responsabilização das plataformas que a senhora mencionou, elas se tornem mais proativas nesse processo, ou seja, elas próprias já façam esse monitoramento, já façam essa retirada e isso resulte em mais agilidade?
8: É, a proposta é essa, que tenha proatividade, corresponsabilidade. É, se os meios de comunicação, que são concessões públicas, são corresponsáveis pelos conteúdos que veiculam, as plataformas digitais também o são. Eles têm tecnologias e filtram para aquilo que é necessário. Então, terá que ser também usar a tecnologia para a proteção das meninas e das mulheres. Isso também se estende às inteligências artificiais que, por exemplo, retiram as roupas das pessoas, das mulheres e meninas e que oferecem imagens falsas produzidas sinteticamente. Isso também será vedado pelo decreto.
1: Ah, isso é um ponto que eu acho interessante a gente abordar. Elas também, então, vão ter que se responsabilizar quando há esse uso de inteligência artificial para simular uma nudez, por exemplo, que nunca foi feita, inclusive.
8: Exatamente. Hoje você tem plataformas que ofertam isso, retirar a roupa das pessoas. Isso é uma questão ética. Então, nós colocamos também no decreto que a inteligência artificial ela é vedada a esse uso e a plataforma é responsável pela veiculação dessas imagens falsas.
2: E os criminosos que fazem, que publicam esse tipo de coisa, também serão mais facilmente identificados, porque as plataformas terão que guardar e fornecer, né, quando solicitadas, informações sobre a origem dessas publicações, né?
8: Sim, a tecnologia é capaz de rastrear absolutamente tudo, de onde é postado, como é reproduzido. Essas 2 horas, inclusive, elas são muito poucas. Em 2 horas você pode ter uma difusão, uma disseminação de informação muito grande. Portanto, ele vai ser obrigado a vedar essa difusão e também a apagar esses conteúdos. Eles vão ter que investir em tecnologias para isso, porque eles já investem isso em termos de mercado. Então, vai ter que investir também para a proteção das mulheres.
1: Agora, secretária, também foi sancionada hoje a lei que cria o Cadastro Nacional de Agressores. Esse cadastro, ele poderá ser acessado pelas mulheres, ele vai ser uma consulta pública ou ele vai ser de uso exclusivo de autoridades, por exemplo, para a polícia fazer investigações?
8: Isso ainda não está resolvido, isso vai ser regulamentado, né? Essa é uma lei que foi sancionada hoje, ela vai precisar de regulamentação e é necessário que a gente tenha muito zelo, muito cuidado com os conteúdos que vão ser utilizados. O que a gente tem compreensão é que esse cadastro vai reunir estupradores, feminicidas, agressores, tanto físicos como psicológicos, e esse cadastro de imediato será utilizado para investigação, mas há possibilidade de uso específico para usuários também. Isso ainda vai ter uma discussão na regulamentação da lei.
2: Outra preocupação, secretária, é com a proteção das mulheres vítimas de violência que denunciam seus agressores. Hoje também foram oficializadas medidas para oferecer mais segurança a essas mulheres. Que medidas foram essas?
8: Existem duas situações muito preocupantes. Uma é aquela em que o agressor continua insistindo em ameaçar as mulheres. Acho que vocês acompanharam. Agressores que são presos e dizem vou matar, e dentro do presídio continuam a agir para que essas mulheres tenham a vida atormentada e às vezes sejam vítimas de feminicídio. Então é um endurecimento das leis dirigida aos agressores que persistem em fazer ameaça, e a outra é o afastamento imediato do agressor do lar. Muitas vezes as mulheres ficam submetidas a voltarem para a residência. Existe 65% das mulheres, elas não têm só dependência emocional, têm dependência financeira, ou total ou parcial. E nesse sentido é preciso afastar o agressor do lar. Então, aumentaram as condições de afastar de imediato o agressor do lar.
9: Bom, para concluir, a gente não pode deixar de mencionar, né, secretária, que a gente está completando aí 100 dias do pacto entre os três poderes para esse combate ao feminicídio e à violência contra as mulheres. Queria que a senhora dissesse para a gente o que se pode destacar de avanços nesse período.
8: Olha, a gente avançou muito na ideia de responsabilização do agressor, de não naturalização da violência, porque quando a sociedade diz que um agressor fica solto ou não é punido, a gente está dizendo que ele está agindo comumente. Né? Mas existe um grande destaque, né? É a articulação dos três poderes, onde o executivo, o legislativo e o sistema de justiça estão agindo coordenadamente, e ainda um desafio muito grande para a sociedade brasileira, que é a gente trabalhar com prevenção. Quando a gente falou em ambiente digital, a gente não está falando só de conteúdos criminosos, a gente está falando de conteúdo de ódio, de ideia de civilidade que está indo aí nessas rede pills ou pílulas vermelhas, né, que são inclusive com atores que são capazes de ir para a mídia para dizer mentiras, criando situações e factoides que dá a entender que as mulheres são agressoras. Então, nós vivemos um momento em que a prevenção, a ação nas escolas, nos meios de comunicação, nas instituições religiosas, precisam disputar um modelo de civilidade. E eu acho que o presidente Lula fez um movimento muito importante. Quando ele chama os homens para o centro do debate, ele desloca a questão. Então, tem dois deslocamentos. Os homens estão no centro do debate. Se são agressores, podem ajudar a resolver o problema. O outro é que a vergonha não pode ser da vítima. Então, nós estamos nessa construção de uma sociedade que tem um modelo civilizatório onde as mulheres precisam ser respeitadas e não executadas pelos seus parceiros íntimos. Porque a diferença da violência contra os homens e da violência contra as mulheres é justamente que o seu agressor faz parte da sua relação de intimidade familiar. E isso é insustentável.
2: Muito bem. Nós conversamos com Estela Bezerra, secretária nacional de enfrentamento à violência contra a mulher. Muito obrigado por sua entrevista aqui à Voz do Brasil.
8: Eu que agradeço, Luciano.
9: E as empresas de tecnologia Google, Meta, TikTok, Kuai e Microsoft foram notificadas pela Advocacia Geral da União, que solicitou a colaboração no combate e na prevenção de fraudes digitais relacionadas ao programa Novo Desenrola Brasil.
2: A iniciativa tem como objetivo apoiar famílias brasileiras na renegociação de dívidas.
9: Na notificação encaminhada às empresas, a instituição destacou que os golpes digitais, além de explorarem a vulnerabilidade dos beneficiários, fragilizam a confiança em políticas públicas legítimas e representam um dano à credibilidade das ações estatais.
2: Motoristas por aplicativo e taxistas já começaram a se inscrever no Move Táxi Aplicativos para o financiamento de veículos novos.
9: O governo do Brasil acredita que o programa tem potencial para comercializar até 300 mil veículos em todo o país.
2: E o programa traz vantagens para as mulheres, como taxas de juros mais baixas e recursos para a compra de equipamentos de segurança.
10: Em menos de 24 horas, 164 mil motoristas se inscreveram para participar do programa Move Táxi Aplicativos. Podem participar motoristas de aplicativo com cadastro ativo há pelo menos 12 meses, com ao menos 100 corridas na mesma plataforma e taxistas registrados em atividade. As condições valem para carros novos de até R$150 mil, de montadoras habilitadas no programa Mover. O taxista Francisco Neto, de Brasília, acredita que assim todos todos saem ganhando.
11: Parece que é um projeto bom, né? Todo mundo ganha, né? Porque se a frota está renovada, é tendência que melhora para todo mundo.
10: Para fazer a inscrição no programa, basta acessar gov.br/movebrasil. Como conta o Wallace Moreira Lima, secretário nacional de Desenvolvimento Industrial, Inovação, Comércio e Serviços.
12: A partir desse link que o trabalhador se cadastra, ele já vai ter a informação em 5 dias se ele estará apto ao programa. E aí ele já vai saber que ele pode se beneficiar desse programa.
10: E as condições de financiamento para homens e mulheres são diferenciadas, como explica o secretário Wallace Moreira Lima.
12: Para as mulheres, terá uma taxa de juros menor, a carência para o homem e para a mulher são de 6 meses. Para o homem, o financiamento em até 60 vezes, mas para as mulheres em até 72 vezes.
10: Pelo programa, as mulheres podem dispor ainda de R$15 mil para comprar equipamentos de segurança. Para a motorista por aplicativo Karine Trindade, uma oportunidade para as mulheres.
13: Para nós, é uma grande vitória, e para as mulheres, que vai ter os juros mais reduzidos também, e esse financiamento mais facilitado para todos os trabalhadores e trabalhadoras de aplicativo.
10: O total de crédito disponível para o programa é de R$30 bilhões por meio do Banco Nacional de Desenvolvimento Econômico e Social, BNDES. Os financiamentos devem ser efetivados a partir do dia 19 de junho. De acordo com o Ministério da Fazenda, esse prazo é necessário para definição de detalhes e informações aos bancos comerciais sobre o programa. Com locução de Nazi Brum, reportagem de Luciana Colares de Holanda.
1: Hoje, no programa Bom Dia Ministro, produzido pela Empresa Brasil de Comunicação, Volney Queiroz, da Previdência Social, afirmou que o governo trabalha para reduzir a fila do INSS.
2: Entre as ações para reduzir as filas estão a realização de mutirões e a contratação de novos peritos.
1: Segundo o ministro, a fila de solicitações do INSS caiu mais de 500 mil nos últimos 2 meses e agora está no menor patamar em 16 meses.
14: O nosso desafio, a nossa tarefa é deixar essa fila abaixo de 1.300.000, ou seja, 1.300.000 é só o fluxo do mês, não tem ninguém esperando, e abaixo dos 45 dias. E nós estamos indo bem nessas duas categorias, digamos. Estamos avançando bem. Estou querendo zerar essa fila até o final desse ano.
2: A equipe de meio ambiente do governo do Brasil fez um alerta para os impactos de 5 projetos de lei em tramitação no Congresso Nacional, que, segundo o Ministério, se forem aprovados, vão trazer grandes prejuízos ao ecossistema no país.
1: De acordo com o Ministério do Meio Ambiente, os textos podem permitir, por exemplo, que uma espécie em extinção não faça parte da lista nacional oficial, se houver interesse econômico, reduz áreas protegidas e restringe punições de crimes ambientais.
2: Entre os pontos criticados está a proibição do uso de imagens de satélite para embargos remotos em áreas desmatadas. Segundo o presidente substituto do IBAMA, Jair Schmidt, grande parte das fiscalizações contra o desmatamento depende dessa tecnologia.
15: Hoje eu diria que 2/3 de todas as autuações que o IBAMA realiza, voltada à fiscalização da flora, combate ao desmatamento, né? Não só na Amazônia, nós temos um olhar específico para a Amazônia, mas também nós temos desmatamento nos outros biomas, né? Alguns muito sensíveis, que também são afetados por vários desses projetos de lei antiambientais.
1: O ministro do Meio Ambiente e Mudança do Clima, João Paulo Capobianco, informou que vai continuar atuando junto a deputados e senadores para discutir os projetos.
16: Continuamos atuando na Câmara, lá, debatendo, buscando o entendimento, mas está muito difícil, como vocês têm visto. Vamos atuar no Senado e vamos atuar após, caso isso tramite seja aprovado no Senado, vamos também trabalhar em relação a apresentar ao Presidente da República esses fatos para que o presidente possa analisar os encaminhamentos que deverá propor.
2: O Brasil ganha reforço de quase 500 mil professores considerados qualificados para o ensino.
1: É o que apontam os resultados da Prova Nacional Docente, realizada pela primeira vez no ano passado.
2: A avaliação integra o exame teórico do ENAD das licenciaturas, que avalia a formação inicial de professores.
1: O Ministério da Educação divulgou os dados hoje e anunciou mudanças nos cursos de licenciatura com base nas novas regras da educação à distância.
17: A primeira edição da prova nacional docente teve quase 1.100.000 inscritos. Criada dentro do programa Mais Professores para o Brasil, a prova nacional docente não é obrigatória, mas pode ser usada por estados e municípios em concursos públicos e processos seletivos para professores. Ao todo, 1.530 redes de ensino aderiram à prova. Do total de participantes, 65% foram considerados proficientes. O ministro da Educação, Leonardo Barchini, destacou que a prova pode ajudar as redes públicas a melhorar a seleção de professores.
18: Temos quase 500.000 de professores proficientes e que estão à disposição das redes municipais e estaduais, e agora elas têm à disposição um instrumento poderoso que vai poder selecionar da melhor maneira possível.
17: Além da prova nacional docente, o Ministério da Educação divulgou os resultados do ENADE das licenciaturas 2025, que avalia a qualidade da formação.

0: Entre os concluintes de cursos presenciais, 73% foram considerados proficientes. Na educação à distância, o percentual foi de 47%. Também houve diferença por tipo de instituição. Nas universidades públicas federais, a proficiência foi de aproximadamente 76%. Nas públicas estaduais, de 73%. Nas instituições privadas, o índice ficou em 46%. Segundo o MEC, 56% dos cursos avaliados ficaram com conceitos 3, 4 ou 5 no ENADE. O ministro da Educação, Leonardo Barchini, destacou o ineditismo dos dados e os desafios para a formação de professores no país.
1: Pela primeira vez temos resultados dessa magnitude. Com esse detalhamento, a gente vai instituir novas políticas e novas ações para que a gente possa melhorar em todas as áreas a formação de professores no Brasil.
0: Com base nos resultados e nas novas regras para a educação à distância, o MEC informou que todos os cursos de licenciatura EAD não podem abrir novas matrículas e serão encerrados quando as turmas atuais concluírem a formação. Os cursos presenciais também terão que se adequar. Até maio de 2027, deverão reduzir a carga horária à distância de 40 para 30%. Reportagem Jéssica Gonçalves.
2: A próxima edição da Prova Nacional Docente já tem data marcada. Será no dia 20 de setembro.
3: Nessa edição, o exame vai avaliar 21 licenciaturas e os resultados serão divulgados em dezembro.
2: Mais rapidez e segurança na hora de fazer check-in em hotéis e pousadas pelo país. Já está valendo a Ficha Nacional de Registro de Hóspedes.
3: A medida do governo do Brasil busca reduzir a burocracia, dar mais conforto aos viajantes e garantir segurança à rede hoteleira.
2: A ficha é obrigatória, 100% digital e conectada ao sistema gov.br.
4: O que antes era feito no papel, agora em formato 100% digital. A Ficha Nacional de Registro de Hóspedes agiliza a identificação dos turistas, evitando filas e reduzindo custos. A iniciativa preza pelo respeito à privacidade e cumpre a Lei Geral de Proteção de Dados. É o que garante o gerente-geral, Jean Nogueira.
5: É um sistema 100% seguro, né? Na verdade, a gente melhora o processo para evitar fraudes, né? A ficha digital, ela é conectada direto com gov.br, então você acaba tendo um controle melhor, é uma segurança a mais para o hóspede e uma segurança a mais para
4: o
5: hotel.
4: O novo sistema passou a ser obrigatório desde 20 de abril. Ele parece com os check-ins de aeroportos. O registro digital pode ser realizado previamente ou na hora da hospedagem. Para a hóspede paulista Tayane Garcia, o check-in digital poupa tempo para quem tem pressa.
6: Tudo que dê para facilitar o teu dia a dia é sempre bem-vindo.
4: A plataforma não coleta dados sobre despesas do cliente e nem monitora pessoas. Serve apenas para registrar informações sobre o turismo e também apoiar a segurança pública. Um ganho para hóspedes e para a rede hoteleira, como defende Jean Nogueira.
5: Os dados que o cliente preenchia na ficha antiga, a gente tinha que mensalmente enviar para os órgãos competentes. Isso hoje é feito automaticamente.
4: No caso de turistas estrangeiros, a ficha disponibiliza módulos específicos em inglês e espanhol. O sistema é intuitivo e respeita os padrões globais de hospitalidade. Reportagem Cleide Lopes.
3: Essas foram as notícias do governo do Brasil.
2: Fique agora com o Minuto do TCU. Em seguida, as notícias do Poder Judiciário e do Congresso Nacional. Boa noite.
3: Boa noite para você e até amanhã.
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9: O novo ministro do Tribunal de Contas da União, Odair Cunha, tomou posse do cargo nesta quarta-feira, dia 20 de maio. A cerimônia foi realizada na sede do TCU, em Brasília, e teve a presença do presidente da República, Luiz Inácio Lula da Silva, o vice-presidente Geraldo Alckmin e diversas outras autoridades. Durante seu discurso, Odair Cunha relembrou sua trajetória e destacou que chega à Corte de Contas devido à sua história pública.
10: Hoje estou aqui porque fui escolhido pelo Congresso Nacional, por homens e mulheres eleitos pelo povo brasileiro. Recebo essa escolha não apenas como uma honra pessoal, mas também como um reconhecimento de que a experiência pública, a escuta e o diálogo podem contribuir para a missão.

0: dessa instituição.
1: O ministro ocupa a vaga deixada por Haroldo Cedraz, que se aposentou em fevereiro. Saiba mais em tcu.gov.br.
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3: Presidente do STF do CNJ anuncia avanços na concessão de medidas protetivas para mulheres.
4: STJ identifica habeas corpus com erros gerados por inteligência artificial e comunica caso à OAB.
3: Presidente do TSE destaca a atuação da Justiça Eleitoral no combate à fraude e à cota de gênero.
4: Boa noite, eu sou Marcela Luiza.
3: E eu sou Walter Lima.
4: Mais de 50% das medidas protetivas de urgência são concedidas no mesmo dia em que são requeridas e cerca de 90% são analisadas em até 48 horas.
3: O dado foi apresentado hoje durante cerimônia no Palácio do Planalto, que marcou os 100 dias do Pacto Brasil de Enfrentamento do Feminicídio entre os três poderes. Pablo Lemos.
5: O presidente do CNJ e do Supremo Tribunal Federal, ministro Edson Fachin, afirmou que os resultados iniciais demonstraram avanço na resposta institucional aos casos de violência doméstica e feminicídio.
6: Quando os três poderes caminham juntos, o Estado brasileiro é capaz de proteger quem mais precisa e é capaz de fomentar uma mudança cultural.
5: Fachin também destacou a implementação do Formulário Nacional de Avaliação de Risco, documento eletrônico que permite a tramitação digital dos pedidos de medidas protetivas.
4: Ministro do STJ identifica habeas corpus com erros criados por IA e determina a comunicação à OAB.
3: A defesa pedia a soltura de um preso preventivamente por tráfico de drogas em Minas Gerais. Fátima Uchoa.
7: O ministro Rogério Schietti Cruz apontou que no pedido havia citações fabricadas em série, fenômeno conhecido como alucinação de inteligência artificial, quando a ferramenta cria informações falsas com aparência de verdadeiras. O advogado admitiu o uso eventual da tecnologia, mas afirmou ter feito revisão técnica e jurídica do conteúdo. No entanto, para o relator, os elementos contradizem essa afirmação. Assim, Schietti determinou o envio de ofício à Ordem dos Advogados do Brasil para a ciência dos fatos e eventual adoção de medidas cabíveis. Mesmo com as falhas identificadas no habeas corpus, o ministro concluiu que a prisão preventiva estava devidamente fundamentada e negou a liminar.
4: Presidente do TSE destaca a atuação da Justiça Eleitoral no combate da fraude à cota de gênero.
3: Ministro Nunes Marques ressaltou novo pleito em Melgaço, no Pará. Fábio Ruas.
8: Melgaço elegeu 3 mulheres em eleições suplementares para ocupar cadeiras na Câmara Municipal. De acordo com Nunes Marques, a nova eleição teve como destaques a agilidade e a eficiência da apuração em um município marcado por extensas áreas ribeirinhas. O presidente do TSE reafirmou o compromisso da Justiça Eleitoral com a inclusão política das mulheres e de outros grupos da sociedade, o que, segundo ele, é uma verdadeira exigência democrática.
4: A Justiça do Trabalho segue em ação na Ilha do Marajó.
3: Durante a itinerância, juízes estão dando solução a várias pendências judiciais. Luma Soares.
9: Em Melgaço, a Justiça Trabalhista reforça o combate ao trabalho escravo contemporâneo e infantil, além de garantir um protocolo para julgamentos com perspectiva inclusiva. Um outro eixo de apoio aos moradores houve doação de computadores e cursos de inclusão no mercado de trabalho. O mutirão do Justiça Itinerante vai até sexta-feira, dia 22.
4: MPF pede a suspensão imediata de leilões de energia elétrica que podem encarecer a conta de luz em pelo menos 500 bilhões de reais pelos próximos 15 anos.
3: Caso os órgãos não atendem à recomendação no prazo de 48 horas, o MPF poderá adotar medidas judiciais. Tatiana Castro.
10: A investigação do MPF aponta que os preços teto dos leilões, isso é, o valor máximo que o governo aceitaria pagar pela energia, sofreram um aumento repentino entre 73 e 100%. Além da suspensão imediata do leilão, o MPF também pede que os órgãos refaçam os cálculos com base em premissas neutras e independentes. Caso os órgãos não acatem a recomendação no prazo de 48 horas, o MPF poderá adotar as medidas judiciais.
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4: Uma boa noite.
3: E até amanhã.
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0: Eu sou Paula Groba.
1: E eu sou Humberto Pinheiro.
0: E estes são os destaques de hoje do Jornal do Senado, que começa agora.
1: Senado aprova novo piso para médicos e cirurgiões dentistas. Texto segue para a Câmara.
0: Governo e Senado negociam MP para criar crédito especial a produtores afetados por desastres climáticos.
1: Plenário conclui votação de indicações para embaixadas, CVM e Corregedoria do Conselho Nacional de Justiça.
0: Boa noite.
1: Boa noite.
0: Médicos e cirurgiões dentistas poderão passar a ter um piso salarial nacional definido em lei. Uma proposta aprovada na Comissão de Assuntos Sociais fixa o valor inicial de R$ 13.662, com previsão de reajuste anual.
1: A proposta segue para análise da Câmara dos Deputados. Repórter Patrícia Oliveira.
2: Médicos e cirurgiões dentistas passam a receber um piso salarial de R$ 13.662 para uma jornada semanal de 20 horas. O reajuste de salário foi aprovado na Comissão de Assuntos Sociais. A proposta da senadora Daniela Ribeiro, do Progressistas da Paraíba, atualiza regras da legislação de 1961 sobre a remuneração dessas categorias. O senador Fernando Duarte, do PSD de Pernambuco, também determinou reajuste anual pelo IPCA, adicional de 50% para trabalho noturno e horas extras, além de intervalo de descanso de 10 minutos a cada uma hora e meia trabalhada. Dueire destacou que o congelamento do piso desde 2022 contribuiu para a precarização das relações de trabalho na área da saúde, além da dificuldade de profissionais permanentes em municípios pequenos e regiões remotas.
3: Ao fixar piso concreto com correção anual, contribui para reverter essa tendência, para que as políticas de interiorização de profissionais produzam efeitos duradouros, em vez de depender exclusivamente de programas emergenciais e transitórios.
2: A proposta prevê ainda que o aumento das despesas de estados e municípios seja custeado por transferências do Fundo Nacional de Saúde. Se não houver pedido para votação no plenário, a proposta segue para análise da Câmara dos Deputados.
0: E seguiu para o plenário do Senado a ampliação de direitos para agentes de vigilância sanitária e agentes indígenas de saúde e saneamento. A proposta equipara benefícios já garantidos a outras categorias do SUS e reconhece o papel desses profissionais na prevenção de doenças e no atendimento a comunidades vulneráveis, muitas vezes em áreas remotas.
1: E uma sugestão legislativa transformada em projeto de lei pela Comissão de Direitos Humanos poderá reajustar em até 100% as bolsas do programa Mais Médicos. As informações com Rodrigo Rezende.
4: As bolsas pagas no programa Mais Médicos podem ter um reajuste de até 100%. Uma sugestão legislativa com esse tema, apresentada por meio do programa E-Cidadania, foi acatada pela Comissão de Direitos Humanos e Legislação Participativa e passará a ser analisada no Senado como projeto de lei. O relator, senador Zequinha Marinho, do Podemos do Pará, ressaltou que os reajustes das bolsas desde a criação do programa não acompanharam a inflação.
5: Efetivamente, quando da criação do programa, em 2013, as bolsas pagas eram formação de R$ 10.000, supervisão de R$ 4.000 e a tutoria de R$ 5.000. 13 anos depois, enquanto a bolsa formação é de R$ 14.161,63, as outras duas sequer tiveram os seus valores atualizados.
4: O projeto de lei que será discutido reajusta as bolsas para os seguintes valores: formação, R$ 20.000, supervisão, R$ 8.000 e tutoria, R$ 10.000. A partir da publicação da possível lei, os reajustes seriam anuais baseados no IPCA.
0: O presidente do Senado, Davi Alcolumbre, convocou uma sessão conjunta do Congresso Nacional para analisar vetos à Lei de Diretrizes Orçamentárias que impedem municípios inadimplentes com até 65 mil habitantes de celebrar convênios e receber recursos federais.
1: Segundo Alcolumbre, a votação poderá permitir o acesso de mais de 3 mil municípios a recursos federais. Ele afirmou ainda que a pauta foi definida após pedido apresentado durante a Marcha dos Prefeitos, organizada pela Confederação Nacional dos Municípios, realizada nesta semana em Brasília. A sessão do Congresso está agendada para esta quinta-feira.
6: Nós fizemos um compromisso, o Senado e a Câmara dos Deputados, para convocarmos uma sessão no dia de amanhã com apenas 4 dispositivos da LDO que tratam da derrubada dos vetos que viabilizam mais de 3.100 municípios brasileiros acessarem os recursos com convênios federais do Brasil.
0: E o Senado aprovou nesta terça-feira a indicação de 7 diplomatas para chefiar embaixadas e representações do Brasil no exterior. Entre os nomes aprovados estão os novos embaixadores do Brasil no Japão, Vietnã, Omã, Albânia, Belize e Bahamas, além do representante permanente do país na Organização das Nações Unidas, Ricardo de Souza Monteiro.
1: O plenário também aprovou indicações para a Comissão de Valores Mobiliários e para a Corregedoria do Conselho Nacional de Justiça. Otto Eduardo Fonseca Lobo foi aprovado para a presidência da CVM. Os indicados agora poderão ser nomeados pela Presidência da República.
0: E a Comissão de Assuntos Econômicos adiou a votação do projeto que cria uma linha especial de crédito para produtores rurais afetados por eventos climáticos e crises internacionais. Relator da proposta, o senador Renan Calheiros, do MDB de Alagoas, retirou o texto da pauta após pedido do Ministério da Fazenda para novas negociações.
1: A proposta prevê o uso de recursos do Fundo Social do Pré-Sal para financiar agricultores prejudicados por secas, enchentes e impactos econômicos de conflitos geopolíticos. O texto também estabelece juros diferenciados, prazo de pagamento de até 10 anos com 3 de carência, além de regras para atender produtores, cooperativas e associações em situação de calamidade ou com perdas na produção. Após reunião com a equipe econômica na tarde de hoje, Renan Calheiros afirmou que houve avanços nas negociações e sinalização de apoio do governo à medida.
7: Está tudo caminhando bem no sentido de se publicar uma medida provisória com critérios de enquadramento, de juros, de carência e de prazo de 10 anos para pagar. O ministro da Fazenda está fazendo da sua parte tudo, absolutamente tudo, para que essa negociação seja concluída na próxima segunda-feira.
0: Enchentes, secas e ondas de calor cada vez mais intensas estarão no centro de um debate no Senado sobre mudanças climáticas. A discussão vai tratar dos impactos de fenômenos como o El Niño e das formas de prevenir e responder a desastres naturais.
1: Para o senador Esperidião Amin, do PP de Santa Catarina, o objetivo é trabalhar para reduzir perdas humanas, sociais e econômicas causadas por eventos climáticos extremos. A sessão está marcada para o próximo dia 28 de maio.
8: Reduzir danos significa salvar vidas, em primeiro lugar, e reduzir o impacto na economia, na sociedade brasileira, especialmente dos estados que venham a ser os alvos maiores desta possível calamidade climática, ou pelo menos desse transtorno climático, a nos prevenirmos.
0: Já o senador Cleitinho, do Republicanos de Minas Gerais, criticou a proposta que permite o parcelamento de dívidas de partidos políticos. O texto foi aprovado pela Câmara dos Deputados e deve ser analisado pelo Senado.
1: O parlamentar defendeu que o Congresso Nacional priorize medidas para melhorar a qualidade de vida dos trabalhadores. Segundo Cleitinho, o alto custo de vida tem dificultado o acesso da população a itens básicos. Ele também cobrou mais debates sobre a escala de trabalho 6x1.
9: Vim falar que não pode discutir essa questão do fim da escala 6x1. Pois tem que discutir sim. Traga a compensação, coloque na balança aqui, equilibra a balança tanto para o empresário quanto para o trabalhador.
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1: Edição de Paula Groba e trabalhos técnicos de Eliseu Caires. O Jornal do Senado fica por aqui. Acompanhe agora as notícias da Câmara dos Deputados. Boa noite.
0: Boa noite e até amanhã.
11: Jornal Câmara dos Deputados. Câmara aprova mudanças nas regras de prestação de contas de partidos.
12: Plenário aumenta a pena para crime virtual contra crianças e adolescentes.
13: Deputados defendem a descentralização de recursos para os municípios.
14: Boa noite. Gilson Daniel, do Podemos do Espírito Santo, aproveita a marcha dos prefeitos em Brasília para defender a ampliação dos recursos destinados aos municípios. Ele assinala que é nas cidades que a população busca atendimento de saúde, educação e assistência social.
15: Gilson Daniel avalia que a Câmara precisa debater o financiamento municipal para desconcentrar verbas públicas da União e dos estados. O congressista reforça a importância das emendas parlamentares como instrumento de apoio aos mais de 70 municípios capixabas.
14: Gabriel Nunes, do PSD, defende solução definitiva para as dívidas dos municípios com o INSS, principalmente nas pequenas e médias cidades. O parlamentar aponta que, na Bahia, prefeituras enfrentam dificuldades para pagar suas obrigações sem comprometer os serviços oferecidos à população.
15: Gabriel Nunes pede que o Congresso enfrente a pauta diante do peso da alíquota previdenciária nos cofres das prefeituras. Ele propõe o retorno do índice de contribuição a 8%, com o objetivo de aliviar os gastos das pequenas e médias cidades baianas.
14: Daniel Tzerciak, do PSDB do Rio Grande do Sul, comemora a garantia da Agência Nacional de Transportes Terrestres de que este ano não haverá cobrança de pedágios nas BRs 116 e 392. O deputado afirma que o fim do antigo contrato de concessão interrompe um ciclo de tarifas elevadas.
15: Daniel Tzerciak considera que a pausa nas cobranças é necessária para estimular o desenvolvimento econômico, atrair investimentos e gerar empregos nos mais de 100 municípios da mesorregião da metade sul gaúcha.
14: Marcelo Nilo, do Republicanos, critica a gestão do governo da Bahia, afirmando que áreas como saúde, segurança pública, educação e geração de empregos enfrentam dificuldades. O parlamentar também questiona gastos com eventos institucionais diante de demandas sociais da população.
15: Marcelo Nilo relembra o rompimento político com o PT após décadas de aliança e faz críticas ao governo federal. Na visão do deputado, a insatisfação popular com as atuais gestões petistas na Bahia e no país.
16: Trabalho.
14: Benedita da Silva, do PT do Rio de Janeiro, reforça seu apoio à PEC do fim da escala 6x1. A deputada argumenta que a redução da carga horária melhora a produtividade por diminuir o esgotamento físico e mental que afeta os trabalhadores no país.
15: Benedita da Silva afirma que a mudança para o modelo 5x2 viabiliza períodos adequados para o descanso e para a convivência familiar. Ela critica o posicionamento contrário à PEC e classifica a jornada 6x1 como exaustiva para a classe trabalhadora.
14: João Daniel, do PT de Sergipe, defende o fim da escala 6x1 e afirma que a redução da jornada vai garantir mais qualidade de vida aos trabalhadores, com mais tempo para descanso, convivência familiar e cuidados com a saúde.
15: João Daniel também enaltece mobilizações sociais e sindicais em defesa da proposta e sustenta que a mudança pode fortalecer a economia e ampliar a valorização da classe trabalhadora no país.
14: Daiana Santos, do PCdoB do Rio Grande do Sul, defende a adoção da jornada de 5 dias de trabalho para 2 de descanso. Segundo ela, a proposta garante condições mais humanas e combate rotinas exaustivas enfrentadas por milhões de trabalhadores.
15: Daiana Santos critica medidas que condicionam a redução da jornada a mudanças em direitos trabalhistas, como cortes no FGTS e desoneração patronal. Para a deputada, a melhoria das condições de trabalho não deve servir como moeda de troca nas negociações do Congresso.
14: Fernando Mineiro, do PT do Rio Grande do Norte, defende o fim da escala 6x1 com redução da jornada semanal para 40 horas. O legislador sustenta que a mudança tem apoio da maioria da população brasileira por garantir mais tempo de descanso aos trabalhadores.
15: Fernando Mineiro critica a tentativa de mudança na PEC do fim da escala 6x1 que acrescenta o período de 10 anos para a implantação da escala 5x2. Ele pede que a sociedade e as centrais sindicais acompanhem a votação para pressionar o Congresso em defesa da redução do tempo de trabalho.
14: Marcon, do PT do Rio Grande do Sul, condena parlamentares da oposição que não apoiam a PEC do fim da escala 6x1. O deputado afirma que os trabalhadores precisam de mais tempo para cuidar da saúde, conviver com a família e ter acesso ao lazer.
15: Marcon critica a apresentação de uma emenda que prevê, em vez de reduzir a jornada para 40 horas, aumentar para até 52 horas de trabalho por semana. Na opinião do congressista, quem defende esse tipo de mudança trata o trabalhador como máquina, não como ser humano.
16: Votação.
14: Câmara aprova projeto que permite que o trabalhador empregado na safra agrícola continue a receber o Bolsa Família. O repórter Marcelo Larcher tem mais detalhes.
17: O plenário da Câmara concluiu a aprovação de um projeto que garante a continuidade do pagamento de benefícios sociais, como Bolsa Família, para o trabalhador que se empregar em atividade ligada à safra agrícola. Esse tipo de serviço varia de acordo com a atividade agrária e compreende o período entre o preparo do solo e a colheita. Os contratos para esse tipo de trabalho, de acordo com a lei de 1973, têm um período máximo de 2 anos. Acontece que as regras do Bolsa Família estão atreladas a um valor máximo de renda por pessoa. Esse limite foi definido em R$ 218,00 mensais. O que faz com que o trabalhador perca o direito se obtiver um trabalho com carteira assinada, como é o caso da safra. O argumento é de que algumas culturas agrícolas, como o café, o alho, a batata, a uva, a maçã e a cebola, têm elevada necessidade de mão de obra, o que faz com que o trabalhador prefira manter a Bolsa Família a trabalhar com carteira assinada. O projeto apresentado pelo deputado Zé Vitor, do PL de Minas Gerais, foi aprovado pela Câmara em 2024 e depois foi alterado pelo Senado. A proposta retornou para análise dos deputados e o relator, deputado Evair Vieira de Mello, do Republicanos do Espírito Santo, rejeitou a maioria das mudanças feitas pelos senadores. O texto original aprovado pela Câmara retira do cálculo da renda familiar, para efeito do recebimento de benefícios sociais, o salário recebido pelo trabalhador no contrato da safra. O Senado, por sua vez, optou por alterar a regulamentação do programa Bolsa Família, para prever a reinclusão do beneficiário excluído no caso da média anual de renda da família superar o limite permitido. Para o relator Evair Vieira de Mello, a mudança não garante a permanência do trabalhador safrista no Bolsa Família.
18: Entendemos que a proposta do Senado Federal, ela não aprimora significativamente a operacionalização do programa Bolsa Família, na medida em que continua a impedir a contratação de safristas, cuja condição, mesmo após a sua contratação, ainda é de vulnerabilidade social em face das peculiaridades inerentes à atividade agropecuária que é sazonal. O contrato de safra desempenha papel essencial para a manutenção da produção agrícola e da pecuária nacional.
17: O projeto que garante a continuidade do pagamento de benefícios sociais, como Bolsa Família, para o trabalhador que se empregar em atividades ligadas à safra agrícola, seguiu para a sanção presidencial e já pode virar lei. Da Rádio Câmara de Brasília, com informações de Antônio Vital, Marcelo Larcher.
16: Agricultura.
15: Tiago de Joaldo, do Republicanos de Sergipe, cobra do governo a conclusão de estudos sobre possível prática de dumping na importação de leite da Argentina e do Paraguai. Ele afirma que a concorrência estaria prejudicando produtores brasileiros e tornando a atividade economicamente insustentável.
14: Tiago de Joaldo também pede ações do governo de Sergipe para fortalecer a cadeia leiteira local. Ele menciona, por exemplo, incentivos tributários, compras públicas de leite produzido no estado e apoio institucional aos produtores do sertão sergipano.
15: Dr. Flávio, do PL, exalta a exposição de produtos do agronegócio do Rio de Janeiro na Câmara, com a participação de produtores da região serrana e do norte fluminense. O parlamentar assinala que a divulgação de produtos regionais amplia mercados e fortalece a agricultura do estado.
14: Dr. Flávio pediu ainda a derrubada do veto presidencial ao projeto que reconhece o norte e noroeste fluminense como região do semiárido. Para o deputado, a medida vai facilitar o acesso ao crédito e ampliar investimentos para os produtores rurais da região.
16: Justiça.
15: Câmara aprova projeto que aumenta a punição para pedófilos quando o crime é cometido pela internet. O repórter Antônio Vital acompanhou a votação.
19: Deputados e deputadas aprovaram um projeto que aumenta penas para crimes relacionados a abusos sexuais de crianças e adolescentes em ambientes digitais, inclusive com o uso de ferramentas de inteligência artificial. A proposta considera a violência sexual de criança ou adolescente qualquer representação de atividade sexual ou nudez que envolva criança ou adolescente real ou fictícia. Isso vai valer para fotografia, vídeo ou imagem digital, mesmo que produzida, manipulada ou gerada com o uso de tecnologias digitais, inclusive inteligência artificial. A proposta também deixa claro no Código Penal que todos os crimes contra a dignidade sexual, como estupro e estupro de vulnerável, também serão caracterizados quando cometidos no ambiente digital. Todos esses crimes passam a ser considerados hediondos, o que significa mais tempo de cumprimento de pena em regime fechado. O projeto também torna crime o simples acesso a conteúdo de pedofilia na internet. Ou seja, isso será crime mesmo se a polícia não encontrar arquivos com conteúdo de abusos sexuais ou violência contra crianças e adolescentes armazenados no computador ou na nuvem do acusado. A proposta também aumenta em até um terço a pena para aliciamento de crianças ou adolescentes por meio de inteligência artificial ou filtros capazes de alterar a imagem ou a voz do criminoso para enganar a vítima. O agravamento da pena vai valer também no caso de perfis falsos em plataformas de jogos online, aplicativos de mensagens, salas de bate-papo e redes sociais. Segundo a relatora, a deputada Rogéria Santos, do Republicanos da Bahia, esse dispositivo foi inserido na proposta após o caso de um criminoso no Rio Grande do Sul que vitimou 127 meninas usando perfis falsos criados por inteligência artificial. Além do aumento de penas, o projeto legaliza a infiltração policial em investigações sobre redes de pedofilia na internet, em especial as chamadas rondas virtuais, com possibilidade, inclusive, de requisição de dados de conexão às plataformas sem a necessidade de autorização judicial. Isso poderá ser feito no caso de risco iminente à vida ou integridade física de crianças vítimas de abusos. Para a relatora Rogéria Santos, a proposta moderniza a legislação.
20: A proposição institui medidas modernas de enfrentamento e repressão aos crimes de violência sexual contra crianças e adolescentes no ambiente digital. Ao regulamentar a ronda virtual e os crimes praticados com o uso de inteligência artificial e da utilização de técnicas de mascaramento de endereço de IP. Os números, senhoras e senhores, são alarmantes.
19: O texto também cria novo crime no Estatuto da Criança e do Adolescente, com pena de até 6 meses de prisão para quem deixar de comunicar ao Conselho Tutelar, ao Ministério Público ou à polícia casos de abuso sexual pela internet. A proposta garante ainda à criança ou adolescente vítima de violência sexual o direito a atendimento psicológico e psicossocial especializado no Sistema Único de Saúde, o SUS, e o agressor será obrigado a cobrir todos os custos do tratamento, incluindo ressarcimento ao SUS. Para o deputado Osmar Terra, do PL do Rio Grande do Sul, autor do projeto, a proposta fecha portas que estavam abertas para os criminosos. O projeto, que aumenta apenas para crimes relacionados a abusos sexuais de crianças e adolescentes em ambientes digitais, inclusive com o uso de ferramentas de inteligência artificial, seguiu para análise do Senado. Da Rádio Câmara de Brasília, Antônio Vital.
16: Educação.
14: Lincoln Portela, do PL de Minas Gerais, critica a decisão judicial que condenou um casal do interior de São Paulo por evasão escolar relacionada aos filhos. Ele questiona a medida e argumenta que a família estaria garantindo uma educação domiciliar às crianças.
15: O parlamentar também chama atenção para os índices de evasão escolar no país e defende prioridade no enfrentamento de casos de estudantes sem acesso à educação. Segundo Lincoln Portela, a situação exige foco das autoridades públicas e do sistema de justiça.
16: Segurança Pública.
14: O escolto do PT da Paraíba elogia a atuação da Polícia Federal no enfrentamento às organizações criminosas que se infiltraram no sistema econômico nacional. Ele argumenta que as investigações sobre fraudes financeiras devem prosseguir sem interferências políticas.
15: O escolto salienta que os órgãos de inteligência precisam seguir os rastros documentais de transações suspeitas envolvendo autoridades e empresários citados em CPIs. Na avaliação dele, esse é o caminho para fortalecer a segurança pública e a soberania do Estado brasileiro.
16: Eleições.
14: Câmara aprova mudanças nas regras de prestação de contas de partidos políticos. A repórter Daniele Lessa acompanhou a votação dessa mini-reforma eleitoral.
3: A Câmara dos Deputados aprovou o projeto que altera regras sobre prestação de contas, punições e funcionamento administrativo partidário, modificando diversos pontos da Lei dos Partidos Políticos. Relator da proposta, o deputado Rodrigo Gambale, do Podemos de São Paulo, argumentou que o projeto foi construído a partir das demandas dos líderes partidários, com o objetivo de dar mais segurança jurídica às legendas. Já os deputados contrários ao projeto destacaram que nenhum parlamentar subiu a tribuna para defender a proposta no plenário. O projeto proíbe bloqueios e penhoras automáticas sobre recursos do fundo partidário e do fundo eleitoral, exceto em casos de uso irregular reconhecido pela Justiça Eleitoral, ponto criticado pelo deputado Kim Kataguiri, do Missão de São Paulo.
21: E aqui eu faço chamo a atenção de todos os partidos que dizem defender o trabalhador. Esse projeto está dizendo o seguinte: se um partido contratar um trabalhador e ele der calote nas verbas trabalhistas, se o partido não pagar o INSS, se o partido não pagar o FGTS, esse partido não poderá ser penhorado.
3: A deputada Adriana Ventura, do Novo de São Paulo, criticou a falta de debate sobre o projeto, que foi divulgado publicamente apenas 30 minutos antes da votação. Ela reconheceu que a proposta simplifica a burocracia, mas classificou como aberração o trecho que suspende processos administrativos e judiciais dos partidos anteriores durante fusões entre legendas.
22: Um partido se alimenta de dinheiro público, se é sustentado com dinheiro público do cidadão brasileiro, faz um monte de irregularidade. Aí, o que que acontece? Tem uma fusão, então tem um partido podre que funde com outro partido. Tudo do partido podre não passa para o novo, ele não assume responsabilidade nenhuma. Tudo é suspenso. Isso é grave, gente.
3: Segundo o texto, o novo partido responderá pelas dívidas das legendas anteriores, mas não sofrerá suspensão de recursos do fundo partidário por irregularidades em contas antigas que já foram julgadas. A deputada Fernanda Melchiona, do PSOL do Rio Grande do Sul, pontuou que os cidadãos não têm acesso ao prazo de 15 anos para pagarem suas dívidas, ponto que também está na proposta.
22: Digo mais, o aumento das parcelas em 180 parcelas é 15 anos. Os partidos pagar. O pobre do povo pega ali no cheque especial, tem que pagar, se não é o juro, não sei o que. Os partidos vão ter 15 anos, independente do valor.
3: O texto também prevê que em semestre eleitoral não poderá haver suspensão de repasses do fundo partidário ou do fundo eleitoral por irregularidades em prestações de contas anteriores. Outra mudança trata da análise das contas partidárias. O texto determina prazo de até 3 anos para julgamento dos processos de prestação de contas pela Justiça Eleitoral. Se esse prazo não for cumprido, o processo poderá ser extinto por prescrição. O projeto ainda cria regras para uso de aplicativos de mensagem por partidos e candidatos. As legendas poderão registrar números oficiais para envio de mensagens a eleitores e essas contas não poderão ser bloqueadas pelas plataformas sem decisão judicial. A proposta, que foi chamada de mini-reforma eleitoral, vai ser agora analisada pelos senadores. Da Rádio Câmara de Brasília, Daniele Lessa.
16: Direitos Humanos.
15: Charles Fernandes, do PSD da Bahia, registra o Dia Nacional da Luta Antimanicomial, celebrado em 18 de maio. O parlamentar ressalta a importância da mobilização por um modelo de tratamento humanizado, digno e em liberdade para pessoas em sofrimento psíquico.
14: Charles Fernandes lembra que a data também marca os 25 anos da Lei da Reforma Psiquiátrica. O deputado defende o fortalecimento da rede de atenção psicossocial com a ampliação dos CAPs e das residências terapêuticas.
16: Saúde.
15: Otone de Paula, do PSD do Rio de Janeiro, cobra do Executivo Federal o recolhimento de um guia sobre pré-natal distribuído pelo Ministério da Saúde. Ele argumenta que o material descumpre o compromisso do governo de vetar políticas públicas que abordem a interrupção da gravidez.
14: Otone de Paula contesta as diretrizes do documento ao apontar que o texto oficial substitui as palavras mãe e gestante pela expressão pessoas que gestam. Ele reforça sua discordância com a destinação de recursos públicos públicos para informativos que tratam do tema.
15: Segundo denúncia de Marangoni, do Podemos de São Paulo, empresas de auditoria médica estariam negando procedimentos de saúde em larga escala. Ele cita o caso de uma empresa que utiliza algoritmos e planilhas controlados pelos próprios planos de saúde para tomar decisões.
14: Marangoni argumenta que a negativa de cirurgias e tratamentos sem análise médica individualizada desrespeita a lei do ato médico e o código de ética da categoria. O deputado defende uma CPI para investigar as operadoras e cobra fiscalização mais rigorosa da Agência Nacional de Saúde Suplementar.
16: Últimas notícias.
15: As votações de hoje no plenário da Câmara começaram no meio da tarde. A edição de amanhã vai trazer informações sobre a pauta de projetos em discussão ao longo da semana.
14: Termina agora o Jornal Câmara dos Deputados com trabalhos técnicos de Everson Urani e apresentação de José Carlos Andrade e Luciana Vieira. Uma boa noite para você.
15: Uma ótima noite. A Voz do Brasil volta amanhã.
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1: Nova Brasil FM, mais que moderna brasileira. Ótima noite pra você. Seja muito bem-vindo, bem-vinda. Esse é o Barão Vermelho, na voz do Frejá. Vem quente que eu estou fervendo. 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

0: Nova Brasil FM, mais que moderna, brasileira. Paula Toller, na voz do Kid Abelha. Kid Abelha por aqui, saúde e só love. Bom, fica com a gente, daqui a pouco mais uma transmissão ao vivo, um jogaço para você que tá ligado aqui na Nova Brasil. 8h26.
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1: 8 horas e 32 minutos, 8 horas e 32 minutos. A partir de agora, para você, o Nova Jogada com a Libertadores da América. Palmeiras e Cerro Porteño para você no futebol da Nova Brasil. Você vai curtir aqui com a narração de Hugo Botelho, direto da Arena Verde, no melhor gol do rádio brasileiro. Os comentários de Renan Teixeira, as reportagens de Lucas Basílio, nos trabalhos técnicos aqui na Nova Brasil, com Ricardo Simões, Lucas Monteiro, Gabriel Petraço, Cezinha Martins na mesa de som, Celcinho Roberto na produção, de Antônio Lima, Paulo Eduardo na técnica de externa, Cuca Labareda. A partir de agora, comigo, Weber Lima, na abertura, no intervalo e no pós-jogo do futebol da Nova Brasil.
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1: Nova Brasil em campo. 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
1: Direto com os destaques dos times, começando com o Verdão, o time de Abel Ferreira. Boa noite, Lucas Basílio.
26: Grande noite a você, meu querido Weber Lima. Um abraço especial a quem curte o futebol. Nova Brasil em campo, o Palmeiras, líder do campeonato, desculpa qualquer coisa aí, tá? É, o Palmeiras líder do Campeonato Brasileiro, líder também da Libertadores da América, mas um pontinho apenas na Liberta, portanto, precisa dessa vitória hoje. E caso ela venha, já garante assim o alviverde matematicamente classificação para mais uma etapa eliminatória em sua história dentro da competição continental. Desfalques para hoje: Felipe Anderson e Ramon Sosa machucados. E aí o Abel Ferreira surpreende. A gente dizia no Nova Brasil em campo que eram esperados Alan e Maurício no time titular, mas a confirmação chegou há momentos atrás e Emiliano Martínez é colocado ali no time principal, vai começar jogando com dois volantes. O time palmeirense, Weber.
1: Tá certo, 8 horas e 34 minutos. Nesta noite teremos também na Libertadores o Flamengo em campo no Maraca contra o Estudiantes a partir das 9:30 da noite. O Flamengo que já lidera o Grupo A com 7 pontos. Portanto, o Flamengo que tem ainda o jogo do Independiente, né, Medellín, que o Flamengo vai a 10 e hoje pode chegar a 13 e ter a melhor campanha na fase de grupos da Libertadores da América. Neste momento, no Parque Central, o Nacional do Uruguai recebe o Universitário. 0-0 são as partidas de momento da Libertadores da América. Lembrando que mais tarde, no grupo do Palmeiras, tem no Romélio Martínez o Júnior Barranquilla recebendo o Sporting Cristal, 11 horas da noite, horário de Brasília. E o Cerro Porteño, time paraguaio, Lucas.
26: Uma das equipes mais tradicionais na disputa da Libertadores da América, né? Presença frequente na competição continental, mas nunca conseguiu se sagrar campeão. E vai seguindo com esse sonho, buscando primeiro a classificação, né? É o segundo colocado, um pontinho atrás do Alviverde, e vem aí de 3 partidas sem perder. Perdeu na estreia por Sporting Cristal, depois somou 2 empates e uma vitória, um desses empates justamente contra o Alviverde lá em Assunção, pelo turno, digamos, dessa fase de grupos da Liberta. Para o jogo de hoje, o técnico Ariel Roland não conta com o Chaparro, que é um meio-campista da equipe paraguaia que está machucado. Mas, por outro lado, Domingues e Luciati estão recuperados de lesões. E ele conta também com o pirata Verrete, ex-Vasco. É o comandante de ataque da equipe paraguaia, Weber.
0: Tá certo, portanto, aí os destaques das equipes que se enfrentam na Zona Oeste de São Paulo. E temos também nesta noite Copa Sul-Americana. Rapaz, eu vou te falar, o São Paulo é incompetente, mas tem equipe pior, rapaz. Essa Copa Sul-Americana, olha, São Paulo está sendo beneficiado pela incompetência dos times do Campeonato Brasileiro, porque São Paulo não ganha de mais ninguém, continua lá no quarto lugar do campeonato. E o mesmo está acontecendo nessa noite na Sul-Americana. Acreditem se quiser, o Boston River está enfiando 3 no O'Higgins. 3-1 para cima do time chileno. E agora 3-2. Então 3-2 para cima do time chileno. E com esse resultado vai beneficiando o São Paulo, né, que fica líder do grupo C, porque se o Higgins vencesse, o São Paulo poderia sim disputar o playoff da Sul-Americana contra o terceiro colocado dos grupos da Libertadores da América. Na Vila Belmiro, o Santos vence 2-1 o São Lourenço, e o Peixe vai conseguindo com esse resultado pular a 6 pontos. Quer dizer, o Santos tem a possibilidade da última rodada jogar contra o Cuenca na Vila e, vencendo, se classificar à próxima fase da competição. No grupo E, daqui a pouquinho, às 9 da noite, tem no Paraguai Independiente Petroleiro e Botafogo. Também no mesmo horário, na Arena do Grêmio, Grêmio e Palestino pelo grupo F. E neste momento a bola rola lá no Paraguai, Olímpia e Vasco da Gama, 31 minutos do segundo tempo, 1-1. E para fechar, daqui a pouco, às 9:30, tem no Monumental de Núñez, River Plate e Bragantino. Renan Teixeira, o seu destaque para esse time do Palmeiras. E o que chama atenção, lógico, todo mundo acreditava em um outro time, em outra forma do Palmeiras jogar, mas não. Emiliano Martínez aparece no time do Palmeiras. Quer dizer, é mais proteção à zaga alviverde. Renan, boa noite.
2: Verdade, Weber. Boa noite, Weber. Boa noite, Hugo Botelho, o melhor gol do rádio brasileiro. Grande noite, Lucas. E uma boa noite especial a todos que nos acompanham aqui na Nova Brasil. Weber, acho que a intenção do treinador palmeirense nessa modificação, né, com a ausência do Sosa machucado, colocando e o Felipe Anderson, que poderia ser ali uma alternativa, colocar o Emiliano Martínez e assim dar mais liberdade para Andrés Pereira e Marlon Freitas. Eles aproximarem, se adiantarem mais e aproximarem dos atacantes, né? Que hoje será Alan, Flaco Lopes e John Arias, dando a liberdade para eles na construção de jogada. Eu acredito na construção das jogadas, né? Eu acredito que o Palmeiras hoje já foi no jogo no primeiro jogo lá contra o Cerro Porteño, fora de casa, o Palmeiras já teve muito mais a posse de bola. A estratégia do time paraguaio foi deixar a bola com o Palmeiras. Você imagina hoje jogando aqui no Brasil, na casa do Palmeiras. Portanto, acho que é mais ou menos nesse sentido que está pensando o Abel Ferreira. Veremos se na prática será executado dessa forma.
0: Maravilha, Renan, 8 horas e 39 minutos. 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Olha, tá lá, ó, quem vai ganhar o jogo? Palmeiras, Cerro Porteño, empate. Acho que vai dar Verdão. 82% no jornalismo Nova Brasil tá dando Verdão. E lá no Nova Brasil em Campo, votei no Palmeiras também, 67% Verdão. Participe do nosso chat, mande a sua mensagem, como já fez o Luiz Fernando Junqueira. Boa noite, Weber e equipe. O Palmeiras vai ganhar por 2-1. Legal, Luiz, um abraço pra você. Votem, participe conosco da nossa jornada, deixe o seu like e também você pode participar pelo WhatsApp. 11 943 805 100, 11 943 1105 100. Participe conosco, mande a sua mensagem, mande áudio curtinho, mande áudio curto, seu nome, lugar de onde você fala e o palpite pro jogo da Palmeiras, da Cerro, da Empate. Você manda e participa conosco aqui no Futebol da Nova Brasil. Já tem mensagem chegando, obrigado pela audiência, pelo carinho. Tem gente que manda a foto, né, de onde está ouvindo, no rádio, no carro, em casa, você manda no YouTube, tá assistindo no YouTube, pode mandar pra gente, manda a sua mensagem com foto, a gente vai colocar aqui no telão, no nosso telão, aqui no Futebol da Nova Brasil. 8:41, quem vai trazer a emoção do futebol no rádio, aqui na Nova Brasil, em São Paulo, no 89,7, também em Ribeirão Preto, no 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É Hugo Botelho, o melhor gol do rádio brasileiro. Hugo, boa noite. E um Palmeiras com um Abel com um volante, né? Com mais um volante no seu time. Abriu mão de colocar o Maurício, todo mundo acreditando que o Maurício entraria nesse campo do Palmeiras, mas não. Ele opta por um jogador de característica mais defensiva. Hugo Botelho, boa noite.
3: Boa noite a você, Weber Lima, a todos os componentes da equipe da Nova Brasil FM, e um abraço especial ao ouvinte da Nova Brasil FM espalhado pelo Brasil. Daqui a pouco, Palmeiras e Cerro Porteño vão correr atrás da bola. Nesse exato momento, os goleiros do Palmeiras foram aplaudidos, ovacionados ao entrarem no gramado para fazer o trabalho de aquecimento. Estão fazendo o trabalho à nossa direita. Ninguém do Cerro Porteño ainda subiu. Uma noite fria aqui em São Paulo, depois de um dia um pouco mais quente que o dia de ontem, né, Weber Lima? Hoje foi mais confortável, mas a temperatura caiu bastante agora à noite. O torcedor vem chegando tranquilamente. Temos um público pequeno ainda aqui na casa do Palmeiras, na Arena Verde, mas vamos ter público legal para acompanhar esse jogo entre Palmeiras e Cerro Porteño. Palmeiras precisa de um empate, talvez por isso a decisão do Abel Ferreira de começar ali com três volantes. Quem sabe ele solta mais o Andreas Pereira e segura um pouquinho o Marlon Freitas ao lado do Emiliano Martínez. Vamos ver, quando a bola rolar, com absoluta certeza o Renan Teixeira vai decifrar esse enigma pra gente. Weber, tô aqui à sua disposição.
0: É, pode ser esse o caminho realmente, é o que a gente disse hoje no programa. Pode ser que o Emiliano Martínez vai ficar fazendo o papel defensivo do lado do que vai cair, o John Arias, né? Porque realmente o Veloso falou sobre isso aqui no programa, o Renan também, né? Não, o John Arias, que tem que jogar perto da área, ficar marcando lateral ou atacante, vira secretário de lateral, aí não adianta. Fala, Renan.
4: É, o que a gente falava mais cedo, né? Não adianta você pagar o valor que foi pago para trazer, para tirar da Inglaterra, da Premier League, o John Arias, para ele correr atrás de lateral, né? Tem que ser o contrário, o lateral tá preocupado com ele, né? Ele, e a gente sugeriu até, né? Estamos muito longe de ter a capacidade do Abel, né? De, como treinador, como estrategista, mas a gente gostaria de ver o Arias mais próximo do Flaco, mais na zona central do campo, né? Porque ele jogando aberto lá pela esquerda, a linha lateral já limita ele. Então a gente gostaria de ver ele mais próximo, podendo ter uma aproximação ali com o Flaco, fazendo tabelas, com o próprio Andreas Pereira, né? E deixar o Alan aberto, menino novo, aí sim, para correr atrás de lateral e ter a força ainda de jogar ofensivamente, né? A gente tava sugerindo mais ou menos isso. A gente quer ver um posicionamento diferente para ele atacar mais, para ele ter mais a bola, para ele criar mais. E a gente também ficou na dúvida, né, na pergunta, tá chegando a Copa do Mundo, né? Os jogadores, vários do Palmeiras aí estarão na Copa do Mundo, né? Como que é a atitude deles nesse momento? Tá com medo de dar um arranque e machucar? Tá com medo de botar o pé mais forte na dividida? A gente sabe muito bem que uma lesão agora praticamente tira o jogador da Copa do Mundo, né, Weber?
0: Com certeza. Esse vai ser um ponto interessante para a gente acompanhar. Como vai ser ou como será o comportamento desses jogadores convocados? Esse é o problema, né? De você fazer uma convocação antes da parada. Porque aí você coloca essa dúvida na cabeça do jogador. 8 horas e 45 no futebol da Nova Brasil. Nosso Lucas Basílio já trouxe de cara a manchete do Palmeiras com essa novidade de Emiliano Martínez. Isso é o que acontecerá dentro de campo. Mas o Lucas Basílio está do lado externo da Arena do Palmeiras. Vamos com o Lucas Basílio nas ruas ali aos arredores da Arena do Verdão. Fala, Lucas!
5: Salve, salve, Weber Lima, ouvinte Nova Brasil em campo. Ó, já tô aqui nas ruas em volta do Allianz Parque, o estádio do Palmeiras, com torcedores ilustres aqui. Aê! Ó. Como é que é seu nome mesmo?
7: Kaique.
5: O Kaique, Ricardo. O Ricardo, eu já esqueci o nome deles.
7: Breno,
5: o Breno e o Henrique.
7: Olha lá.
5: Quero um palpite aí. Quanto você acha que vai ser Palmeiras?
7: 4-0 Palmeiras hoje, sem massagem.
5: E o quanto vai ser? Quanto você acha que vai ser?
7: 2-0 Fala, filho. 2.
5: E quem vai fazer os gols? Quem vai fazer os gols?
8: Palmeiras.
5: Mas que jogador você mais gosta?
7: Flaco?
5: Flaco Lopes, é isso aí. E o seu? Quanto vai ser o jogo?
8: 5-0
5: tudo isso? E quem vai fazer os gols?
8: Paulinho.
5: O Paulinho vai entrar e vai fazer o gol, tá certo. E aí, precisa jogar bem, precisa só vencer, não, como é só, que é o esquema?
7: Só precisa ganhar, em primeiro e eliminar esses paraguaios aí.
5: Ainda dá pra chegar na melhor campanha como vem sendo nos últimos anos?
7: Dá, mas eu acho que não é melhor campanha que dá azar, melhor campanha.
5: É, né? É. O importante é estar na próxima fase,
7: né? O importante
5: é
7: passar, é outro campeonato.
5: É isso, rapaziada, obrigado pelo jogo, viu? Valeu. Essa então, o torcedor palmeirense chegando aqui dentro de mais alguns instantes. A bola vai rolar pra Palmeiras. E encerra o Porteio pela Liberta, Weber.
0: E o Lucas Basílio, você sentiu, né, Renato? Menininho que tá com o doce na mão, doidinho pra comer o doce, comer o bolo, e o Lucas perguntando. E o menino com a mão e a mão com o doce na boca do menino, o Lucas perguntava, ele tirava.
19: Ô Lucas, deixa o menino comer o doce, doce. Ele não quer saber de futebol nesse momento,
0: doce
19: não,
0: na boca do
19: ele
0: menino,
19: quer
0: hein?
19: Morder o doce.
0: O que que foi aí, ô Hugo?
3: Tô dizendo que o Lucas literalmente tirou o doce da boca do menino.
0: Mas tá empolgado.
3: Não foi empolgado, não. Foi literal mesmo.
0: Foi. Ô, Renan, mas tá empolgado demais o palmeirense aí com 5-4-0. Não sei se será assim, não.
19: É, ainda mais pelo que foram os últimos jogos do Palmeiras, né, Weber?
0: Exato.
19: Com pouquíssimos gols e menos criação ainda, menos desempenho ainda, né? É que, pelo menos do que a gente tem de parâmetro, que foi o último jogo entre eles, é um time muito limitado, né? O time do Cerro Porteño é um time muito fraco, na minha visão, e jogando em casa, né? É, a tendência é que o Palmeiras ataque mais, a tendência é que o Palmeiras tenha mais a bola, e a chance, a possibilidade de conseguir um placar elástico, ele aumenta, mas... Pelo que tem produzido os últimos jogos, é pouco provável que o Palmeiras goleie, faça 4, 5 no Cerro Porteño.
0: E o Santos leva um empate. O Santos toma empate, vencia por 2-0. A partida na mão, perdeu oportunidades e toma um empate aos 40 do segundo tempo. San Lorenzo 2, Santos 2. Com esse resultado, deixa eu dar uma atualizada aqui na tabela aqui. Olha, essa chave do Santos, ninguém quer se classificar, velho. Ninguém quer se classificar. É impressionante o número de empates nesse grupo. É um negócio de louco. Olha aí,
19: o Santos continua em último, acho.
0: É,
19: né?
0: O Santos vai cair para 4 pontos. Santos vai a 4 pontos e o San Lorenzo está indo a 7 pontos. Então ainda existe uma possibilidade do Santos classificar, mas realmente fica mais complicado para o Peixe avançar à próxima fase da competição. É, não, se o Santos ganhar, ainda dependendo do resultado lá de San Lorenzo e Recoleta, o Santos vai disputar o playoff, que eu não acredito realmente que o San Lorenzo jogando em casa contra o Recoleta no Nuevo Gasômetro não vencerá o time paraguaio. Alguém chamou?
3: Sou eu. É, sinceramente, o Santos tem mais é que sair da Sul-Americana mesmo. O Santos tem que se preocupar com o Campeonato Brasileiro. Preocupar com a Sul-Americana pra quê? Ele tem que tomar cuidado pra não entrar na zona de rebaixamento do Brasileirão. Seria até uma bênção pro Santos sair dessa Sul-Americana.
0: É, mas é verdade, Hugo. É verdade que não tem elenco, né? O elenco é fraco, é limitado. A gente tá acompanhando o jogo aqui, é negócio de louco, cara. o Santos ganhando por 2-0, uma partida tranquila pro Santos. Santos agora pega o Deportivo Cuenca na Vila Belmiro, eu acho que vence, né? Só para vocês terem uma ideia, o Santos está indo a 4 pontos com 4 empates em 5 jogos, perdeu
19: não
0: um,
19: nenhum jogo,
0: nenhum, cara.
19: Não ganhou do Recoleta
0: na Sul-Americana.
19: É. Inacreditável.
0: Não, o brasileiro é mais difícil.
19: Muito mais. Mas muito mais.
0: O brasileiro é mais difícil. O Santos, olha, realmente, o torcedor santista deve ficar muito preocupado com a situação do clube, se não houver reforços aí nessa janela, o Renan.
19: Tem que estar preocupado, Weber. E o Santos classificou na Copa do Brasil, né?
0: Então, quando
19: vai ter o sorteio ainda, né?
0: Quando o Hugo fala.
19: Inclusive, é semana que vem, Renan.
0: O dia sorteio 26, da Copa do Brasil,
19: Quando o Hugo fala que seria melhor ele cair da Sul-Americana, porque não tem capacidade, não tem elenco para disputar 3 campeonatos. E a gente, pelo menos, entende como prioridade, né? O brasileiro, que o Santos está muito mal. Não está na zona de rebaixamento, porque o Corinthians foi muito mal na rodada do fim de semana contra o Botafogo, né? E a Copa do Brasil tem lá a questão financeira, que é importante, seria... na escala de prioridade estaria em segundo lugar e tem que se reforçar. Esse time do Santos precisa melhorar muito, tem muito nome. Tem um amigo meu, o Júnior Penta, lateral, que ele tem um ditado, diz assim: o time do Santos é muito trelelê e pouco produzir. É muito jogador de nome, sabe? Aqueles jogadores que foram importantes em algum momento da carreira, só que agora do Santos não estão produzindo nada, absolutamente nada. Principalmente aqueles que vieram do Palmeiras recentemente, ganhando muito dinheiro, né? Eles foram no Palmeiras, eles foram bem no Palmeiras, né, aí no passado, mas não quer dizer que vão jogar bem para sempre, né? O tempo passa, fisicamente o jogador cai de rendimento com o passar dos anos. E o Santos pagando uma fortuna para esses jogadores e com rendimento muito abaixo, né? Então precisa se reforçar o Santos pro segundo semestre. Com que dinheiro, Weber? A pergunta é essa.
0: E outra, hein? Se o Santos hoje tá empatando com o São Lourenço, quase toma o terceiro gol agora. O cara foi mal pra caramba. Mas quase toma o terceiro gol o Santos, seria a derrota do Peixe. O caso é o seguinte: o Santos vai jogar contra esse Deportivo Cuenca, que é muito ruim, na Vila Belmiro. E deve ganhar, acredito eu, né? Acredito na possibilidade do Santos vencer.
19: Mas se não vencer, ganhou do Recoleta. Não ganhou do Recoleta,
0: não,
19: né?
0: Não ganhou.
19: Com o Neymar.
0: Mas vai ter muita pressão, né? Contra o Cuenca.
19: Sim.
0: Não, e perdeu do Cuenca lá por causa daquela bobagem lá do Gabriel Brazão, que tomou o piruzaço. Lembra do escanteio?
19: Na estreia do campeonato.
0: Sim. Eu acredito que o Santos vença o Cuenca. Sabe o que vai acontecer? O Santos vai ficar em segundo no grupo. E aí o que vai ter?
19: Mais duas datas.
0: Dois jogos de playoffs de Sul-Americana. E aí tem Copa do Brasil e Campeonato Brasileiro. É isso que o Hugo tá falando. É melhor ficar de fora. Deixa o São Lourenço fazer um gol aí. Empata com o Cuenca na última. Fica de fora e vai cuidar da vida. Porque
6: tem hora, Weber, que tem hora que você tem que trabalhar mais com a inteligência do que com a emoção. Torcedor é por emoção, torcedor deve estar xingando a gente, é o Santos, é não sei o quê. Tem inteligência, o momento do Santos é delicado, não tem dinheiro. E eu vou falar mais um pouquinho, até da Copa do Brasil. Sai da Sul-Americana, vai tentando na Copa do Brasil, mas não dê 100% de atenção a ela não. O negócio do Santos é Campeonato Brasileiro. A gente já viu esse Palmeiras que vai jogar daqui a pouco, não esse time, mas esse clube. Ganhar uma Copa do Brasil no mesmo ano é rebaixado. Se dedicou na Copa do Brasil, foi para a final com o Coritiba, ganhou, fez festa no meio do ano, aquela coisa linda, maravilhosa, chupa todo mundo que torcia contra. No final do ano todo mundo chorou, mais um rebaixamento. Então o Santos tem que tomar muito cuidado. O Santos tem que tomar muito cuidado porque a situação é crítica.
0: Com certeza.
19: Hugo, mais cedo a gente falava também, né, Weber, a respeito do Mirassol, né? Nesse contexto que o Hugo tá trazendo, o Mirassol já tá classificado na Libertadores, praticamente como primeiro da chave, classificado na Copa do Brasil e tá lá enroscado na zona de rebaixamento, né? E não adianta, a prioridade dos clubes deve ser o Campeonato Brasileiro, né?
0: E o Guanais falou isso, minha prioridade falou. É o brasileiro. É uma pena que o Guanais está fazendo o correto, está colocando a força máxima no brasileiro, mas a coisa não caminha.
19: Não consegue uma sequência de vitórias.
0: Ontem jogou com um time misto, né?
19: Misto para reserva,
0: para mais reserva. E ganhou do Always Ready. Então, quer dizer, o Mirassol, na verdade...
19: Na Copa do Brasil também, Weber.
0: Na Copa do Brasil.
19: Quando o Red Bull, time reserva, e ganhou e classificou, né?
0: E ganhou. Então, o Mirassol está se dedicando ao Campeonato Brasileiro com jogadores descansados, mas realmente o time titular está indo muito mal, né? O Mirassol está fazendo uma campanha muito ruim, realmente, no Campeonato Brasileiro. Tem um jogo a menos, mas é contra o Flamengo no Maracanã. 8 horas e 56 minutos, mais uma entrada lá do lado de fora do estádio com o nosso Lucas Basílio, e depois vamos para as informações do Palmeiras. Mas antes, Lucas Basílio, o povo que curte a Nova Brasil nos estádios também, batendo um papo com o nosso repórter. Vamos lá.
10: Weber Lima, tô de volta aqui dos entornos do estádio do Palmeiras, né, com o seu Rodney aqui, torcedor palmeirense, chegando para acompanhar o Verdão. E eu quero saber a expectativa para esse jogo. Vale classificação para a próxima fase,
11: hein? A expectativa é sempre vitória, né? Estamos aí na expectativa da classificação, de ter um bom resultado, que ninguém se machuque para o próximo jogo.
10: Verdade.
11: Né? Que vai ser uma guerra.
10: Deixa eu perguntar pro senhor, precisa vencer e convencer, ou os 3 pontos já é suficiente? Porque tem gente reclamando do desempenho aí nos últimos jogos, hein?
11: Ah, convencer é sempre bom, né? Mas vencer é mais importante.
10: É isso, né? Então palpite pro jogo agora, vai.
11: 3-0.
10: E os gols?
11: Flaco Lopes, sempre deixo
10: artilheiro.
11: Dele, né? Dois do Flaco.
10: E o Gustavo Gomes vem lá de trás para fazer um?
11: Pode ser.
10: É uma boa pedida, né?
11: Ele tá comemorando aí.
10: Ele tá fazendo um momento marcante ali, um número histórico com a camisa do Palmeiras. Então,
11: merece,
10: né? Seu Roger, obrigado. Bom jogo. Esse então, o torcedor palmeirense chegando cada vez mais forte pro jogo de logo mais, Weber.
0: Maravilha, o nosso Lucas Basílio, o torcedor palmeirense realmente confiante na vitória por goleada. Ei, Igor Vinícius, rapaz, eu vou te falar, teve santista falando, não, é bola lateral, vai. Olha lá, armou uma presepada ali aos 40, não, 45 não, 50.
19: 50, nos acréscimos.
0: Nos acréscimos, uma falta, vem bola chuveirinho na área do time do Santos contra o São Lourenço na Vila Belmiro. O Santos vencia por 2-0, tomou o empate e agora o São Lourenço tem a oportunidade da última bola do jogo, né? Rapaz, dá-lhe, Igor Vinícius, terminou o jogo na Vila, mais um empate. Santos 2, São Lourenço também 2, e o Vasco da Gama, vou te falar também, viu? Tomou 2 gols de Sandoval e de Sebastião Ferreira e perdeu pro Olímpia, 3-1 pro Olímpia. É a situação de Vasco e Vasco e Santos. Vasco e Santos. E terminou lá também. O Boston River ganhou do Higgins, rapaz. O São Paulo é incompetente, mas tem mais gente atrás, velho. É impressionante. São Paulo ficou na liderança do grupo, poderia ter sido ultrapassado. São Paulo vai pegar o Boston River no Morumbi. A não ser que aconteça um absurdo, né, no Morumbi com o Boston River, São Paulo vai se classificar em primeiro e vai direto às oitavas de final. Só passando aqui, Renan, até para você comentar rapidinho antes informações do Verdão, terminou 2-2 mesmo, né? São Lourenço 7, Deportivo Cuenca 6, que é o próximo adversário do Santos, Deportivo Recoleta 5 e Santos 4. Para vocês terem uma ideia, já tivemos, vamos para a última rodada, são 6. Só tivemos 2 vitórias em todo o grupo. Restante, todos os jogos de empate nesse grupo do Santos. E lá no grupo do Vasco, né? O Vasco perdeu. Vai ficar também pelo andar da carruagem aqui. Vai pegar o Barraca Central em São Januário, vai ganhar. O Olímpia deve ganhar do Audax Italiano. O que vai acontecer com o Vasco?
19: Mais duas datas
0: de playoff de Sul-Americana.
19: Não sei. Acho que o Renato Gaúcho vai botar um time, né, nem o reserva, vai pra ficar de fato fora do campeonato pra focar no brasileiro. Eu tenho quase certeza que o Vasco
0: tá na Copa do Brasil? Tá, não tá?
19: O Vasco passou do Paysandu, né?
0: Passou do Paysandu,
19: tá classificado na Copa do Brasil, sim.
0: Passou pelo Paysandu e na próxima dia 26, hoje nós estamos dia 20, então na próxima terça-feira teremos o sorteio lá na CBF com as oitavas de final, todo mundo no mesmo pote, todo mundo no mesmo pote, não tem mais pote A, pote B da Copa do Brasil, e teremos o sorteio lá na sede da CBF na próxima terça-feira, um dia antes, o dia que antecede a apresentação dos jogadores que representarão o Brasil na Copa do Mundo, dos Estados Unidos, México e Canadá. Lucas Basílio, agora sim, mais informações do Verdão, Lucas.
26: Sim, Jorge Moreira. Weber Lima, o time do Palmeiras vem aí com algumas baixas.